circunstância. Levante as suas mãos e adore sempre dizendo: Deus é.

0: Maravilha! Tá chegando o nosso intervalo, daqui a pouquinho tô de volta. Fica aí que eu volto já já com mais Top Gospel Brasil e com a palavra pra essa semana.
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2: 9:15.
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0: Maravilha, pessoal, vamos continuando bombando com tudo no nosso Top, Top, Top, Top Gospel Brasil. Vou de Colossenses, capítulo 3, versículo 23. É bem pequenininho, né? Tudo o que fizerem, façam de todo o coração, como para o Senhor e não para os homens. A gente precisa pegar essa palavra, enfiar na nossa mente e para ela descer pro coração, meu irmão. É, precisamos enfiar essa palavra, porque por mais que a gente faz, por mais que a gente entenda que a gente preciso entender mais ainda, entendeu? Como bagunçou tudo aqui, né? Tudo que fizerem, façam de todo o coração como para o Senhor e não para os homens. Mas nós insistimos em querer fazer para os homens. Ou seja, a gente sempre quer um agradecimento, não é isso? Vamos lá, louvado. Daqui a pouco eu quero falar sobre esse versículo.
13: Aleluia. Nenhuma das boas palavras que o Senhor liberou caiu por terra. Todas se cumpriram, Simone.
14: Amém.

0: Deus por isso.
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0: Gente, é hora do nosso intervalo, mas daqui a pouquinho tem mais. Fica aí.
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2: 9:29.
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3: Olá, Brasil, está no ar o Central de Notícias e vamos aos destaques desta hora.
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3: A Organização Mundial da Saúde denuncia alto índice de abusos contra jovens europeus. O relatório da OMS teve a participação de 26 mil pessoas com idades entre 18 e 30 anos na União Europeia, Noruega e Islândia. O documento revelou que um em cada cinco entrevistados relatou ter vivido quatro ou mais tipos de experiências adversas na infância. Desse total, 76,3% disseram ter precisado de apoio profissional para cuidar da saúde mental. Dois em cada três jovens europeus relataram ter sido vítimas de abusos, negligência, violência doméstica ou outras experiências adversas quando eram crianças. A secretária-geral da Organização Meteorológica Mundial, Celeste Saulo, afirmou que há grandes chances que o El Niño dure até fevereiro do ano que vem. O fenômeno causa mudanças nas temperaturas dos oceanos e tem influência direta no clima.
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9: Legal demais, estamos de volta e nós continuamos com o nosso Top Gospel Brasil. Amém, então seja bem-vindo. Essa palavra, como explicar ela no nosso cotidiano e como aplicar essa palavra no nosso dia a dia. Nós vamos meditar profundamente nessa palavra durante toda a semana. Colossenses, capítulo 3, versículo 23, que nos ensina que devemos realizar todas as nossas atividades com dedicação e com muito, e como se estivéssemos fazendo para o Senhor e não apenas para os homens. A gente precisa ver com essa expectativa, tá? Com essa expectativa aqui, beleza? Continua!

0: E o nosso super mega Top Gospel Brasil dá um tempinho básico, mas daqui a pouquinho tô de volta.
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0: Todo mundo de boa conectado aqui no nosso Top Gospel Brasil. Pra você de boa conectado, curtindo o nosso som. Muito obrigado pela audiência. Muito obrigado pela companhia. Deixa eu só fazer mais um complemento aqui, né? Palavra de Deus nos ensinando tudo que devemos fazer. Passamos de todo o coração. Tudo. Ele fala, é tudo. Não é só algo que a gente vai fazer pra alguém. É tudo na vida, meu irmão. Que a gente possa colocar isso no nosso coração. Aqui no nosso coração, não na mente, mas na mente pra descer pro coração. Como se fosse para o Senhor, fazermos as coisas para o Senhor e não para os homens. Porque a gente sempre vai esperar dos homens que eles agradeçam por aquilo que a gente faz. Mas quando a gente coloca no nosso coração que tudo que nós fizermos, nós fazemos com todo o nosso coração, lembrando que nós estamos fazendo acima de tudo para o Senhor. As coisas mudam, né? Essa expectativa pode transformar a maneira como encaramos nossos trabalho, o nosso trabalho cotidiano, amém? Então essa palavra é pra nós hoje, amém? Glória a Deus! Eu vou encerrar o programa hoje, trazendo aí a última sequência e amanhã estamos de volta. Boa segunda-feira, boa semana, feliz dia das crianças aí pra criançada, que o Papai do Céu abençoe e proteja e livre do mal, amém? Valeu, gente, abração, tchau, tchau, fui!
15: Quase todos nós chegamos em algum momento a duvidar de que o Senhor está conosco. Eu não sei quanto a vocês, mas já aconteceu na minha vida de eu passar por uma fase tão ruim, por momentos tão ruins, que eu chegava a perguntar, meu Deus, o que está acontecendo? Será que o Senhor não tem nos ouvido? Parecia que Deus havia fugido no dia da adversidade. Mas a Bíblia nos garante que, ao contrário do que as adversidades nos dizem, tentam nos imprimir, nos transmitir, a Bíblia diz que o nosso Deus, ele é socorro bem presente em dias de angústia, ele é socorro bem presente em dias de tribulações. E aí eu fico imaginando Jesus sabendo do dia seguinte, sabendo que ele ia passar por tudo que passou, sabendo que no dia seguinte viria a cruz, sabendo que no dia seguinte viria o açoite, sabendo que horas à frente viria o escárnio de soldados. A Bíblia diz que Jesus juntou os seus discípulos lá no cenáculo, que ele serviu a ceia. E depois que eles cearam, o texto diz, e tendo cantado um hino, então ele partiu para o Getsêmani. Jesus ainda conseguiu cantar no momento de tribulação. Talvez você tenha chegado aqui nessa noite sem razões humanas para cantar. Mas o Espírito de Deus, o mesmo Espírito que se moveu em Jesus e que o levou a cantar no momento da adversidade, Ele está se movendo aqui no nosso meio hoje. E Ele vai te levar a adorar ao Senhor. E eu fico pensando, que canção Jesus cantava? Quem sabe não era uma canção como a que vamos cantar agora, que diz: serás sempre Deus e sempre me amarás, não desampararás e nem desistirás. E ainda que a dor me diga que não, eu sei que é por amor. Estás me ensinando que sempre és Deus. Que o Espírito de Deus se mova em você e te mova a cantar isso nessa noite.

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1: 10:01.
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1: De volta e pra falar da novidade da Simone Mendes, hein? Simone Mendes está vivendo uma sequência de novidades. Depois de conquistar sua segunda indicação ao Latin Grammy, na categoria de melhor álbum de música sertaneja, a cantora colocou nas plataformas o segundo volume de O Melhor de Mim, com músicas inéditas. E a fase atual da cantora também é marcada por números expressivos, hein? O álbum Cintilante ultrapassou a marca de 1 bilhão de streams e Simone preparou novas sessions com músicas do projeto para comemorar o resultado. Entre as faixas que ganharam destaque está Erro Gostoso, uma das músicas que ajudaram a levar o álbum a essa marca. Fique ligado, daqui a pouco eu volto com mais notícias. Até já!
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24: Olá, meus amores apaixonados, estamos chegando segunda-feira, 12 de outubro de 2026. A partir de agora está no ar o nosso programa.
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24: Um abraço forte, eu sou Ailton Moreno e vamos falar do amor verdadeiro. O amor verdadeiro é aquele que nada, nem ninguém destrói. É um sentimento que perdura e supera todo tipo de obstáculos. É olhar a pessoa que amamos e saber que é ao seu lado que queremos estar para sempre. O amor verdadeiro é aquele que nem a separação ou a morte conseguem destruir, porque ele persiste no coração e resiste a qualquer quantidade de tempo. O amor verdadeiro é aquele que nos faz felizes e sorri a toda hora. É o sentimento que nos prende a alguém sem nos fazer sentir prisioneiros. É assim o amor verdadeiro. Este amor que começa a partir de agora bem juntinho na trilha sonora do seu rádio, aqui no nosso Encontro Central. Começando nosso programa e a primeira música está chegando. Vamos ouvir e se apaixonar.

Para falar de amor, você sabe, tem o Encontro Central, encontro de amores, de apaixonados. E pessoas boas te trazem felicidade. Pessoas ruins te trazem experiência. E as pessoas más te trazem uma lição. Em todas as ocasiões, você ganha. Quem tem que ficar, fica. O que é verdadeiro permanece. E o que não é, some e te deixa ser feliz.

É sempre hora de virar a página, de botar a roupa mais bonita, de tirar o nosso rosto da lágrima, colocar um sorriso na vida, deixar tudo de lado. As tristezas, as incertezas do passado. E aí a gente recomeça, a gente vive novas emoções. A gente volta a sentir o sol brilhar intensamente em nossas vidas. Porque o amor, ele toca o coração dos apaixonados. O amor é a essência do querer bem. A vida precisa da gente acreditando no amor, que vale a pena construir um novo amor. Viver um novo amor, seja na vida, seja na família, com amizades e com quem a gente ama. Viva o amor!

é falando de amor aos corações, é vivenciando as canções alegres, são os sentimentos bons, são os momentos que todos os dias partilhamos por aqui. E eu quero abraçar você que está aí do outro lado, no seu radinho, curtindo a nossa programação, na sua rádio, na sua cidade, a você de todo o Brasil.

0: Brasil, que continua curtindo sempre o nosso Encontro Central. Um grande abraço. Hora do intervalo é pequenininho e eu já volto com você.
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2: Dez e trinta e seis.
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0: O Tribunal Superior Eleitoral, TSE, acionou a Polícia Federal para investigar ameaças e ataques contra servidores da Justiça Eleitoral nas redes sociais. Cerca de 30 mil manifestações haviam sido registradas segundo o Tribunal. As publicações incluem desinformação, exposição indevida de dados pessoais, discurso de ódio e ameaças veladas, inclusive contra familiares dos servidores. E os Correios e a plataforma de comércio eletrônico AliExpress firmam acordo para garantir a entrega dos pedidos feitos por consumidores brasileiros. As empresas também assinaram um memorando para acelerar as entregas nos períodos de maior volume de compras do ano.
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Olá, meus amores, estamos de volta com o Encontro Central, encontro de apaixonados aqui na trilha sonora do seu coração. E a partir de agora, a gente abre esse bloco com uma linda tradução. E aproveito para mandar um abraço ao meu parceiro, tradutor de lindas canções aqui no Encontro Central, o Ailton César, que está sempre com a gente por aqui, partilhando, dividindo o nosso Encontro Central. Vamos ouvir a linda tradução que ele fez para a gente?

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Pensando em todas as coisas que você tinha falado para mim. Para mim não faz diferença se chove lá fora. Estou aqui lendo um livro e tomando alguns calmantes. 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E eu tento ligar para você. Chama, chama, e você acaba desligando. A minha vida pergunta: o que houve? Por favor, eu te peço, volte. Ouça-me, aonde que você estiver agora. Eu não consigo viver sem você. Eu poderia fazer o brilhante hoje, amanhã. Mas por favor, não me decepcione. Seja minha.

0: 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Seja minha. 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Por favor, ouça-me onde você estiver. Sem você, eu prefiro ficar sozinho. Eu poderia fazer um brilhante dia, hoje. Por favor, não me decepcione. 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Por favor, volte. Por favor, ouça-me onde você estiver. Eu imploro. Porque eu não consigo viver sem você. Eu te amo todos os dias.
1: Você também pode pedir a sua tradução mandando mensagem para facebook.com/encontrocentral. A gente atende você. Um abraço a Janete, lá em Belém do Pará. Muito obrigado pelo carinho de sua audiência. Quero abraçar também a Lise, né, a nossa ouvinte, a Patrícia Lise, lá de Jaguariaiva, ligadinha com a gente. E ela e o Danilo, né, que são esse casal maravilhoso, sempre ligadinhos, curtindo o nosso programa. Você também. Peça, participe com a gente. É hora de se emocionar.

Quando Deus toma a frente da nossa vida, Ele nos cuida, Ele nos livra, Ele nos protege, Ele nos faz vencer. Deus faz com que a gente sinta-se feliz. É preciso acreditar, acreditar no melhor, no que é forte, no que é verdadeiro. Compartilhe sempre o que é bom. Viva o que é bom. Como é bom sabermos que estamos aqui todas as noites, vivenciando o amor, partilhando o amor, com lindas canções, momentos bonitos e apaixonantes para você ouvir, amar e se apaixonar.

Como é bom, né, viver o amor. O amor que é uma experiência de vida. O amor que, às vezes, mesmo distante, está presente. O amor é bonito, o amor é forte. O amor é acessível. Às vezes simples, inocente, como as crianças. Às vezes o amor é grande e nos torna pequenos e desprovidos de desejos de grandeza. Às vezes o amor é como a primavera, mas que está presente em todas as estações do ano. O amor é atrevido, mas que sabe respeitar o coração da pessoa amada. É um amor que está sempre nos encontros, distante, perto, presente. O amor é encantador. Por isso a gente vive este encontro de amores,

É bom demais saber que você aproveita cada instante, cada minuto do nosso programa de amor, todos os dias, aqui na trilha sonora do seu rádio. Eu abraço você que está em qualquer parte desse Brasil, sintonizado, ouvindo o Encontro Central. Hora do intervalo é pequenininho, eu já volto trazendo mais canções para você.

0: 11:05.
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15: De volta aí pra falar que Dom Vitor e Vinícius apostam em novo projeto. Tem novidade também chegando forte pra quem acompanha a nova geração do sertanejo. Dom Vitor e Vinícius lançaram o primeiro EP do projeto Entre Nós, com 4 faixas inéditas e produção musical de Eduardo Pepato. O destaque desse novo trabalho é Por Mim Tá Esquecido, uma música que transforma uma situação de relacionamento em uma conversa cheia de ironia. E a dupla já vinha sentindo a resposta do público. O primeiro single do projeto passou de 250 mil plays em menos de 2 semanas e ganhou milhares de vídeos nas redes sociais. Além da faixa principal, o EP traz ainda Essa Solteira Namora, Onde Pinga o Choro e Igual Troca de Roupa, música que abriu o projeto e virou trend nas redes. Daqui a pouquinho eu volto com mais notícias. Até já!
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é falando de amor, entendendo o sentimento bom. Sabendo que a gente é mais feliz quando a gente entende que é preciso amar. Ah, Deus nos ensina a viver. Por quê? Porque tudo que a gente vive e sente vem com o amor dele. A gente cresce com as lutas, com as vitórias, com as lágrimas e sorrisos em todos os momentos. E Deus está ali, nos mostrando que tudo passa diante de sua permissão para que se cumpra o plano maior para nossas vidas, para a gente ter o amor, o cuidado de amar e ser feliz. Cada passo ele nos guia, nossa luta é guiada por ele. E aí ele nos protege, nos abraça em cada vitória e nos abençoa, mostrando que a gente vai sim ser feliz ao lado de quem a gente ama, que se apaixona intensamente. Nosso encontro central, encontro de amores e mais belas canções por aqui.

Este é o Encontro Central, o encontro dos amores apaixonados, dos que vivem intensamente um grande amor. Ah, como é bom, né, viver o amor. O amor que é uma experiência de vida. O amor que, às vezes, mesmo distante, está presente. O amor é bonito, o amor é forte. O amor é sensível. Às vezes simples, inocente, como as crianças. Às vezes o amor é grande e nos torna pequenos e desprovidos de desejos de grandeza. Às vezes o amor é como a primavera, mas que está presente em todas as estações do ano. O amor é atrevido, mas que sabe respeitar o coração da pessoa amada. É um amor que está sempre nos encontros, distante, perto, presente. O amor é encantador. 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

Como é bom partilhar com você, meu amigo, minha amiga. Como é bom com você que está aí do outro lado do rádio dividir esses momentos felizes. E a gente fica feliz em estar dividindo com você esses laços de amores.

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O amor que às vezes, mesmo distante, está presente. 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

0: Tudo é possível quando você ama, se apaixona, vive intensamente. É assim todas as noites, nosso encontro central. Encontro de apaixonados e de quem ama de verdade. Hora de fazer um intervalo rapidinho, já volto, trazendo mais canções. Vale a pena ficar com a gente por aqui.
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2: 11:37.
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0: Olá, Brasil, está no ar o Central de Notícias e vamos aos destaques desta hora. Mais de 30 milhões de crianças e adolescentes brasileiros estão expostos a pelo menos dois riscos climáticos. O alerta é de uma nova análise divulgada pelo Fundo das Nações Unidas para a Infância e Unicef. Segundo o estudo, esse grupo representa cerca de 6 em cada 10 crianças e adolescentes no país. Desses, 16 milhões convivem com 3 ou mais riscos relacionados ao clima. E o governo federal zerou as alíquotas de PIS e COFINS sobre a gasolina. Havia uma redução nos tributos que resultava em 63 centavos a menos por litro. Com a nova medida, o desconto passa a ser de 89 centavos por litro.
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Olá, amores, estamos voltando com o nosso último bloco nesse nosso encontro central e trazendo mais uma bela canção para a gente valorizar a emoção, o sentimento bom, porque as canções de amor sempre falam de coisas boas. Vamos juntos? Este é o Encontro Central abraçando você e agradecendo a você que está aí do outro lado, prestigiando, vivenciando na sua rádio, bem pertinho de você com o nosso Encontro Central.

Encontro Central, Encontro dos Apaixonados. Como é bom partilhar com você, meu amigo, minha amiga. Como é bom com você que está aí do outro lado do rádio dividir esses momentos felizes. E a gente fica feliz em estar dividindo com você esses laços de amores. Sorria, viva o amor intensamente.

Como é bom saber que você tem alguém que faz parte da sua vida, que pode ser aquela mulher que você ama ou aquele homem que você ama intensamente. São coisas do amor que acontecem em nosso coração para você viver, amar e ser feliz no nosso Encontro Central.

Como foi bom partilhar com você esses momentos maravilhosos do nosso Encontro Central. Amanhã, terça-feira, temos outro encontro marcado aqui. Quero abraçar você, desejar tudo de bom e até amanhã.

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1: 12:04.
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3: De volta, e pra falar que outubro chega com um grande show sertanejo, hein? E se você gosta de sertanejo ao vivo, outubro já começa com grandes atrações confirmadas. Entre os destaques está o Chama Sertaneja Rodeio Show, que acontece de 16 a 18 de outubro em Barra Mansa, no Rio de Janeiro. Na programação estão Gustavo Mioto na sexta-feira, Daniel no sábado e Ana Castela no domingo. O evento reúne rodeio e música sertaneja durante 3 dias. E Gustavo Mioto chega ao evento vivendo também uma fase de novidades na carreira. O cantor está apresentando o projeto Pensamentos Intrusos, que traz uma proposta mais autoral e tem como faixa foco Como É Que Fala de Amor. Vale a pena conferir essa novidade do Gustavo, né? Como É Que Fala de Amor. Fique ligado. Amanhã eu trago mais notícias do mundo da música. Até lá. Tchau.
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5: Olá, Brasil. Está no ar o Central de Notícias. E vamos aos destaques desta hora.
6: Cada 10 parlamentares eleitos, 7 são contra a agenda ambiental. É o que mostra uma análise do Observatório do Clima. O estudo calculou o índice de convergência ambiental, que mede o alinhamento da atuação e os votos dos congressistas com a pauta de clima e meio ambiente. A metodologia do Instituto Democracia e Sustentabilidade levou em conta 4 faixas para a medição conforme o percentual de alinhamento: muito baixa, baixa, boa e muito boa, que ia de 70% a 100%. E o surfista Rickson Falcão, de 19 anos, foi baleado durante um ataque a tiros que deixou uma pessoa morta e outros 5 feridos na última sexta-feira, 9, em Saquarema, na região dos Lagos, do Rio de Janeiro. O atleta passou por uma cirurgia e afirmou em nota no sábado que está fora de risco.
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11: Vamos clamar a presença do Espírito Santo nesta madrugada. Vamos clamar a presença do Espírito Santo, que venha nos renovar, nos fortalecer, nos conduzir nesta madrugada de oração. Que o Espírito Santo venha sobre nós. Que visite a tua casa, que visite o teu trabalho, que visite o hospital, que visite as crianças, as famílias, os idosos, visite a cada um de nós, e que o nosso coração possa se abrir nesta madrugada para a presença de Deus, para a presença do Espírito Santo, em unidade com o Criador, em unidade com Deus Pai e com Jesus Cristo aqui presente na Eucaristia.

O Espírito Santo visita você neste momento, o seu coração, as suas intenções. Para bem iniciar esse rosário, vamos iniciar com o creio. Creio em Deus Pai, Todo-Poderoso, Criador do céu e da terra. E em Jesus Cristo, seu único Filho, nosso Senhor, que foi concebido pelo poder do Espírito Santo, nasceu da Virgem Maria, padeceu sob Pôncio Pilatos, foi crucificado, morto e sepultado, desceu à mansão dos mortos,

0: na Santa Igreja Católica, na comunhão dos santos, na remissão dos pecados, na ressurreição da carne e na vida eterna. Amém. Eu te convido neste momento a compartilhar pelo nosso canal do YouTube esse rosário para as pessoas que você está rezando, para os seus filhos, para os seus irmãos, no grupo da sua família, nos grupos que você pertence lá da igreja, nos grupos de trabalho, para as pessoas que você ama, as pessoas que você está rezando por elas. Eu convido você para fazer esse gesto de evangelizar através deste rosário. Muitas vezes a gente não conhece o coração e o momento das pessoas, e através de uma simples mensagem nós podemos mudar a vida de alguém através da evangelização dessa missão. Vamos rezar o Pai Nosso e três Ave Maria, a honra à Santíssima Trindade. Pai Nosso que estais no céu, santificado seja o vosso nome, venha a nós o vosso reino. Seja feita a vossa vontade, assim na terra como no céu.
1: O pão nosso de cada dia nos dai hoje, perdoai as nossas ofensas, assim como nós perdoamos a quem nos tenha ofendido. Não nos deixeis cair em tentação, mas livrai-nos do mal. Amém.
0: Ave Maria, cheia de graça, o Senhor é convosco. Bendita sois vós entre as mulheres, e bendito é o fruto do vosso ventre, Jesus.
1: Santa Maria, Mãe de Deus, rogai por nós, pecadores, agora e na hora de nossa morte. Amém.
0: Ave Maria, cheia de graça, o Senhor é convosco. Bendita sois vós entre as mulheres, e bendito é o fruto do vosso ventre, Jesus.
1: Santa Maria, Mãe de Deus, rogai por nós, pecadores, agora e na hora de nossa morte. Amém.
0: Ave Maria, cheia de graça, o Senhor é convosco. Bendita sois vós entre as mulheres, e bendito é o fruto do vosso ventre, Jesus.
1: Santa Maria, Mãe de Deus, rogai por nós, pecadores, agora e na hora de nossa morte. Amém.
0: Glória ao Pai, ao Filho e ao Espírito Santo.
1: Como era no princípio, agora e sempre.
0: Ó meu Jesus, perdoai-nos, livrai-nos do fogo do inferno,
1: levai as almas todas para o céu, e socorrei principalmente as que mais precisarem. Nossa Senhora Aparecida,
0: rogai por nós. Nesse primeiro mistério gozoso, nós contemplamos a anunciação do anjo à Virgem Maria, o anjo do Senhor que visitou Maria. Visite também você neste momento, e através dessa visita, desse sim de Maria, faça-se em mim segundo a tua vontade, a tua palavra. Nós possamos também abrir o nosso coração para Jesus, assim como Maria, doce e humilde. Nós também possamos abrir o nosso coração, o nosso espírito para receber o desejo de Deus na nossa vida, para nos transformar, nos curar, nos libertar, a nossa vida, as nossas intenções, os nossos objetivos, aquilo que nós temos no nosso coração. Nesta madrugada você está aqui, não é por acaso. Jesus te chamou por intercessão de Nossa Senhora, e você possa viver essa experiência de amor nesta madrugada. Pai nosso que estais no céu, santificado seja o vosso nome. Venha a nós o vosso reino, seja feita a vossa vontade, assim na terra como no céu.
1: O pão nosso de cada dia nos dai hoje, perdoai as nossas ofensas, assim como nós perdoamos a quem nos tenha ofendido. Não nos deixeis cair em tentação, mas livrai-nos do mal. Amém.
0: Ave Maria, cheia de graça, o Senhor é convosco, bendita sois vós entre as mulheres, e bendito é o fruto do vosso ventre, Jesus.
1: Santa Maria, Mãe de Deus, rogai por nós, pecadores, agora e na hora de nossa morte. Amém.
0: Ave Maria, cheia de graça, o Senhor é convosco. Bendita sois vós entre as mulheres, e bendito é o fruto do vosso ventre, Jesus.
1: Santa Maria, Mãe de Deus, rogai por nós, pecadores, agora e na hora de nossa morte. Amém.
0: Ave Maria, cheia de graça, o Senhor é convosco. Bendita sois vós entre as mulheres, e bendito é o fruto do vosso ventre, Jesus.
1: Santa Maria, Mãe de Deus, rogai por nós, pecadores, agora e na hora de nossa morte. Amém.
0: Ave Maria, cheia de graça, o Senhor é convosco. Bendita sois vós entre as mulheres, e bendito é o fruto do vosso ventre, Jesus.
1: Santa Maria, Mãe de Deus, rogai por nós, pecadores, agora e na hora de nossa morte. Amém.
0: Ave Maria, cheia de graça, o Senhor é convosco. Bendita sois vós entre as mulheres, e bendito é o fruto do vosso ventre, Jesus.
1: Santa Maria, Mãe de Deus, rogai por nós, pecadores, agora e na hora de nossa morte. Amém.
0: Ave Maria, cheia de graça, o Senhor é convosco. Bendita sois vós entre as mulheres, e bendito é o fruto do vosso ventre, Jesus.
1: Santa Maria, Mãe de Deus, rogai por nós, pecadores, agora e na hora de nossa morte. Amém.
0: Ave Maria, cheia de graça, o Senhor é convosco. Bendita sois vós entre as mulheres, e bendito é o fruto do vosso ventre, Jesus.
1: Santa Maria, Mãe de Deus, rogai por nós, pecadores, agora e na hora de nossa morte. Amém.
0: Ave Maria, cheia de graça, o Senhor é convosco. Bendita sois vós entre as mulheres, e bendito é o fruto do vosso ventre, Jesus.
1: Santa Maria, Mãe de Deus, rogai por nós, pecadores, agora e na hora de nossa morte. Amém.
0: Ave Maria, cheia de graça, o Senhor é convosco. Bendita sois vós entre as mulheres, e bendito é o fruto do vosso ventre, Jesus.
1: Santa Maria, Mãe de Deus, rogai por nós, pecadores, agora e na hora de nossa morte. Amém.
0: Ave Maria, cheia de graça, o Senhor é convosco. Bendita sois vós entre as mulheres, e bendito é o fruto do vosso ventre, Jesus.
1: Santa Maria, Mãe de Deus, rogai por nós, pecadores, agora e na hora de nossa morte. Amém.
0: Glória ao Pai, ao Filho e ao Espírito Santo.
1: Como era no princípio, agora e sempre.
0: Ó meu Jesus,
1: perdoai-nos, livrai-nos do fogo do inferno, levai as almas todas para o céu, e socorrei principalmente as que mais precisarem.
0: Nossa Senhora Aparecida,
1: rogai por
0: São
1: nós,
0: José.
1: Rogai por nós.
0: No segundo mistério gozoso, nós contemplamos a visita de Maria à sua prima Isabel. Maria visitando Isabel, Isabel em seu ventre, onde João Batista estava, e Isabel diz: eis aqui a mãe do meu Senhor. Então, que nós possamos também reconhecer Maria como a mãe, como a mãe amorosa, como a mãe que cuida, a mãe de Jesus, a mãe de Deus, a mãe que nós possamos colocar as nossas intenções aos seus pés, para que ela possa interceder junto ao Filho amado. Maria aponta Jesus na nossa vida, e através dela, essa mãe tão amorosa, nós possamos confiar as nossas dificuldades, as nossas dores, as nossas batalhas, as nossas chagas, as nossas feridas. Que nós possamos, neste rosário, dar um passo de confiança, um passo de fé, com as nossas intenções aos pés de Maria, para que ela possa levar a Jesus. Pai nosso que estais no céu, santificado seja o vosso nome. Venha a nós o vosso reino, seja feita a vossa vontade, assim na terra como no céu.
1: O pão nosso de cada dia nos dai hoje, perdoai as nossas ofensas, assim como nós perdoamos a quem nos tenha ofendido. Não nos deixeis cair em tentação, mas livrai-nos do mal. Amém.
0: Ave Maria, cheia de graça, o Senhor é convosco. Bendita sois vós entre as mulheres, e bendito é o fruto do vosso ventre, Jesus.
1: Santa Maria, Mãe de Deus, rogai por nós, pecadores, agora e na hora de nossa morte. Amém.
0: Ave Maria, cheia de graça, o Senhor é convosco. Bendita sois vós entre as mulheres, e bendito é o fruto do vosso ventre, Jesus.
1: Santa Maria, Mãe de Deus, rogai por nós, pecadores, agora e na hora de nossa morte. Amém.
0: Ave Maria, cheia de graça, o Senhor é convosco. Bendita sois vós entre as mulheres, e bendito é o fruto do vosso ventre, Jesus.
1: Santa Maria, Mãe de Deus, rogai por nós, pecadores, agora e na hora de nossa morte. Amém.
0: Ave Maria, cheia de graça, o Senhor é convosco. Bendita sois vós entre as mulheres, e bendito é o fruto do vosso ventre, Jesus.
1: Santa Maria, Mãe de Deus, rogai por nós, pecadores, agora e na hora de nossa morte. Amém.
0: Ave Maria, cheia de graça, o Senhor é convosco. Bendita sois vós entre as mulheres, e bendito é o fruto do vosso ventre, Jesus.
1: Santa Maria, Mãe de Deus, rogai por nós, pecadores, agora e na hora de nossa morte. Amém.
0: Ave Maria, cheia de graça, o Senhor é convosco. Bendita sois vós entre as mulheres, e bendito é o fruto do vosso ventre, Jesus.
1: Santa Maria, Mãe de Deus, rogai por nós, pecadores, agora e na hora de nossa morte. Amém.
0: Ave Maria, cheia de graça, o Senhor é convosco. Bendita sois vós entre as mulheres, e bendito é o fruto do vosso ventre, Jesus.
1: Santa Maria, Mãe de Deus, rogai por nós, pecadores, agora e na hora de nossa morte. Amém.
0: Ave Maria, cheia de graça, o Senhor é convosco. Bendita sois vós entre as mulheres, e bendito é o fruto do vosso ventre, Jesus.
1: Santa Maria, Mãe de Deus, rogai por nós, pecadores, agora e na hora de nossa morte. Amém.
0: Ave Maria, cheia de graça, o Senhor é convosco. Bendita sois vós entre as mulheres, e bendito é o fruto do vosso ventre, Jesus.
1: Santa Maria, Mãe de Deus, rogai por nós, pecadores, agora e na hora de nossa morte. Amém.
0: Ave Maria, cheia de graça, o Senhor é convosco. Bendita sois vós entre as mulheres, e bendito é o fruto do vosso ventre, Jesus.
1: Santa Maria, Mãe de Deus, rogai por nós, pecadores, agora e na hora de nossa morte. Amém.
0: Glória ao Pai, ao Filho e ao Espírito Santo.
1: Como era no princípio, agora e sempre.
0: Ó meu Jesus,
1: perdoai-nos, livrai-nos do fogo do inferno. Levai as almas todas para o céu e socorrei principalmente as que mais precisarem.
0: No terceiro mistério gozoso, nós contemplamos o nascimento do menino Jesus. A vinda de Jesus ao mundo, o nascimento de Jesus. Eu gostaria de convidar você para escrever no canal do YouTube o nome completo da pessoa que você está rezando para que Jesus nasça no coração dessa pessoa. Uma pessoa que precisa viver a conversão, seja um pai, seja uma mãe, seja um filho, seja um irmão, seja um marido. Muitas vezes o nascimento de Jesus no coração dessa pessoa vai transformar, tenho certeza, vai transformar completamente o coração dessa pessoa, a vida, o comportamento, vai ficar mais dócil, vai ficar mais amoroso, assim como nós fomos alcançados por esse amor, por essa graça de Jesus. Coloque o nome dessa pessoa, eu tenho certeza que Jesus vai visitar essa pessoa nesta noite, nesta madrugada, enquanto você está aqui, está rezando, fazendo a sua penitência, a sua entrega, diante de Jesus, aqui no Santíssimo Sacramento. Jesus vai visitar essa pessoa, através de você, da sua oração. Jesus vai alcançar essa pessoa, não tenha dúvida, tenha fé, Jesus vai alcançar. Pai nosso que estais no céu, santificado seja o vosso nome. Venha a nós o vosso reino, seja feita a vossa vontade, assim na terra como no céu.
1: O pão nosso de cada dia nos dai hoje, perdoai as nossas ofensas, assim como nós perdoamos a quem nos tenha ofendido. Não nos deixeis cair em tentação, mas livrai-nos do mal. Amém.
0: Ave Maria, cheia de graça, o Senhor é convosco. Bendita sois vós entre as mulheres, e bendito é o fruto do vosso ventre, Jesus.
1: Santa Maria, Mãe de Deus, rogai por nós, pecadores, agora e na hora de nossa morte. Amém.
0: Ave Maria, cheia de graça, o Senhor é convosco. Bendita sois vós entre as mulheres, e bendito é o fruto do vosso ventre, Jesus.
1: Santa Maria, Mãe de Deus, rogai por nós, pecadores, agora e na hora de nossa morte. Amém.
0: Ave Maria, cheia de graça, o Senhor é convosco. Bendita sois vós entre as mulheres, e bendito é o fruto do vosso ventre, Jesus.
1: Santa Maria, Mãe de Deus, rogai por nós, pecadores, agora e na hora de nossa morte. Amém.
0: Ave Maria, cheia de graça, o Senhor é convosco. Bendita sois vós entre as mulheres, e bendito é o fruto do vosso ventre, Jesus.
1: Santa Maria, Mãe de Deus, rogai por nós, pecadores, agora e na hora de nossa morte. Amém.
0: Ave Maria, cheia de graça, o Senhor é convosco. Bendita sois vós entre as mulheres, e bendito é o fruto do vosso ventre, Jesus.
1: Santa Maria, Mãe de Deus, rogai por nós, pecadores, agora e na hora de nossa morte. Amém.
0: Ave Maria, cheia de graça, o Senhor é convosco. Bendita sois vós entre as mulheres, e bendito é o fruto do vosso ventre, Jesus.
1: Santa Maria, Mãe de Deus, rogai por nós, pecadores, agora e na hora de nossa morte. Amém.
0: Ave Maria, cheia de graça, o Senhor é convosco. Bendita sois vós entre as mulheres, e bendito é o fruto do vosso ventre, Jesus.
1: Santa Maria, Mãe de Deus, rogai por nós, pecadores, agora e na hora de nossa morte. Amém.
0: Ave Maria, cheia de graça, o Senhor é convosco. Bendita sois vós entre as mulheres, e bendito é o fruto do vosso ventre, Jesus.
1: Santa Maria, Mãe de Deus, rogai por nós, pecadores, agora e na hora de nossa morte. Amém.
0: Ave Maria, cheia de graça, o Senhor é convosco. Bendita sois vós entre as mulheres e bendito é o fruto do vosso ventre, Jesus.
1: Santa Maria, Mãe de Deus, rogai por nós, pecadores, agora e na hora de nossa morte. Amém.
0: Ave Maria, cheia de graça, o Senhor é convosco. Bendita sois vós entre as mulheres. Bendito é o fruto do vosso ventre, Jesus.
1: Santa Maria, Mãe de Deus, rogai por nós, pecadores, agora e na hora de nossa morte. Amém.
0: Glória ao Pai, ao Filho e ao Espírito Santo.
1: Como era no princípio, agora e sempre.
0: Ó meu Jesus,
1: perdoai-nos, livrai-nos do fogo do inferno. Levai as almas todas para o céu e socorrei principalmente as que mais precisarem.
0: No quarto mistério gozoso, nós contemplamos a apresentação do menino Jesus no templo e a purificação de Maria. Neste quarto mistério, nós estamos aqui diante de Jesus, onde você colocou o nome dessa pessoa que você gostaria que Jesus nascesse no coração. Mas neste momento, Jesus pede para você apresentá-lo. Assim como Jesus e Maria foram, Jesus foi apresentado e a purificação de Maria. Maria e Jesus, neste mistério, duas presenças fundamentais da nossa vida, Jesus pede também para que você dê esse passo. De muitas vezes, você diante de um conflito com alguém, você precisa apresentar Jesus, através da sua oração, através da sua presença, muitas vezes em silêncio, amorosa. É através deste conflito, você que está vivendo um conflito na sua família, na sua casa, no seu trabalho, está vivendo uma perseguição, você precisa apresentar Jesus diante desse desafio. Eu não sei o que você está passando, mas Jesus sabe e Ele vai ao seu encontro. Pai nosso que estás no céu, santificado seja o vosso nome. Venha a nós o vosso reino, seja feita a vossa vontade, assim na terra como no céu.
1: O pão nosso de cada dia nos dai hoje. Perdoai as nossas ofensas, assim como nós perdoamos a quem nos tenha ofendido. Não nos deixeis cair em tentação, mas livrai-nos do mal. Amém.
0: Ave Maria, cheia de graça, o Senhor é convosco. Bendita sois vós entre as mulheres e bendito é o fruto do vosso ventre, Jesus.
1: Santa Maria, Mãe de Deus, rogai por nós, pecadores, agora e na hora de nossa morte. Amém.
0: Ave Maria, cheia de graça, o Senhor é convosco. Bendita sois vós entre as mulheres e bendito é o fruto do vosso ventre, Jesus.
1: Santa Maria, Mãe de Deus, rogai por nós, pecadores, agora e na hora de nossa morte. Amém.
0: Ave Maria, cheia de graça, o Senhor é convosco. Bendita sois vós entre as mulheres e bendito é o fruto do vosso ventre, Jesus.
1: Santa Maria, Mãe de Deus, rogai por nós, pecadores, agora e na hora de nossa morte. Amém.
0: Ave Maria, cheia de graça, o Senhor é convosco. Bendita sois vós entre as mulheres e bendito é o fruto do vosso ventre, Jesus.
1: Santa Maria, Mãe de Deus, rogai por nós, pecadores, agora e na hora de nossa morte. Amém.
0: Ave Maria, cheia de graça, o Senhor é convosco. Bendita sois vós entre as mulheres e bendito é o fruto do vosso ventre, Jesus.
1: Santa Maria, Mãe de Deus, rogai por nós, pecadores, agora e na hora de nossa morte. Amém.
0: Ave Maria, cheia de graça, o Senhor é convosco. Bendita sois vós entre as mulheres, e bendito é o fruto do vosso ventre, Jesus.
1: Santa Maria, Mãe de Deus, rogai por nós, pecadores, agora e na hora de nossa morte. Amém.
0: Ave Maria, cheia de graça, o Senhor é convosco. Bendita sois vós entre as mulheres, e bendito é o fruto do vosso ventre, Jesus.
1: Santa Maria, Mãe de Deus, rogai por nós, pecadores, agora e na hora de nossa morte. Amém.
0: Ave Maria, cheia de graça, o Senhor é convosco. Bendita sois vós entre as mulheres e bendito é o fruto do vosso ventre, Jesus.
1: Santa Maria, Mãe de Deus, rogai por nós, pecadores, agora e na hora de nossa morte. Amém.
0: Ave Maria, cheia de graça, o Senhor é convosco. Bendita sois vós entre as mulheres, e bendito é o fruto do vosso ventre, Jesus.
1: Santa Maria, Mãe de Deus, rogai por nós, pecadores, agora e na hora de nossa morte. Amém.
0: Ave Maria, cheia de graça, o Senhor é convosco. Bendita sois vós entre as mulheres, e bendito é o fruto do vosso ventre, Jesus.
1: Santa Maria, Mãe de Deus, rogai por nós, pecadores, agora e na hora de nossa morte. Amém.
0: Glória ao Pai, ao Filho e ao Espírito Santo.
1: Como era no princípio, agora e sempre.
0: Ó meu Jesus,
1: perdoai-nos, livrai-nos do fogo do inferno. Levai as almas todas para o céu e socorrei principalmente as que mais precisarem.
0: No quinto mistério gozoso, nós contemplamos a perda e o reencontro do menino Jesus no templo. Você que nos acompanha neste rosário, coloque aí no nosso canal do YouTube, no comentário, a cidade que você está, a cidade que você está nos acompanhando, porque muitas vezes, assim como nesse mistério, a perda e o reencontro de Jesus, você vai ser o canal da luz, da graça de Deus nessa cidade, para as pessoas que perderam a presença de Jesus, possa reencontrá-lo, e as pessoas que muitas vezes não encontraram Jesus, possam encontrá-lo, e através da sua oração, através dessa grande corrente de oração, que nós, para as pessoas que perderam a presença de Jesus, possa reencontrá-lo, e as pessoas que muitas vezes não encontraram Jesus, possam encontrá-lo.

0: porteiros, faxineiros, pessoas de manutenção, todas as pessoas que neste momento estão trabalhando, as pessoas que estão dormindo, os dirigentes, né, os prefeitos, você que está numa capital, onde tem o governador do estado, os políticos, né, as pessoas que governam a cidade, possam ser alcançados pela graça de Deus, que a presença de Jesus, aqui vivo, no meio de nós, através deste rosário, possa alcançar, possa transformar a realidade da sua cidade, possa ser essa graça de Jesus, da presença de Jesus na vida. Pai nosso que estás no céu, santificado seja o vosso nome. Venha a nós o vosso reino, seja feita a vossa vontade, assim na terra como no céu.
1: O pão nosso de cada dia nos dai hoje, perdoai as nossas ofensas, assim como nós perdoamos a quem nos tenha ofendido. Não nos deixeis cair em tentação, mas livrai-nos do mal. Amém.
0: Ave Maria, cheia de graça, o Senhor é convosco. Bendita sois vós entre as mulheres, e bendito é o fruto do vosso ventre, Jesus.
1: Santa Maria, Mãe de Deus, rogai por nós, pecadores, agora e na hora de nossa morte. Amém.
0: Ave Maria, cheia de graça, o Senhor é convosco. Bendita sois vós entre as mulheres, e bendito é o fruto do vosso ventre, Jesus.
1: Santa Maria, Mãe de Deus, rogai por nós, pecadores, agora e na hora de nossa morte. Amém.
0: Ave Maria, cheia de graça, o Senhor é convosco. Bendita sois vós entre as mulheres, e bendito é o fruto do vosso ventre, Jesus.
1: Santa Maria, Mãe de Deus, rogai por nós, pecadores, agora e na hora de nossa morte. Amém.
0: Ave Maria, cheia de graça, o Senhor é convosco. Bendita sois vós entre as mulheres, e bendito é o fruto do vosso ventre, Jesus.
1: Santa Maria, Mãe de Deus, rogai por nós, pecadores, agora e na hora de nossa morte. Amém.
0: Ave Maria, cheia de graça, o Senhor é convosco. Bendita sois vós entre as mulheres, e bendito é o fruto do vosso ventre, Jesus.
1: Santa Maria, Mãe de Deus, rogai por nós, pecadores, agora e na hora de nossa morte. Amém.
0: Ave Maria, cheia de graça, o Senhor é convosco. Bendita sois vós entre as mulheres, e bendito é o fruto do vosso ventre, Jesus.
1: Santa Maria, Mãe de Deus, rogai por nós, pecadores, agora e na hora de nossa morte. Amém.
0: Ave Maria, cheia de graça, o Senhor é convosco. Bendita sois vós entre as mulheres, e bendito é o fruto do vosso ventre, Jesus.
1: Santa Maria, Mãe de Deus, rogai por nós, pecadores, agora e na hora de nossa morte. Amém.
0: Ave Maria, cheia de graça, o Senhor é convosco. Bendita sois vós entre as mulheres, e bendito é o fruto do vosso ventre, Jesus.
1: Santa Maria, Mãe de Deus, rogai por nós, pecadores, agora e na hora de nossa morte. Amém.
0: Ave Maria, cheia de graça, o Senhor é convosco. Bendita sois vós entre as mulheres, e bendito é o fruto do vosso ventre, Jesus.
1: Santa Maria, Mãe de Deus, rogai por nós, pecadores, agora e na hora de nossa morte. Amém.
0: Ave Maria, cheia de graça, o Senhor é convosco. Bendita sois vós entre as mulheres, e bendito é o fruto do vosso ventre, Jesus.
1: Santa Maria, Mãe de Deus, rogai por nós, pecadores, agora e na hora de nossa morte. Amém.
0: Glória ao Pai, ao Filho e ao Espírito Santo.
1: Como era no princípio, agora e sempre.
0: Ó meu Jesus, perdoai-nos,
1: livrai-nos do fogo do inferno, levai as almas todas para o céu e socorrei principalmente as que mais precisarem.

de Jesus, temos nossas vidas curadas, nossas vidas transformadas. E eu posso te dar esse testemunho, quantas vezes eu rezei sem saber o que pedir, mas Nossa Senhora conhece as necessidades nossas, porque foi Ele, foi Deus, foi Jesus Cristo que nos entregou.

0: Ela conhece como uma boa mãe as necessidades do nosso coração. E ela pede a Ele aquilo que a gente às vezes não sabe pedir. Aquilo que às vezes a gente não entende que precisa para ter a nossa vida curada e transformada. Pega nas mãos da Virgem Maria. Vamos rezar agora o nosso segundo terço desta madrugada. Esta madrugada de amor, esta madrugada da presença de Deus no meio de nós. Vamos rezar o terço luminoso. E no primeiro minuto, já vamos meditar o batismo de Jesus no Rio Jordão. Jesus, ao ser batizado, também nos ensina a importância de vivermos este sacramento. E eu gosto de, nessa dezena, sempre rezar por todas aquelas pessoas que são afilhadas. Então, se você tem afilhados, se você já batizou alguém, se você é madrinho ou padrinho, coloca o nome do seu afilhado. Eu quero colocar todos os meus afilhados aqui na presença de Jesus. Eu tenho rezado pelos afilhados. Reze também pelos teus afilhados. Vai pedindo a Deus, apresentando a Deus aquelas crianças, aquelas pessoas que você batizou. E eu rezo também pelos padrinhos. Se você lembra os seus padrinhos quem são, coloque em oração, em ação de graças, os seus padrinhos. Rezemos. Pai nosso que estais no céu, santificado seja o vosso nome. Venha a nós o vosso reino, seja feita a vossa vontade, assim na terra como no céu.
1: O pão nosso de cada dia nos dai hoje, perdoai as nossas ofensas, assim como nós perdoamos a quem nos tem ofendido. E não nos deixeis cair em tentação, mas livrai-nos do mal. Amém.
0: Ave Maria, cheia de graça, o Senhor é convosco. Bendita sois vós entre as mulheres, bendito é o fruto do vosso ventre, Jesus.
1: Santa Maria, Mãe de Deus, rogai por nós, pecadores, agora e na hora da nossa morte. Amém.
0: Ave Maria, cheia de graça, o Senhor é convosco. Bendita sois vós entre as mulheres, bendito é o fruto do vosso ventre, Jesus.
1: Santa Maria, Mãe de Deus, rogai por nós, pecadores, agora e na hora da nossa morte. Amém.
0: Ave Maria, cheia de graça, o Senhor é convosco. Bendita sois vós entre as mulheres, bendito é o fruto do vosso ventre, Jesus.
1: Santa Maria, Mãe de Deus, rogai por nós, pecadores, agora e na hora da nossa morte. Amém.
0: Ave Maria, cheia de graça, o Senhor é convosco. Bendita sois vós entre as mulheres, bendito é o fruto do vosso ventre, Jesus.
1: Santa Maria, Mãe de Deus, rogai por nós, pecadores, agora e na hora da nossa morte. Amém.
0: Ave Maria, cheia de graça, o Senhor é convosco. Bendita sois vós entre as mulheres, bendito é o fruto do vosso ventre, Jesus.
1: Santa Maria, Mãe de Deus, rogai por nós, pecadores, agora e na hora da nossa morte. Amém.
0: Ave Maria, cheia de graça, o Senhor é convosco. Bendita sois vós entre as mulheres, bendito é o fruto do vosso ventre, Jesus.
1: Santa Maria, Mãe de Deus, rogai por nós, pecadores, agora e na hora da nossa morte. Amém.
0: Ave Maria, cheia de graça, o Senhor é convosco. Bendita sois vós entre as mulheres, bendito é o fruto do vosso ventre, Jesus.
1: Santa Maria, Mãe de Deus, rogai por nós, pecadores, agora e na hora da nossa morte. Amém.
0: Ave Maria, cheia de graça, o Senhor é convosco. Bendita sois vós entre as mulheres, bendito é o fruto do vosso ventre, Jesus.
1: Santa Maria, Mãe de Deus, rogai por nós, pecadores, agora e na hora da nossa morte. Amém.
0: Ave Maria, cheia de graça, o Senhor é convosco. Bendita sois vós entre as mulheres, bendito é o fruto do vosso ventre, Jesus.
1: Santa Maria, Mãe de Deus, rogai por nós, pecadores, agora e na hora da nossa morte. Amém.
0: Glória ao Pai, ao Filho e ao Espírito Santo,
1: como era no princípio, agora e sempre. Amém.
0: Ó meu Jesus, perdoai-nos, livrai-nos do fogo do inferno, levai as almas todas para o céu e socorrei principalmente as que mais precisarem. Nossa Senhora Aparecida,
1: rogai por nós.
0: Nós vamos meditar agora o segundo mistério da luz. Este terço que a gente reza, os mistérios da luz, que vai iluminando a nossa vida e a nossa história. Neste mistério, Jesus se revela por meio do primeiro milagre. por intercessão da Virgem Maria. É ela que pede ao Filho que realize o milagre, e este primeiro milagre nas bodas de Caná, em um casamento. Vamos colocar em oração agora as famílias, os matrimônios, tantos casais em crise, tantos casais com dificuldades, tantos casais que têm mandado mensagem, pedido oração, buscado uma forma de se reconciliar, buscado uma forma de se perdoar, buscado uma forma de continuar. Persevera. Reza, confia, Deus vai agir na tua história e na tua vida. Reza pelo teu esposo, reza pela tua esposa, que as famílias possam ser restauradas, pela graça de Deus, na presença dele, clamamos, de mãos dadas com a Virgem Maria. Pai nosso que estais no céu, santificado seja o vosso nome. Venha a nós o vosso reino, seja feita a vossa vontade, assim na terra como no céu.
1: O pão nosso de cada dia nos dai hoje, perdoai as nossas ofensas, assim como nós perdoamos a quem nos tem ofendido. E não nos deixeis cair em tentação, mas livrai-nos do mal. Amém.
0: Ave Maria, cheia de graça, o Senhor é convosco. Bendita sois vós entre as mulheres, bendito é o fruto do vosso ventre, Jesus.
1: Santa Maria, Mãe de Deus, rogai por nós, pecadores, agora e na hora da nossa morte. Amém.
0: Ave Maria, cheia de graça, o Senhor é convosco. Bendita sois vós entre as mulheres, bendito é o fruto do vosso ventre, Jesus.
1: Santa Maria, Mãe de Deus, rogai por nós, pecadores, agora e na hora da nossa morte. Amém.
0: Ave Maria, cheia de graça, o Senhor é convosco. Bendita sois vós entre as mulheres, bendito é o fruto do vosso ventre, Jesus.
1: Santa Maria, Mãe de Deus, rogai por nós, pecadores, agora e na hora da nossa morte. Amém.
0: Deus colocou no meu coração agora uma pessoa que reza por um esposo, que deseja se casar, que tem pedido a Deus o seu José. Deus coloca no meu coração para dizer: seja uma Maria, que Deus vai providenciar o teu José. Trabalha o teu coração, se assemelha à Nossa Senhora, busca a humildade, a doçura mariana, e Deus está providenciando. Ave Maria, cheia de graça, o Senhor é convosco. Bendita sois vós entre as mulheres, bendito é o fruto do vosso ventre, Jesus.
1: Santa Maria, Mãe de Deus, rogai por nós, pecadores, agora e na hora da nossa morte. Amém.
0: Ave Maria, cheia de graça, o Senhor é convosco. Bendita sois vós entre as mulheres, bendito é o fruto do vosso ventre, Jesus.
1: Santa Maria, Mãe de Deus, rogai por nós, pecadores, agora e na hora da nossa morte. Amém.
0: Ave Maria, cheia de graça, o Senhor é convosco. Bendita sois vós entre as mulheres, bendito é o fruto do vosso ventre, Jesus.
1: Santa Maria, Mãe de Deus, rogai por nós, pecadores, agora e na hora da nossa morte. Amém.
0: Ave Maria, cheia de graça, o Senhor é convosco. Bendita sois vós entre as mulheres, bendito é o fruto do vosso ventre, Jesus.
1: Santa Maria, Mãe de Deus, rogai por nós, pecadores, agora e na hora da nossa morte. Amém.
0: Ave Maria, cheia de graça, o Senhor é convosco. Bendita sois vós entre as mulheres, bendito é o fruto do vosso ventre, Jesus.
1: Santa Maria, Mãe de Deus, rogai por nós, pecadores, agora e na hora da nossa morte. Amém.
0: Ave Maria, cheia de graça, o Senhor é convosco. Bendita sois vós entre as mulheres, bendito é o fruto do vosso ventre, Jesus.
1: Santa Maria, Mãe de Deus, rogai por nós, pecadores, agora e na hora da nossa morte. Amém.
0: Ave Maria, cheia de graça, o Senhor é convosco. Bendita sois vós entre as mulheres, bendito é o fruto do vosso ventre, Jesus.
1: Santa Maria, Mãe de Deus, rogai por nós, pecadores, agora e na hora da nossa morte. Amém.
0: Glória ao Pai, ao Filho, ao Espírito Santo,
1: como era no princípio, agora e sempre. Amém.
0: Ó meu Jesus, perdoai-nos, livrai-nos do fogo do inferno, levai as almas todas para o céu, e socorrei principalmente as que mais precisarem. Nossa Senhora Aparecida,
1: rogai por nós.
0: Nós vamos meditar agora o terceiro mistério, e neste terceiro mistério da luz, nós meditamos o anúncio do reino de Deus e o convite à conversão. Coloca nas tuas intenções agora todas aquelas pessoas pelas quais você reza, para que se convertam, para que voltem a Deus. Coloca nesta dezena aquelas pessoas por quem você tem intercedido, para que tenha a vida convertida, transformada. Quantas pessoas desanimam em rezar pelos seus pais, pelos seus filhos, pelos seus parentes, pelos seus amigos. Não desista. Façamos como Santa Mônica, que não desistiu. E Santo Ambrósio disse a Santa Mônica: não se perderá os filhos de tantas lágrimas. Então, se você, mãe, tem rezado pela conversão do seu filho, se você, mãe, tem rezado pela libertação do seu filho, e você está cansada, não se canse, porque quando somos fracos, aí é que somos fortes. Deus é a nossa força e nos sustenta. Continua, reza, mesmo quando o coração não tem mais esperança. Coloca as tuas esperanças em Deus. Ele será a força. Santa Mônica conseguiu a graça tão grande. E a conversão do filho dela, Santo Agostinho, foi um grande bem para toda a igreja, porque ele é um doutor da igreja e fez tanto bem. Até hoje a gente estuda tanto e cresce tanto com os ensinamentos de Santo Agostinho. O filho dela não só se converteu, mas se tornou um santo da igreja. Reze pela santificação do teu filho, reze pela santificação da sua casa e creia. Não se perderá o filho das tuas lágrimas. Pai nosso que estais no céu, santificado seja o vosso nome. Venha a nós o vosso reino, seja feita a vossa vontade, assim na terra como no céu.
1: O pão nosso de cada dia nos dai hoje, perdoai as nossas ofensas, assim como nós perdoamos a quem nos tem ofendido. E não nos deixeis cair em tentação, mas livrai-nos do mal. Amém.
0: Ave Maria, cheia de graça, o Senhor é convosco. Bendita sois vós entre as mulheres, bendito é o fruto do vosso ventre, Jesus.
1: Santa Maria, Mãe de Deus, rogai por nós, pecadores, agora e na hora da nossa morte. Amém.
0: Ave Maria, cheia de graça, o Senhor é convosco. Bendita sois vós entre as mulheres, bendito é o fruto do vosso ventre, Jesus.
1: Santa Maria, Mãe de Deus, rogai por nós, pecadores, agora e na hora da nossa morte. Amém.
0: Ave Maria, cheia de graça, o Senhor é convosco. Bendita sois vós entre as mulheres, bendito é o fruto do vosso ventre, Jesus.
1: Santa Maria, Mãe de Deus, rogai por nós, pecadores, agora e na hora da nossa morte. Amém.
0: Ave Maria, cheia de graça, o Senhor é convosco. Bendita sois vós entre as mulheres, bendito é o fruto do vosso ventre, Jesus.
1: Santa Maria, Mãe de Deus, rogai por nós, pecadores, agora e na hora da nossa morte. Amém.
0: Ave Maria, cheia de graça, o Senhor é convosco. Bendita sois vós entre as mulheres, bendito é o fruto do vosso ventre, Jesus.
1: Santa Maria, Mãe de Deus, rogai por nós, pecadores, agora e na hora da nossa morte. Amém.
0: Ave Maria, cheia de graça, o Senhor é convosco. Bendita sois vós entre as mulheres, bendito é o fruto do vosso ventre, Jesus.
1: Santa Maria, Mãe de Deus, rogai por nós, pecadores, agora e na hora da nossa morte. Amém.
0: Ave Maria, cheia de graça, o Senhor é convosco. Bendita sois vós entre as mulheres, bendito é o fruto do vosso ventre, Jesus.
1: Santa Maria, Mãe de Deus, rogai por nós, pecadores, agora e na hora da nossa morte. Amém.
0: Ave Maria, cheia de graça, o Senhor é convosco. Bendita sois vós entre as mulheres, bendito é o fruto do vosso ventre, Jesus.
1: Santa Maria, Mãe de Deus, rogai por nós, pecadores, agora e na hora da nossa morte. Amém.
0: Ave Maria, cheia de graça, o Senhor é convosco. Bendita sois vós entre as mulheres, bendito é o fruto do vosso ventre, Jesus.
1: Santa Maria, Mãe de Deus, rogai por nós, pecadores, agora e na hora da nossa morte. Amém.
0: Ave Maria, cheia de graça, o Senhor é convosco. Bendita sois vós entre as mulheres, bendito é o fruto do vosso ventre, Jesus.
1: Santa Maria, Mãe de Deus, rogai por nós, pecadores, agora e na hora da nossa morte. Amém.
0: Glória ao Pai, ao Filho e ao Espírito Santo.
1: Como era no princípio, agora e sempre. Amém.
0: Ó meu Jesus, perdoai-nos, livrai-nos do fogo do inferno. Levai as almas todas para o céu. E socorrei principalmente as que mais precisarem. Nossa Senhora Aparecida,
1: rogai por nós.
0: Nós meditamos agora o quarto mistério da luz. Neste mistério, nós meditamos a transfiguração de Jesus no Monte Tabor. Ele se revela a Deus. E os apóstolos ali reconhecem a grandeza de Cristo. Que a gente possa reconhecer a grandeza de Cristo em nossas vidas. Que a gente possa reconhecer a centralidade de Deus nas nossas vidas. Porque quando a gente coloca Deus em primeiro lugar, todas as coisas se ordenam. Coloca Deus em primeiro lugar nas tuas decisões. Coloca Deus em primeiro lugar no teu trabalho. Coloca Deus em primeiro lugar na tua vida. E todas as outras coisas vão se ordenar. Porque o lugar de Deus na nossa vida precisa dessa primazia, precisa desse primeiro momento. É tão bom estar aqui na madrugada, porque é a primeira hora do nosso dia, e nós já estamos na presença dEle, e nós já estamos confiando as nossas necessidades a Ele, que tudo pode resolver. Eu quero colocar na intenção aqui, e a gente vai lendo aqui os comentários, e a gente vai falando com Jesus sobre vocês. A gente vai falando os nomes que vocês colocam aqui, a cada Ave Maria que a gente vai rezando, a gente vai apresentando esses nomes aqui. Eu sei que você que está acompanhando pelo rádio também vai, pode ir falando para Jesus as suas necessidades. Você que acompanha pela televisão também pode falar para Jesus, Ele está aqui presente na Eucaristia. E pode colocar no YouTube, quem tem o acesso, quem pode colocar ali no YouTube, coloca as suas intenções, porque à medida que você coloca as suas intenções, a gente vai conversando com Jesus aqui, vai apresentando para Ele tudo isso que você está precisando. Quero rezar nessa dezena pelas necessidades profissionais. Você que está buscando um trabalho, você que está insatisfeito no teu trabalho, que está sofrendo algum tipo de perseguição, vamos rezar para que Deus possa providenciar soluções na sua vida profissional. Pai nosso que estais no céu, santificado seja o vosso nome. Venha a nós o vosso reino, seja feita a vossa vontade, assim na terra como no céu.
1: O pão nosso de cada dia nos dai hoje, perdoai as nossas ofensas, assim como nós perdoamos a quem nos tem ofendido. E não nos deixeis cair em tentação, mas livrai-nos do mal. Amém.
0: Ave Maria, cheia de graça, o Senhor é convosco. Bendita sois vós entre as mulheres, bendito é o fruto do vosso ventre, Jesus.
1: Santa Maria, Mãe de Deus, rogai por nós, pecadores, agora e na hora da nossa morte. Amém.
0: Ave Maria, cheia de graça, o Senhor é convosco. Bendita sois vós entre as mulheres, bendito é o fruto do vosso ventre, Jesus.
1: Santa Maria, Mãe de Deus, rogai por nós, pecadores, agora e na hora da nossa morte. Amém.
0: Ave Maria, cheia de graça, o Senhor é convosco. Bendita sois vós entre as mulheres, bendito é o fruto do vosso ventre, Jesus.
1: Santa Maria, Mãe de Deus, rogai por nós, pecadores, agora e na hora da nossa morte. Amém.
0: Ave Maria, cheia de graça, o Senhor é convosco. Bendita sois vós entre as mulheres, bendito é o fruto do vosso ventre, Jesus.
1: Santa Maria, Mãe de Deus, rogai por nós, pecadores, agora e na hora da nossa morte. Amém.
0: Ave Maria, cheia de graça, o Senhor é convosco. Bendita sois vós entre as mulheres, bendito é o fruto do vosso ventre, Jesus.
1: Santa Maria, Mãe de Deus, rogai por nós, pecadores, agora e na hora da nossa morte. Amém.
0: Ave Maria, cheia de graça, o Senhor é convosco. Bendita sois vós entre as mulheres, bendito é o fruto do vosso ventre, Jesus.
1: Santa Maria, Mãe de Deus, rogai por nós, pecadores, agora e na hora da nossa morte. Amém.
0: Ave Maria, cheia de graça, o Senhor é convosco. Bendita sois vós entre as mulheres, bendito é o fruto do vosso ventre, Jesus.
1: Santa Maria, Mãe de Deus, rogai por nós, pecadores, agora e na hora da nossa morte. Amém.
0: Ave Maria, cheia de graça, o Senhor é convosco. Bendita sois vós entre as mulheres, bendito é o fruto do vosso ventre, Jesus.
1: Santa Maria, Mãe de Deus, rogai por nós, pecadores, agora e na hora da nossa morte. Amém.
0: Ave Maria, cheia de graça, o Senhor é convosco. Bendita sois vós entre as mulheres, bendito é o fruto do vosso ventre, Jesus.
1: Santa Maria, Mãe de Deus, rogai por nós, pecadores, agora e na hora da nossa morte. Amém.
0: Ave Maria, cheia de graça, o Senhor é convosco. Bendita sois vós entre as mulheres, bendito é o fruto do vosso ventre, Jesus.
1: Santa Maria, Mãe de Deus, rogai por nós, pecadores, agora e na hora da nossa morte. Amém.
0: Ave Maria, cheia de graça, o Senhor é convosco. Bendita sois vós entre as mulheres, bendito é o fruto do vosso ventre, Jesus.
1: Santa Maria, Mãe de Deus, rogai por nós, pecadores, agora e na hora da nossa morte. Amém.
0: Glória ao Pai, ao Filho e ao Espírito Santo.
1: Como era no princípio, agora e sempre. Amém.
0: Ó meu Jesus, perdoai-nos, livrai-nos do fogo do inferno. Levai as almas todas para o céu e socorrei principalmente as que mais precisarem. Nossa Senhora Aparecida,
1: rogai por nós.
0: Nós vamos meditar agora o quinto mistério da luz. E neste mistério, nós meditamos a instituição da Eucaristia. Jesus que se dá no pão a cada um de nós. Quando Ele celebra a última ceia com os seus apóstolos, Ele se dá no pão, para que nós possamos comungá-lo, e nesta comunhão com Ele, um mistério extraordinário acontece, porque a grandeza de Deus vem a nós, a grandeza de Deus vem a nós. Esta comunhão por meio da Eucaristia só pode acontecer, porque os sacerdotes, eles realizam esse sacramento para nós. Vamos rezar pelos nossos sacerdotes, para que a gente tenha cada vez mais vocações, vocações santas na nossa igreja, para que a gente nunca fique sem a Eucaristia. Você que pode comungar todos os dias, busque a comunhão diária. Você que pode só aos finais de semana, não pare de comungar, nunca desperdice uma missa, porque Deus se dá na Eucaristia a nós. É um mistério muito grande, desta comunhão que podemos ter com Ele neste sacramento. Rezemos esta dezena pelos sacerdotes, pelas vocações sacerdotais. Pai nosso que estais no céu, santificado seja o vosso nome. Venha a nós o vosso reino, seja feita a vossa vontade, assim na terra como no céu.
1: O pão nosso de cada dia nos dai hoje, perdoai as nossas ofensas, assim como nós perdoamos a quem nos tem ofendido. E não nos deixeis cair em tentação, mas livrai-nos do mal. Amém.
0: Ave Maria, cheia de graça, o Senhor é convosco. Bendita sois vós entre as mulheres, bendito é o fruto do vosso ventre, Jesus.
1: Santa Maria, Mãe de Deus, rogai por nós, pecadores, agora e na hora da nossa morte. Amém.
0: Ave Maria, cheia de graça, o Senhor é convosco. Bendita sois vós entre as mulheres, bendito é o fruto do vosso ventre, Jesus.
1: Santa Maria, Mãe de Deus, rogai por nós, pecadores, agora e na hora da nossa morte. Amém.
0: Ave Maria, cheia de graça, o Senhor é convosco. Bendita sois vós entre as mulheres, bendito é o fruto do vosso ventre, Jesus.
1: Santa Maria, Mãe de Deus, rogai por nós, pecadores, agora e na hora da nossa morte. Amém.
0: Ave Maria, cheia de graça, o Senhor é convosco. Bendita sois vós entre as mulheres, bendito é o fruto do vosso ventre, Jesus.
1: Santa Maria, Mãe de Deus, rogai por nós, pecadores, agora e na hora da nossa morte. Amém.
0: Ave Maria, cheia de graça, o Senhor é convosco. Bendita sois vós entre as mulheres, bendito é o fruto do vosso ventre, Jesus.
1: Santa Maria, Mãe de Deus, rogai por nós, pecadores, agora e na hora da nossa morte. Amém.
0: Ave Maria, cheia de graça, o Senhor é convosco. Bendita sois vós entre as mulheres, bendito é o fruto do vosso ventre, Jesus.
1: Santa Maria, Mãe de Deus, rogai por nós, pecadores, agora e na hora da nossa morte. Amém.
0: Ave Maria, cheia de graça, o Senhor é convosco. Bendita sois vós entre as mulheres, bendito é o fruto do vosso ventre, Jesus.
1: Santa Maria, Mãe de Deus, rogai por nós, pecadores, agora e na hora da nossa morte. Amém.
0: Ave Maria, cheia de graça, o Senhor é convosco. Bendita sois vós entre as mulheres, bendito é o fruto do vosso ventre, Jesus.
1: Santa Maria, Mãe de Deus, rogai por nós, pecadores, agora e na hora da nossa morte. Amém.
0: Ave Maria, cheia de graça, o Senhor é convosco. Bendita sois vós entre as mulheres, bendito é o fruto do vosso ventre, Jesus.
1: Santa Maria, Mãe de Deus, rogai por nós, pecadores, agora e na hora da nossa morte. Amém.
0: Ave Maria, cheia de graça, o Senhor é convosco. Bendita sois vós entre as mulheres, bendito é o fruto do vosso ventre, Jesus.
1: Santa Maria, Mãe de Deus, rogai por nós, pecadores, agora e na hora da nossa morte. Amém.
0: Glória ao Pai, ao Filho e ao Espírito Santo.
1: Como era no princípio, agora e sempre. Amém.
0: Ó meu Jesus, perdoai-nos, livrai-nos do fogo do inferno. Levai as almas todas para o céu e socorrei principalmente as que mais precisarem.

0: Que alegria estarmos aqui reunidos diante do Senhor no Santíssimo Sacramento. E nesse terço doloroso, nós vamos meditar as dores de Jesus, a sua angústia, coroa de espinho, a flagelação, o calvário e a crucificação. Vai colocando no nosso canal do YouTube, do TV Evangelizar Oficial, as suas dores, aquelas dores físicas, espirituais, emocionais, tudo que você está vivendo na sua vida. Vai colocando no canal aqui do YouTube, vamos colocar, vamos entregar aqui a Jesus, estamos entregando, Senhor, diante de Ti, todas essas intenções dos nossos irmãos que estão passando por essas enfermidades, por essas dores, por essas dificuldades. Nós Te entregamos, Senhor, faça esse milagre na vida de cada um de nós, Senhor, em especial as pessoas que estão neste momento sofrendo com enfermidade. Nós estamos aqui meditando, Senhor, os Seus mistérios dolorosos, que as nossas dores aqui deste mundo, as dores da carne, as dores deste tempo, nós possamos entregar e confiar a Ti, Senhor, entregar essa dor, entregar a Ti, Senhor, e transformar essa dor numa entrega, num sacrifício a Ti, Senhor, para nossa santificação. Possamos, diante desta dor, nos santificar, entregar a Ti, Senhor, a nossa carne, as nossas dificuldades. E diante desse primeiro mistério doloroso, nós contemplamos a agonia de Jesus no Horto das Oliveiras. Nós vamos entregar aqui, Senhor, as nossas angústias, as nossas preocupações, os nossos medos, tudo aquilo que nos tira a paz, Senhor, que nos dificulta dormir à noite, nos angustia durante o dia, aquela preocupação que nos tira a paz, Senhor, da vida financeira, das preocupações com outras pessoas, com o medo, com a insegurança, com a falta de recurso, com tudo aquilo que nos tira a paz, nos angustia, Senhor, nós entregamos a Ti. Tudo aquilo que está escrito agora aqui no nosso canal do YouTube, Senhor, como essa angústia que cada um de nós que estamos aqui vivendo, Senhor, nós Te entregamos. Faça, Senhor, em nossa vida. Pai nosso que estás no céu, santificado seja o vosso nome. Venha a nós o vosso reino, seja feita a vossa vontade, assim na terra como no céu.
1: O pão nosso de cada dia nos dai hoje, perdoai as nossas ofensas, assim como nós perdoamos a quem nos tenha ofendido. Não nos deixeis cair em tentação, mas livrai-nos do mal. Amém.
0: Ave Maria, cheia de graça, o Senhor é convosco. Bendita sois vós entre as mulheres, e bendito é o fruto do vosso ventre, Jesus.
1: Santa Maria, Mãe de Deus, rogai por nós, pecadores, agora e na hora de nossa morte. Amém.
0: Ave Maria, cheia de graça, o Senhor é convosco. Bendita sois vós entre as mulheres, e bendito é o fruto do vosso ventre, Jesus.
1: Santa Maria, Mãe de Deus, rogai por nós, pecadores, agora e na hora de nossa morte. Amém.
0: Ave Maria, cheia de graça, o Senhor é convosco. Bendita sois vós entre as mulheres, e bendito é o fruto do vosso ventre, Jesus.
1: Santa Maria, Mãe de Deus, rogai por nós, pecadores, agora e na hora de nossa morte. Amém.
0: Ave Maria, cheia de graça, o Senhor é convosco. Bendita sois vós entre as mulheres, e bendito é o fruto do vosso ventre, Jesus.
1: Santa Maria, Mãe de Deus.
2: 1:07.
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1: Santa Maria, Mãe de Deus, rogai por nós, pecadores, agora e na hora de nossa morte. Amém.
0: Ave Maria, cheia de graça, o Senhor é convosco. Bendita sois vós entre as mulheres, e bendito é o fruto do vosso ventre, Jesus.
1: Santa Maria, Mãe de Deus, rogai por nós, pecadores, agora e na hora de nossa morte. Amém.
0: Ave Maria, cheia de graça, o Senhor é convosco. Bendita sois vós entre as mulheres, e bendito é o fruto do vosso ventre, Jesus.
1: Santa Maria, Mãe de Deus, rogai por nós, pecadores, agora e na hora de nossa morte. Amém.
0: Ave Maria, cheia de graça, o Senhor é convosco. Bendita sois vós entre as mulheres, e bendito é o fruto do vosso ventre, Jesus.
1: Santa Maria, Mãe de Deus, rogai por nós, pecadores, agora e na hora de nossa morte. Amém.
0: Ave Maria, cheia de graça, o Senhor é convosco. Bendita sois vós entre as mulheres, e bendito é o fruto do vosso ventre, Jesus.
1: Santa Maria, Mãe de Deus, rogai por nós, pecadores, agora e na hora de nossa morte.
0: Ave Maria, cheia de graça, o Senhor é convosco, bendita sois vós entre as mulheres, e bendito é o fruto do vosso ventre, Jesus.
1: Santa Maria, Mãe de Deus, rogai por nós, pecadores, agora e na hora de nossa morte. Amém.
0: Glória ao Pai, ao Filho e ao Espírito Santo.
1: Como era no princípio, agora e sempre.
0: Ó meu Jesus, perdoai-nos, livrai-nos do fogo do inferno.
1: Levai as almas todas para o céu e socorrei principalmente as que mais precisarem.
0: No segundo mistério doloroso, nós contemplamos a coroação de espinho em nosso Senhor Jesus Cristo. Eu quero, neste mistério, rezar por você, com você, por todas as pessoas que sofrem de pensamento acelerado, os espinhos na sua mente, na sua cabeça, dores, enxaquecas, dores de cabeça, tumor, que o Senhor vai visitando, vai curando. Você que sofre de Alzheimer, de doenças mentais, você que está rezando por alguém ou convive com alguém com um pensamento acelerado, pessoa que com síndrome do pânico, com doenças da mente, doenças emocionais, doenças psicológicas, o Senhor vai curando, vai transformando, Senhor, todas essas pessoas que estão aqui rezando por alguém que vive esta dor ou que está vivendo esta dor, insônia, pessoas com um pensamento negativo, com pensamentos de morte, que o Senhor visite essa pessoa, Senhor, vai tirando do seu coração, vai exorcizando, Senhor, vai afastando, Senhor, este pensamento, esta tentação, e vai dando, Senhor, a sua graça, a sua luz, o seu Espírito Santo, vai curando, vai transformando os pensamentos, pensamentos de falência, pensamentos de autodestruição, pensamentos de briga, pensamentos que levam as pessoas à morte, de vingança, pensamentos que tiram a paz, Senhor, vai visitando todas essas pessoas, com o Teu Espírito Santo, vai curando, vai transformando, Senhor, para que vivam, Senhor, a Sua graça, a Tua paz, Senhor, plenamente. Pai nosso que estás no céu, santificado seja o Vosso nome. Venha a nós o Vosso reino, seja feita a Vossa vontade, assim na terra como no céu.
1: O pão nosso de cada dia nos dai hoje, perdoai as nossas ofensas, assim como nós perdoamos a quem nos tem ofendido. Não nos deixeis cair em tentação, mas livrai-nos do mal. Amém.
0: Ave Maria, cheia de graça, o Senhor é convosco, bendita sois vós entre as mulheres. E bendito é o fruto do vosso ventre, Jesus.
1: Santa Maria, Mãe de Deus, rogai por nós, pecadores, agora e na hora de nossa morte. Amém.
0: Ave Maria, cheia de graça, o Senhor é convosco. Bendita sois vós entre as mulheres, e bendito é o fruto do vosso ventre, Jesus.
1: Santa Maria, Mãe de Deus, rogai por nós, pecadores, agora e na hora de nossa morte. Amém.
0: Ave Maria, cheia de graça, o Senhor é convosco. Bendita sois vós entre as mulheres, e bendito é o fruto do vosso ventre, Jesus.
1: Santa Maria, Mãe de Deus, rogai por nós, pecadores, agora e na hora de nossa morte. Amém.
0: Ave Maria, cheia de graça, o Senhor é convosco. Bendita sois vós entre as mulheres, e bendito é o fruto do vosso ventre, Jesus.
1: Santa Maria, Mãe de Deus, rogai por nós, pecadores, agora e na hora de nossa morte. Amém.
0: Ave Maria, cheia de graça, o Senhor é convosco. Bendita sois vós entre as mulheres, e bendito é o fruto do vosso ventre, Jesus.
1: Santa Maria, Mãe de Deus, rogai por nós, pecadores, agora e na hora de nossa morte. Amém.
0: Ave Maria, cheia de graça, o Senhor é convosco. Bendita sois vós entre as mulheres, e bendito é o fruto do vosso ventre, Jesus.
1: Santa Maria, Mãe de Deus, rogai por nós, pecadores, agora e na hora de nossa morte. Amém.
0: Ave Maria, cheia de graça, o Senhor é convosco. Bendita sois vós entre as mulheres, e bendito é o fruto do vosso ventre, Jesus.
1: Santa Maria, Mãe de Deus, rogai por nós, pecadores, agora e na hora de nossa morte. Amém.
0: Ave Maria, cheia de graça, o Senhor é convosco. Bendita sois vós entre as mulheres, bendito é o fruto do vosso ventre, Jesus.
1: Santa Maria, Mãe de Deus, rogai por nós, pecadores, agora e na hora de nossa morte. Amém.
0: Ave Maria, cheia de graça, o Senhor é convosco. Bendita sois vós entre as mulheres, e bendito é o fruto do vosso ventre, Jesus.
1: Santa Maria, Mãe de Deus, rogai por nós, pecadores, agora e na hora de nossa morte. Amém.
0: Ave Maria, cheia de graça, o Senhor é convosco, bendita sois vós entre as mulheres, e bendito é o fruto do vosso ventre, Jesus.
1: Santa Maria, Mãe de Deus, rogai por nós, pecadores, agora e na hora de nossa morte. Amém.
0: Glória ao Pai, ao Filho e ao Espírito Santo.
1: Como era no princípio, agora e sempre.
0: Ó meu Jesus, perdoai-nos, livrai-nos do fogo do inferno. Levai as almas todas para o céu e socorrei principalmente as que mais precisarem. São José,
1: rogai por nós.
0: Nossa Senhora Aparecida,
1: rogai por nós.
0: No terceiro mistério doloroso, nós contemplamos a flagelação em nosso Senhor Jesus Cristo. Jesus, atado na coluna, foi flagelado e silenciosamente ele sofreu as dores violentamente. Nós queremos rezar por você que vive a violência, que você vive neste momento alguma violência física, emocional, que o Senhor possa te dar a paz no coração, possa te dar força para superar essas dificuldades. Você também que na infância sofreu violência, na rua, na escola, em casa, que o Senhor também possa visitar o seu coração e possa tirar do seu coração toda a mágoa, todo o sentimento negativo, que vai transformando esse sentimento em paz. Que o Espírito Santo te visite nesta noite, neste momento, e vá te curando, te transformando, vai resgatando a sua alma, libertando dessas dores, desse sofrimento, dessa flagelação. E toda vez que você sentir essa flagelação em seu corpo, você ofereça a Jesus como forma de santificação da tua alma. Pai nosso que estais nos céus, santificado seja o vosso nome. Venha a nós o vosso reino, seja feita a vossa vontade, assim na terra como no céu.
1: O pão nosso de cada dia nos dai hoje, perdoai as nossas ofensas, assim como nós perdoamos a quem nos tem ofendido. Não nos deixeis cair em tentação, mas livrai-nos do mal. Amém.
0: Ave Maria, cheia de graça, o Senhor é convosco. Bendita sois vós entre as mulheres, e bendito é o fruto do vosso ventre, Jesus.
1: Santa Maria, Mãe de Deus, rogai por nós, pecadores, agora e na hora de nossa morte. Amém.
0: Ave Maria, cheia de graça, o Senhor é convosco. Bendita sois vós entre as mulheres, e bendito é o fruto do vosso ventre, Jesus.
1: Santa Maria, Mãe de Deus, rogai por nós, pecadores, agora e na hora de nossa morte. Amém.
0: Ave Maria, cheia de graça, o Senhor é convosco. Bendita sois vós entre as mulheres, e bendito é o fruto do vosso ventre, Jesus.
1: Santa Maria, Mãe de Deus, rogai por nós, pecadores, agora e na hora de nossa morte. Amém.
0: Ave Maria, cheia de graça, o Senhor é convosco. Bendita sois vós entre as mulheres, e bendito é o fruto do vosso ventre, Jesus.
1: Santa Maria, Mãe de Deus, rogai por nós, pecadores, agora e na hora de nossa morte. Amém.
0: Ave Maria, cheia de graça, o Senhor é convosco. Bendita sois vós entre as mulheres, e bendito é o fruto do vosso ventre, Jesus.
1: Santa Maria, Mãe de Deus, rogai por nós, pecadores, agora e na hora de nossa morte. Amém.
0: Ave Maria, cheia de graça, o Senhor é convosco. Bendita sois vós entre as mulheres, e bendito é o fruto do vosso ventre, Jesus.
1: Santa Maria, Mãe de Deus, rogai por nós, pecadores, agora e na hora de nossa morte. Amém.
0: Ave Maria, cheia de graça, o Senhor é convosco. Bendita sois vós entre as mulheres, e bendito é o fruto do vosso ventre, Jesus.
1: Santa Maria, Mãe de Deus, rogai por nós, pecadores, agora e na hora de nossa morte. Amém.
0: Ave Maria, cheia de graça, o Senhor é convosco. Bendita sois vós entre as mulheres, e bendito é o fruto do vosso ventre, Jesus.
1: Santa Maria, Mãe de Deus, rogai por nós, pecadores, agora e na hora de nossa morte. Amém.
0: Ave Maria, cheia de graça, o Senhor é convosco. Bendita sois vós entre as mulheres, e bendito é o fruto do vosso ventre, Jesus.
1: Santa Maria, Mãe de Deus, rogai por nós, pecadores, agora e na hora de nossa morte. Amém.
0: Ave Maria, cheia de graça, o Senhor é convosco. Bendita sois vós entre as mulheres, e bendito é o fruto do vosso ventre, Jesus.
1: Santa Maria, Mãe de Deus, rogai por nós, pecadores, agora e na hora de nossa morte. Amém.
0: Glória ao Pai, ao Filho e ao Espírito Santo,
1: como era no princípio, agora e sempre.
0: Ó meu Jesus, perdoai-nos, livrai-nos do fogo do inferno, levai as almas todas para o céu e socorrei principalmente as que mais precisarem.
5: No quarto mistério doloroso, nós contemplamos o Calvário de nosso Senhor Jesus Cristo. Neste mistério nós vamos rezar por você, que durante toda a sua vida, você tem vivido um calvário, uma vida de dificuldade, uma vida de dores, de luta. Muitas vezes você não tem força, você está cansado. Jesus, carregando a sua cruz, também carregou esse sacrifício por você, essa sua dor. Nós queremos também rezar neste mistério pelas pessoas que vivem o luto, a perda de um ente querido, a perda de alguém muito próximo, a perda de alguém amado. Que o Senhor possa te visitar, visitar o seu coração, possa te curar, possa te dar esse conforto, que muitas vezes não há palavras, somente a graça de Deus, somente nele. Acreditando nesse mistério da ressurreição dos mortos, de estarmos na presença de Deus depois da morte, nessa passagem onde Jesus diz para o bom ladrão: hoje mesmo estará comigo no paraíso. Diante dessa palavra, nós possamos também confortar o nosso coração e rezar por esta alma, que desse ente querido falecido, um filho, um irmão, os seus pais, alguém muito próximo que te faz sofrer por ausência, por amor, pela saudade dessa pessoa. Que o Senhor possa te visitar e te curar, te libertar desta dor, que essa saudade se torne uma alegria de ter convivido com essa pessoa. Que o Senhor possa te dar esta alegria de saber que está com Ele. Pai nosso que estás no céu, santificado seja o vosso nome, venha a nós o vosso reino, seja feita a vossa vontade, assim na terra como no céu.
1: O pão nosso de cada dia nos dai hoje, perdoai as nossas ofensas, assim como nós perdoamos a quem nos tenha ofendido. Não nos deixeis cair em tentação, mas livrai-nos do mal. Amém.
5: Ave Maria, cheia de graça, o Senhor é convosco, bendita sois vós entre as mulheres, e bendito é o fruto do vosso ventre, Jesus.
1: Santa Maria, Mãe de Deus, rogai por nós, pecadores, agora e na hora de nossa morte. Amém.
5: Ave Maria, cheia de graça, o Senhor é convosco, bendita sois vós entre as mulheres, e bendito é o fruto do vosso ventre, Jesus.
1: Santa Maria, Mãe de Deus, rogai por nós, pecadores, agora e na hora de nossa morte. Amém.
5: Ave Maria, cheia de graça, o Senhor é convosco, bendita sois vós entre as mulheres, e bendito é o fruto do vosso ventre, Jesus.
1: Santa Maria, Mãe de Deus, rogai por nós, pecadores, agora e na hora de nossa morte. Amém.
5: Ave Maria, cheia de graça, o Senhor é convosco, bendita sois vós entre as mulheres, e bendito é o fruto do vosso ventre, Jesus.
1: Santa Maria, Mãe de Deus, rogai por nós, pecadores, agora e na hora de nossa morte. Amém.
5: Ave Maria, cheia de graça, o Senhor é convosco, bendita sois vós entre as mulheres, e bendito é o fruto do vosso ventre, Jesus.
1: Santa Maria, Mãe de Deus, rogai por nós, pecadores, agora e na hora de nossa morte. Amém.
5: Ave Maria, cheia de graça, o Senhor é convosco, bendita sois vós entre as mulheres, e bendito é o fruto do vosso ventre, Jesus.
1: Santa Maria, Mãe de Deus, rogai por nós, pecadores, agora e na hora de nossa morte. Amém.
5: Ave Maria, cheia de graça, o Senhor é convosco, bendita sois vós entre as mulheres, e bendito é o fruto do vosso ventre, Jesus.
1: Santa Maria, Mãe de Deus, rogai por nós, pecadores, agora e na hora de nossa morte. Amém.
5: Ave Maria, cheia de graça, o Senhor é convosco, bendita sois vós entre as mulheres, e bendito é o fruto do vosso ventre, Jesus.
1: Santa Maria, Mãe de Deus, rogai por nós, pecadores, agora e na hora de nossa morte. Amém.
5: Ave Maria, cheia de graça, o Senhor é convosco, bendita sois vós entre as mulheres, e bendito é o fruto do vosso ventre, Jesus.
1: Santa Maria, Mãe de Deus, rogai por nós, pecadores, agora e na hora de nossa morte. Amém.
5: Ave Maria, cheia de graça, o Senhor é convosco, bendita sois vós entre as mulheres, e bendito é o fruto do vosso ventre, Jesus.
1: Santa Maria, Mãe de Deus, rogai por nós, pecadores, agora e na hora de nossa morte. Amém.
0: Glória ao Pai, ao Filho e ao Espírito Santo.
1: Como era no princípio, agora e sempre.
0: Ó meu Jesus, perdoai-nos, livrai-nos do fogo do inferno.
1: Levai as almas todas para o céu e socorrei principalmente as que mais precisarem.
0: No quinto mistério doloroso, nós contemplamos a crucificação e morte de nosso Senhor Jesus Cristo. Vai entregando ao Senhor as suas dores, vai oferecendo essa cruz, a cruz, a sua cruz. Eu sei que é difícil, coloque nos comentários do YouTube as suas dores, aquilo que você vem vivendo, a sua cruz, para que o Senhor possa te alcançar. Coloque, entregue as suas intenções. Você também que está nos acompanhando, a Rede Evangelizar de Comunicação tem o telefone 0800 410 6060. Você pode entrar em contato com o nosso telefone e pedir também as suas orações, pedir oração, colocar as suas intenções. Você também pode ligar no 41-3221-6060. É um meio que a TV Evangelizar, que a Rede de Comunicação Evangelizar tem para você rezar, para você estar conosco. Pai nosso que estás no céu, santificado seja o vosso nome. Venha a nós o vosso reino, seja feita a vossa vontade, assim na terra como no céu.
1: O pão nosso de cada dia nos dai hoje, perdoai as nossas ofensas, assim como nós perdoamos a quem nos tenha ofendido. Não nos deixeis cair em tentação, mas livrai-nos do mal. Amém.
0: Ave Maria, cheia de graça, o Senhor é convosco, bendita sois vós entre as mulheres, e bendito é o fruto do vosso ventre, Jesus.
1: Santa Maria, Mãe de Deus, rogai por nós, pecadores, agora e na hora de nossa morte. Amém.
0: Ave Maria, cheia de graça, o Senhor é convosco, bendita sois vós entre as mulheres e bendito é o fruto do vosso ventre, Jesus.
1: Santa Maria, Mãe de Deus, rogai por nós, pecadores, agora e na hora de nossa morte. Amém.
0: Ave Maria, cheia de graça, o Senhor é convosco, bendita sois vós entre as mulheres e bendito é o fruto do vosso ventre, Jesus.
1: Santa Maria, Mãe de Deus, rogai por nós, pecadores, agora e na hora de nossa morte. Amém.
0: Ave Maria, cheia de graça, o Senhor é convosco, bendita sois vós entre as mulheres e bendito é o fruto do vosso ventre, Jesus.
1: Santa Maria, Mãe de Deus, rogai por nós, pecadores, agora e na hora de nossa morte. Amém.
0: Ave Maria, cheia de graça, o Senhor é convosco, bendita sois vós entre as mulheres e bendito é o fruto do vosso ventre, Jesus.
1: Santa Maria, Mãe de Deus, rogai por nós, pecadores, agora e na hora de nossa morte. Amém.
0: Ave Maria, cheia de graça, o Senhor é convosco, bendita sois vós entre as mulheres e bendito é o fruto do vosso ventre, Jesus.
1: Santa Maria, Mãe de Deus, rogai por nós, pecadores, agora e na hora de nossa morte. Amém.
0: Ave Maria, cheia de graça, o Senhor é convosco, bendita sois vós entre as mulheres, e bendito é o fruto do vosso ventre, Jesus.
1: Santa Maria, Mãe de Deus, rogai por nós, pecadores, agora e na hora de nossa morte. Amém.
0: Ave Maria, cheia de graça, o Senhor é convosco, bendita sois vós entre as mulheres, e bendito é o fruto do vosso ventre, Jesus.
1: Santa Maria, Mãe de Deus, rogai por nós, pecadores, agora e na hora de nossa morte. Amém.
0: Ave Maria, cheia de graça, o Senhor é convosco, bendita sois vós entre as mulheres, e bendito é o fruto do vosso ventre, Jesus.
1: Santa Maria, Mãe de Deus, rogai por nós, pecadores, agora e na hora de nossa morte. Amém.
0: Ave Maria, cheia de graça, o Senhor é convosco, bendita sois vós entre as mulheres, e bendito é o fruto do vosso ventre, Jesus.
1: Santa Maria, Mãe de Deus, rogai por nós, pecadores, agora e na hora de nossa morte. Amém.
0: Glória ao Pai, ao Filho e ao Espírito Santo.
1: Como era no princípio, agora e sempre.
0: Ó meu Jesus, perdoai-nos, livrai-nos do fogo do inferno. Levai as almas todas para o céu e socorrei principalmente as que mais precisarem.

0: presença eucarística, Jesus Cristo está conosco. Nós vamos rezar o último terço desta madrugada de milagres. Como é bom estar na presença de Jesus desde a primeira hora do dia. E aqui, enquanto a gente vai rezando, eu tenho sentido uma presença extraordinária de graças. Eu sei que Nossa Senhora está intercedendo. Vamos perseverar. De mãos dadas com a Virgem Maria, milagres estão acontecendo e eu sei que você vai dar testemunho disso, das graças que você tem alcançado, porque está rezando o rosário da madrugada, o rosário da meia-noite, aqui na Rede Evangelizar. Persevera, meu irmão, minha irmã. Nós vamos rezar agora o terço glorioso. Porque o nosso Deus é o Deus vivo, Ele ressuscitou. Ele ressuscitou e renova todas as coisas e abre o céu para nós. Esta promessa é para você, é para a tua vida, é para a tua alma. Tudo passa, só Deus basta. Santa Teresa nos disse isso. Confiemos. Vamos rezar neste primeiro mistério glorioso, mistério da ressurreição de Jesus Cristo. A renovação das nossas esperanças. Renova agora todas as tuas esperanças na graça de Deus. Renova agora todas as promessas do teu batismo. Renova agora as promessas do teu matrimônio. Renova agora as promessas da tua vida. Porque Deus te chamou à vida para uma missão, para um propósito. E Ele renova as tuas forças. Renove aqui, na presença dEle, aquilo que o Senhor precisa e já realizou na tua história. Confia. Pai nosso que estás no céu, santificado seja o vosso nome. Venha a nós o vosso reino, seja feita a vossa vontade, assim na terra como no céu.
1: O pão nosso de cada dia nos dai hoje, perdoai as nossas ofensas, assim como nós perdoamos a quem nos tem ofendido. E não nos deixeis cair em tentação, mas livrai-nos do mal. Amém.
0: Ave Maria, cheia de graça, o Senhor é convosco. Bendita sois vós entre as mulheres, bendito é o fruto do vosso ventre, Jesus.
1: Santa Maria, Mãe de Deus, rogai por nós, pecadores, agora e na hora da nossa morte. Amém.
0: Ave Maria, cheia de graça, o Senhor é convosco. Bendita sois vós entre as mulheres. Bendito é o fruto do vosso ventre, Jesus.
1: Santa Maria, Mãe de Deus, rogai por nós, pecadores, agora e na hora da nossa morte. Amém.
0: Ave Maria, cheia de graça, o Senhor é convosco. Bendita sois vós entre as mulheres, bendito é o fruto do vosso ventre, Jesus.
1: Santa Maria, Mãe de Deus, rogai por nós, pecadores, agora e na hora da nossa morte. Amém.
0: Ave Maria.

0: a nossa morte. Amém.
1: Ave Maria, cheia de graça, o Senhor é convosco. Bendita sois vós entre as mulheres, bendito é o fruto do vosso ventre, Jesus.
0: Santa Maria, Mãe de Deus, rogai por nós, pecadores, agora e na hora da nossa morte. Amém.
1: Ave Maria, cheia de graça, o Senhor é convosco. Bendita sois vós entre as mulheres, bendito é o fruto do vosso ventre, Jesus.
0: Santa Maria, Mãe de Deus, rogai por nós, pecadores, agora e na hora da nossa morte. Amém.
1: Ave Maria, cheia de graça, o Senhor é convosco. Bendita sois vós entre as mulheres, bendito é o fruto do vosso ventre, Jesus.
0: Santa Maria, Mãe de Deus, rogai por nós, pecadores, agora e na hora da nossa morte. Amém.
1: Ave Maria, cheia de graça, o Senhor é convosco. Bendita sois vós entre as mulheres, bendito é o fruto do vosso ventre, Jesus.
0: Santa Maria, Mãe de Deus, rogai por nós, pecadores, agora e na hora da nossa morte. Amém.
1: Ave Maria, cheia de graça, o Senhor é convosco. Bendita sois vós entre as mulheres, bendito é o fruto do vosso ventre, Jesus.
0: Santa Maria, Mãe de Deus, rogai por nós, pecadores, agora e na hora da nossa morte. Amém.
1: Ave Maria, cheia de graça, o Senhor é convosco. Bendita sois vós entre as mulheres, bendito é o fruto do vosso ventre, Jesus.
0: Santa Maria, Mãe de Deus, rogai por nós, pecadores, agora e na hora da nossa morte. Amém.
1: Glória ao Pai, ao Filho e ao Espírito Santo.
0: Como era no princípio, agora e sempre. Amém.
1: Ó meu Jesus, perdoai-nos, livrai-nos do fogo do inferno. Levai as almas todas para o céu e socorrei principalmente as que mais precisarem. Nossa Senhora Aparecida,
0: rogai por nós.
1: Nós vamos rezar agora o segundo mistério glorioso, mistério da alegria, mistério da graça, da glória, da certeza do céu. E neste segundo mistério glorioso, a gente medita a ascensão de Jesus ao céu. Jesus volta ao Pai, tendo realizado a missão, tendo realizado todo o propósito da vida dele, tendo realizado as promessas de todo o Antigo Testamento, promessa de salvação para nós. Jesus vem ao mundo e realiza o projeto da salvação, o plano de Deus para a nossa salvação. É o céu que se abre para as nossas almas. Aqueles que perseverarem até o fim tem a garantia, tem na presença de Jesus Cristo a certeza da eternidade no céu. Vamos rezar, vamos confiar que as nossas almas, em cada Ave Maria que a gente reza, sejam resgatadas ao céu, de mãos dadas com a Virgem Maria. Nós rezamos a cada Ave Maria agora e na hora da nossa morte. Porque na hora da nossa morte nós seremos arrebatados. Pela graça de Deus, nós alcançaremos o céu. Reza pelos teus queridos, pelos teus entes falecidos, pelas almas do purgatório. Eu quero colocar nesse mistério da ascensão de Jesus ao céu as almas do purgatório, aquela alma mais necessitada, mais sofrida, que alcance a graça nesta noite, nesta madrugada, pela intercessão da Santíssima Virgem Maria, que a alma mais sofrida, mais angustiada neste momento, nesta madrugada de dor, possa alcançar a graça diante de Deus. Pai nosso que estais no céu, santificado seja o vosso nome. Venha a nós o vosso reino, seja feita a vossa vontade, assim na terra como no céu.
0: O pão nosso de cada dia nos dai hoje, perdoai as nossas ofensas, assim como nós perdoamos a quem nos tem ofendido. E não nos deixeis cair em tentação, mas livrai-nos do mal. Amém.
1: Eu quero te convidar a rezar pelas almas também, das pessoas da sua família. Coloca aqui nos comentários do YouTube, você que pode colocar no YouTube, coloca o nome dos teus entes queridos que já faleceram. Vamos rezar por eles. Vamos rezar, confiar que Deus possa alcançá-los nesta madrugada. E eu quero te convidar a perdoar.

0: pessoas da sua família que talvez faleceram e você tem alguma mágoa, ficou algum...
1: 1:37.
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0: Entes falecidos. Pai nosso que estás... Ah, já rezamos o Pai Nosso. É Ave Maria, cheia de graça, o Senhor é convosco. Bendita sois vós entre as mulheres, bendito é o fruto do vosso ventre, Jesus.
4: Santa Maria, Mãe de Deus, rogai por nós, pecadores, agora e na hora da nossa morte. Amém.
0: Ave Maria, cheia de graça, o Senhor é convosco. Bendita sois vós entre as mulheres, bendito é o fruto do vosso ventre, Jesus.
4: Santa Maria, Mãe de Deus, rogai por nós, pecadores, agora e na hora da nossa morte. Amém.
0: Ave Maria, cheia de graça, o Senhor é convosco. Bendita sois vós entre as mulheres, bendito é o fruto do vosso ventre, Jesus.
4: Santa Maria, Mãe de Deus, rogai por nós, pecadores, agora e na hora da nossa morte. Amém.
0: Ave Maria, cheia de graça, o Senhor é convosco. Bendita sois vós entre as mulheres, bendito é o fruto do vosso ventre, Jesus.
4: Santa Maria, Mãe de Deus, rogai por nós, pecadores, agora e na hora da nossa morte. Amém.
0: Ave Maria, cheia de graça, o Senhor é convosco. Bendita sois vós entre as mulheres, bendito é o fruto do vosso ventre, Jesus.
4: Santa Maria, Mãe de Deus, rogai por nós, pecadores, agora e na hora da nossa morte. Amém.
0: Ave Maria, cheia de graça, o Senhor é convosco. Bendita sois vós entre as mulheres, bendito é o fruto do vosso ventre, Jesus.
4: Santa Maria, Mãe de Deus, rogai por nós, pecadores, agora e na hora da nossa morte. Amém.
0: Ave Maria, cheia de graça, o Senhor é convosco. Bendita sois vós entre as mulheres, bendito é o fruto do vosso ventre, Jesus.
4: Santa Maria, Mãe de Deus, rogai por nós, pecadores, agora e na hora da nossa morte. Amém.
0: Ave Maria, cheia de graça, o Senhor é convosco. Bendita sois vós entre as mulheres, bendito é o fruto do vosso ventre, Jesus.
4: Santa Maria, Mãe de Deus, rogai por nós, pecadores, agora e na hora da nossa morte. Amém.
0: Ave Maria, cheia de graça, o Senhor é convosco. Bendita sois vós entre as mulheres. Bendito é o fruto do vosso ventre, Jesus.
4: Santa Maria, Mãe de Deus, rogai por nós, pecadores, agora e na hora da nossa morte. Amém.
0: Esta última Ave Maria, Jesus coloca no meu coração para rezarmos pelas almas que estão se despedindo da vida agora, as pessoas que estão falecendo nesta madrugada, que cada Ave Maria rezada por todas essas pessoas que estão em comunhão conosco aqui, possa alcançar estas almas que se despedem nesta madrugada. Ave Maria, cheia de graça, o Senhor é convosco. Bendita sois vós entre as mulheres, bendito é o fruto do vosso ventre, Jesus.
4: Santa Maria, Mãe de Deus, rogai por nós, pecadores, agora e na hora da nossa morte. Amém.
0: Glória ao Pai, ao Filho e ao Espírito Santo.
4: Como era no princípio, agora e sempre. Amém.
0: Ó meu Jesus, perdoai-nos, livrai-nos do fogo do inferno, levai as almas todas para o céu e socorrei principalmente as que mais precisarem. Nossa Senhora Aparecida,
4: rogai por nós.
0: Nós vamos meditar agora o terceiro mistério glorioso. Que mistério extraordinário! O mistério da descida do Espírito Santo. No cenáculo, o Espírito Santo desce sobre os apóstolos e Maria, e estão reunidos em oração, clamando a presença de Deus. E Deus vem sobre eles, na presença do Espírito Santo, Deus vem sobre eles e transforma a vida deles. Que essa madrugada Deus venha sobre nós, que neste mistério que nós vamos meditar a vinda do Espírito Santo, Deus possa vir sobre nós, possa visitar a nossa casa. Clamemos esta presença do Espírito Santo sobre nós, né?

0: Minha irmã, que nesta dezena muitas pessoas serão tocadas, muitas pessoas se sentirão curadas, muitas pessoas vão tomar posse dos milagres na presença de Jesus Cristo, porque sentem que o Espírito Santo as alcançou, e eu acredito que sim, que o Espírito Santo transforma com o poder que vem do alto, com o poder de Deus, na Santíssima Trindade. Você vai ser tocado, vai ser curado nesta madrugada. Como o Espírito Santo visitou Maria e os apóstolos no cenáculo, Ele te visita. Rezemos. Pai nosso que estais no céu, santificado seja o vosso nome. Venha a nós o vosso reino, seja feita a vossa vontade, assim na terra como no céu.
1: O pão nosso de cada dia nos dai hoje, perdoai as nossas ofensas, assim como nós perdoamos a quem nos tem ofendido. E não nos deixeis cair em tentação, mas livrai-nos do mal. Amém.
0: Ave Maria, cheia de graça, o Senhor é convosco. Bendita sois vós entre as mulheres, bendito é o fruto do vosso ventre, Jesus.
1: Santa Maria, Mãe de Deus, rogai por nós, pecadores, agora e na hora da nossa morte. Amém.
0: Ave Maria, cheia de graça, o Senhor é convosco. Bendita sois vós entre as mulheres, bendito é o fruto do vosso ventre, Jesus.
1: Santa Maria, Mãe de Deus, rogai por nós pecadores, agora e na hora da nossa morte. Amém.
0: Ave Maria, cheia de graça, o Senhor é convosco. Bendita sois vós entre as mulheres, bendito é o fruto do vosso ventre, Jesus.
1: Santa Maria, Mãe de Deus, rogai por nós pecadores, agora e na hora da nossa morte. Amém.
0: Ave Maria, cheia de graça, o Senhor é convosco. Bendita sois vós entre as mulheres, bendito é o fruto do vosso ventre, Jesus.
1: Santa Maria, Mãe de Deus, rogai por nós pecadores, agora e na hora da nossa morte. Amém.
0: Ave Maria, cheia de graça, o Senhor é convosco. Bendita sois vós entre as mulheres, bendito é o fruto do vosso ventre, Jesus.
1: Santa Maria, Mãe de Deus, rogai por nós pecadores, agora e na hora da nossa morte. Amém.
0: Ave Maria, cheia de graça, o Senhor é convosco. Bendita sois vós entre as mulheres, bendito é o fruto do vosso ventre, Jesus.
1: Santa Maria, Mãe de Deus, rogai por nós pecadores, agora e na hora da nossa morte. Amém.
0: Ave Maria, cheia de graça, o Senhor é convosco. Bendita sois vós entre as mulheres, bendito é o fruto do vosso ventre, Jesus.
1: Santa Maria, Mãe de Deus, rogai por nós pecadores, agora e na hora da nossa morte. Amém.
0: Ave Maria, cheia de graça, o Senhor é convosco. Bendita sois vós entre as mulheres, bendito é o fruto do vosso ventre, Jesus.
1: Santa Maria, Mãe de Deus, rogai por nós pecadores, agora e na hora da nossa morte. Amém.
0: Ave Maria, cheia de graça, o Senhor é convosco. Bendita sois vós entre as mulheres, bendito é o fruto do vosso ventre, Jesus.
1: Santa Maria, Mãe de Deus, rogai por nós pecadores, agora e na hora da nossa morte. Amém.
0: Ave Maria, cheia de graça, o Senhor é convosco. Bendita sois vós entre as mulheres, bendito é o fruto do vosso ventre, Jesus.
1: Santa Maria, Mãe de Deus, rogai por nós pecadores, agora e na hora da nossa morte. Amém.
0: Glória ao Pai, ao Filho e ao Espírito Santo,
1: como era no princípio, agora e sempre. Amém.
0: Ó meu Jesus, perdoai-nos, livrai-nos do fogo do inferno, levai as almas todas para o céu e socorrei principalmente as que mais precisarem. Nossa Senhora Aparecida,
1: rogai por nós.
0: Que bênção, que alegria. Vamos rezar o nosso quarto mistério do Terço Glorioso. E neste quarto mistério do Terço Glorioso, nós meditamos sobre a Assunção de Maria ao céu. Maria é elevada ao céu pelos anjos. Maria vai ao céu arrebatada. Maria, nossa mãe intercessora, junto de Deus, ela passa a ser aquela que vai mediar todas as nossas necessidades. Ela vai intercedendo por nós. Que neste mistério, nesta dezena, a gente possa entregar nas mãos da Virgem Maria tudo aquilo que é preocupação desta madrugada, tudo aquilo que é intenção desta madrugada. E eu quero aqui colocar que Deus me revelou aqui no momento de oração, e eu não falei antes, mas que uma pessoa que sofre de insônia vai passar uma noite tranquila de sono, você vai dormir. Você vai terminar esse rosário, você vai deitar e você vai descansar esta noite. Como há muito tempo você não tem dormido preocupado. Porque as tuas preocupações agora estão sob guarda da Virgem Maria. Deixa na mão da mãe a tua preocupação. E tenha uma boa noite de sono. Descansa. E a tua mente será restaurada de todas estas preocupações. O Everton tinha falado isso antes e Deus trouxe no meu coração. E eu quero que você tome posse nessa madrugada. Tenha uma boa noite de sono. Pai nosso que estais no céu, santificado seja o vosso nome. Venha a nós o vosso reino, seja feita a vossa vontade, assim na terra como no céu.
1: O pão nosso de cada dia nos dai hoje, perdoai as nossas ofensas, assim como nós perdoamos a quem nos tem ofendido. E não nos deixeis cair em tentação, mas livrai-nos do mal. Amém.
0: Ave Maria, cheia de graça, o Senhor é convosco. Bendita sois vós entre as mulheres, bendito é o fruto do vosso ventre, Jesus.
1: Santa Maria, Mãe de Deus, rogai por nós, pecadores, agora e na hora da nossa morte. Amém.
0: Ave Maria, cheia de graça, o Senhor é convosco. Bendita sois vós entre as mulheres, bendito é o fruto do vosso ventre, Jesus.
1: Santa Maria, Mãe de Deus, rogai por nós, pecadores, agora e na hora da nossa morte. Amém.
0: Ave Maria, cheia de graça, o Senhor é convosco. Bendita sois vós entre as mulheres, bendito é o fruto do vosso ventre, Jesus.
1: Santa Maria, Mãe de Deus, rogai por nós, pecadores, agora e na hora da nossa morte. Amém.
0: Ave Maria, cheia de graça, o Senhor é convosco. Bendita sois vós entre as mulheres, bendito é o fruto do vosso ventre, Jesus.
1: Santa Maria, Mãe de Deus, rogai por nós, pecadores, agora e na hora da nossa morte. Amém.
0: Ave Maria, cheia de graça, o Senhor é convosco. Bendita sois vós entre as mulheres, bendito é o fruto do vosso ventre, Jesus.
1: Santa Maria, Mãe de Deus, rogai por nós, pecadores, agora e na hora da nossa morte. Amém.
0: Ave Maria, cheia de graça, o Senhor é convosco. Bendita sois vós entre as mulheres, bendito é o fruto do vosso ventre, Jesus.
1: Santa Maria, Mãe de Deus, rogai por nós, pecadores, agora e na hora da nossa morte. Amém.
0: Ave Maria, cheia de graça, o Senhor é convosco. Bendita sois vós entre as mulheres, bendito é o fruto do vosso ventre, Jesus.
1: Santa Maria, Mãe de Deus, rogai por nós, pecadores, agora e na hora da nossa morte. Amém.
0: Ave Maria, cheia de graça, o Senhor é convosco. Bendita sois vós entre as mulheres, bendito é o fruto do vosso ventre, Jesus.
1: Santa Maria, Mãe de Deus, rogai por nós, pecadores, agora e na hora da nossa morte. Amém.
0: Ave Maria, cheia de graça, o Senhor é convosco. Bendita sois vós entre as mulheres, bendito é o fruto do vosso ventre, Jesus.
1: Santa Maria, Mãe de Deus, rogai por nós, pecadores, agora e na hora da nossa morte. Amém.
0: Glória ao Pai, ao Filho e ao Espírito Santo.
1: Como era no princípio, agora e sempre. Amém.
0: Ó meu Jesus, perdoai-nos, livrai-nos do fogo do inferno, levai as almas todas para o céu e socorrei principalmente as que mais precisarem. Nossa Senhora Aparecida,
1: rogai por nós.
0: Agora nós vamos meditar o quinto mistério glorioso. Neste mistério meditamos a coroação de Maria como rainha no céu e na terra. Que Maria seja coroada na nossa vida, na nossa casa, nossa mãe intercessora. Bendita seja nossa mãe. Pai nosso que estais no céu, santificado seja o vosso nome. Venha a nós o vosso reino, seja feita a vossa vontade, assim na terra como no céu.
1: O pão nosso de cada dia nos dai hoje, perdoai as nossas ofensas, assim como nós perdoamos a quem nos tem ofendido. E não nos deixeis cair em tentação, mas livrai-nos do mal. Amém.
0: Ave Maria, cheia de graça, o Senhor é convosco. Bendita sois vós entre as mulheres, bendito é o fruto do vosso ventre, Jesus.
1: Santa Maria, Mãe de Deus, rogai por nós, pecadores, agora e na hora da nossa morte. Amém.
0: Ave Maria, cheia de graça, o Senhor é convosco. Bendita sois vós entre as mulheres, bendito é o fruto do vosso ventre, Jesus.
1: Santa Maria, Mãe de Deus, rogai por nós, pecadores, agora e na hora da nossa morte. Amém.
0: Ave Maria, cheia de graça, o Senhor é convosco. Bendita sois vós entre as mulheres, bendito é o fruto do vosso ventre, Jesus.
1: Santa Maria, Mãe de Deus, rogai por nós, pecadores, agora e na hora da nossa morte. Amém.
0: Ave Maria, cheia de graça, o Senhor é convosco. Bendita sois vós entre as mulheres, bendito é o fruto do vosso ventre, Jesus.
1: Santa Maria, Mãe de Deus, rogai por nós, pecadores, agora e na hora da nossa morte. Amém.
0: Ave Maria, cheia de graça, o Senhor é convosco. Bendita sois vós entre as mulheres, bendito é o fruto do vosso ventre, Jesus.
1: Santa Maria, Mãe de Deus, rogai por nós, pecadores, agora e na hora da nossa morte. Amém.
0: Ave Maria, cheia de graça, o Senhor é convosco. Bendita sois vós entre as mulheres, bendito é o fruto do vosso ventre, Jesus.
1: Santa Maria, Mãe de Deus, rogai por nós, pecadores, agora e na hora da nossa morte. Amém.
0: Ave Maria, cheia de graça, o Senhor é convosco. Bendita sois vós entre as mulheres, bendito é o fruto do vosso ventre, Jesus.
1: Santa Maria, Mãe de Deus, rogai por nós, pecadores, agora e na hora da nossa morte. Amém.
0: Ave Maria, cheia de graça, o Senhor é convosco. Bendita sois vós entre as mulheres, bendito é o fruto do vosso ventre, Jesus.
1: Santa Maria, Mãe de Deus, rogai por nós, pecadores, agora e na hora da nossa morte. Amém.
0: Ave Maria, cheia de graça, o Senhor é convosco. Bendita sois vós entre as mulheres, bendito é o fruto do vosso ventre, Jesus.
1: Santa Maria, Mãe de Deus, rogai por nós, pecadores, agora e na hora da nossa morte. Amém.
0: Ave Maria, cheia de graça, o Senhor é convosco. Bendita sois vós entre as mulheres, bendito é o fruto do vosso ventre, Jesus.
1: Santa Maria, Mãe de Deus, rogai por nós, pecadores, agora e na hora da nossa morte. Amém.
0: Glória ao Pai, ao Filho e ao Espírito Santo.
1: Como era no princípio, agora e sempre. Amém.
0: Ó meu Jesus, perdoai-nos, livrai-nos do fogo do inferno. Levai as almas todas para o céu e socorrei principalmente as que mais precisarem.
1: Infinitas graças vos damos, soberana Rainha.

0: debaixo do vosso poderoso amparo, e para mais vos agradar, vos saudamos com uma salve, Rainha. Salve, Rainha, Mãe da Misericórdia, vida, doçura e esperança nossa, salve. A vós bradamos, degredados filhos de Eva, a vós suspirando, gemendo e chorando neste vale de lágrimas, e a pois, advogada nossa, esses vossos olhos misericordiosos a nós volvei, e depois deste desterro mostrai-nos Jesus, bendito é o fruto do vosso ventre. Ó clemente, ó piedosa, ó doce sempre Virgem Maria, rogai por nós, Santa Mãe de Deus,
1: para que sejamos dignos das promessas de Cristo.
0: Em nome do Pai, do Filho e do Espírito Santo. Amém.
1: Amém.
0: Que alegria estarmos aqui concluindo este rosário na presença de Jesus. Nós queremos te convidar para participar do nosso próximo programa, o Ligados pela Fé, com a nossa irmã Dulce Maria. E no encerramento deste rosário, vamos ouvir essa canção para encerrar este momento do rosário da nossa mãe. Você que entregou todas as suas dores, as suas dificuldades, você que esteve conosco durante esta madrugada. Vamos concluir rezando através desta canção.

Estamos iniciando mais um Ligados pela Fé. Isso mesmo, coladinhos ao nosso rosário que iniciou meia-noite. Nós estamos aqui para acolher você com muito carinho. Tem o telefone para você ligar para mim, 3221-6078. É o número para você falar comigo ao vivo, de todo o Brasil e também fora do Brasil. E continuamos pelo nosso YouTube. Você pode continuar interagindo comigo, colocando os seus pedidos de oração. E eu vou estar lendo na medida do possível. Você pode ligar aí, já preparar seu telefone, enquanto eu abro a palavra de Deus aqui. E já vou me posicionando, porque o Espírito Santo de Deus já está em nós, já está nesse lugar. E Ele quer estar também no seu coração. Vamos clamar as luzes do Espírito Santo. E venha sobre nós, abra teu coração, continue na sintonia, continue aqui na TV Evangelizar. Lembramos que estamos ao vivo, gente, muito ao vivo mesmo. São exatamente 1 hora e 59 minutos. Você que está na rádio Evangelizar 99.5, acompanhe a gente aí do conforto do seu lar, do seu radinho. Talvez você esteja viajando, talvez você esteja chegando aí desse feriado. Fique ligado aí nesse sistema de comunicação, abençoado do seu lar, do seu radinho. Talvez você esteja viajando.

0: Estamos iniciando mais um Ligados pela Fé. Isso mesmo, coladinhos ao nosso rosário que iniciou meia-noite. Nós estamos aqui para acolher você com muito carinho. Tem o telefone para você ligar para mim, 3221-6078. É o número para você falar comigo ao vivo, de todo o Brasil e também fora do Brasil. E continuamos pelo nosso YouTube. Você pode continuar interagindo comigo, colocando... Espírito Santo de Deus, chegue até você. Ele que já está no seu coração, Ele que já está morando e mora dentro de você pela sua fé, pelo seu batismo. Eu estava lendo e orando também aqui nos bastidores, juntamente com esse casal abençoado, Santo Rosário. E acompanhava os pedidos de vocês. Muitos ainda estão acordados, que sofrem de insônia, né? Senhor Jesus, cure minha insônia, cure minha enxaqueca, cure meu mal-estar. Muitas pessoas pedindo nesse momento por uma cura, por uma libertação. Então quero dizer para você que em meio às tuas limitações, em meio às tuas necessidades, talvez às tuas enfermidades também, o Espírito Santo de Deus está em você. Mesmo que você não sinta. Às vezes a gente diz, meu Deus, Dulce, não sinto nada. Mas não é fora de sentimento. Ele não se resume, ele não tem uma dimensão através dos nossos sentimentos. Até podemos sentir. Até posso dizer, meu Deus, eu sinto um arrepio. Dulce, eu não sinto nada, mas o Espírito Santo está em você. E continue clamando, dizendo, vem Espírito Santo nesta situação que me encontro. Vem invadir aqui a minha casa, vem invadir aqui o meu quarto, o lugar onde você está repousando. Onde você se encontra, talvez nesse momento, você está chegando da tua escala, do teu trabalho noturno. Quem sabe você está se preparando para ir trabalhar. Muitas pessoas têm escalas na madrugada. Talvez na área da saúde, na área metalúrgica, ou como nós aqui. Né? Funcionários, colaboradores que estão aqui trabalhando para levar para você esta qualidade de som e de imagem que é a TV Evangelizar. Tem muitas pessoas que trabalham aqui. São várias câmeras, são a produção, a direção. Pessoas que estão nesse momento e que todos estão com o Espírito Santo de Deus. É esse Espírito que quero clamar de uma forma talvez mais forte sobre a tua vida. Dizer para você que talvez não esteja acreditando, dizendo para você que talvez você esteja desanimado, e você que esteja talvez abatida, cansada já de viver desse jeito. Esses dias recebi uma ligação aqui no Ligados pela Fé. Diz, Dulce, estou cansada de tantas enfermidades, de tantas consultas, de tantas coisas, de tantos exames que eu preciso fazer e em todos eles tem alguma coisa. Essa palavra aqui agora é para você. Ela está em Josué, o pessoal vai colocar aí, Josué capítulo 1, versos 9. Lembrando que Josué é aquele que dá sequência, o seguimento à missão de Moisés. Moisés falece, mas Deus passa essa missão para Josué. E digo uma coisa, com toda a fé, com toda a certeza da minha vida, que essa palavra que Deus traz e deixa para Josué, dá continuidade a levar o povo de Deus, o povo de Israel à terra prometida, é para nós também nessa madrugada. E Deus diz assim, Josué, é uma ordem que te dou, sê firme e corajoso, não tenhas medo, não te atemorizes, porque o Senhor, eu o Senhor, estou contigo em qualquer parte onde fores. Palavra do Senhor, graças a Deus. Essa palavra é para você, meu querido irmão, minha querida irmã. Ser firme e corajoso. Quero chegar bem pertinho de você. Talvez você já esteja aí se acalentando, né, na sua caminha, tentando e se esforçando já para dormir. Se o sono não vem, essa palavra é para você. não te atemorizes. Volta aqui. Não te atemorizes. Não tenhas medo. Sê firme e corajoso. E aqui, meu irmão, minha irmã, coragem. Veja só. Ser forte e corajoso aparece no imperativo, como uma ordem do Senhor. Mas ela não é uma ausência de medo. Dulce, eu não sou uma mulher, uma pessoa corajosa. Eu tenho medo. Eu também tenho medo. Mas esta coragem que o Senhor nos dá é ordem dEle. Vem dEle esta coragem. Vem dEle este ânimo. Porque Ele nos conhece. Porque Ele sabe o que a gente vive e passa. Então o fundamento para não se apavorar não está na própria capacidade humana, aqui o Senhor diz, mas na presença contínua de Deus. Estarei contigo em qualquer parte onde fores. É a presença sempre do Senhor. Dulce, Ele está comigo aqui nesse momento? Está. Ele está aqui no estúdio, Ele está aí com você na sua casa. Ele está aí lhe dando força para você não desistir de você mesmo, de você mesma. Quantas pessoas que ligam para nós dizem assim, não tenho mais sentido a minha vida. E a partir de agora espero essa ligação, ligue mesmo. Ligue, a gente vai atender nessa uma hora o que for possível. Quero acolher você e você me diz teu nome, a cidade que você mora e já na sequência fale para mim o teu pedido de oração. Por quê? Porque tem várias pessoas que começam a ligar e ficam também esperando a sua vez para ser atendido. Mas quero atender você que já está aí esperando, o seu Jorge. A paz de Jesus, Jorge.
1: A paz. Eu sou do Rio Grande do Norte, Natal.
2: 2:08.
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0: O nome dele, seu Jorge, qual é?
1: Francisco, seu Francisco.
0: O seu Francisco. O que ele teve? O que ele tem?
1: Ele está na Fura do Sul para fazer uma cirurgia do trompa de válvula do miocárdio.
0: Certo, do coração.
1: Isso, é.
0: Certo. Você é filho? Você tem mais irmãos?
1: Tenho 5 irmãos.
0: 5 irmãos. Quer deixar mais alguém na oração?
1: E minha mãe também, que está sofrendo com isso. Ela está triste lá. Com ele no hospital, ela precisa de força também, né?
0: A mãe se chama como?
1: Maria.
0: Dona Maria e o seu Francisco. E os teus outros irmãos também, né? Com certeza todos preocupados com o pai, com a mãe. Veja essa palavra de hoje, Jorge. Foi forte. Essa palavra vai acompanhar a gente durante todo o programa até 3 horas da manhã. É uma palavra que vem de Deus para o teu coração, né? Onde quer que você esteja, vem para você, mas também vem para sua mãe, vem para sua família, vem para o seu Francisco. Onde quer que você esteja, eu estarei contigo. É uma palavra forte, né, meu irmão?
1: É, muito.
0: Seja firme, seja corajoso. Aqui não é uma questão, Jorge, de a gente estar forte, não é uma questão física apenas, não. É muito mais do que isso, né? É saber, é confiar no Senhor. Então vamos confiar, Jorge. Olhando para Jesus Eucarístico, nós vamos dizer juntos, graças e louvores sejam dadas a todo momento ao Santíssimo e Diviníssimo Sacramento. Senhor Jesus, eu te entrego o seu Francisco, que vai fazer essa cirurgia, que está à espera desta cirurgia. Vamos rezar junto, meu irmão. Você como filho, vai entregando o seu pai. Vai dizendo, Senhor Jesus, eu te entrego meu pai Francisco. Pode ir falando, meu irmão. Jesus está diante de você. Ele está vivo na Santa Eucaristia. Então se abandone nesse Deus. Confie e consagre o seu paizinho aos cuidados do Senhor. Ele que é médico dos médicos. Ele que eu sustento, Ele que eu remédio também, porque Ele é a Eucaristia, é o nosso remédio. Senhor Jesus, eu te entrego o seu Francisco, e toda essa equipe que vai cuidar dele, toda a equipe cirúrgica, médicos, enfermeiros, para que essa cirurgia, essa operação seja eficaz naquilo que precisa. Esperamos, Senhor, uma rápida recuperação do São Francisco. Acolha também o coração da sua esposa e toda a sua família que está preocupado com ele. Que toda essa família, Senhor, agora esteja sob os teus cuidados. Manda teus anjos, Senhor, naquele hospital. Manda teus anjos, Senhor, na casa do Jorge, ao lado da Dona Maria. E acalenta o coração de cada um deles. Ave Maria, cheia de graça, o Senhor é convosco. Bendita sois vós entre as mulheres. E bendito é o fruto do vosso ventre, Jesus. Santa Maria,
1: Mãe de Deus.
0: Rogai por nós, pecadores,
1: agora e na hora de nossa morte.
0: Rogai por nós, Santa Mãe de Deus, para que sejamos dignos das promessas de Cristo. Amém. Deus te abençoe, Jorge.

0: conselheira Lenice. A paz de Jesus, minha irmã.
1: A paz de Jesus, agora nós conseguimos falar.
0: Tudo bem? Eu... Você que liga de Curitiba, Lenice, é isso?
1: É, de Curitiba.
0: Seja muito bem-vinda, minha irmã.
1: É, eu peço oração para meu filho, que reclamou uma grande tontura agora à noite, chegou do trabalho e reclamou tontura. Uhum. E peço oração para o meu neto, que é especial.
0: Sim.
1: Ele tem problema, ele é cadeirante, que o benefício dele sai, que cortaram o benefício dele, está em análise.
0: Sim.
1: Eu peço oração.
0: Vamos rezar juntas então, Lenice.
1: Peço oração para mim também, sua causa na justiça.
0: Senhor Jesus, eu te entrego a Lenice e toda esta causa, toda esta situação, Senhor, que está na sua família, seu filho, a saúde do seu filho. Senhor Jesus, tu que eres médico e hoje, Senhor, essa família precisa de cura, essa família que precisa de libertação. Nós já estamos na terça de Jesus das Santas Chagas, toda ela voltada à devoção às Santas Chagas. E eu peço essa gota do sangue de Jesus sobre teu filho em especial. Mas pedindo também ao Senhor que, como Espírito Santo de Deus que Ele é, como paráclito, como advogado, advogue também as tuas causas, aquilo que você precisa ser defendida, aquilo que é o próprio teu direito, Lenice. Que o Senhor realmente abra essas portas, derrube as muralhas, como nós cantamos agora, e vá à frente de qualquer batalha que você esteja enfrentando, a tua família, teu filho, e... você, nesse momento, como mãe, que te dê forças, que te mantenha de pé, como diz a palavra de Deus hoje. É uma ordem que Deus nos dá, é um imperativo de Jesus nesta noite. Ser firme, Lenice, ser corajosa e não tenhas medo, eu estou contigo. Pedindo à Mãe de Deus que cubra você com seu manto, tua família, teu filho. Ave Maria, cheia de graça, o Senhor é convosco. Bendita sois vós entre as mulheres e bendito é o fruto do vosso ventre, Jesus. Santa Maria, Mãe de Deus, rogai por nós, pecadores, agora e na hora de nossa morte. Amém. Deus te abençoe, Lenice.

0: Todo-Poderoso, esse Deus misericordioso, e que nós queremos acolher você, querida Rosalina. A paz de Jesus, minha irmã.
1: A paz de Jesus.
0: Esteja
1: Amém.
0: Contigo. Tudo bem com você, minha irmã?
1: Olha, Dulce, eu queria pedir oração por mim, que eu também não tenho insônia, eu não durmo de noite.
0: Você tem insônia.
1: Eu tenho 23 anos, eu fico sozinha, não sei se é apartamento, o quê.
0: Sim.
1: E daí queria pedir oração da minha filha, que ela faz todo dia 40 quilômetros de BR, ela é professora, né?
0: Sim.
1: Ela com as duas crianças pequenas, uma vai na aula, a outra vai na creche, né?
0: Certo.
1: De manhã cedo, todo dia com esse chuva, que aqui no Paraná chove bastante.
0: Sim. Vamos rezar por ela.
1: Também fica preocupada com tudo. Ela
0: aí, imagina.
1: Aqui na mãe.
0: Eu imagino, minha irmã. Imagina, quase 50 quilômetros todos os dias.
1: 40.
0: 40 quilômetros. Imagina.
1: É 10 ida e 10 de volta.
0: Vamos rezar por ela, colocando os cuidados da Mãe de Deus. Colocando os cuidados que os anjos sempre acompanhem tua filha. E a você também, a tua saúde, querida irmã, que talvez esteja fragilizada, pedindo essa força de Deus. A palavra de Deus hoje foi muito poderosa na nossa vida. Seja firme, independente do que esteja te passando, independente dos teus medos, não te atemorizes, diz o Senhor, porque eu estou contigo. Essa é a certeza e a confiança que a gente tem num Deus que não nos desampara, que não desampara a tua filha, que está com ela. Continue clamando. Uma mãe de joelhos, com certeza, levanta um exército da sua família. Vamos pedir à Mãe de Deus, vamos pedir aos cuidados da Mãe Aparecida, que foi ontem, mas que ainda nós estamos vivendo toda essa mística de rosários, de terços, de missas que foram rezados ontem. Vamos continuar, aqui na Evangelizar nós não paramos, nós vamos continuar com o nosso rosário, nós vamos continuar rezando toda madrugada ao vivo por cada um de vocês. Pedindo à Mãe de Deus, minha irmã, por você, olhando para Jesus Eucarístico, Ave Maria, cheia de graça o Senhor é convosco, bendita sois vós entre as mulheres e bendito o fruto do vosso ventre, Jesus. Santa Maria, Mãe de Deus,
1: rogai por nós pecadores,
0: agora e na hora
1: de nossa morte.
0: Rogai por nós, Santa Mãe de Deus, para que sejamos dignos das promessas de Cristo. Amém. Que Deus te abençoe e você possa ter hoje um sono mais restaurador na tua vida, minha irmã.

0: amada, a paz de Jesus, minha irmã.
1: A paz, Dulce, bom dia.
0: Bom dia, que bom falar contigo também. Como você está hoje?
1: Estou bem, com a graça de Deus.
0: Que bom saber.
1: A palavra hoje foi muito forte.
0: Sim.
1: Eu tomei posse, rezei o rosário, também foi muito forte hoje.
0: Louvado seja Deus.
1: Eu queria pedir essa força, estou precisando dessa força, dessa fé inabalável para não desistir. Amém. Eu rezo, tenho fé, mas quando eu me... aquela coisa, quando eu estou no meu quarto, parece que o mundo está desabando. Muitas coisas acontecendo ao mesmo tempo e eu não estou sabendo a direção.
0: Sim.
1: Às vezes eu não estou sabendo seguir. É, são coisas que fogem das minhas mãos.
0: Certo.
1: Quero rezar pelo meu filho que foi morar com o pai. E não é pelo fato dele ter ido morar com o pai, é como ele age comigo. E isso me machuca.
0: Sim.
1: E está me deixando muito sem chão.
0: Vamos rezar por você.
1: Pais, que também estão passando por tribulações. Minha família, Dulce, está muito atribulada. É difícil levar uma família onde só você...
0: Sim.
1: Não é que eu rezo sozinha, mas é que eu luto sozinha. A batalha é muito grande.
0: Muitas mulheres, mulheres lutam sozinhas, né? É, são várias as que chegam para nós e dizem... Estou sozinha e sou eu que rezo sozinha em casa. Mas sabe que a oração de uma mãe, né? Porque você é mãe, Tamara, né? A gente já conversa há tanto tempo e você conhece um pouco, né? Eu vejo, apesar de você sempre me colocar essa tua dificuldade na questão da insônia, às vezes até da própria depressão, eu vejo você uma mulher de fé, Tamara, né? Te escuto há algum tempo. E sempre vejo, apesar de tudo, uma mulher de fé diante de mim. Né? Eu quero falar isso até ao vivo para você. Né? Independente do que você vive, do que você passa, você é uma mulher de fé, sim. Né? Creia nisso, minha irmã. Nas tuas fragilidades, Deus age poderosamente. Já digo que tem forças para ligar, forças para rezar pelo filho. E com tudo que você passa, com toda a tua realidade de vida, e às vezes até a tua enfermidade, insônia, até da própria depressão, né? Saiba que essa palavra vem novamente para te erguer hoje. Porque fé é isso, é um pouquinho cada dia, é uma gota, como o padre Reginaldo sempre diz, uma gota do sangue de Jesus sobre nós, né? Que nos ergue, que nos levanta, não é verdade, minha irmã? Sinta essa força todos os dias da tua vida. Sinta hoje dando um passo a mais. Sinta hoje você se erguendo novamente. Mesmo nessas noites escuras, como você diz, é na noite que vem tudo, é na noite que vem o desespero, vem as incertezas. Mas é na noite também que você encontra essa ligação, né? Tantas pessoas que tentam nessa hora. E veja que graça de Deus você poder ligar, conversar, rezar, olhar para Jesus Eucarístico. Rezar o rosário, como rezamos aí, 2 horas de rosário. Vamos rezar junto novamente, agora de mãos dadas, segurando você teu terço aí, eu meu tercinho aqui. E olhando para Jesus, pedindo nesse Pai Nosso, Senhor, que nunca te falte nada, Tamara. Nunca te falte a tua fé, que nada, nada, independente do que você viva, ninguém tem a capacidade humana de tirar a tua fé. Nem o maligno pode tirar a tua fé. Porque ela é dada por Deus. A fé é um presente de Deus. É uma graça, é um presente, é uma virtude teologal que Deus mesmo nos deu. Então, olhando para Jesus, nesse Pai Nosso, que você possa encontrar novamente as tuas forças e se erguer. Olhar sempre para frente e dizer que sempre amanhã será melhor. Pai Nosso que estás no céu, santificado seja vosso nome. Venha a nós o vosso reino, seja feita a vossa vontade, assim na terra como no céu. O pão nosso de cada dia
1: nos dai hoje, perdoai as nossas ofensas, assim como nós perdoamos a quem nos tem ofendido.
0: E não nos deixeis cair em tentação,
1: mas livrai-nos do mal. Amém.
0: Forte abraço para você, minha amiga. Que Deus te abençoe.

0: A paz de Jesus, Ana Carla, tudo bem com você, olá, minha irmã?
1: Olá, boa noite.
0: Olá, paz de Jesus, minha querida, tudo bem com você?
1: Eu estou bem, graças a Deus. Eu estou, na verdade, eu liguei para vocês para pedir oração para mim, principalmente a mim. Segunda, meu parceiro, Ana Carla de Santo. E também Luiz Inácio, né? Que é o Lula, né? Para ganhar esse ano, né? E pedindo a minha saúde do meu útero, do meu pólipo, que é os pólipos cistos, o mioma. E também o caroço do seio.
0: Sim.
1: Me dando saúde e também para que a Nossa Senhora Aparecida me fazer um milagre e derramar a chuvarada, né? E também, no caso, né? Ela realizar o meu sonho, né? E me dar um lindo presente, que esse lindo presente seja uma família.
0: Vamos rezar juntos, então, uma salve rainha por todos os teus pedidos. Rezamos o rosário, continuamos com Ligados à Fé e vai continuar aí ainda a adoração Santíssima, depois compadre, nos não cansamos de orar. E vamos colocar você em todos os momentos, eu mesma, Dulce, eu me responsabilizo pessoalmente de levar todos esses pedidos. A produção tem todos os nomes anotadinhos e o teu também estará com certeza nas minhas orações. Nesta salve rainha, peço que a Mãe de Deus acolha todos esses pedidos, um por um. O que você acabou de colocar na presença do Senhor. Até desse milagre que você precisa. Salve Rainha, Mãe de Misericórdia, vida, doçura, esperança nossa, salve. A vós bradamos os degredados filhos de Eva. A vós suspiramos, gemendo e chorando, neste vale de lágrimas. Eia, pois, advogada nossa, esses vossos olhos misericordiosos a nós volvei. E depois deste desterro, mostrai-nos Jesus, bendito fruto do vosso ventre, ó clemente, ó piedosa, ó doce sempre Virgem Maria. Rogai por nós, Santa Mãe de Deus, para que sejamos dignos das promessas de Cristo. Amém. Um forte abraço para você, minha irmã. Deus te abençoe.

0: Quero acolher você, Marina, paz de Jesus.
1: Paz de Jesus.
0: E o amor de Maria, você fala da onde? Minas Gerais?
1: É isso, Minas Gerais, perdões.
0: Seja muito bem-vindas no Ligados pela Fé, na TV Evangelizar. Qual é o teu pedido, minha irmã?
1: Eu quero pedir orações para mim, sabe, que estou lutando contra um problema nas pernas.
0: Certo.
1: Tem dia que parece que não vou conseguir andar.
0: Uhum.
1: Eu já fiz de tudo e nada dá certo. Eu fiz, ore por mim.
0: Sim, vamos
1: e
0: rezar.
1: E também para o meu marido também, que quebrou a perna e está passando dificuldade.
0: Sim.
1: Para meus filhos, meus netos, para meus dois netinhos que têm autismo. Todos para minha família, minha cunhada Maria Aparecida, meus irmãos, para todos da minha família, que vocês orem muito por mim.
0: Sim, minha irmã.
1: Precisando muito de oração.
0: A dor na sua perna, você passou por alguma cirurgia?
1: Passei, sim. Fiz cirurgia do nervo ciático.
0: Certo.
1: Meu joelho está com muito problema, sabe? Tem dia que parece que eu não vou conseguir andar.
0: Mas vamos pedir, esse milagre ao Senhor. Diga, Senhor Jesus.
1: Senhor Jesus.
0: Eu creio em Ti.
1: Eu creio
0: E eu espero o meu milagre, Senhor.
1: Eu espero o meu milagre.
0: Eu vou continuar a andar.
1: Eu vou continuar a andar.
0: Porque eu creio em Ti, Jesus.
1: Porque eu creio em Ti, Jesus.
0: Porque o Senhor é médico dos médicos.
1: Porque o Senhor é médico dos médicos.
0: E nesta madrugada. Eu peço mais uma vez uma gota do teu sangue.
1: Eu peço mais uma vez a gota do teu sangue.
0: E eu serei curada.
1: E eu serei curada.
0: Vamos fazer essa dezena do terço da Santa Chaga. Você conhece, minha irmã?
1: Conheço, sim, eu faço.
0: Então vamos fazer juntinha nessa madrugada, segurando aí o teu terço. E que essa gota caia sobre o seu corpo, sobre o seu coração, sobre a sua fé. A palavra de Deus forte hoje, poderosa. Tenha ânimo, não desanimes. Eu estou contigo aonde quer que você vá. Então é uma confiança plena no Senhor. Nunca mais diga que você não vai andar. Amém? Diga, eu creio. A hora certa vai dar, o momento certo. E mesmo nas tuas dificuldades, minha irmã, louve ao Senhor. Invirta esta situação de dor, às vezes de sofrimento, às vezes até de desânimo, como você mesma colocou. Talvez não vão andar mais, mas eu te louvo, Senhor. Eu te adoro, Senhor. Eu te amo, Jesus. Vamos fazer juntas, eterno Pai. Eu vos ofereço as santas chagas de nosso Senhor Jesus Cristo, para curar as de nossas almas. Eu faço a primeira parte e você repete. Meu Jesus, perdão e misericórdia.
1: Pelos méritos de vossas santas chagas.
0: Meu Jesus, perdão e misericórdia.
1: Pelos méritos de vossas santas chagas.
0: Meu Jesus, perdão e misericórdia.
1: Pelos méritos de vossas santas chagas.
0: Meu Jesus, perdão e misericórdia.
1: Pelos méritos de vossas santas chagas.
0: Meu Jesus, perdão e misericórdia.
1: Pelos méritos de vossas santas chagas.
0: E meu Jesus, perdão e misericórdia.
1: Pelos méritos de vossas santas chagas.
0: Eu creio na tua cura, minha irmã. Eu creio mesmo na tua cura. Eu creio que você logo vai ligar, vai dizer, Dulce, eu dei alguns passos e eu comecei a melhorar. Amém? Em nome de Jesus. Forte abraço, minha querida.
1: Amém.

0: Ah, que bom que deu certo.
1: Deu certo.
0: Tem,
1: né?
0: Bastante gente na linha, aguardando. Né? Sim, tem. Deixa Como que você ver. Está?
1: Ó, tudo que você falou para a Marina, né?
0: Para
1: a
0: Marina,
1: né?
0: Sim.
1: É, eu quebrei também minha pata, como diz outro, meu pé,
0: oh,
1: sabe?
0: Meu Deus.
1: Caí no banheiro, macetou tudo o pé,
0: oh,
1: o
0: meu
1: joelho
0: Jesus.
1: Tá doendo e tudo. É, eu tava rezando o rosário, tava fazendo adoração, daí eu sei
0: Sim.
1: que eu tava bastante com sono, eu falei, deixa eu ir no banheiro e deitar, né?
0: Sim.
1: Quando fui no banheiro, eu cheguei e desmaiei no banheiro, daí meu
0: oh,
1: marido
0: meu
1: veio
0: Deus
1: me pegar.
0: Do céu.
1: Sabe? E daí, meu Deus do céu.
0: Cuida, é. Jesus, cuida desse é. Povo, Senhor, é. Cuida dessas nossas mulheres de fé.
1: É.
0: Nós Agora, precisamos de mulheres e homens de fé.
1: De fé, né? Olha, eu tenho que ir pulando no banheiro, né, onde que dá para ir.
0: Sim.
1: Ir pulando. E daí, sabe o que eu queria falar?
0: Pode falar.
1: Deixa eu... Fala para a Tamara... que eu sempre rezei por ela, sabe?
0: Então, ai, que lindo isso.
1: Uma vez ela falou também no telefone que ela tinha me visto lá no coisa, conheceu eu pela... Você estava na igreja, né?
0: Sim.
1: E ela falou assim, vou rezar para Isabel e tal, né? E daí eu sempre escutava ela assim, nas ligações, né?
0: Sim.
1: E daí hoje eu vi ela falando para ela, sempre rezo por ela, vejo
0: ai, obrigado,
1: a depressão
0: Isabel.
1: Dela, né? A história com o filho e tal, isso aqui, né?
0: Sim, olha que bonito isso.
1: Eu passei muito problema com os filhos, graças a Deus, agora...
0: Não é fácil.
1: Agora eu tô só recolhendo frutos, agora meu filho é uma graça comigo, sabe?
0: Olha só.
1: Porque me cuida, isso aqui.
0: Viu, Tamara? Aqui é uma família, viu? Ligados pela fé. Nós ligados, conectados em Deus. Que bênção.
1: Tamara, sempre eu rezei por você e...
0: Amém.
1: Deus, você vai sair dessa depressão e teu filho vai entender a vida, que não é desse jeito, pra tamanho assim, sabe? Vai te dar valor. E eu tô recebendo esse valor do meu filho, que ele não tava fazendo nada por mim. Agora ele vem do trabalho, tem que trazer uma coisinha sempre pra mim. Ou iogurte, uma fruta, ou um doce, uma coisa, nunca vi de
0: colhendo os frutos e as graças. Então, Isabel, vamos fazer assim, vamos rezar por você, pedindo ao Senhor por você, pela tua saúde, e se cuide, viu? Não fique andando por aí sozinha, né, que é tão perigoso. A Isabel, ela tem limitações na vista, viu, gente? Né? A visão dela é mais precária, então ela precisa também de cuidados, mas é uma mulher de muita fé. Então vamos nos unir, Isabel, vamos pedir ao Senhor pela tua saúde, pela tua rápida recuperação aí nas tuas pernas, para que tudo fique logo, logo bem, você volte aqui às missas, aos retiros, aqui na Evangelizar, e vamos nos unir, rezar pela Tamara, sim, é isso, ligados pela fé, é isso. Né? TV Evangelizar, Rádio Evangelizar, tem esse poder de uma grande família de intercessores, né? Eu lembro quando fazíamos o Eu Tenho Fé, era assim também. Lembra, produtor? É uma grande família que se une em prol do outro. E lembro que eu provocava vocês e dizia, olha, quando eu via um caso muito mais difícil às vezes do que outro, não desmerecendo o pedido da outra pessoa, a gente se unia e rezava pelo outro. E parece que ligados pela fé vai continuar nesse mesmo, né? A Isabel hoje despertou uma intercessão forte aí de quem liga e às vezes até se esquece de si mesmo para rezar pelo outro. Que carinho por você, Tamara. Que carinho por todos que estão ligando agora. Olhando para Jesus Eucarístico e pedindo a Mãe de Deus, né? Esse manto azul de anil que não se cansa. Ele, a partir do momento que Deus nos entregou na cruz, o manto dela se dilatou, o coração dela se dilatou para todos nós. E a ti, Mãe querida, que nós nos confiamos. Aos homens e mulheres que precisam dos teus cuidados, que precisa do teu afago, que precisa que de fato por vezes pise na cabeça da serpente, por tantas invasões malignas que às vezes também sofremos, que as mães e homens e jovens sofrem, as famílias sofrem, falta de diálogo, falta de zelo para com os pais e a mãe, falta de carinho, falta de cuidado para com seus, falta de respeito para com os próprios pais. Ave Maria, cheia de graça, o Senhor é convosco. Bendita sois vós entre as mulheres, e bendito o fruto do vosso ventre, Jesus. Santa Maria, Mãe de Deus, rogai por nós, pecadores, agora e na

0: hora de nossa morte. Amém. Forte abraço, que Deus te abençoe.
1: 2:38.
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0: Cruz sagrada.
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0: A paz de Jesus, Melimar, isso?
4: Oi, Maria, boa noite.
0: Falei certinho?
4: Certinho, Melimar.
0: Certinho. Você fala da onde, minha querida?
4: Eu falo aqui de Minas Gerais.
0: Minas.
4: Cosmópolis.
0: Minas Gerais, em peso quase hoje. Curitiba, Minas Gerais.
4: Oh, perdões, né?
0: É, que bênção, Caruaru.
4: Perdões é cidade vizinha, né?
0: E qual é o teu pedido, minha querida?
4: Ô, Márcia, meu pedido é para os meus filhos. Eu tenho uma filha que está me dando muito pobre, assim, perdendo de sono por ela, assim, entendeu?
0: Sim.
4: Ela é uma pessoa, vou te contar a história dela. É uma mulher que casou muito bem, ficou viúva, tem 12 anos, o marido dela faleceu, sabe?
0: Sim.
4: Deixou ela bem, uma mulher de fé, de feminista e tudo. E de repente, de uma hora para outra, ela virou. Ela transformou na pessoa que eu estou desconhecendo ela.
0: Puxa vida.
4: Ela precisa muito de oração.
0: Uhum.
4: Pastor de igreja, sabe?
0: Sim.
4: Ela deu para beber, mas nunca bebeu. É um mal feito para minha filha. Eu não estou reconhecendo a filha que eu tenho.
0: Vamos rezar a Sagrada Família, pedindo a Sagrada Família de Nazaré. Hoje, pelo jeito, bastante tem curas, né? Libertações, mas também precisa a família, filhos, mãe, relacionamentos, né? Mães que já não reconhecem seus filhos. E, por vezes, também filhos que estão longe dos seus pais, precisando também de diálogo, de carinho, de entendimento. Às vezes, uma conversa, um diálogo, tudo se resolve, mas está tão difícil isso, né? Vamos pedir à Sagrada Família de Nazaré que possa interceder. Maria, José, que foram os pais de Jesus, né? José, pai adotivo de Jesus, que criou o nosso Senhor Jesus Cristo, nos valores de Deus, né? Esses valores de amor, do trabalho, do diálogo. Então, nessa pequena dezena, Jesus, Maria e José, e você vai responder: minha família, vossa é. Pode ser?
4: Pode.
0: Juntamente com Rafael, a segunda parte. Jesus, Maria e José.
5: Minha família, vossa é.
0: Jesus, Maria e José.
5: Minha família, vossa é.
4: Nossa família, vossa é.
0: Você vai dizer: a minha família, vossa é. Isso. Jesus, Maria e José.
5: Minha família, vossa é.
0: Isso, tomando posse mesmo. Jesus, Maria e José.
5: A minha família, vossa é.
0: Jesus, Maria e José.
5: A minha família, vossa é.
0: Segurando o terço e com muita fé de joelhos, se puder. Jesus, Maria e José.
5: A minha família, vossa é.
0: E eu peço a todos que estão agora ouvindo, assistindo, que tomem posse desse terço. Jesus, Maria e José.
5: A minha família, vossa é.
0: Você também que está pelo YouTube. Jesus, Maria e José.
5: A minha família, vossa é.
0: Jesus, Maria e José.
4: A minha família, vossa é.
0: Pedindo aqui também pelos que pedem pelos seus filhos com vício. A Aurora Pereira, que pede pelos que caia por terra todos os vícios dos meus filhos. Beatriz de São Miguel, proteja e guarde a vida financeira, emocional, espiritual, mental do meu filho, marido, de toda a tua família. Jesus, Maria e José.
5: A minha família, vossa é.
0: Que você se deixe envolver por essa sagrada família de Nazaré, minha irmã. E acredite, tua próxima ligação vai ser de testemunho. Como a Isabel, rezei, orei e hoje estou colhendo os frutos. Nós vamos colher um dia também os frutos que um dia nós semeamos no coração dos nossos filhos. Amém? Deus te abençoe, minha querida.
5: Jesus,

0: E nessa esperança de que minha família é do Senhor, quero acolher o Paulo. A paz de Jesus, meu irmão.
1: A paz de Jesus.
0: O amor de Maria esteja contigo.
1: Amém. Salve Maria.
0: Salve Maria. Obrigado. Você que liga de Porto Alegre, Paulo.
1: Porto Alegre, é.
0: Que bom uma ligação aqui do sul do país. Qual é o seu pedido, Paulo?
1: Então, eu tenho, assim, alguns pedidos. Primeiro, pela minha filha Valentina, para que ela se converta, né?
0: Certo.
1: E aumente a amizade dela comigo. E também pedir pelo nosso Brasil,
0: vamos,
1: né? Que a família, que quem é a favor da família seja promovido, quem é contra o aborto seja promovido, e quem é contra as facções criminosas, é só pesquisar.
0: Vamos rezar pelas famílias, vamos rezar pelo seu Paulo, pela Valentina, sim, isso mesmo, somos da família, Jesus, Maria e José, vamos fazer juntos essa dezena mais uma vez, pedindo a conversão da Valentina, pedindo a conversão de todas as famílias que não dialogam, que não sou a favor da vida, vamos pedir sim, Senhor, acolha aí, que a Sagrada Família de Nazaré continue intercedendo por todas essas famílias, por você, querido Paulo, por tua família, pela tua filha Valentina, Jesus, Maria e José.
2: A minha família, a vossa é.
0: Jesus, Maria e José.
2: A minha família, a vossa é.
0: Jesus, Maria e José.
2: A minha família, a vossa.
0: Quero colocar
2: é.
0: Minha família, quero colocar a família de todos que estão aqui também trabalhando nessa madrugada, a tua família, Rafael, Jesus, Maria e José.
2: A minha família, a vossa é.
0: Jesus, Maria e José.
2: A minha família, a vossa é.
0: Pela Beatriz, Jesus, Maria e José.
2: A minha família, a vossa é.
0: Pela Aurora, que pede também a conversão dos filhos dela, Jesus, Maria e José.
2: A minha família, a vossa é.
0: Pela Diva Lima, Jesus, Maria e José.
2: A minha família, a vossa é.
0: Jesus, Maria e José.
2: A minha família, a vossa
0: é. E Jesus, Maria e José.

0: A paz de Jesus, Maria, você que liga de Juazeiro do Norte.
1: A paz de Jesus.
0: Esteja contigo. Maria. Tudo bem, Maria?
1: Tá.
0: Já estava com saudade de você.
1: Oh, meu Deus.
0: Como que você está hoje, também. Minha querida?
1: Dulce Maria, eu liguei, eu nunca mais fui ligada. Eu tô
0: Fazia tempo que você não ligava.
1: Pois é, aconteceu um livramento, um irmão meu que ia sofrer um acidente.
0: Oh, meu
1: Deus. Na hora do Santíssimo, ele disse, tem uma pessoa que tá, Jesus está indo no posto e está olhando para ele, dizendo, filho, eu estou aqui, era meu irmão. Naquela hora, quando terminou, ele ligou para mim e disse que ele tinha jogado ele na pista.
0: Oh, meu Deus.
1: Ele estava lá jogado, todo ensanguentado.
0: E como ele está agora?
1: Acredita que teve um livramento que não bateu a cabeça, está com as pernas quebradas aqui dentro de casa.
0: Uhum. Oh, Jesus.
1: Pois é, Dulce, eu não posso andar. Uhum. Como tem muita gente aí dizendo que não pode andar, e eu não posso andar.
0: Sim.
1: E eles aproveitaram, meus irmãos, e disseram que agora meus irmãos se manifestaram por causa de terra, como já falei, uhum. E tomaram o documento do menino, que é benefício que o médico Sim. deu, não dá o documento, e me botaram no canto da parede e disse que vão me torturar, e todo dia estou sendo torturada, sabe?
0: Oh, Jesus amado.
1: Eu não
0: Pai
1: tenho
0: querido.
1: Pai nem mãe, eu estou sendo torturada dentro de casa.
0: Pai querido,
1: da minha
0: poderoso.
1: Casa, e a casinha foi o que fiz. Ele está deitado ali e botaram para o menino ficar com ódio de mim. O menino, eu não posso falar, eu tenho que dar um bochejando sem
0: Vamos
1: falar
0: rezar.
1: Nada.
0: Vamos rezar, Maria, pedindo a providência de Deus que nunca falte a vocês. Que toda essa situação esteja, de fato, nas mãos do Senhor. Ele que é o justo juiz de tudo. Ele que vê e não vê com os nossos olhos, como nós olhamos. Mas os olhos do Senhor são olhos misericordiosos. Eu quero rezar essas pequenas continhas aqui, pedindo à Mãe da Divina Providência, que providencie tudo na tua vida, que acalme teu coração, que coloque teu coração no Sagrado Coração de Jesus, Imaculado Coração de Maria, teu irmão, e toda essa situação que envolveu aí a tua família. Amém? Mãe da Divina Providência, providenciai. Deus provê, Deus proverá.
2: A sua misericórdia não faltará.
0: Deus provê, Deus proverá.
2: A sua misericórdia não faltará.
0: Deus provê, Deus proverá.
2: A sua misericórdia não faltará.
0: Deus provê, Deus proverá.
2: A sua misericórdia não faltará.
0: Deus provê, Deus proverá.
2: A sua misericórdia não faltará.
0: Você pode rezar conosco, Maria. Deus provê, Deus proverá. A sua misericórdia não faltará. E Deus provê, Deus proverá. A sua misericórdia não faltará. Mãe da Divina Providência, providenciai. Que Deus te abençoe e louve a Deus por esse livramento.

0: Quero rezar por você que está no YouTube oficial da TV Evangelizar. Deixe o seu pedido de oração. Você que está aí acompanhando já desde a meia-noite o Rosário, rezando conosco. Já entrou na madrugada com muita fé. Quero rezar por você, Naldo. Peço oração pelos relacionamentos dos meus filhos, Francisco, Navaniel e José Natanael. E por toda a sua família, também pede pela namorada dele. Quero rezar por você, continuo rezando por você. Vicente, eu tomo posse da minha libertação, da minha vida financeira. Vamos rezar por ti, que acontecerá em breve. Louvado seja Deus, um homem de fé, né? A pessoa que já fala assim é porque tem fé. Eu creio, adoro, espero e amo-vos, Senhor. As tuas chagas vem a vitória. A Diva Lima também, Jesus Cristo, misericórdia, tende piedade do nosso povo. Interaja comigo através do YouTube, você que está aqui acompanhando, já somos quase 500 pessoas pelo nosso YouTube oficial. Quero rezar por você. Vicente continua pedindo oração. Brusa Melo é o nome, de Ourinhos, pede oração pela saúde dele. Continuamos pedindo ao Senhor, está aí o nosso YouTube na tela, você pode continuar interagindo. Vamos lá, somos quase 500 pessoas e muito mais, claro, em TV aberta, canal aberto aí para todo o Brasil. Né? Nós estamos também no nosso aplicativo que você pode baixar, é de graça, você não paga nada para você assistir pelo aplicativo, pelo site também, né? E você pode também, claro, interagir comigo nesse momento. Quero aproveitar nesse momento e agradecer, porque são programas ao vivo, gente. São programas ao vivo e todo programa ao vivo tem o seu custo. Todo programa ao vivo depende dos nossos associados. Quero agradecer você que acredita na obra Evangelizar e Preciso, TV, rádio. Amém? E nossos telefones continuam abertos, você pode continuar ligando para mim. Nós temos aí o YouTube, estou orando por você, mas já tem gente também já ligando para nós. A paz de Jesus, Vilmar.
1: A paz esteja contigo.
0: Você liga da onde, meu irmão?
1: Caxias do Sul.
0: Caxias do Sul. Pessoal do Rio Grande hoje, né? Que bom que está ligando para mim. Fico feliz quando o pessoal do Sul também liga, né? É a primeira vez, Vilmar?
1: Não, é a segunda.
0: Que bom. Qual o teu pedido, meu irmão?
1: Rezar pela conversão e libertação de todos da minha família.
0: Da tua família.
1: Rezar pelo meu neto, que completou 4 meses.
0: Certo.
1: E rezar pelo Brasil e pela paz do mundo inteiro.
0: Vamos rezar pedindo neste Pai Nosso, né, que é a oração universal de todos nós. Que o Senhor possa estender essa sua graça, se derramar de amor, se debruçar na sua infinita misericórdia sobre todo o nosso Brasil, especialmente você, Vilmar, e toda a tua família. Eu faço a primeira parte do Pai Nosso, você responde, olhando para Jesus Eucarístico. Primeiramente, vamos dizer graças e louvores sejam dadas a todo momento. Ao Santíssimo, graças e louvores sejam dadas neste momento.
2: Ao Santíssimo,
0: glória ao Pai, ao Filho e ao Espírito Santo.
1: Como era no princípio, agora e sempre. Amém.
0: Pai nosso que estás nos céus, santificado seja vosso nome. Venha a nós o vosso reino, seja feita a vossa vontade, assim na terra como no céu.
1: O pão nosso de cada dia nos dai hoje, perdoai as nossas ofensas, assim como nós perdoamos a quem nos tem ofendido. E não nos deixeis cair em tentação, mas livrai-nos do mal. Amém.
0: Que Deus te abençoe, Vilmar, na certeza da vitória de Jesus na sua família, meu irmão.
2: Eu tomo posse da graça de Deus.
0: Tomo posse, Senhor. Quantas bênçãos, quantas curas, quantas libertações.
2: Tomo posse da bênção de hoje.
0: Canta comigo, canta conosco. Eu.

0: Quero rezar pela Adriana Santos, que pede pelos idosos. Maria Geralda diz, governador Baladares, por nossos idosos, Dulce. Adriana Santos, Senhor, peço pela cura e libertação da depressão, ansiedade, pensamentos de suicídio, cura das feridas da alma, dos traumas. Isso, vamos colocar aí para que a gente possa rezar por todos. Nívia Alfenas, de Minas Gerais, pede oração pela família, pelos filhos, pelos netos. Vamos rezar pelo nosso povo também que está no YouTube e acompanhando e rezando conosco no Ligados pela Fé. Quero colocar também nessa oração, Mariana, todos vocês que acompanharam, que vão continuar acompanhando, porque o Santíssimo fica aqui. Padre Jorge, daqui um pouquinho já está aqui. Você vai continuar adorando Jesus, você vai continuar rezando, pedindo pela restauração da sua família, pedindo pela restauração do seu sono também, né? Pessoas que sofrem muito com insônia. Saiba que as insônias têm sido transformadas em oração. Uma das grandes curas da minha insônia foi ter transformado em oração. A cada Ave Maria que eu rezava do meu terço, eu dormia. Quantas vezes, meu Deus, dormi com o terço aqui em cima de mim, né? Pedindo à Mãe de Deus que me cure, pedindo à Mãe de Deus que devolva a minha vontade de dormir. E claro, que eu fui também fazendo meus exercícios, que eu também fui consultando, se precisar ter tomado remédio. Mas graças a Deus, eu vejo que eu fui curada pela força da oração. Ave Maria, cheia de graça, o Senhor é convosco. Bendita sois vós entre as mulheres e bendito o fruto do vosso ventre, Jesus.
1: Santa Maria, Mãe de Deus, rogai por nós, pecadores, agora e na hora de nossa morte. Amém. Ave Maria, cheia de graça, o Senhor é convosco. Bendita sois vós entre as mulheres, e bendito é o fruto do vosso ventre, Jesus.
0: Santa Maria, Mãe de Deus, rogai por nós, pecadores, agora e na hora de nossa morte. Amém. Temos a Fátima. A paz de Jesus, minha irmã.
2: Bom dia, Dulce.
0: Bom dia, Fátima. Você liga da
2: bom
0: onde?
2: Bom dia, falar com você. Fala de Calcaia, Fortaleza, Ceará.
0: Louvado seja Deus pela sua ligação. Como você está, minha querida?
2: Eu estou bem, vivendo a meio a grande saudade da minha mãe, que faleceu há 3 meses, completou 11. Mas vamos ser firme e forte, no amor de Deus, né?
0: Certo, querida. Vamos continuar rezando por você, para que o Senhor continue te dando forças nessa caminhada, continue sendo essa mulher de fé. Né? Apesar das tuas dificuldades, sempre está alegre, sempre está esperançosa, e isso se deve à fé, isso se deve ao amor e à confiança total em Deus que você tem. Olhando para Jesus Eucarístico, vamos pedir à Mãe de Deus, a Mãe das Chagas, hoje que nós já estamos na terça-feira de Jesus das Santas Chagas. Eterno Pai, eu vos ofereço as Santas Chagas de nosso Senhor Jesus Cristo.
1: Para curar as de nossas almas.
0: Meu Jesus, perdão e misericórdia.
1: Pelos méritos de vossas santas chagas.
0: Meu Jesus, perdão e misericórdia.
1: Pelos méritos de vossas santas chagas.
0: Meu Jesus, perdão e misericórdia.
1: Pelos méritos de vossas santas chagas.
0: Meu Jesus, perdão e misericórdia.
1: Pelos méritos de vossas santas chagas.
0: E meu Jesus, perdão e misericórdia.
1: Pelos méritos de vossas santas
0: chagas. Pedindo uma gota do sangue de Jesus sobre todos nós. Basta uma gota do teu sangue. Vamos cantar.

0: das tuas santas chagas.
1: Das tuas santas chagas, vem a vitória.
0: Entrego vocês com muito carinho e com essa esperança de sempre. Padre Jorge Fortunato, continua conosco. Sua bênção, Padre.
2: Deus abençoe, Dulce Maria. Sim. Rezemos conosco aqui diante do Santíssimo nesta madrugada. Senhor Jesus, entregamos em Tuas mãos a nossa vida, nossas famílias. Pedimos hoje a intercessão de Santa Rita de Cássia. Santa querida, intercede por nós, protege os nossos lares, ampara os enfermos, leva as nossas súplicas aos pés do Senhor. Alcança-nos a Tua poderosa intercessão, fortalece a nossa fé, renova a nossa esperança, concede-nos a paz, proteção, coragem para enfrentar as dificuldades da vida. Santa Rita, advogada das causas impossíveis, roga por nós, por nossas famílias, por todos aqueles que precisam da nossa oração. Amém. Graças e louvores se deem a cada momento ao Santíssimo e Diviníssimo Sacramento. Glória ao Pai, ao Filho e ao Espírito Santo, como era no princípio, agora e sempre. Amém. Mais uma vez, bom dia a você, meu irmão, minha irmã. Nesta madrugada, chegamos até você, na sua casa. Diante do Senhor, clamar aquilo que de fato necessitamos dentro da nossa realidade, na presença de Jesus. Hoje, aqui com você, clamar por Santa Rita de Cássia, que também assumiu um estigma de Cristo, da coroa do Senhor. Hoje, clamamos ao Senhor aquilo que nós, então, necessitamos dentro da nossa realidade. Jesus sacramentado, ouça a nossa prece, ouça o nosso pedido. Quero que você agora coloque a sua prece lá no YouTube TV Evangelizar. Isso, que eu quero rezar por você. Vamos rezar hoje pela saúde do Papa, que fará uma cirurgia. Vamos rezar por todos aqueles que necessitam da nossa oração. Jesus sacramentado, nesta madrugada, nos colocamos de forma espiritual diante de Ti. Senhor, silenciai os nossos pensamentos, acalmai as nossas angústias, acolhei as nossas lágrimas e as súplicas que fazemos. Derramai sobre nós a Vossa bênção. Fortalecei a nossa fé nos momentos difíceis. Renovai nossas forças, para que nunca percamos a esperança, mesmo diante das provações. Pedimos nesta noite que nos livre de todo mal. Estendei vossas mãos sobre nós. Alcançai as nossas necessidades. Que a vossa presença sagrada permaneça conosco durante esta madrugada, afastando de nós todo mal, iluminando nossos caminhos, ensinando-nos a descansar na certeza de que nunca estamos sozinhos. Jesus sacramentado, colocamos tudo o que temos em vós. Amém. Nesta madrugada, quero rezar por você, pedir a intercessão de Santa Rita de Cássia, a Santa dos Impossíveis. Quais os nossos impossíveis para esta madrugada? Vamos rezar esta oração da madrugada, pedindo a intercessão de Santa Rita de Cássia, por mim, por você e por todos nós. Com o coração voltado para Jesus, queremos confiar ao Senhor a vida de cada pessoa que está unido a nós em oração. Santa Rita, Santa querida, advogada das causas impossíveis, acolhei nossas súplicas, intercedei por nossos que estão agora pela TV Evangelizar, pela Rádio Evangelizar. Pedimos pelas famílias, pelos lares, pelas preocupações, e tudo aquilo que traz em seu coração. Santa Rita, mulher de fé e perseverança, intercedei por cada lar nesta madrugada, para que, pela vossa poderosa intercessão, o amor de Jesus renove a vida de cada família. Santa Rita, rogai pelos enfermos, pelos que sofrem, pelos desempregados, pelas famílias que enfrentam dificuldades neste final de ano, por todos aqueles que esperam por uma graça especial. Levai ao coração de Jesus nossas súplicas. Ensinai-nos a confiar na vontade de Deus, mesmo quando não conseguimos compreender os caminhos que Ele preparou para nós. Santa Rita de Cássia, rogai por nós. Amém. Graças e louvores se deem a cada momento ao Santíssimo e Diviníssimo Sacramento. Glória ao Pai, ao Filho e ao Espírito Santo, como era no princípio, agora e sempre. Amém. Jesus, manso e humilde de coração, fazei o nosso coração semelhante ao vosso. Cantemos.

0: nosso coração, a nossa vida. Abençoai-nos, Senhor, em nossa caminhada cristã. Fortalecei a nossa vida. Sarai as nossas feridas. Livrai-nos de todo o mal, de toda a incerteza que gera em nós. Rezar por você que está colocando sua prece lá no YouTube. Vai lá, agora. Pegue o seu telefone celular, abra o aplicativo do YouTube.
1: 3 e 8.
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0: Pedindo orações neste momento. Aurora Pereira pedindo orações. Vai colocando sua prece, mas não esqueça. Escreva a cidade que você está, que eu quero rezar por você agora, diante do Santíssimo. Maria das Dores pedindo oração. Santa Rita, ilumine minha vida. Vicente pedindo orações, lá de Ourinhos, São Paulo. Vai colocando sua prece. Você que está em Fortaleza, reze conosco. Faça sua intenção. Você que está em Juazeiro do Norte, vai colocando sua prece. Rezar para o Gustavo, que é de Itaúna, Minas Gerais. Aurora Pereira, de Angola, Deus abençoe. Graça e paz. Vai colocando sua intenção. Nívia, de Alfenas, Minas Gerais. Rezando aqui neste momento por todos que estão em Timóteo, Minas Gerais. Joinville, Santa Catarina, Deus abençoe a todos. Rezando neste momento por todos de Fortaleza. Rezando aqui por todos que estão em Vitória da Conquista, lá na Bahia. Todos que moram em Braga, em Portugal. Rezando pelo câncer de Marcela Vieira. Deus cura, Deus restaura neste momento. Rezando por você que está colocando sua prece lá em Belo Horizonte, Minas Gerais. Deus visita este lugar. Quero rezar com você agora esta oração que vai aparecer na sua tela hoje, rezando. Reze comigo esta oração. Santa Rita de Cássia, Santa das causas impossíveis, intercedei por todos os fiéis que acompanham esta oração. Apresentai a Jesus suas necessidades, protegei suas famílias, confortai os enfermos, fortalecei os corações aflitos, que nunca lhes faltem fé, esperança, confiança no amor de Deus. Santa Rita de Cássia, rogai por nós e por todos aqueles que precisam de oração. Amém. Ó gloriosa Santa Rita de Cássia, a santa das causas impossíveis, nesta madrugada pedimos, acolha nossa intenção diante do Santíssimo Sacramento. Amém. Rezar neste momento por Maria, que está colocando sua intenção lá no YouTube. Jesus sacramentado, acolha nossa prece, nossa intenção. Que Santa Rita de Cássia possa aumentar a nossa esperança nas causas urgentes que temos hoje. Santa Rita de Cássia, nesta madrugada, colocamos em vossas mãos todos aqueles que estão passando por momento de angústia, incerteza e sofrimento. E intercedei por aqueles que enfrentam dificuldades e não conseguem enxergar uma saída. Pedimos neste momento, intercedei, ajudai-os a renovar a esperança. Fortalecei a fé, a confiar no amor de Deus. Santa Rita, amparai as famílias que enfrentam provações, os corações cansados, todos que aguardam uma graça em meio às suas aflições. Levai nossas súplicas ao Senhor, alcançai-nos a graça de permanecer, nós os pedimos. Santa Rita de Cássia, advogada das causas impossíveis, rogai por nós. Amém. Graças e louvores se dêem a cada momento ao Santíssimo e Diviníssimo Sacramento. Glória ao Pai, ao Filho e ao Espírito Santo, como era no princípio, agora e sempre. Amém. Cantemos.

Graças e louvores se deem a cada momento ao Santíssimo e Diviníssimo Sacramento. Glória ao Pai, ao Filho e ao Espírito Santo, como era no princípio, agora e sempre. Amém. Jesus, manso e humilde de coração, fazei o nosso coração semelhante ao vosso. Ó Santa Rita, Santa das causas urgentes, pedimos, diante do Santíssimo Sacramento, livrai-nos do mal, protegei nossa vida, sarai nossas feridas. Quero que você que está em casa, reze comigo esta oração que vai aparecer agora no seu televisor. Reze junto comigo. Santa Rita de Cássia, intercedei por todos os fiéis que enfrentam tristeza, angústia, solidão e desânimo. Apresentai a Jesus os corações feridos, as lágrimas escondidas e as preocupações que roubam a paz. Que o amor de Deus leve consolo aos que sofrem, renove a esperança dos desanimados e fortaleça aqueles que já não encontram forças para continuar. Parabéns. Santa Rita, rogai pelas famílias que enfrentam momentos difíceis e por todos aqueles que precisam de paz interior. Que nunca se sinta abandonados. Encontre em Jesus força para recomeçar, coragem para vencer as dificuldades e a esperança de dias melhores. Santa Rita de Cássia, rogai por todos os corações aflitos. Amém. Jesus, diante de Santa Rita, pedimos a graça em nossa vida. Qual é a graça que você necessita? Qual é a graça que hoje você quer, esta santa das causas urgentes, que possa ouvir a sua prece, a sua intenção? Vai colocando sua prece no YouTube TV Evangelizar. Você está vendo aí no seu televisor muitas intenções chegando até nós neste momento. Muitas preces. Rezar por Carlos Cruz, lá do Rio de Janeiro. Obrigado, Padre Jorge, por este momento de adoração. Jesus sacramentado nesta madrugada. Deus abençoe Carlos. Graça e paz na sua vida. Rezando por Alcione, pedindo Santa Rita de Cássia, advogada, protetora dos meus filhos e netos, ela está em Matozinho. Deus abençoe, graça e paz. Pedimos neste momento, por todos que estão agora, colocando sua prece, sua intenção, o seu pedido. Cantemos diante do Senhor.

Graças e louvores se deem a cada momento ao Santíssimo e Diviníssimo Sacramento. Continuamos rezando aqui por você. Rezar por Michele dos Santos, que pede orações. Lena, pedindo intercessão de Santa Rita pelos filhos, com certeza. Paulo, pedindo orações. Rezando aqui por Gilva Dantas. Rezando neste momento pela sua casa, pela sua vida. Jesus sacramentado, entre em nosso caminho, entre em nossa vida. Quero rezar esta oração, pedindo a intercessão de Santa Rita pelos enfermos. Santa Rita, intercedei por todos os enfermos, especialmente por aqueles que enfrentam dores e tratamentos difíceis. Que Deus lhe conceda força, serenidade e, conforme sua santa vontade, a graça da recuperação. Consolai também os seus familiares, todos aqueles que cuidam dos que sofrem. Santa Rita, pedimos, rogai pelos enfermos. Amém. Graças e louvores se deem a cada momento ao Santíssimo e Diviníssimo Sacramento. Glória ao Pai, ao Filho e ao Espírito Santo, como era no princípio, agora e sempre. Amém. Jesus, manso e humilde de coração, fazei o nosso coração semelhante ao vosso. Santa Rita, apresentai a Deus as necessidades de todos os que enfrentam dificuldades financeiras, todos que estão desempregados ou não sabem como sustentar sua família. Que não lhe faltem o pão de cada dia, a dignidade e a esperança de dias melhores. Intercedei para que novas portas se abram e a providência de Deus os fortaleça. Santa Rita, rogai por nós. Amém. Quantas pessoas agora aflitas em casa, não é verdade? Quantas pessoas agora estão com sentimentos de aflição no coração? E quero clamar neste momento por Santa Rita de Cássia, para que ouça nossa intenção, o nosso pedido nesta madrugada. Ó gloriosa Santa Rita, ouça nossa prece, ouça a nossa intenção. Quero rezar esta oração por você, que está com aquele aperto no coração. É uma coisa ruim dentro de mim, Padre. Eu sei o que você está passando. A aflição é ruim mesmo. Já senti muito isso. E às vezes, infelizmente, ainda sinto. Vamos rezar por todos que estão aflitos. Santa Rita de Cássia, intercedei por todos os fiéis que carregam tristeza, angústia, preocupação em seus corações. Apresentai a Jesus suas lágrimas, dores e todas as súplicas que fazem em silêncio, buscando conforto e uma resposta para as suas dificuldades. Santa Rita, amparai aqueles que estão cansados de lutar, fortalecei os que pensam em desistir, renovai a esperança daqueles que já não conseguem enxergar uma saída. Que o amor de Deus seja o consolo em seus momentos de sofrimento e a luz que ilumina os caminhos. Intercedei pelas famílias que enfrentam provações, pelos enfermos, pelos que sofrem em silêncio e por todos aqueles que precisam de uma graça especial. Santa Rita de Cássia, rogai por nós. Amém. Cantemos.

Pegue o seu terço. Vamos rezar este terço devocional à Santa Rita de Cássia. Nesta hora santa, às 3 da manhã, nunca se ouviu dizer daqueles que se recorreram a Jesus e não foram atendidos. E mais do que nunca, clamar a intercessão de Santa Rita de Cássia hoje, pelas causas urgentes e impossíveis. Quais as causas urgentes e impossíveis? Hoje você pede pela intercessão de Santa Rita de Cássia, nesta madrugada, aqui na TV Evangelizar. Nós estamos ao vivo com você. Este programa não é gravado. Nós estamos aqui, atrás das câmeras, com uma equipe, quase 20 pessoas trabalhando aqui nesta madrugada para trazer a você este momento de oração, devoção e adoração a Jesus sacramentado. Você que agora está levantando para o trabalho, você que está se preparando para mais um dia, hoje, um dia após o dia de Nossa Senhora Aparecida. E hoje é um dia também especial para nós católicos. Hoje se celebra também o último dia da aparição de Nossa Senhora de Fátima, no dia 13 de outubro. É o último dia que nós celebramos o dia da aparição de Nossa Senhora de Fátima. A cada dia 13 de cada mês, desde o 13 de maio até o 13 de outubro, Nossa Senhora de Fátima foi se manifestando aos três pastorinhos. E hoje também pedimos a intercessão de Nossa Senhora de Fátima e por todos nós. Vamos rezar esta dezena, pedindo a Santa das causas urgentes e impossíveis. Rezar esta dezena pelo nosso trabalho, pelo nosso ambiente de trabalho. Onde você trabalha? Onde você vai trabalhar hoje? Qual setor da empresa que você vai trabalhar? Ou você já está trabalhando? Rezar pelo nosso ambiente de trabalho. Santa Rita de Cássia, intercedei pelas nossas causas impossíveis. Santa Rita de Cássia, intercedei pelas nossas causas impossíveis. Santa Rita de Cássia, intercedei pelas nossas causas impossíveis. Santa Rita de Cássia, intercedei pelas nossas causas impossíveis. Santa Rita de Cássia, intercedei pelas nossas causas impossíveis. Santa Rita de Cássia, intercedei pelas nossas causas impossíveis. Santa Rita de Cássia, intercedei pelas nossas causas impossíveis. Santa Rita de Cássia, intercedei pelas nossas causas impossíveis. Santa Rita de Cássia, intercedei pelas nossas causas impossíveis. Santa Rita de Cássia, intercedei pelas nossas causas impossíveis. Santa Rita de Cássia, intercedei pelas nossas causas impossíveis. Santa Rita de Cássia, intercedei pelas nossas causas impossíveis. Amém. Rezar esta segunda dezena deste terço devocional por todas as pessoas que trabalham conosco. Por quantas pessoas você quer rezar agora? Eu quero rezar por 3 pessoas. Apresente o nome destes para Jesus. Eu vou apresentar as minhas. Rezemos, pedindo a intercessão de Santa Rita de Cássia. Santa Rita de Cássia, intercedei por nossas causas impossíveis. Santa Rita de Cássia, intercedei por nossas causas impossíveis. Santa Rita de Cássia, intercedei por nossas causas impossíveis. Santa Rita de Cássia,
intercedei por nossas causas impossíveis. Santa Rita de Cássia, intercedei por nossas causas impossíveis. Santa Rita de Cássia, intercedei por nossas causas impossíveis. Santa Rita de Cássia, intercedei por nossas causas impossíveis. Santa Rita de Cássia, intercedei por nossas causas impossíveis. Santa Rita de Cássia, intercedei por nossas causas impossíveis. Santa Rita de Cássia, intercedei por nossas causas impossíveis. Santa Rita de Cássia, intercedei por nossas causas impossíveis. Amém. Nesta terceira dezena, rezar pela nossa vida financeira. Vamos rezar pela nossa vida financeira? Por aquilo que ganhamos no final do mês, no nosso trabalho, fruto do nosso esforço, mérito do nosso trabalho, rezar pelos nossos investimentos, pelo nosso trabalho, pelo salário mensal que recebemos. Rezemos, portanto, pela nossa vida financeira. Santa Rita de Cássia, intercedei por nossas causas impossíveis. Santa Rita de Cássia, intercedei por nossas causas impossíveis. Santa Rita de Cássia, pela nossa vida financeira. Santa Rita de Cássia, intercedei por nossas causas impossíveis. Santa Rita de Cássia, intercedei

Santa Rita de Cássia, intercedei por nossas causas impossíveis. Santa Rita de Cássia, intercedei por nossas causas impossíveis. Santa Rita de Cássia, intercedei por nossas causas impossíveis. Santa Rita de Cássia, intercedei por nossas causas impossíveis. Amém. Cantemos.

0: Graças e louvores se deem a cada momento ao Santíssimo e Diviníssimo Sacramento. Glória ao Pai, ao Filho e ao Espírito Santo, como era no princípio, agora e sempre. Amém. Jesus, manso e humilde de coração, fazei o nosso coração semelhante ao vosso. Pedimos, Senhor, a tua infinita misericórdia. Sarai nossas feridas, perdoai os nossos pecados, sustentai a nossa fé. Pedimos, Senhor, a tua graça entre nós. Traga a verdadeira paz, hoje, nesta madrugada, pela intercessão de Santa Rita de Cássia, que assumiu o estigma de Cristo em sua fronte, em sua testa. Senhor, assim como Santa Rita assumiu a sua vocação, que nós também, miseráveis que somos, possamos...
1: 3:39.

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1: Nós que estamos aqui conectados pela TV Evangelizar, pela Rádio Evangelizar, nesta madrugada, caminhando agora nesta segunda quinzena do mês de outubro. Santa Rita de Cássia, intercedei por nossas causas impossíveis. Santa Rita de Cássia, intercedei por nossas causas impossíveis. Santa Rita de Cássia, intercedei por nossas causas impossíveis. Santa Rita de Cássia, intercedei por nossas causas impossíveis. Santa Rita de Cássia, intercedei por nossas causas impossíveis. Santa Rita de Cássia, intercedei por nossas causas impossíveis. Santa Rita de Cássia, intercedei por nossas causas impossíveis. Santa Rita de Cássia, intercedei por nossas causas impossíveis. Santa Rita de Cássia, intercedei por nossas causas impossíveis. Santa Rita de Cássia, intercedei por nossas causas impossíveis. Santa Rita de Cássia, intercedei por nossas causas impossíveis. Amém. Nesta última dezena do Terço Devocional a Santa Rita de Cássia, rezar pela nossa vida, para que Deus restaure a nossa vida por completo e nos livre de todo o mal. Santa Rita de Cássia, intercedei pelas nossas causas impossíveis. Santa Rita de Cássia, intercedei pelas nossas causas impossíveis. Santa Rita de Cássia, intercedei pelas nossas causas impossíveis. Santa Rita de Cássia, intercedei pelas nossas causas impossíveis. Santa Rita de Cássia, intercedei pelas nossas causas impossíveis. Santa Rita de Cássia, intercedei pelas nossas causas impossíveis. Santa Rita de Cássia, intercedei pelas nossas causas impossíveis. Santa Rita de Cássia, intercedei pelas nossas causas impossíveis. Santa Rita de Cássia, intercedei pelas nossas causas impossíveis. Santa Rita de Cássia, intercedei pelas nossas causas impossíveis. Santa Rita de Cássia, intercedei pelas nossas causas impossíveis. Amém. Deus Santo, Deus Forte, Deus Imortal, tende piedade de nós e do mundo inteiro. Deus Santo, Deus Forte, Deus Imortal, tende piedade de nós e do mundo inteiro. Deus Santo, Deus Forte, Deus Imortal, tende piedade de nós e do mundo inteiro. Amém. Cantemos.

Jesus sacramentado, como é bom estar presente diante de vós. Conheces o nosso coração, a nossa mente, fortalece a nossa alma. Defendei-nos no combate, suscitai em nós aquilo que é bom. 13 de outubro, pedimos hoje que Santa Rita acolha a nossa prece, a nossa intenção. Pedimos hoje que Santa Rita leve ao Senhor as nossas causas urgentes. Quais são as suas causas urgentes? Se você quiser, escreva lá no YouTube, que eu vou colocar diante do Santíssimo, com certeza. Quero rezar por você neste momento. Pedir a Santa Rita que nos dê uma graça. Aquela graça que talvez você acha que está perdida. Não, não está. Hoje vamos rezar, clamar a Santa Rita de Cássia pelas causas urgentes, por esta graça que tanto você necessita. Gloriosa Santa Rita, neste momento de fé e oração, recorremos à vossa poderosa intercessão, confiando ao Senhor os pedidos e as necessidades de todos os fiéis que rezam conosco agora pela TV Evangelizar, Rádio Evangelizar, e estão colocando suas intenções no YouTube, TV Evangelizar Oficial. Apresentai a Jesus os pedidos que cada coração guarda em silêncio, as lágrimas escondidas, as preocupações que tiram a paz. Intercedei pelas causas impossíveis, pelas famílias que enfrentam provações, pelos enfermos e por todos aqueles que necessitam de uma resposta do céu. Santa Rita, fortalecei nossa fé nos momentos de incerteza, renovai nossa esperança quando as dificuldades parecem maiores do que nossas forças. Ajudai-nos a confiar sempre na infinita misericórdia do Senhor, que por vossa intercessão, ó gloriosa Santa Rita de Cássia, seja hoje levada a Deus, pela vossa presença e intercessão, todas as nossas particularidades. Amém. Santa Rita de Cássia, rogai por nós. Vamos rezar por uma libertação que nós precisamos. Vamos rezar juntos. Pedir a Jesus pelas libertações necessárias que precisamos ter. Jesus, alcance a nossa prece. Jesus, alcance o nosso pedido. Jesus, alcance as nossas particularidades pela intercessão de Santa Rita de Cássia. Santa Rita, neste momento de oração, colocamos diante de Deus a vida de todos aqueles que estão conosco pela TV Evangelizar, todos que necessitam de uma cura, libertação e paz. Intercedei por cada pessoa que enfrenta as enfermidades, sofrimentos e dificuldades, para que encontre no amor de Cristo a força para vencer cada provação. Rogai pelos enfermos, pelos que sofrem no corpo e na alma, e por aqueles que carregam feridas profundas no coração. Que o Senhor Jesus possa ouvir e dar alívio, restauração aos que faltam a esperança. Santa Rita, intercedei também por todos aqueles que desejam se libertar dos vícios, medos, angústia e de tudo aquilo que os afasta da paz de Deus. Que encontrem em Jesus a verdadeira liberdade e a coragem para recomeçar. Apresentai ao Senhor as famílias que precisam de reconciliação.
cada vida e renove a fé daqueles que já estão cansados de lutar. Santa Rita, rogai por todos os fiéis, para que recebam de Deus força, consolo, graça necessária para a sua vida. Que nunca lhes falte a fé, a esperança e a confiança em Jesus. Cantemos. 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

Quero que você agora reze comigo esta oração, que vai aparecer aqui no rodapé do seu televisor, bem aqui embaixo. No local que você que está acompanhando um doente no hospital, em qualquer parte do Brasil, quero que você reze comigo esta oração a Santa Rita de Cássia. Santa Rita de Cássia, intercedei por todos os fiéis que precisam de uma nova oportunidade em suas vidas. Apresentai a Jesus aqueles que procuram emprego, enfrentam dificuldades financeiras ou aguardam uma resposta importante. Que Deus ilumine seus caminhos, abra portas para o bem e lhes conceda sabedoria e força para seguir em frente. Santa Rita de Cássia, rogai por nós. Amém. Pedimos ao Senhor nesta madrugada por todos nós. Jesus, livrai-nos do mal. Jesus, protegei-nos pela intercessão de Santa Rita de Cássia. Vamos rezar pelos filhos. Quantos filhos distantes do Senhor, quantos filhos distantes da fé, não é verdade? Rezar, pedir a intercessão de Santa Rita de Cássia. Ó gloriosa Santa Rita de Cássia, colocamos sob a vossa intercessão todos os filhos que estão afastados da fé e dos caminhos do Senhor. Rogai para que eles encontrem pessoas boas, façam escolhas sábias e descubram a alegria de viver na presença do Cristo. Concedei também serenidade aos pais que sofrem. Ensinai-nos a nunca desistir de rezar por aqueles que amamos. Amém. Graças e louvores se deem a cada momento ao Santíssimo e Diviníssimo Sacramento. Glória ao Pai, ao Filho e ao Espírito Santo, como era no princípio, agora e sempre. Amém. Jesus, manso e humilde de coração, fazei, Senhor, o nosso coração semelhante ao vosso. Clamar ao Senhor, graça e paz a todos nós. Rezar nesta hora bendita, por você e por todos nós. Nunca se ouviu dizer, daqueles que se recomendaram a Jesus sacramentado nesta hora santa e não foram atendidos. Então hoje, acredite, sua prece está sendo ouvida pelo Senhor nesta madrugada. Nesta madrugada, elevemos os nossos corações a Deus. Pedimos a intercessão de Santa Rita por todos os fiéis que se unem a nós neste momento de oração. Santa Rita, acolhei as intenções de cada pessoa, intercedei pelos enfermos, consolai os que choram, fortalecei aqueles que enfrentam momentos difíceis, apresentai ao Senhor as causas impossíveis, os pedidos silenciosos e as graças tão esperadas. Rogai pelas famílias que precisam de união, pelos corações feridos que necessitam de paz, por todos aqueles que buscam uma nova esperança. Que o amor de Jesus renove nossa força, nos ajude a permanecer firmes na fé. Ó gloriosa Santa Rita, a santa das causas urgentes e impossíveis, acolha nossa prece hoje. Quero que agora você faça sua intenção, sua prece, para que o Senhor ouça o nosso pedido. Santa Rita, ensinai-nos a enfrentar as provações com paciência, perdoar com amor e a confiar na providência divina. Ao encerrarmos esta oração, entregamos nossas vidas e nossas famílias nas mãos de Deus, confiantes de que sua misericórdia nos acompanha em todos os momentos. Cantemos tão sublime sacramento.

Este momento tão sublime para nós é nos colocarmos diante do Senhor. Obrigado, Jesus, por este momento salutar para a nossa vida. Quantas pessoas tenho encontrado aqui na rampa do santuário ou no dia a dia e dizem: Padre, como é bom rezar nas madrugadas com o Senhor. E de fato, para mim também, de modo particular, está sendo muito bom estar aqui com você, rezando, trazendo conforto, acalento, uma palavra amiga, um conselho, uma oração nesta madrugada por você. E hoje, pedindo a intercessão de Santa Rita de Cássia pelas nossas causas urgentes. Qual é a sua causa urgente hoje? O que hoje você traz de fato a Jesus sacramentado para que seja transformado em uma chuva de rosas em sua vida? Pedir a Santa Rita que neste momento acolha a nossa prece. Nunca se ouviu dizer daqueles que se aproximaram diante do Senhor nesta hora e não foram atendidos. Então, de fato, sua prece está sendo atendida agora. Mas lembremos, as nossas urgências, Jesus está ouvindo a nossa prece. As nossas urgências, Jesus está acolhendo elas. Senhor, livrai-nos do mal. Senhor, livrai-nos da incerteza. Senhor, socorrei-nos, sustentai-nos em nossa vida nesta madrugada, neste dia após o dia de Nossa Senhora Aparecida. Vamos acolher esta bênção do Santíssimo Sacramento, que esta bênção se estenda para todo o nosso trabalho, que esta bênção se estenda para todos os ambientes da nossa vida. A Deus que é Pai, Filho, Espírito Santo. Amém, Jesus. Meu irmão, minha irmã, como é bom rezar nestas madrugadas com você. Amanhã eu estarei com você aqui novamente neste momento de adoração a Jesus sacramentado. Fique agora com nosso querido Padre Manzotti com um terço das Santas Chagas. Deus te abençoe. Até amanhã. Adorar.

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6: Toca, Senhor.
7: Bom dia, queridos filhos e filhas, terça-feira. Toca, Senhor, com teu amor. Toca aqueles que estão nos hospitais, nas UTIs, nas enfermarias. Aqueles que estão esperando a oportunidade de uma consulta ou a resposta de um exame. Mande as suas intenções através do site www.padrereginaldomanzotti.com.br. Missas serão celebradas na sua intenção. Em nome do Pai, do Filho e do Espírito Santo. Amém. Senhor Deus, venho te pedir nesta manhã a paz. Paz na minha vida interior, paz no meu lar e também no meu ambiente de trabalho. Peço, Senhor, nessa manhã, sabedoria para discernir e perceber o Teu Espírito Santo, que a cada instante venha me iluminar nas decisões a serem tomadas, nos caminhos a serem trilhados. E que Teu Espírito Santo me ajude nas opções a serem feitas. Senhor, clamo a Tua presença. Peço-te paz, sabedoria e força para levantar-me sempre. Há tantas vezes, Senhor, que me encontro prostrado, desanimado, abatido. Senhor, nestas primeiras horas do dia, dai-me força para continuar a busca da Tua face. Dai-me força, Senhor, neste dia, para lutar contra o mal, principalmente o mal que já está em mim, como ganância, inveja, egoísmo. Senhor, a vida é um combate constante, uma luta constante. Fortaleça minha alma.
8: 4 e 9.
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7: Creio e professo que todas as orações não te passam despercebidas. E é por isso que te consagro todo o meu ser e coloco-me a teu serviço. Faça de mim um instrumento. Te consagro, Senhor, este dia, que eu seja de fato uma testemunha autêntica de tuas obras. Que todos aqueles que passarem por mim hoje não sejam contaminados por rancor, nem sejam influenciados pelas dúvidas e incertezas, mas que possam sentir o irradiar da luz da fé, da esperança e da paz. Pai nosso, que estais no céu, santificado seja o vosso nome. Venha a nós o vosso reino, seja feita a vossa vontade, assim na terra como no céu. O pão nosso de cada dia nos dai hoje. Perdoai-nos das nossas ofensas, assim como nós perdoamos a quem nos tem ofendido. E não nos deixeis cair em tentação, mas livrai-nos do mal. Amém. O Senhor esteja convosco. Ele está no meio de nós. Que a bênção de Deus, misericordioso e bondoso, recaia sobre todos, sobre a água, a roupa dos enfermos, as fotos de família. Em nome do Pai, do Filho e do Espírito Santo. Amém. Um dia abençoado para todos. Amém.
8: É duplo proveito que tiramos da Sagrada Escritura. Ilumina nossa inteligência e afasta-nos da vaidade. Santo Isidoro.
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2: Poema sinfônico O Moldava, de Beatrice Smetana, com a Orquestra Sinfônica da Rádio de Ljubljana, sob a regência de Anton Nanut.

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2: Abertura Carnaval, Opus 92, de Antonín Dvořák. Orquestra Sinfônica da Rádio Bávara, conduzida por Rafael Kubelik.

0: Nós ouvimos a abertura Carnaval, Opus 92, de Antonín Dvořák, Orquestra Sinfônica da Rádio Bávara, conduzida por Rafael Kubeli.
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3: Sinfonia em Dó Maior de Friedrich Witt. Movimentos: Adagio Allegro Vivace, Adagio Cantabile, Menuetto e Finale Allegro, com a Sinfonia Finlândia Jyväskylä. Condução da orquestra: Patrick Galois.

0: 4:39.
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0: 4h49.
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0: 4:58.
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0: 5 e 14.
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0: 5h22.
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1: 5:29. 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

0: 5h48.
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0: 5h57.
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0: 6 e 3.
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2: Toca, Senhor.
1: Bom dia, queridos filhos e filhas. Terça-feira. Toca, Senhor, com teu amor. Toca aqueles que estão nos hospitais, nas UTIs, nas enfermarias, aqueles que estão esperando a oportunidade de uma consulta ou a resposta de um exame. Mande as suas intenções através do site www.padrereginaldomanzotti.com.br. Missas serão celebradas na sua intenção. Em nome do Pai, do Filho e do Espírito Santo. Amém. Senhor Deus, venho te pedir nesta manhã a paz. Paz na minha vida interior. Paz no meu lar e também no meu ambiente de trabalho. Peço, Senhor, nessa manhã sabedoria para discernir e perceber o Teu Espírito Santo que a cada instante venha me iluminar nas decisões a serem tomadas, nos caminhos a serem trilhados, e que Teu Espírito Santo me ajude nas opções a serem feitas. Senhor, clamo a Tua presença. Peço-te paz, sabedoria e força para levantar-me sempre. Há tantas vezes, Senhor, que me encontro prostrado, desanimado, abatido. Senhor, nestas primeiras horas do dia, dai-me força para continuar a busca da Tua face. Dai-me força, Senhor, neste dia, para lutar contra o mal, principalmente o mal que já está em mim, como ganância, inveja, egoísmo. Senhor, a vida é um combate constante, uma luta constante. Fortaleça minha alma, minha reta intenção, minha vontade de te servir. Inspira-me valores que vêm do alto e leve-me, Senhor, a renascer na Tua graça e na força do Teu Espírito. Deus de Deus, Pai amado, creio e professo que todas as orações não te passam despercebidas, e é por isso que te consagro todo o meu ser e coloco-me a Teu serviço. Faça de mim um instrumento. Te consagro, Senhor, este dia, que eu seja de fato uma testemunha autêntica de Tuas obras. Que todos aqueles que passarem por mim hoje não sejam contaminados por rancor, nem sejam influenciados pelas dúvidas e incertezas, mas que possam sentir o irradiar da luz da fé, da esperança e da paz. Pai nosso, que estais no céu, santificado seja o vosso nome. Venha a nós o vosso reino, seja feita a vossa vontade, assim na terra como no céu. O pão nosso de cada dia nos dai hoje. Perdoai-nos das nossas ofensas, assim como nós perdoamos a quem nos tem ofendido. E não nos deixeis cair em tentação, mas livrai-nos do mal. Amém. O Senhor esteja convosco. Ele está no meio de nós. Que a bênção de Deus, misericordioso e bondoso, recaia sobre todos, sobre a água, a roupa dos enfermos, as fotos de família. Em nome do Pai, do Filho e do Espírito Santo. Amém. Um dia abençoado para todos. Amém.
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Olá, muito bom dia! Bom dia, bom dia! Sejam muito bem-vindos, já estamos no ar, iniciando aqui mais uma edição do nosso Alvorada Musical, nesta manhã de terça-feira, hoje dia 13 de outubro, né? 13 de outubro, ano 2026, já se passaram aqui no nosso calendário 286 dias até o presente momento, restando aí apenas 79 dias para fechar este ano de 2026, né? Hoje também se comemora o dia do fisioterapeuta e também dia internacional para a redução do desastre, né? São datas, então, que a gente destaca para você, então, neste 13 de outubro. Iniciando a semana praticamente, né? Ontem feriadão, né? Feriadão, dia de Nossa Senhora Aparecida, dia das crianças, né? Então hoje, praticamente hoje é uma segunda-feira, né? Então hoje inicia aí a semana para todo mundo praticamente aí, né? Seja uma semana aí abençoada e muito produtiva para todos nós, né? Agora o feriadão, próximo feriado vai ser, deixa eu dar uma olhada aqui, vai ser só mês que vem, né? Só mês que vem, é. Acabou os feriados aí, rapaz, é. Agora o povão vai ter que trabalhar aí, né? Próximo feriado vai ser só no comecinho do mês de novembro lá, né? Muito bem. Até às 7h30 da manhã, então eu te faço companhia, levando para você muita moda boa e também, claro, a informação na hora certa, com muita credibilidade. Iniciando aqui o nosso Alvorada Musical com a primeirinha do dia. Modão Sertanejo, Felipe Falcão, Meu Reino Encantado. Bom dia. Bom dia.

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1: 6:19.
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7: Olá, bem-vindo à nossa mensagem de esperança e encorajamento, Pão Diário. Hoje vou ler o texto de John Blaise com o título Conquistando Montanhas Juntos, baseado em 1 Samuel, capítulo 20, entre os versículos 35 e 42. Talvez você tenha visto ou ouvido uma variação desse ditado. Se quer ir rápido, vá sozinho. Se quiser ir longe, vá acompanhado. É interessante, mas há alguma pesquisa sólida que nos assegure de que essas palavras são verdadeiras? Pesquisadores britânicos e americanos demonstraram que, quando juntas, pessoas estimam que a altura de uma montanha é muito menor do que quando estão sozinhas. Em outras palavras, o apoio social é importante, tanto que permite que até mesmo o tamanho das montanhas pareça menor em nossa mente. Davi descobriu que esse tipo de incentivo era sincero e verdadeiro em relação à sua amizade com Jônatas. A ira ciumenta do rei Saul era como uma imensa montanha na história de Davi, fazendo-o temer pela própria vida. Sem algum tipo de apoio, nesse caso, de seu amigo mais próximo, a história poderia ter sido drasticamente diferente. Mas Jônatas, frustrado pelo modo como seu pai havia desonrado Davi, ficou ao lado do amigo. Por que ele deve morrer? Perguntou ele. A amizade deles tinha um propósito divino e fortaleceu Davi, permitindo que ele se tornasse o rei de Israel. Nossas amizades são importantes e quando Deus está no centro delas, podemos encorajar uns aos outros para realizar obras ainda maiores do que imaginamos. E você, onde encontra seu apoio social? Quem você pode encorajar com a sua amizade? Pense nisso. Eu sou a Clarice Fogaça e essa foi a nossa mensagem do dia.
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Muito bem, 6:25, 6:25. Lembrando que daqui a pouquinho, meus amigos, tá chegando aí as informações do homem e a terra. Informações e novidades para você, amigo produtor rural, ficar muito bem informado a par de tudo o que acontece aí, né? Agora a gente vai atendendo aqui o amigo ouvinte, né? O amigo ouvinte que está participando aqui. Bom dia lá para o meu amigo Marcelo, lá de Francisco Beltrão. Bom dia, Marcelo. Um grande abraço. Um abraço para todo o povão de Francisco Beltrão, sempre na audiência aí da Rádio Cristal, né? Um abraço. Um ótimo dia aí para todos. Bom dia também lá para dona Diana, também está lá participando, vindo a gente. Está lá mateando um bom chimarrão e ouvindo aí a Rádio Cristal, né? Bom dia, dona Diana. Bom dia para todo o povão aí do bairro Solete. Um abençoado dia para você. Vocês aí, né? Um pouquinho sai aí moda do Amado Batista, Maramar, canção lá da dona Diana, né? Você também pode mandar teu recado, participa, interaja com a gente através do nosso telefone WhatsApp, 469-9916-5518, ou também através do 3525-1183, telefone fixo aí, né? Chegando agora, Dalvan, viver longe de você não dá. Vamos ouvir essa canção aí.

Olá, meus amigos, tudo bem? Muito trabalho por aí? É, trabalho sempre tem, né? Nós estamos aqui novamente para os nossos 10 minutinhos de boa conversa sobre os assuntos da agropecuária. Estamos de volta com mais um programa O Homem e a Terra, um serviço de comunicação do IDR Paraná, o Instituto de Desenvolvimento Rural do Paraná e a Par Emater. Aqui na apresentação eu, Roberto Monteiro, e na técnica, Oswaldo Hagemeyer.

Hoje é terça-feira, dia 13 de outubro de 2026. Meu almanaque informa que hoje é o dia de São Teófilo e a Lua Nova. Dia do fisioterapeuta e do terapeuta ocupacional. A data também é reconhecida como Dia Internacional para a Redução de Desastres Naturais. É uma iniciativa da Unesco que incentiva países e comunidades a desenvolverem ações para diminuir os fatores que causam desastres naturais. Nesta semana, na quinta e sexta-feira, dias 15 e 16, vai ser realizada a Feira da Agroindústria Familiar no prédio do IDR Paraná, em Curitiba. A promoção é da Secretaria de Estado da Agricultura e do Abastecimento, IDR, ADAPAR e SEASA. A iniciativa tem o objetivo de aproximar o consumidor da produção da agricultura familiar,

0: clima anda bem estranho este ano. Ventos fortes têm atingido diversas regiões do estado e as chuvas estão caindo com mais frequência. Para o produtor de erva mate, toda essa chuva tem um efeito positivo, que é diminuir o ataque de pragas. Em anos mais secos, normalmente, nessa época, os adultos da broca da erva mate já teriam começado a aparecer. Nesse ano, parece que está diferente. Mas, além de influenciar o aparecimento das pragas do erval, as chuvas também mudam a forma de adubar as plantas. Quem fala pra gente é o Klaus Nitsch, extensionista do IDR Paraná.
1: Com a ocorrência maior de chuvas esse ano, a recomendação que se faz quando o produtor pretende fazer adubação mineral no erval é de parcelar a recomendação que é feita pelos técnicos do IDR, que em função de todas essas chuvas, a tendência é que tanto nitrogênio como potássio sejam lixiviados, né, lavados pelo excesso de chuva. Então é importante que o produtor possa parcelar um pouco mais, ao invés de fazer uma adubação somente, né, essa mesma quantidade ser dividida em duas ou até em três vezes.
0: Bom, de acordo com o Nitsch, o intervalo entre uma aplicação de adubo mineral e outra deve ser de pelo menos 20 dias. Agora, se o produtor tem adubo orgânico disponível, o Nitsch recomenda que a aplicação seja feita de uma só vez, porque, neste caso, a perda é menor do que a que acontece com o adubo mineral. E o Nitsch ressalta que toda atividade no erval deve ser muito bem calculada. É que a queda dos preços da erva mate e os custos mais altos exigem que o produtor avalie cada atividade para não ficar no prejuízo. E uma última dica do Nitsch: as roçadas devem ser diminuídas e, se for o caso, até evitadas. E na próxima quinta-feira, dia 22, na semana que vem, será realizada o quarto Hortec, um encontro em dois vizinhos para discutir a horticultura. Diversas atividades estão previstas. São palestras, minicursos, conversas a respeito de hidroponia, fruticultura, produção de orquídeas e muito mais. O Hortec será realizado no Parque de Exposições de Dois Vizinhos, no dia 22, a partir das 9 da manhã. Você que é da região, participe! Nós já falamos aqui no programa a respeito da Rede Paranaense de Assistência Técnica e Extensão Rural. É uma iniciativa que envolve várias instituições com o objetivo de levar assistência técnica para mais agricultores em todo o estado. É que o último censo agropecuário mostrou que 50% dos agricultores do estado não têm assistência técnica. E o IDR Paraná sozinho não consegue dar conta de todo esse público. Por isso, a rede foi criada com a participação da Secretaria da Agricultura e outras 13 instituições de diversos ramos ligados à agropecuária do estado. Tem cooperativas, empresas de planejamento agropecuário, associações de municípios. Todo mundo se uniu para que a assistência técnica chegue a quem mais precisa dela. Nós conversamos com Alexandre Leal dos Santos, que é presidente da Federação Paranaense dos Trabalhadores Rurais e Agricultores Familiares do Paraná, a FETAEP, que já faz parte da rede. Ele vai falar com a gente a respeito dessa atuação. Primeiramente, Alexandre, por que é que a FETAEP decidiu participar da Rede Paranaense de Assistência Técnica e Extensão Rural?
2: Bom, a FETAEP decidiu em participar da Rede

0: paranaense de ciência técnica e extensão rural, porque nós nos últimos anos passamos a executar alguns convênios importantes com a Itaipu Binacional, já estamos, né, executando convênio com o IDR Paraná, né, há muitos anos, outros termos de fomento que nós firmamos também e que vai nesta direção, né, de levar assistência técnica. O próprio Programa Nacional de Crédito Fundiário, que a FETEP está fazendo os projetos e tem que fazer assistência técnica. Então foi uma iniciativa, né, que toda a diretoria nossa, o nosso conselho, imediatamente, pós a participação da conferência de ATER, né, nós já manifestamos interesse em estar participando por saber, né, da importância do papel que tem nós estar organizado. É, em rede, né? Assim, todas as entidades que desenvolvem algum tipo de assistência técnica poder, né, sentar junto e a gente não sobrepor uma ATER com outra, né? Então isso é muito bom, né?
1: A FETAEP já faz um trabalho de formação de técnicos com o IDR. Como você avalia essa parceria?
0: Esse trabalho em conjunto de todas as instituições, né, para nós é importantíssimo, né? Porque não pode a FETAEP sair e faz uma ciência técnica. A Cresol vai lá, faz de um jeito. O IDR vai lá, tem o jeito deles. E assim por diante. Então, hoje, para mim, e aí a gente tem o IDR como, essa instituição que tem nos ajudado a fazer, toda essa coordenação da rede ATER, é importantíssimo.
1: Alexandre, por que é importante haver essa união e o trabalho conjunto?
0: Tem até um ditado que eu costumo falar, né, que você caminhar sozinho você vai até mais rápido, mas quando você caminha junto com várias entidades, com várias instituições, nós chegamos mais longe, né? Então, por isso que eu me sinto hoje bem contente e realizado, né, com esse passo, e a FETAEP foi uma das entidades fundadoras da rede de ATER. E pode ter certeza que com esse trabalho da rede nós íamos conseguir entregar melhor. E me qualificar melhor ainda a assistência técnica que chega na nossa agricultura familiar.
1: Muito obrigado, Alexandre, e nós esperamos que, com a rede, a assistência técnica possa chegar a mais produtores em todo o estado. Bom, minha gente, nós vamos terminando o programa de hoje, deixando um forte abraço a todos vocês que nos acompanharam até agora, e amanhã estaremos de volta com mais um programa O Homem e a Terra. Até lá, tchau!
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Muito bem, 6h48. Vamos seguindo aqui com a nossa programação. 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Ao persistir os sintomas, o médico deverá ser consultado. 6h49, daqui a pouquinho, 7h da manhã, tem aí o horário reservado à propaganda eleitoral gratuita pelo rádio. 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Bom dia também para o pessoal que está participando aqui, mandando um recadinho aqui no nosso WhatsApp, né? Bom dia lá para o Wilson Artivique. Bom dia, Wilson. Um grande abraço, meu amigo. Uma ótima e abençoada terça-feira para vocês aí, né? Pessoal sempre na audiência da Rádio Cristal. Bom dia também para a dona Nilce Bueno. Bom dia, dona Nilce. Grande abraço para a senhora, um abraço para a família Bueno aí. Deus abençoe a terça-feira de vocês. Bom dia também lá para o Juninho, lá da linha Pocinho. Bom dia, Juninho. Como é que você tá, meu amigo? Tudo certo? Juninho tá com um problema sério lá, né, rapaz? Né? Faltou energia, né, elétrica desde ontem às 20 horas e nada da dona Copel ainda para um parecer aí, né, e ligar lá a energia, né? Vamos tentar conseguir algumas respostas aí, tá bom, Juninho? Ver o que que tá acontecendo aí. Mas agradeço aí a tua mensagem, tá bom, meu amigo? Essa dona Copel aí, rapaz, vou te falar, hein? Na hora de cobrar, eles são pontual, né? Mas na hora de atender o povão aí, fica complicado, né? O pessoal aí demora da assistência, né? Mas vamos ver o que que tá acontecendo, tá bom, Juninho? Um abraço pra ti aí e uma boa terça-feira. Chegando mais moda, musical, som 7 agora, tá na vez? Tá bom, Carta Branca você ouve agora.

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5: Muito bem, 6 horas com 57 minutos e meio, falando para você da Passarela Móveis, Livraria Samac, desse Dia das Crianças, demais que um presente que diverte, encanta e ajuda ainda a aprender, né? 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Chegando agora, horário reservado à propaganda eleitoral gratuita pelo rádio. 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Não sai daí.
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13: Isso mesmo, a rádio do seu coração. Você está na melhor sintonia, está na Cristal FM. 7:12 é hora de falar dos aniversariantes do dia. E os aniversariantes desta terça-feira, 13 de outubro, são Alisson dos Santos, Breno José da Silva Torres, Cristiane Gonzaga de Oliveira, Dercílio Gomes, Edson Flessac, Eliane Flores, Eloir do Carmo, Fernando Burim, Ivo Miguel Furlaneto, Larissa Ozoski, Lenir dos Santos, Luciano Rafael de Oliveira, Luiz Antônio da Silva, Maria Rosilei Pires, Maria Tereza Nunes, a TT, Marilúcia Dalla Costa, Nelson Hackbart, Otávio Pereira Siqueira, Rosana Salete Peter Paris, Sidney Dias dos Santos, Terezinha Pedroso, Tiago Moraes, Tiago da Silva Duarte, Valdemir dos Santos, Vicente Ferron e Wilson Belé. Então esses são os aniversariantes de hoje, um feliz e abençoado aniversário para cada um de vocês, com muita saúde, muita paz, muitas alegrias, que Deus continue abençoando a vida de cada um aí, né? São homenagens de toda a nossa equipe da Cristal FM. Parabéns pelo seu dia.
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14: Olha o bugio da campanha chegando, moçada!

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2: Muito bem, 7 horas com 24 minutos. 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Quero mandar um bom dia lá pro meu amigo Zezinho Ramos, tá lá ouvindo a gente, né? Bom dia, Zezinho, grande abraço, meu amigo. Uma ótima terça-feira aí pra ti e pra toda a família aí, tá bom? Bom dia também lá pro seu Antônio, pra Dona Teira e pessoal aí do bairro Santa Rita, também estão lá tomando um verde no capricho e ouvindo aí a Rádio Cristal, né? Obrigado aí pela audiência, pela companhia, uma boa terça-feira pra todo o pessoal aí do bairro Santa Rita. Pessoal, vou ficando por aqui. Um abraço para todo mundo aí. Amanhã, bem cedinho, 6 horas da manhã, seu Mateuzinho está de volta aí com mais programação aqui pela Rádio Cristal. Forte abraço. Vou deixando aqui a saideira com Milionário e José Rico, 60 dias apaixonado. Até lá!

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3: 7h34.
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0: Bom dia, uma excelente terça-feira a todos, 13 de outubro de 2026, no ar, Bom Dia Marbeleiro.
1: Olá, bom dia. Está no ar mais uma edição do Bom Dia Marbeleiro, desta terça-feira, 13 de outubro. Venezuela, governo e oposição vão retomar diálogo nesta quarta-feira. Chegada do inverno em Gaza ameaça 2 milhões de pessoas sem ajuda. Esses e outros destaques você ouve agora na edição do Bom Dia Marmeleiro desta manhã.
2: Muito bom dia. Paraná lidera abate de frangos. Aponta o boletim do Deral.
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4: As populações de animais vertebrados silvestres tiveram uma redução média de 73% no mundo entre 1970 e 2022. O dado faz parte do relatório Planeta Vivo, divulgado pelo WWF Internacional e pela Sociedade Zoológica de Londres. O estudo avaliou mais de 35 mil populações de quase 5.800 espécies de mamíferos, aves, peixes, répteis e anfíbios ao longo de 52 anos. Segundo o relatório, a diminuição média... O estudo avaliou mais de 35 mil populações de quase 5.800 espécies de mamíferos, aves, peixes, répteis e anfíbios

de 69% e os marinhos com queda de 59%. Na análise por regiões, América Latina e Caribe apresentaram o maior declínio, com queda de 95% nas populações de animais silvestres acompanhadas pelo estudo. O relatório afirma que a perda da biodiversidade representa uma ameaça crescente para a economia, para a segurança alimentar e para o bem-estar humano. Para se ter uma ideia, as atividades que dependem da natureza tiveram participação global de cerca de 58 trilhões de dólares do Produto Interno Bruto Global em 2023. Apesar do cenário de alerta, o estudo destaca resultados positivos de conservação. Metade das populações monitoradas apresentou estabilidade ou crescimento graças a ações de proteção ambiental. Um dos exemplos citados é o aumento da população de onças pintadas na Mata Atlântica. O número de animais cresceu 280% entre 2019 e 2025, após iniciativas envolvendo governos, organizações da sociedade civil e produtores locais. Da Rádio 2, Milena Abreu.

0: Venezuela. Governo e oposição vão retomar diálogo nesta quarta. A informação com Elcio Ramalho.
1: Na Venezuela, a mesa de negociação entre o chavismo e o grupo opositor conhecido como Assembleia Nacional de 2015 deve ser retomada nesta semana para uma terceira rodada de conversas. Quem traz os detalhes é o correspondente da RF em Caracas, Pedro Panunzio. Olá, Pedro. Como será então essa nova rodada de negociações?
2: Essa informação foi confirmada pelo secretário de Estado dos Estados Unidos, Marco Rubio, na última sexta-feira, após uma reunião com Dinorah Figueira, que encabeça o grupo opositor. De acordo com Rubio, a reunião vai ocorrer na próxima quarta-feira, dia 14. As garantias políticas e civis vão estar no centro das discussões dessa nova rodada, segundo afirmou a RFI, uma pessoa envolvida nessas conversas, que ocorrem sob a tutela de Washington. As delegações já haviam se reunido em Caracas em meados de agosto e no final de setembro. Rubio afirmou que o processo de diálogo conta com apoio integral dos mais altos escalões do governo norte-americano. O secretário de Estado ressaltou que as negociações devem levar à realização de eleições livres e democráticas, mas não se limitar a isso. Segundo ele, o objetivo também é fortalecer as instituições democráticas da Venezuela. As negociações entre os dois grupos incluem propostas de reforma dos sistemas judiciário e eleitoral, defendidas pela oposição como medidas necessárias para assegurar eleições justas. Até o momento, no entanto, não há previsão para a realização de um novo pleito na Venezuela. Ao lado de Marco Rubio, Dinorah Figueira afirmou que há um compromisso com a reestruturação de instituições públicas venezuelanas, como o Tribunal Supremo de Justiça e o Conselho Nacional Eleitoral. Segundo ela, a iniciativa busca garantir condições para o exercício dos direitos políticos e civis, além de abrir caminho para a retomada do diálogo e da reconciliação no país. A Assembleia Nacional de 2015, eleita quando a oposição conquistou a maioria do parlamento venezuelano, foi esvaziada em 2017, após a criação de uma Assembleia Nacional Constituinte pelo governo de Nicolás Maduro. Desde então, seus integrantes reivindicam a legitimidade do poder legislativo.
1: Agora, Pedro, e do lado do chavismo, já houve algum pronunciamento sobre essa nova rodada de conversas?
2: Não, ainda não houve nenhuma manifestação sobre essa nova rodada. A delegação do governo é encabeçada por Jorge Rodrigues, que é presidente da Assembleia Nacional. Sua irmã, a presidente interina da Venezuela, Delcy Rodrigues, desembarcou neste domingo em Roma, na Itália, para participar do Fórum Mundial da Alimentação, promovido pela Organização das Nações Unidas para Alimentação e Agricultura. Ao chegar à Itália, a mandatária disse à VTV, que é o canal estatal venezuelano, que pretende ampliar a cooperação internacional em áreas como a produção agrícola, a segurança alimentar e o desenvolvimento sustentável.
1: E Pedro Panunzio, agora mudando um pouco de assunto.

0: Junto, neste domingo, os Estados Unidos confirmaram a prisão de um empresário que, ao que tudo indica, estava detido na Venezuela, reafirmando uma cooperação bastante estreita entre Washington e o novo governo venezuelano. Explica para a gente esse caso.
1: Pois é, o procurador-geral dos Estados Unidos, Todd Blanche, afirmou que Washington prendeu o colombiano Álvaro Pulido, ex-sócio do também colombiano Alex Saab, que foi homem forte do governo de Nicolás Maduro e que há 5 meses está detido na Flórida, nos Estados Unidos, após ser extraditado pelo governo de Delcy Rodrigues. Pulido é alvo de 2 acusações por lavagem de dinheiro de recursos que teriam sido desviados das bolsas CLAP, um programa de distribuição de alimentos implementado na Venezuela a partir de 2016, em meio à severa crise econômica enfrentada no país. Blanche afirmou que o colombiano teria prejudicado a população venezuelana ao se apropriar de recursos públicos destinados a programas de assistência alimentar, saúde e moradia. Segundo ele, as operações também envolveram o uso do sistema financeiro dos Estados Unidos. A declaração foi publicada nas redes sociais, junto ao anúncio da prisão. O procurador-geral não confirmou que a prisão se deu após um novo caso de extradição por parte do governo venezuelano, mas, de acordo com diversas publicações da imprensa local, Pulido estava detido na Venezuela desde 2023, acusado de corrupção. O governo venezuelano não se pronunciou sobre o caso.
0: Muito obrigado, Pedro Panunzio, correspondente da RF em Caracas, que participou do Linha Direta de hoje. Da Rádio França Internacional, em parceria com a agência Rádio Web de Paris, Elcio Ramalho.
2: O Departamento de Economia Rural, ODERAL, da Secretaria da Agricultura e do Abastecimento do Paraná, SEAB, divulgou na última quinta-feira o Boletim Conjuntural Semanal, com os dados atualizados sobre o desempenho de diferentes cadeias do agronegócio do Paraná. O destaque é a avicultura. Segundo a pesquisa trimestral do abate de animais do IBGE, o Paraná abateu 1 bilhão e 100 milhões de aves no primeiro semestre de 2026, uma alta de 4,9% sobre o mesmo período de 2025. Na safra de verão, a notícia favorável é que o plantio, principalmente da soja e do feijão, segue em bom ritmo dentro do esperado. O estado responde por 35% de todos os abates na avicultura do país, mais de 2,5 vezes a participação de Santa Catarina, que aparece em segundo, com 13,1%. No segundo trimestre de 2026, o abate atingiu 1 bilhão 690 milhões de cabeças, volume 2,8% superior ao do segundo trimestre de 2025. Este desempenho garantiu um recorde histórico para o período, impulsionado sobretudo pelos resultados de junho, com 568 milhões de cabeças abatidas. O sexto mês obteve o maior registro da série, ficando 8,2% acima do apurado em junho do ano anterior.
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0: Quase metade dos municípios que participaram de um recente levantamento do Ministério da Saúde apresentou índices de alerta ou risco para a presença do mosquito Aedes aegypti, transmissor da dengue, chikungunya e zika. Segundo o levantamento rápido de índices para o Aedes aegypti, o Lira-A, dos 3.732 municípios que enviaram dados ao governo federal, 49,2% registraram situação de alerta ou risco de infestação. Apesar desse cenário, o país apresentou redução expressiva nos casos das principais arboviroses. De acordo com o Ministério da Saúde, os casos prováveis de dengue caíram cerca de 70% em 2026, na comparação com o mesmo período do ano passado. Até o fim de setembro, foram registrados aproximadamente 470 mil casos, contra 1 milhão e meio em 2025. A chikungunya também apresentou queda de 43% e os registros de zika recuaram 35%. O levantamento mostra ainda onde o mosquito continua encontrando mais condições para se reproduzir. Os principais criadouros estão em recipientes comuns do dia a dia, como vasos e pratos de plantas, garrafas e outros pequenos reservatórios, que responderam por mais de 42% dos focos identificados. Caixas d'água, tonéis e cisternas aparecem em seguida com 26% dos criadouros, enquanto pneus e resíduos sólidos respondem por 23%. O Ministério da Saúde alerta que a chegada do verão e o avanço do fenômeno El Niño exigem atenção redobrada. Entre as estratégias adotadas estão o uso de armadilhas para monitoramento do mosquito, a aplicação de larvicidas e ampliação das ações de vigilância. A orientação para a população continua a mesma: eliminar locais com água parada, manter reservatórios de água fechados e fazer inspeções frequentes dentro e ao redor das residências. Da Rádio 2, Milena Abreu.
5: Chegada do inverno em casa ameaça 2 milhões de pessoas sem ajuda. Reportagem Mônica Grayley.
6: Com o início das chuvas e a aproximação do inverno, 2 milhões de pessoas estão sem ajuda humanitária na faixa de Gaza. Segundo a Organização Internacional para Migrações, OIM, os recursos disponíveis cobrem apenas 17% das necessidades da população. Este será o quarto inverno consecutivo para os palestinos sob os bloqueios impostos pelas autoridades de Israel à entrada de materiais básicos. A diretora-geral da OIM, Amy Pope, afirma que essas pessoas já enfrentaram vários deslocamentos e precisam de ter condições de atravessar o inverno que começa já em dezembro. A previsão da agência é que, com a intensificação do fenômeno climático El Niño, deverá haver chuvas acima da média, aumentando o risco de desabamentos e inundações. De acordo com a OIM, mais da metade das tendas provisórias em uso estão em péssimas condições. Projetadas para emergências temporárias, as barracas têm vida útil estimada entre 6 e 12 meses. Sem alternativas, milhares de famílias ocupam edifícios danificados pela guerra. Em agosto, parceiros da agência identificaram mais de 3 mil estruturas em situações de perigo, cerca de 2.600 exigem demolição e 980 precisam de ser evacuadas imediatamente. Da ONU News, Mônica Grayley, em parceria com a agência Rádio Web.
7: Bom dia, algumas informações esportivas. A seleção brasileira recebe a Argentina novamente às 20h30, hoje terça-feira, pelo segundo e último amistoso desta data FIFA de outubro. A seleção feminina, no sábado, venceu por 3-1 em Porto Alegre. Será a última partida da seleção feminina em 2026 no Brasil. A próxima data FIFA acontece no Japão, nos dias 29 de novembro em Hiroshima e 5 de dezembro em Yokohama. Brasil e Argentina se enfrentaram 22 vezes ao longo da história do futebol feminino, segundo dados do FIFA Data Center, considerando o último amistoso do sábado. São 19 vitórias do Brasil, um empate e duas derrotas. Pela Copa Sul-Americana, hoje o Vasco enfrenta o Boca Juniors no La Bombonera, em Buenos Aires. Primeiro jogo pela semifinal. Partida marcada para as 21h30. A outra semifinal amanhã, entre Atlético Mineiro e Montevideo City Torque, na Arena MRV em Belo Horizonte, às 19h. Já pelas Libertadores, as semifinais estão confirmadas para esta semana, dia 14, quarta-feira, Fluminense e Palmeiras, 21h30, quinta-feira, dia 15, 21h30, Estudiantes e Flamengo. Pelo Campeonato Brasileiro de Futebol da Série B, segunda divisão, o Novo Horizontino goleou a Ponte Preta por 5-1, Fortaleza e CRB empataram em 2-2, o Criciúma venceu o América Mineiro por 1-0 e o Botafogo venceu o Ceará por 1-0. Hoje, terça-feira, complementando a rodada, tem às 19h30, Atlético, Clube e Londrina. Na liderança, o Vila Nova com 61 pontos e em segundo o Novo Horizontino com 60, na zona de classificação direta para a Série A. Depois aparecem os quatro próximos que irão por uma repescagem. Hoje, Juventude 60, Fortaleza 57, Criciúma 56 e Atlético de Goiás 53 pontos.

0: A CESA, Secretaria de Estado da Saúde, organiza o atendimento às pessoas com sobrepeso e obesidade por meio da linha de cuidado que integra a Atenção Primária à Saúde, a APS, a Atenção Ambulatorial Especializada, a AE, e a Atenção Hospitalar. De 2022 a julho de 2026, o Paraná realizou 9.287 cirurgias bariátricas pelo SUS, a segunda maior produção do país, atrás apenas de São Paulo, com 9.367 procedimentos. A obesidade é uma doença crônica e multifatorial que exige acompanhamento contínuo. Dados do Sistema de Vigilância Alimentar e Nutricional, SISVAN, do Ministério da Saúde, apontam que, em 2026, 73% dos adultos paranaenses com peso e altura aferidos nas unidades de saúde estavam acima do peso, sendo que 34,8% apresentaram sobrepeso e 38,2% algum grau de obesidade. Os números reforçam a importância da prevenção e no cuidado, especialmente no Dia Nacional de Prevenção da Obesidade, celebrado em 11 de outubro. A Unidade Básica de Saúde é a porta de entrada do tratamento. Nela, as equipes avaliam o estado nutricional, investigam doenças associadas e identificam hábitos e fatores que influenciam o ganho de peso. O acompanhamento pode incluir consultas médicas e de enfermagem, orientação nutricional, apoio psicológico, atividade física, fisioterapia e ações individuais e coletivas de autocuidado. De 2022 até agosto de 2026, a Atenção Primária do Paraná fez mais de 930 mil atendimentos individuais para tratamento de pessoas com obesidade, além das atividades coletivas.
1: Você sabia que a cada 6 minutos ocorre uma morte por acidente vascular cerebral no Brasil? A boa notícia é que cerca de 80% dos casos de AVC podem ser prevenidos com um controle adequado dos fatores de risco e adoção de hábitos de vida saudáveis. Nesse contexto, uma pesquisa vai avaliar a eficácia da primeira polipílula brasileira voltada para a prevenção da doença. O Estudo Nacional Promote, conduzido pelo Hospital Moinhos de Vento em Porto Alegre, em parceria com o Ministério da Saúde, por meio do Programa de Apoio ao Desenvolvimento Institucional do Sistema Único de Saúde, o PROAD-SUS, está recrutando voluntários em todo o Brasil. Quem explica é a médica neurologista Sheila Martins, que atua no hospital e é coordenadora do estudo.
2: Então, a gente está convidando as pessoas que se encaixam nesse perfil entre 50 e 75 anos, que nunca tiveram AVC, que nunca tiveram infarto e que tenham essa pressão levemente elevada, então a pressão entre 121 e 139, para participarem desse estudo com essa polipílula e mais um aplicativo para estimular a mudança de estilo de vida, para a gente ver se isso globalmente reduz, então, o risco de AVC e declínio cognitivo.
1: Os mais de 8 mil voluntários serão acompanhados durante 3 anos por uma equipe médica. O tratamento avaliado também está ligado a mudanças no estilo de vida, incluindo alimentação saudável, prática de atividade física e parar de fumar.
2: Sempre participar de pesquisa, a gente contribui para o conhecimento mundial, para a mudança de tratamento, mas também as pessoas que participam ficam mais bem cuidadas, porque estão muito próximos aos profissionais de saúde, aos médicos, para qualquer intercorrência que venha a ter neste período, né? Mesmo que não seja relacionada ao estudo.
1: O recrutamento e acompanhamento dos voluntários ocorre em 14 centros de AVC distribuídos pelos estados de São Paulo, Rio Grande do Sul, Santa Catarina, Paraná, Minas Gerais, Distrito Federal, Bahia, Pernambuco e Acre. Para mais informações sobre o estudo e como participar, entre em contato pelo WhatsApp 51 99935-6911. Agência Rádio Web, produção e reportagem, Carolina Cassola.
3: Previsão do tempo para terça-feira, 13 de outubro de 2026. Região Sul. Em Porto Alegre, Rio Grande do Sul, previsão de céu encoberto. Os termômetros registram mínima de 14 e máxima de 19 graus. A umidade relativa do ar fica entre 100% e 80%. Porto Velho, em Santa Catarina, comemora aniversário com céu encoberto e com pancadas de chuva isoladas nesta terça-feira. Termômetros registrando mínima de 18 e máxima de 20 graus. A umidade relativa do ar oscila entre 100% e 90%. Você ouviu a previsão do tempo para esta terça-feira, 13 de outubro de 2026, com informações do IBGE Cidades e do Instituto Nacional de Meteorologia, INMET. Redação de Lucília Araújo, da agência Rádio Gov, em Brasília, Vladimir Filipim.
0: Concluímos aqui mais uma edição do Bom Dia Marmeleiro. Obrigado pela audiência. Continuem conosco. Vem aí a próxima atração.
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Bom dia, mais um dia estamos iniciando. Querido amigo, querida amiga, seja bem-vindo a mais um Momento de Esperança. Hoje nosso texto se encontra lá em Lucas 6, versículo 47 e 48, que diz: Eu lhes mostrarei com quem se compara aquele que vem a mim, ouve minhas palavras e as pratica. É como um homem que, ao construir uma casa, cavou fundo e colocou os alicerces na rocha. A história em questão não trata do clima, nem de frentes frias ou de zona de convergência do Atlântico Sul, nem das rajadas de vento, mas Jesus falou de chuva e dos transbordamentos dos rios. A tempestade veio e atingiu duas casas. A diferença entre as casas não era percebida exteriormente. De longe, elas pareciam iguais, mas somente aquela que estava construída sobre a rocha é que permaneceu. Era a casa de um homem prudente. Ele construiu, levando em conta, uma futura tempestade. E quando a tempestade se abateu sobre a casa do insensato, ela se desintegrou. Foi levada pela enxurrada. Dois homens, duas casas. Há somente duas maneiras de lidar com a vida e construir o nosso caráter. Nós podemos construir sobre a areia ou sobre a rocha. Podemos ter duas pessoas que frequentam a igreja, chegam pontualmente aos cultos, levam a Bíblia, cantam os mesmos hinos. A diferença está entre quem ouve e internaliza o que ouviu e quem ouve, mas não reconhece nada que seja útil para si. Existem duas pessoas, uma que lê a Bíblia e outra que apenas a possui. O que lê a Bíblia, internaliza e coloca em prática. Mas aquele que apenas a possui, apenas olha. Talvez abre a Bíblia, deixa ela aberta em um canto da casa, mas nunca lê e nunca pratica o que nela está escrita. A tempestade é um teste que cada ser humano tem que enfrentar na vida. Ela proverá com absoluta fidelidade quem é trigo e quem é joio e sobre que solo se edificou. É ela quem vai fazer a diferença. Usamos a expressão tempestade da vida para tentações, sofrimentos, dificuldade financeira, problemas matrimoniais. Não podemos escolher se vamos enfrentar ou não as tempestades, mas podemos escolher os fundamentos sobre os quais colocamos a nossa fé. Você está colocando o seu fundamento sobre o frágil chão arenoso ou cavando fundo para ter certeza de que o seu fundamento está sobre a rocha? Onde você está construindo? Contudo, veja cada um como constrói, porque ninguém pode colocar outro alicerce além do que já está posto, que é Jesus Cristo. Isso está lá em 1 Coríntios 13, 10 e 11. Deus espera que edifiquemos o nosso caráter de acordo com as normas que Ele pôs diante de nós. Devemos colocar um tijolo após o outro, crescendo de graça em graça, descobrindo os nossos pontos fracos e corrigindo de acordo com as orientações dadas. Quando se vê uma fenda na parede de uma mansão, sabemos que algo está errado no edifício. Na edificação de nosso caráter, frequentemente vêm-se fendas, a não ser que tais defeitos sejam remediados, a casa cairá quando a tempestade e a prova atingir. Que você possa construir hoje a sua casa sobre a rocha. Vamos orar. Senhor, ajude-nos a construir as nossas experiências, nossos relacionamentos contigo sempre. O Senhor é a rocha e em ti, somente em ti, nós estaremos seguros. Por favor, Senhor, esteja conosco e molde o nosso caráter para que possamos enfrentar as tempestades da vida. É isso que nós pedimos, em nome de Jesus. Amém. Amanhã voltamos com mais um Momento de Esperança. Até lá.

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Chegando, bom dia, terço por aqui, rapaz, segundo dia útil, ou primeiro dia útil da semana, segundo dia da semana, essa semana vai passar rapidinho, porque mais rápido do que o normal, por conta de que ontem foi feriado, né? E ainda hoje tem muita gente fazendo um recesso bacana, nesta terça-feira, dia 13 de outubro, proteção da Padroeira do Brasil, que foi ontem o seu dia. Que ela ilumine e continue protegendo, derramando suas bênçãos, muita saúde principalmente para todo mundo. 8 da manhã com 12 minutos, 8 e 12, talvez você esteja cansado de ser forte o tempo inteiro. Talvez ninguém saiba quantas vezes você precisou respirar fundo, engolir o choro e dizer para si mesmo, vai passar. Mas passou por tanta coisa e continua aqui, isso significa alguma coisa. Então não se cobre por ainda não ter tudo resolvido. Há batalhas que existem e exigem bastante tempo, feridas que precisam de silêncio e sonhos que precisam amadurecer antes de acontecer. Então continue, mesmo devagar, mesmo sem respostas, um dia você vai olhar para trás e perceber que aqueles dias difíceis não eram o fim da sua história, eram apenas o caminho até a vida que você tanto pediu.

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6: Bom dia, muito bom ter você comigo no nosso café de terça-feira, neste 13 de outubro, agora 8h16, a previsão ainda para continuar molhada a terça-feira, chovendinho, né, caindo água, não muito forte, mas vai ser assim hoje. Depois vamos ter aí, acho que uma tréguazinha, né, sem chuva até quarta-feira que vem. 8 da manhã com 16 minutos e a falta de energia elétrica é o que tem preocupado e muito, muito, muito, principalmente aqui na nossa região. Aí na linha Pocinho, desde ontem à noite sem luz, né, Juninho? Tá difícil, liga na Copel, faz protocolo, ninguém atende. Houve, inclusive, né, a última semana, uma manifestação de muitos agricultores da região sudoeste, lá em Realeza, pessoal pedindo. A Copel manda áudios, né, manda vídeos, manda explicações, dizendo que o temporal afetou muitos consumidores, afetou as unidades consumidoras de energia, mas que as equipes estão em campo, que as equipes estão trabalhando, dando o melhor de si, fazendo esforço para normalizar a situação. Essa é a explicação da Copel, né? Mas aí o problema é que muitas residências têm tendo um prejuízo enorme, né? Então, quanto mais protocolos fazer, né, melhor, né? Então, todos os agricultores e todas as pessoas que têm esse problema têm que tentar fazer um protocolo, pega lá o número da conta de luz, faz um protocolo, faz o comunicado lá na Copel e cobra aí, né? Cobra alguém que te represente, né? As suas associações de moradores, associações de bairros, para que daí chame lá os seus representantes, não sei se talvez vereadores, deputados, enfim, quanto mais força, melhor, né? Quanto mais força, talvez a Copel consiga entender, né? Mas isso já é uma coisa recorrente, né? Eu desde me conheço por gente, tem essa reclamação, principalmente na área rural, quando falta energia elétrica, é um parto, né? É uma dor de parto até que se resolva a situação. E aí os prejuízos são enormes, peixes morrem, frangos morrem, né? Falta de energia azeda o leite, né? Então, principalmente nessa questão aí. Então fica o registro aí, né? Fica o registro, mas a situação não está fácil para ninguém aí, né? 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Vamos tocar mais uma moda aí, mais uma música, depois a Jane de Paula vem aí com o Guia dos Astros. Quero agradecer aqui o Chiquinho, né, que esteve ontem comandando aqui o Café da Manhã, né? Obrigado, Chiquinho, obrigado aos meninos aí que, quando a gente precisa, sempre essa troca de parcerias aí, certo? Muito obrigado, que Deus abençoe, estamos em orações e por todos, né? Para que a gente possa dar o melhor, cada um melhor de si, e quando um precisa do outro, o outro ajuda, e quando um precisa, o outro ajuda, e assim vai, né? Uma manga lava a outra, como diria o poeta. 8h19, tá na hora da Jane de Paula, então a música fica pra depois. Chega mais Jane de Paula, vinheta, depois você.
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8: Olá, amadinho! Chegando por aqui trazendo previsões astrológicas. Hoje, terça-feira, é 13 de outubro. Acabou a moleza, né? Não é mais feriado, não, tá? Então, terça-feira, 13 de outubro, Dia Internacional para a Redução de Desastres Naturais. Dia do Fisioterapeuta também. aos profissionais nosso carinho, tá? Hoje também dia do terapeuta ocupacional. E se é o seu aniversário, parabéns, feliz aniversário e aproveite cada momento do seu dia ao máximo, combinado? Previsões para Áries, Touro, Gêmeos e Câncer.
3: Áries, de 21 de março a 20 de abril.
8: Áries, bom dia! Neste dia, seu céu astrológico indica uma reaproximação com ideias ou projetos esquecidos. Sua mente estará aberta a pessoas que talvez sejam incomuns, isso, mas podem gerar pequenas, mas significativas vitórias. O melhor horário para explorar essas energias favorecerá entre 9 e 11 da manhã, tá bom? E é isso, criatividade, você terá muita no dia de hoje e também muita sorte para concretizar um avanço inesperado. Número 20, cor azul.
3: Touro, de 21 de abril a 20 de maio.
8: Touro será favorecido pela atenção aos detalhes mais sutis, que revelarão descobertas valiosas nas pequenas interações do dia. Uma chamada ou conversa inicialmente irrelevante pode se transformar em uma fonte de entendimento sobre temas complexos da sua vida. A cor é lilás, número 15.
3: Gêmeos, de 21 de maio a 20 de junho.
8: Gêmeos, sua intuição estará em destaque com a influência astral que estimula a percepção das coisas. Ideias ousadas para transformar seu esforço ou rotina podem surgir de maneira fluida e surpreendente, tá? A cor é roxo, número 10.
3: Câncer, de 21 de junho a 22 de julho.
8: Canceriano poderá vivenciar uma sequência de coincidências que formarão um padrão lógico ao longo deste dia. O universo te envia sinais sutis que, ao serem seguidos, podem desbloquear recursos internos lá esquecidos. O momento é esse, tá na hora de criar aqueles sonhos inspiradores, viu? Ah, faça caminhadas também, hoje, preferencialmente. Número hoje, 12, sua cor é nude. Já voltamos com previsões para Leão, Virgem, Libra e Escorpião.
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0: Vou sair demais, né? 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Giderme, Império dos Girassóis. 8h27, pode mandar o seu alô, seu bom dia, vamos juntos começando a semana, 999-16-5518, já estamos no dia 286 do ano, então daqui 79 dias se foi, mais um. 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
0: Bora lá, 8h29, o Mauro Conte já está chegando, então bora lá, Mauro Conte, chega mais, bem-vindo nesta terça-feira para suas informações aí da Rede AERP de Notícias, bem-vindo, Mauro.
5: Alô, Valdecir Moraes, grande abraço para você, para os seus ouvintes aqui do Show da Manhã, Mauro Conte, direto de Curitiba, para Cristal FM, direto dos estúdios da Rede AERP de Notícias. A passarela que permite aos turistas chegar perto das quedas das Cataratas do Iguaçu, em Foz do Iguaçu, foi interditada por medida de segurança. A restrição busca proteger os visitantes diante das condições do local. A interdição ocorreu depois que a vazão do rio Iguaçu atingiu aproximadamente 8 milhões e 800 mil litros de água por segundo, quase 6 vezes a média histórica. Os caminhos das Bananeiras e do Poço Preto também foram fechados temporariamente. A visitação no parque continua normalmente, com acesso à Trilha das Cataratas e aos mirantes. A reabertura da passarela depende da redução do volume de água e de avaliação técnica. E o Paraná registrou 22.179 raios entre a meia-noite de domingo, dia 11, e as 10 horas da segunda-feira, dia 12, segundo dados do CIMEPAR. Cascavel, no oeste do estado, foi o município mais atingido, com 1.277 descargas elétricas. Na sequência, aparecem Terra Roxa, com 1.075 raios, e Palotina, com 902 registros. Ao todo, 63 municípios paranaenses registraram mais de 100 raios no período. O levantamento considera apenas as descargas elétricas do tipo nuvem-solo, aquelas que atingem diretamente a superfície terrestre. Os 3 municípios mais atingidos foram Cascavel, com 1.277 raios, Terra Roxa, com 1.075 e Palotina, com 902 registros. Forte abraço para você, uma ótima terça-feira e até amanhã. De Curitiba, Mauro Conte, com informações da Rede AERP.
0: Valeu, Mauro. Muito obrigado. Até amanhã. Amanhã, quarta-feira, dia de conversa com a polícia, aqui pela Rádio Cristal, sempre às 9 horas da manhã. 8h31, te lembrar que o Shopping Marmeleiro, Shopping Renascença, você não comprou brinquedo para criançada, ainda dá tempo, né? 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Chega mais, chega mais. 8h31, bom dia, vem comigo.

0: essa é uma traia mesmo, né? Traia velha, sinônimos e se Deus me ouvisse. Meu amigo Mauro, meu amigo Ade, bom dia. Já fizeram um buraco lá de 2 por 1 metro de altura por 2 de largura e comprimento. A terra tá molinha hoje, né? Tá úmida a terra e olha, vai ficar úmida a terra até a quaresma, mais ou menos, viu, Mauro? Tá bom de cavocar, né? Cavoca aqui, cavoca ali, cavoca lá. Uma buraqueira é bom pra fazer a fundação aí, a terra mole é bom de cavocar, né? E vai empastar um pouco, né? Faz um pouco de barro, mas vai embora, né? Abraço, bom trabalho pra vocês, né? Suando a camisa cedinho, me deu uma dor nos braços só de ver o tamanho do serviço aí, viu? Bom trabalho pra vocês, radinho ligado na Cristal também, aquele abraço.
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3: Voltando por aqui, trazendo previsões para você de Leão. Talvez você sinta hoje uma intensa reativação de habilidades e talentos que julgava guardados no passado. Sua coragem natural e curiosidade serão notadas e valorizadas também por quem a cerca, tá bom? Olha, muita chance de brilhar em contextos onde a sua autenticidade faça toda a diferença. A cor é verde, número 1.
4: Virgem, de 23 de agosto a 22 de setembro.
3: Virgem, pois olha, muita chance de brilhar em contextos onde a sua autenticidade faça toda a diferença. A cor é verde, número 1.
4: Virgem, de 23

0: 23 de setembro a 22 de outubro.
1: Libra, uma chama incomum de curiosidade o impulsionará a buscar novos aprendizados. Esse desejo de explorar novos saberes trará descobertas pequenas, porém muito valiosas. O dia favorece momentos de reflexão delicada e experimentação pacífica. Isso mesmo, proporcionando uma sorte moderada para aprimorar o seu conhecimento. Número 23, a cor rosa.
0: Escorpião, de 23 de outubro a 22 de novembro.
1: Escorpião, bom dia! Você terá a chance de esclarecer situações internas que o incomodam, sem a necessidade de confrontos ou atitudes radicais. A honestidade consigo mesmo é a chave para avanços positivos. O período de maior sorte ocorre entre as 19 e 21, quando a lua favorece a clareza e introspecção emocional, tornando esse momento ideal para fortalecer a sua mente e espírito. Já voltamos com previsões para Sagitário, Capricórnio, Aquário e Peixes.
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2: Bom dia, Alfeni Brandão, como vai aí, tudo bem? Ótima semana para ti também. Deus abençoe, boa sugestão aqui, vou procurar música sim, obrigado Alfeni Brandão. Hoje não tem aula, eu pelo menos não tenho aula hoje, acho que meio que geral, né? Ninguém tem aula hoje porque os professores eles têm um dia para comemorar, né? Dia 15 de outubro é o dia do professor e como é um dia útil, é sempre agrupado aí próximo de um feriado, né? Na segunda ou na sexta, então hoje deu certo. Como foi feriado ontem, hoje dia 13, então, dia de recesso para a área de educação, os professores, para comemorar o dia do professor, que é dia 15 de outubro, e aí não tem aula então, né, em todos os níveis, em todas as redes. 20 para as 9, a moça do supermercado,

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2: Consegue sorrir? Sorria. Mesmo na tristeza, sorria. Mesmo na dificuldade, sorria. Né? Isso aí, bora lá. 8h44, né, seu João Borges? O João disse que não dá nem para pescar jundiá, né? Diz que tem muita água no rio, para pescar jundiá não dá, né? O peixe não pega a isca. Não é fácil, né, João Borges? Bom dia para ti, obrigado. Alô, Jussara, bom dia. Ótima e feliz terça também. 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Mandar um abraço especial para a dona Tetê, que hoje está de aniversário. Dona Tetê, né? Dona Tereza. Por Tereza ninguém conhece, né? Vamos mandar um abraço então, dona Tetê, obrigado pela companhia, nossa ouvinte de todo dia, de todas as manhãs, e hoje um dia especial, né, de mandar abraços para ela, de mandar os presentes para ela. Dona Tetê, neste dia 13 de outubro, está completando mais um ano de vida. Maria Tereza Nunes, né, Maria Tereza Nunes, dona Tetê, parabéns, dona Tetê, felicidades, muita paz e muita saúde, que Deus a abençoe, tá? Obrigado pela companhia, pelas boas energias aí, pela positividade todo dia. Dona Antônia, lá em Renascença, também na sintonia. Dona Antônia, bom dia, dona Antônia. Chimarrão, café, chuva, que Deus manda. Ainda hoje vai ficar meio enjoado o tempo. Amanhã mais um pouco, depois acho que vamos ter uns dias de sol. Obrigado, dona Antônia. Aquele abraço.
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0: música do cantor Peninha, Luiz Guilherme e Nadiele com Edson cantaram aqui Matemática. Boa demais essa. 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
2: De volta! E as últimas previsões para hoje, terça-feira, 13, Sagitário. As rotinas podem apresentar mudanças naturais, abrindo espaço para pequenas e inesperadas descobertas. O dia convida a experimentar novas abordagens e quebrar a ordem habitual. Caramelo é sua cor número 28.
3: Capricórnio, de 22 de dezembro a 20 de janeiro.
2: Capricórnio, talvez se sinta atraído por maneiras inusitadas de organizar o seu espaço e gerir o tempo com pequenos ajustes que tragam aí bom senso e controle de serenidade. O universo orienta a testar métodos diferentes e acompanhar os resultados com atenção. Olha, os astros estão favorecendo também sua disciplina e intuição, apontando para ajustes preciosos que gerarão progresso, tá? A cor é chocolate número 15.
3: Aquário, de 21 de janeiro a 19 de fevereiro.
2: Aquário, podem surgir ideias aparentemente estranhas, mas com grande potencial para a economia de energia em seus projetos de longo prazo. Não se intimide em agir de forma diferente, viu? Para hoje, sua cor azul, número 7.
3: Peixes, de 20 de fevereiro a 20 de março.
2: Peixes, pode ser um dia bom para observar e receber inspiração de detalhes inesperados que proporcionam nova harmonia interior. Conversas com pessoas de perspectivas diferentes ampliam seus horizontes intelectuais e emocionais também, tá? A cor para hoje é violeta número 8. Beijo no coração, a gente vai ficando por aqui de volta amanhã trazendo mais previsões astrológicas, viu? Então, fiquem ligados. Venham pra cá logo cedinho com a gente, que eu chego cedo, hein? Tchau, tchau!
0: Bem cedo, né, Jane? Bem cedo. Amanhã é quarta-feira, já é meio da semana. Quando vê, passa um dia ou outro, já vem mais um fim de semana de novo, né? Meu signo hoje falou que hoje é um dia bom. 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Ô Luciane, tudo bem aí, Luciane? 8h54, seja bem-vinda, Luciane, da Barra do Rio 25. Bom dia, Luciane.
4: Bom dia, Valdecir. Bom. Passando para agradecer a todos que participaram da festa na nossa comunidade, Barra do Rio 25. Mais um ano muito abençoado, muita gente participando da festa. A gente agradece muito de coração a todos os envolvidos para que essa festa acontecesse. Esse ano a gente fez trido também. Fizemos mais melhorias na comunidade e assim a gente vai seguir fazendo. Gratidão a vocês também pela parceria aí todos os anos. E vamos seguindo com a benção de Nossa Senhora Aparecida. Um abraço.
0: Amém. Valeu, Luciane Bedim, lá da linha Bar do Rio 25. Para você, Luciane, e para toda o Conselho Pastoral, todos os festeiros, a equipe que organiza, que trabalha, os voluntários, aí, parabéns. E muito obrigado por contar com a Rádio Cristal para divulgar, né? É assim, né? A Rádio Cristal avisa os milhares e milhares de ouvintes, né? Conta o que o evento vai acontecer, né? Muito obrigado por ter procurado a Rádio Cristal e feito, então, essa parceria para divulgar a festa que aconteceu domingo, com sucesso lá na Barra do Rio 25 Renascença, que Nossa Senhora Aparecida proteja a todos aí. Obrigado, Luciane, pela contribuição aí, pelo, como é que chama? 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
1: O Paraná amanhece nesta terça-feira, ou amanheceu nesta terça-feira, dia 13 de outubro, com alerta laranja emitido pelo IMET, o Instituto Nacional de Meteorologia. Mas o sol volta a aparecer ainda nessa semana. A previsão das tempestades é válida até 23 horas e 59 minutos de hoje. Pode ocorrer granizo e rajadas de vento de até 100 km horários. No entanto, o tempo tende a melhorar a partir da sexta-feira, 16, com a presença do sol entre nuvens em algumas regiões do estado. Conforme o CIMEPAR, nas primeiras 3 horas desta terça-feira, já foram registrados volumes significativos de chuva em algumas regiões do estado. Entre os maiores acumulados, destacam-se Cambará com 37 milímetros, Curitiba com 30 milímetros, Jaguariaíva com 30,6 milímetros e Assis Chateaubriand com 30 milímetros. Ao longo de hoje, não são esperadas mudanças nas condições do tempo, ou seja, chove em diferentes momentos do dia, com potencial para ocorrência de temporais. Aquece um pouco mais na metade norte, onde o sol deve aparecer entre muitas nuvens, intercalado com períodos de chuva. Tudo isso pela persistência de perturbações nos médios e altos níveis da troposfera, somado ao fluxo de calor e umidade e à atuação de uma extensa área de baixa pressão no centro-sul do Brasil. Seguem condicionando, então, a atmosfera para a ocorrência de tempestades sobre o Paraná. O avanço de um sistema frontal no sul do continente impulsiona o deslocamento de uma massa de ar mais fria e seca em relação ao sul do Brasil, reduzindo, então, gradualmente os índices de instabilidade entre o Rio Grande do Sul e o sul do Paraná. Desse modo, os eventos severos se concentram predominantemente na metade norte e leste do Paraná. As chuvas seguem ocorrendo com algumas pancadas de forte intensidade.
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0: É o nosso café da manhã com você assim, né, Cristal, nesse dia 13, tempo nublado, aquela preguiça boa. Ai, ai, ai. É meu amigo César Gaiove, você tá bom, César? Bom dia. Quantos milímetros? 68. Só ontem, 68. Fora sábado, né? Se contar o de sábado, acho que passou de 130 milímetros, né, César? Muita chuva. 68 só ontem, no pluviômetro ali do bairro Santa Rita, onde está o César Gaiovix conferindo lá o marcador de chuva, né? Bastante chuva. E olha, não tem muita esperança de geradas de sol, né? Uns dois, três dias de sol, máximo aí já vem chuva de novo. 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
1: Vai, boiadeiro!
0: 9h05, bora lá, até as 10, o nosso café com você, neste dia 13, nesta terça-feira.
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2: 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Minha amiga Roselei, Maria Roselei Pires, eu tô sabendo que tu tá de aniversário hoje, Maria Roselei, um abraço para você, a Rose cantora, né? Muitos anos de vida, 63 anos, 63, parabéns, com as bênçãos de Deus, que Deus te abençoe muito, muito, muito, muita saúde, muita paz para ti, Rose, feliz aniversário, tá? Obrigado pela companhia, pelas boas energias todo dia. Não importa o tamanho da luta, né, dona Nair? Deus sempre nos dá força para vencer. Bom dia, família Brum. Alô, Roseli, paz e bem para você também.

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0: 9h12, meu amigo Vanoli lá em Indaial. Não foi dessa vez, né, Vanoli? Mas quem sabe um dia desse assamos uma carne junto, né? Grande Vanoli. Um abraço pra ti aí, bom trabalho, ótima semana de lida aí. 9h12, bom dia, Sandra. Sandra tá me dizendo que aí na Flor da Serra, né? Flor da Serra, 108 milímetros de chuva, bastante chuva, né, Sandra? Bastante chuva. 108 milímetros, foi de derramar o pluviômetro, né? Seu Zezinho, bom dia, seu Josézinho.
1: Bom dia, meu amigo Valdecir. Como é que tá, guri?
0: Bom, senhor.
1: Tudo bem? Tudo certo? Vai vir mais uma garoa, né?
0: Pois é.
1: Mas o que fazer? Fechar, né? Se chove, será que vai dar sol um dia desse? Mas tá tudo certo, pô, na galera, tô tranquilo. Aqui tá tudo sossegado, até mateando aí, né? Passar o tempo. Agora é isso aí pra você, uma boa terça-feira, uma boa semana. Só por Deus aí. Que Deus abençoe todo esse povo. Beleza? Um abraço, manda pra nós aí, o Vila e Perfume. Se for possível, hein? Beleza?
0: Valeu, seu Zezinho. Obrigado, bom dia. Deixa que chova, né? Fazer o quê? Só por dentro de casa hoje, né? Só ajeitando o negócio.
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0: Essa preocupação aí com a agricultura, né? Rapaz, com tanta chuva, como é que vai fazer? Plantar, às vezes, não dá, né? Muito barro. Aí planta, depois, daqui a pouco, não dá para colher, né? Vai ser complicado esse ano aí com essa questão aí do El Niño, né? Vamos rezar e pedir para que a agricultura vá bem, né? Que os trabalhadores dessa área rural aí, que nos sustentam, que estão com as mãos calejadas aí todo dia, né? Sobe, desce, morro, plantando, colhendo, cuidando da lavoura, cuidando da produção agrícola, precisamos dessa força aí, né, do agro, que as intempéries não atrapalhem muito aí, né, plantio de soja, plantio de milho, colheita, daqui a pouco mais aí, trigo, acho que já foi tudo, né, já foi colhido todo o trigo, acredito eu, né, mas é complicado, né, com o tempo assim. 9h15, a esquina da costura, 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Bom dia!

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4: Estamos no aplicativo também, é de graça. Você baixa aí na loja do seu celular e aí, onde não tem internet, dentro do balde hoje, ô Vanoli? Hoje o Vanoli me colocou dentro do balde. Aquele balde que eles usam lá para pôr água na massa, né? Para guardar alguma ferramenta. Eu estou dentro do balde hoje aqui, ó, em Indaial. Oi, balde. Estamos juntos aqui nas paredes do balde, nosso som propagando por aqui fora. 9h19 com a Farmácia Brasil Popular também. 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Bora lá! Jair Voivoda, tudo bem, Jair? Vamos virar sapo assim, né? Sapaiada gosta d'água. Obrigado pela companhia, então. Bom dia, Jair Voivoda. Muita chuva, diz ele, por lá também. 9h20, a Nilce Bueno está lá com aquele cafezão de fundamento. Pensa num café de respeito, né? Não precisa nem almoço com um café desse, né? E ela escreveu lá que Deus nos proteja e as bênçãos de Nossa Senhora Aparecida. Obrigado, dona Nilce, que sempre tenha café na mesa.

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muita gente hoje acordou um pouquinho mais tarde, né? Você que acordou agorinha mesmo, né? Como é que está o seu café? E quiser mostrar o seu café, o seu chimarrão, o seu dia, manda aí a sua mensagem. Nesta terça-feira que a semana vai. Agora, depois desse feriado aqui, agora só novembro, né? Novembro tem o feriado dos mortos, dia 2, uma segunda-feira. Depois tem o feriado da Proclamação da República, dia 15, que é um domingo. Tem o Dia da Consciência Negra, dia 20, que é uma sexta-feira. E tem o aniversário de Marmeleiro, que é dia 25, numa quarta-feira. Eita, lascou de vez, né? 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Alô, seu Valdir Antunes, bom dia, seu Valdir. Não sei se eu estava procurando aqui. Se eu não tiver agora, eu vou procurar lá depois, tá bom, seu Valdir Antunes? Bom dia, boa chuva para o senhor também.

0: Pinga Nemim. Hoje é aniversário do seu Dercílio Gomes. Alô, seu Dercílio. Alô, dona Jorge. Bom dia. Seu Dercílio, hoje completando uns 30 e tantos anos, né, seu Dercílio Gomes? Um abraço para o senhor. A dona Nair Brum, né, sua comadre, cunhada, está mandando aí muitas felicidades para o senhor, viu, seu Dercílio? Dona Nair Brum, lá de Renascença, e toda a família, desejando muita paz, muita saúde, muitas alegrias. Obrigado, dona Nair Brum. Aquele abraço. Bom dia para a senhora também. 9h26, onde é que eu estava aqui? O que, que o João Borges falou? Fala, João.
1: E tem mais um feriado ainda, Valdecir. Dia do meu aniversário, novembro, mas só não vou falar o dia, né?
0: Vai ser feriado, já está definido que é feriado no teu aniversário, então bora lá, né? Feriadão, também no aniversário do João Borges. Dona Noeli, bom dia. Vou procurar aqui o seu pedido também, dona Noeli da La Corte. Bom giorno, obrigado aí em Renascença pela companhia também. O que, que foi, Jussara? Diga.
2: Bom dia, Valdecir. Tudo bom aí? Feliz terça. Mas chove, né? Pelo amor de Deus. Acho que nós vamos virar sapo, né?
0: Sim.
2: É quando vai essa chuvarada aí? Não sai um sol pra gente sair de casa, né?
0: Pois é, vamos ficar dentro de casa, né? O negócio é por dentro de casa mesmo, né? Mas só até abril, parece, né? O El Niño até abril que provoca essa chuvarada toda aí.
3: Que pendura, eu não faço loucura, mas me sinto mal.
0: O Vanol disse que é para não me sujar de barro, disse que tem muito barro lá em Rota da Obra, né, na construção, daí disse que me colocou dentro do balde para eu não me sujar de barro. É, tá bom, né? Tá certo você, viu, Vanol? Muito obrigado aí pelo respeito, então. Pelo cuidado com...

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2: Bora, quase 9:30 da manhã, mais uma visita chegando, é bom demais, né? Muitas visitas que a gente recebe, muitas energias positivas de você que está aí, né? Você não está sozinha, você não está solitária, você está com a gente, nós juntos aqui vamos trocando ideias, enquanto você vai arrumando a cozinha, enquanto você está no escritório, quem está lá no galpão, enfim, onde quer que você esteja, estamos juntos, né? Um faz companhia para o outro e aí fica tudo bem nesta terça-feira. Dona Laurete, seja bem-vinda.
3: Bom dia, Valdeci, aqui é a Laurete. Gostaria de oferecer o programa aí para minha neta Vitória, que está de aniversário amanhã, completando 6 aninhos de vida. Queria oferecer a música Ainda Sou Criança, e que desejando ela muita felicidade, muitos anos de vida, que Deus abençoe e proteja ela, que eu amo muito ela, que Deus abençoe e proteja todos vocês aí da rádio. Obrigado.
2: Obrigado, dona Laureta. Parabéns, então, para a Vitória, que amanhã estará de aniversário. Vou ver se eu descubro aqui que música é essa. Muito obrigado. E antecipando, então, amanhã, o aniversário da Vitória. Obrigado, dona Laurete. Bom dia, bom dia. Aquele abraço.
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6: No mês de setembro, o número de chaves Pix cadastradas no Brasil ultrapassou a marca de 1 bilhão. Os dados foram divulgados pelo Banco Central na semana passada. Ao todo, o sistema contabilizava 1 bilhão de registros no dia 30, ante 998 milhões em agosto. O total representa um crescimento de aproximadamente 80 milhões de chaves desde o fim de 2025, quando havia 920 milhões de chaves. O número de chaves, porém, não corresponde à quantidade de usuários do sistema. Como uma mesma pessoa pode cadastrar mais de uma chave, o Pix reúne cerca de 170 milhões de clientes entre pessoas físicas e jurídicas. Isso significa, então, uma média próxima de 6 chaves por cliente, considerando os números aproximados.
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2: 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Dona Marivone, bom dia, aí no bairro Araucária, né, Dona Marivone? Como é que tá aí? Tudo certo? Nos conformes, que Deus abençoe vocês aí.

0: Essa é doída, né? Memória, Mato Grosso e Matias. 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

0: 8, bom dia Clodoaldo, bom dia Emília, bom dia Nirleia.
1: E a Valdeci, mando um feliz dia dos professores aí para todas as professoras da PAI e acho uma musicona aí para elas.
0: Tá certo, pessoal da APAE, né, de Renascença. Alô, professores das escolas das APAEs também, Marmeleiro, Renascença, toda a região. Feliz dia do professor no próximo dia 15, quinta-feira, é o dia do professor. Homenagens aqui para a irmã Rose, cantora, que hoje está de aniversário. Que Deus dê muita saúde para ela. Quem mandou a mensagem foi a irmã dela, né? Parabenizando, então. Vamos ver como é que é o nome da irmã dela. Tem lá no perfil? Tem. Rosane, alô, Rosane. Bom dia para ti também. Obrigado, então. A Rosane para a Rose, né? A Roselei, a Rose cantora, que hoje está de aniversário. Parabéns, Rose cantora.

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0: É isso aí, 17 para as 10, vai um cafezinho aí, mais um golinho de café, daqui a pouco vamos preparar aí, começar a preparar o almoço, né? A hora do almoço é com o Ayrton, depois das 11 ao meio-dia aí, no preparo para o almoço, o Ayrton vai te fazer companhia aqui, depois à tarde a gente volta aí a partir do meio-dia e 30, mais ou menos, com o Vanguarda Esportiva, lá pelas 3 a gente volta daí para a sobremesa. Eita, eu quero estar contigo na sobremesa desta terça-feira. 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Bom dia, dona Olga, bom dia.
1: Daí meu nome é Olga Aparecida Damasceno, está homenageando meu gerro, minha filha da linha São Paulo e todos meus netos da linha São Paulo. E daqui de Marmeleira, e o meu esposo, Leosmar Damasceno, tá bom?
0: Tá bom.
1: E para vocês aí, uma boa tarde, que Deus abençoe vocês aí da rádio, tá bom?
0: Amém. Olga Aparecida Damasceno, obrigado, viu? Bom dia para ti, para toda a família, esposo, genro, filhos e todo mundo que está na sintonia da Cristal, né, Arli? Bom dia, Arli. Suas figurinhas aí são bem criativas, né? Obrigado, Arli, pela companhia. Uma ótima manhã de terça-feira.

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1: 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Pediram Rosa Branca aí. Ô, seu José Dalla Costa, o senhor tá bom, seu José? Bom dia. Ótimo dia aí pro senhor, pra dona Alícia também.

Opa, é isso aí mesmo, né? 9h52, eu ia falar para você, ia não, e vou falar do Mercado Alvorada. 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O Ada escreveu lá, pedido do pessoal que estava presente na cancha de bocha, esse ano vai ter um feriado mundial em homenagem ao Dia da Beleza. Diz que o Pedro já fez o recolhimento do cara mais lindo que estava lá, os concorrentes não tiveram nenhum voto, inclusive o Pedro abriu votação. Então mais um feriado grande, dia da ser escolhido, Dia da Beleza. Então é o dia do Ademir Schmidt, pronto, está definido. Só fico

tempo passa, né? 9h57, o Padre Manzotti daqui a pouco vem aí com Experiência de Deus. Eu repito, talvez você esteja cansado de ser forte o tempo inteiro. Talvez ninguém saiba quantas vezes você precisou respirar fundo, engolir o choro e dizer para si mesmo, vai passar. Mas passou por tanta coisa e continua aqui. Isso significa alguma coisa. Então não se cobre por ainda não ter tudo resolvido. Há batalhas que exigem tempo, feridas que precisam de silêncio e sonhos que precisam amadurecer antes de acontecer. Continue, mesmo devagar, mesmo sem respostas. Um dia você vai olhar para trás e perceber que aqueles dias difíceis não eram o fim da sua história, eram apenas o caminho até a vida que você tanto pediu. Fica bem, que os anjos bons te cuidem. Uma ótima sequência de terça-feira para você. Bom dia.

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0: Louvado seja nosso Senhor Jesus Cristo. Para sempre seja louvado, querido povo de Deus. É terça-feira e você sabe, eu me rendo à devoção de Jesus das Santas Chagas. E vamos dizer, Jesus das Santas Chagas, protegei-nos e curai-nos do câncer. Jesus das Santas Chagas, libertai-nos da ansiedade e da depressão. Eu ofereço este programa a todos os líderes mensageiros das capelinhas de Jesus das Santas Chagas, a todas as famílias que recebem as capelinhas e a todos que rezam o terço das Santas Chagas. Quero lembrar que ontem foi o dia de Nossa Senhora Aparecida, mas nós não terminamos a novena. E é proposital, exatamente para lembrar que não é que passou o dia, passou a nossa oração. Vamos continuar até poder dizer obrigado, Senhor, pela graça recebida, oitavo dia de Nossa Senhora Aparecida. Saúdo a todos nesse espírito de amor, de fraternidade e alegria. Todos que acompanham pela rádio Evangelizar, de onde tudo começa, as rádios irmãs cujos nomes cito neste momento. Saúdo a você pela TV Evangelizar, sinal digital em todo o país, em várias cidades, canal aberto. Pelo YouTube, Padre Manzotti Oficial, repito, pelo YouTube, Padre Manzotti Oficial. Pelos aplicativos da Associação Evangelizar é Preciso e todas as plataformas digitais. É Jesus das Santas Chagas, dolorosas e gloriosas, juntos, em nome do Pai, do Filho e do Espírito Santo. Amém. Naquele tempo, enquanto Jesus falava, um fariseu convidou-o para jantar com ele. Jesus entrou e pôs-se à mesa. O fariseu ficou admirado ao ver que Jesus não tinha lavado as mãos antes da refeição. O Senhor disse ao fariseu: vós, fariseus, ficais, limpais o copo e o prato por fora, mas vosso interior está cheio de roubos e maldades, insensatos. Aquele que fez o exterior, não fez também o interior? Antes dai esmola do que vós possuís tudo, e tudo ficará puro para vós. Eu gostaria de refletir que Jesus não é um homem transigente. Não se pode dizer que Jesus excluía os fariseus, não. Ele teve sérios problemas com os fariseus e os escribas, mas porque eles não o aceitavam. Tanto que hoje, você ouviu, um fariseu fez um convite. Quem são os fariseus, padre? Uma das classes sociais religiosas, teríamos que dizer religiosas, políticas e econômicas. As coisas se misturavam muito. Os fariseus eram realmente pessoas que levavam à risca o Antigo Testamento. E talvez isso mais dificultava-os a enxergar de forma mais ampla os próprios mandamentos de Deus. Veja, o fariseu convidou Jesus, Jesus foi. Ao invés do fariseu receber a boa nova que vinha de Jesus Cristo, ele colocou reparo que ele não lavou as mãos, um preceito. Para nós, lavar as mãos é questão de higiene, para eles era, além disso, um preceito muito sério. Então Jesus questiona: vocês lavam o copo por fora, mas é dentro que está a sujeira. Às vezes eu e você precisamos disso, lavar por dentro. Não ficarmos preocupados com o exterior. Por isso, vamos pedir ao Senhor das Santas Chagas que derrame uma gota do sangue redentor sobre nós. Senhor, eu sei que o teu sangue derramado sobre mim há de me lavar no interior, há de lavar o copo por dentro, há de lavar a minha alma, onde de fato possa haver insensatez, possa haver ganância, possa haver farisaísmo. Daí vem a palavra hipocrisia. Senhor Jesus, basta uma gota do teu sangue, eu serei curado. Basta uma gota do teu sangue, eu serei purificado. Hoje é a palavra de hoje. Purificação do interior. Que não haja distinção entre o que falamos fazer e o que de fato fazemos. Uma palavra dicotomia, que não haja essa ambiguidade em nós. Senhor, basta uma gota do teu sangue que recaia sobre esta pessoa que está doente. Vamos interceder. Jesus, basta uma gota do teu sangue redentor sobre esta pessoa que está acamada dentro de casa. E diga o nome da pessoa, você, se estiver perto, impõe as mãos sobre esta pessoa. Põe na testa assim e diga: Jesus, curai esta pessoa que está doente. Você está doente, coloque a mão sobre a sua enfermidade. E nós rezamos agora como intercessores por aqueles que estão nas UTIs. Ah, gente, como é difícil. Recentemente visitei uma enfermaria e como é difícil. Como é difícil as pessoas estarem ali sujeitas a tratamentos, esperando que seja liberado remédios. Me tocou muito isso. Uma pessoa que uma semana esperando que seja liberado um procedimento e estava lá com a perna quebrada. Eu não estou fazendo críticas políticas, sociais, eu apenas estou trazendo uma realidade. E você sabe do que eu estou dizendo. Jesus, olhai pelos menos favorecidos. Hoje a medicina está tão avançada, mas está tão distante daqueles que mais precisam. Por isso, Senhor, olhai com atenção aqueles que estão desamparados judicialmente, economicamente, desamparados do apoio familiar, desamparados, Senhor. Nós pedimos por aqueles que estão endividados. E aqui nós sabemos, muitas pessoas honestas estão endividadas. E nós queremos te pedir, São José, interceda por essas pessoas. Não são pessoas ruins, não são pessoas caloteiras. Circunstancialmente estão em dívidas. São José, ajude a abrir as portas que possam conseguir sair desta situação financeira difícil. Jesus das Santas Chagas, permaneça conosco durante todo este programa. Jesus das Santas Chagas, escute o clamor que tua mãe, Nossa Senhora Aparecida, nossa padroeira, continua a elevar a ti, Senhor. Eu vou para o intervalo e volto já. Volte comigo.
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0: logo mais eu atendo os ouvintes, mas eu quero fazer um convite para você. Vamos juntos para Pentecostes do ano que vem, saída em maio, dia 6. Celebrar Pentecostes em Assis e Roma. Como assim? Em dois lugares, sim. Anote o telefone para você mandar uma mensagem. Olha, Silvia, Sandra, me mande todo o roteiro. 419-8753-3300 ou peregrinações@evangelizareprecioso.com.br. E eu vou explicar o roteiro. E é um roteiro inusitado. Nós ainda não fizemos. Nós começamos em Palermo. Palermo, na visita à Catedral de Palermo, que para mim foi de grande inspiração. Santa Maria Nuova, vamos a Cefalu, na missa dominical da Catedral Normanda do Cristo Pantocrátor, na Ábside. Vamos a Siracusa, terra de Santa Luzia, onde ela é a protetora dos olhos, e ela foi martirizada. Tem uma obrigação lá. Taormina, uma joia incrustada na montanha. Nós vamos a Tirreno, paisagens lindas do sul da Itália, passando por uma travessia numa balsa pelo Estreito de Messina. Vamos ao Santuário de São Francisco de Paola, padroeiro da Calábria. Vamos até Pompeia, Nossa Senhora do Rosário de Pompeia, e ver o vulcão Vesúvio de 79 d.C. Vamos à Costa Amalfitana. Você já pensou ir lá? Nós vamos a Amalfi, na igreja de Santo André, Catedral de Santo André, na cripta, Ilha de Capri, onde vamos à igreja de Santo Estevão, na Capri, São Miguel do Arcanjo. A natureza, ela é exuberante. Vamos a Nápoles, onde nós temos São Januário, o santo cujo sangue até hoje liquidifica. Aí chegamos em Assis, para o Congresso de Pentecostes, vamos rezar São Francisco de Assis, Santa Clara, o corpo de São Carlo Acutis, vamos visitar, e depois vamos ao Vaticano. Vamos às Basílicas Papais e há previsto um encontro para todos que estão celebrando 60 anos, um encontro com o Papa Leão XIV, 419-8753-3300. Vanderleia, que a paz de Jesus esteja com você, Vanderleia.
1: Bom dia, Padre, sua bênção.
0: Deus abençoe. De onde você fala, filha?
1: Eu falo de Brasília, Padre.
0: Distrito Federal, como é que você me acompanha ali em Brasília?
1: É, na Rádio Nova Aliança.
0: Meu abraço, Rádio Nova Aliança, que visitei e fui recebido com muito carinho. Pois não, Vanderleia?
1: Padre, eu quero dar um testemunho e pedir um pedido de oração.
0: Bora lá, vamos começar louvando a Deus.
1: Padre, eu tive um câncer de mama. Até então, fiz meu tratamento, né? Aí eu estava para sair minha cirurgia e eu sempre ligadinha no Senhor da Santa Chaga, pedindo a gotinha do sangue dele.
0: Eu comecei hoje rezando, protegei-nos e curai-nos do câncer. E aí?
1: Pois é. Aí, Padre, um dia eu estava acompanhando o Senhor, na Eucaristia, acompanhando a Quinta Eucaristia, né?
0: Sim, na Quinta Eucaristia.
1: Aí, eu não lembro se foi na Arca da Aliança, não lembro,
0: não,
1: né?
0: Não importa.
1: Aí, Padre, eu estava sentada na cadeira, uns minutinhos mesmo, para terminar o programa, uns minutinhos mesmo para acabar o programa.
0: Sim.
1: Aí eu estava sentada na cadeira acompanhando o Senhor com a mão no seio e falando, pedindo. Aí o Senhor revelou que tinha uma mulher com a mão no seio esperando a cirurgia, esperando o exame, e vai dar tudo certo, a cirurgia dela, o exame dela. Então, Padre, na mesma semana saiu minha cirurgia.
0: Amém.
1: Saiu minha biópsia e não deu mais nada, Padre.
0: Louvado seja Deus.
1: Nada até hoje, Padre.
0: Diga comigo,
1: eu, Vanderleia,
0: sou um milagre de Jesus das Santas Chagas.
1: Eu sou um milagre de Jesus das Santas Chagas.
0: Graça recebida.
1: É graça testemunhada. Toca o sino,
0: isso.
1: Secretão.
0: Maravilha.
1: E o pedido de oração, Padre, Eu quero que você ore pro meu filho, Danilo, que ele tá numa depressão muito profunda.
0: Tá.
1: E pedir ao senhor que você orar pro meu filho.
0: Danilo.
1: Danilo, eu oro muito também.
0: Tem
1: 32 anos.
0: Casado, solteiro?
1: Solteiro.
0: Vamos rezar sim, filha. Vamos levar na Santa Missa. Vamos pedir a Deus nosso Senhor. Então reza comigo, Jesus.
1: Jesus.
0: Pelas tuas santas chagas dolorosas e gloriosas.
1: Suas santas chagas dolorosas e gloriosas.
0: Curai meu filho Danilo.
1: Curai meu filho Danilo.
0: E todos os que sofrem com depressão.
1: E todos que sofrem com depressão.
0: Seja a cura e a força.
1: Seja a cura e a força.
0: A restauração.
1: Como?
0: A restauração.
1: A restauração.
0: Tire o mal pela raiz.
1: Tire o mal pela raiz.
0: Onde esta depressão se instalou.
1: Onde essa depressão se instalou.
0: Amém.
1: Amém, Pai.
0: Levarei no altar do Senhor, que Deus abençoe, Vanderleia, de Brasília, Distrito Federal. Ela citava a Rádio Nova Aliança FM, ao arcebispo cardeal Dom Paulo César Costa. E eu falei, nós vamos colocar em oração, você sabe por quê? Nós estamos sempre dizendo e estamos numa ação. Você tem um lugar em nosso coração. E veio de Coríntios, capítulo 2, 7, 2. Dai-nos lugar em vossos corações. Quero lembrar que você pode mandar suas intenções e nós colocamos no altar do Senhor missas, adorações, terços, intercessões. Você pode colocar agora o seu celular direcionado à câmera pelo QR Code que está na tela. Ou você que está me escutando pelo rádio ou de outra forma, ligue 0800 410 6060. Mande um WhatsApp 41-3221-6060. Eu repito, confie suas intenções à obra Evangelizar é Preciso. Aqui, você tem um lugar no nosso coração. Nós queremos rezar por você. Nós queremos rezar por você. Escute esse testemunho.
2: Eu sou Rosilene, de Fortaleza, Ceará.
0: Pois não,
2: quero
0: Rosilene.
2: Quero deixar meu testemunho do Evangelizar é Preciso.
0: Opa,
2: Fortaleza, 2025. Padre, nesse período, meu pai Raimundo Valci se encontrava internado na UTI do Hospital de Messejana, com problemas de coração e teve um AVC. Reinternaram ele e botaram ele na UTI para o melhor dele.
0: Oh, Deus!
2: Padre, com tantos problemas e com meu pai doente, na sexta-feira, na véspera do evangelizar, escutando o seu programa como sempre, o senhor disse: peça a Jesus da Santa Chaga e vamos para evangelizar.
0: Olha,
2: quando eu estava lavando a minha louça, eu me ajoelhei e pedi: Jesus da Santa Chagas, abençoe que eu vá para evangelizar, que eu já vou agradecendo pela cura e a restauração da saúde do meu pai.
0: Certo.
2: Que eu prometo que eu fico a missa toda de joelho já em agradecimento.
0: Meu Deus.
2: Não vou pedir, vou só agradecer, porque eu sei que o Senhor vai me dar essa bênção.
0: Certo. Pai,
2: tudo deu certo. Eu fui para evangelizar. Cumpri o que eu falei, passei a missa todinha de joelho, o Senhor disse, peça a Jesus da Santa Chaga que ele dá. Eu pedi, eu implorei muito, que eu gritava, que eu não sentisse, eu sentia aquele arrepio gostoso, aquele sentimento bom.
0: Sim.
2: Quando eu saí de lá, eu saí com meu coração leve, com a certeza tão grande que tudo tinha dado certo.
0: E aí?
2: E meus irmãos chorando, porque minha sobrinha tinha ido, tinha tido a notícia que meu pai ia ficar mais 7 dias na UTI. O que a gente veio buscar aqui pro nosso pai, nós vamos levar. Meu pai vai sair da UTI, meu pai vai ficar bem.
0: Acredito.
2: E a gente vai testemunhar isso no próximo evangelizar. Quando foi no domingo, a minha irmã foi visitar e recebeu uma notícia que meu pai ia sair da UTI.
0: Olha,
2: e foi para um leito. A luta continuou, mas graças a Deus ele saiu de lá, do hospital.
0: Sim.
2: De cadeira de roda, dependendo da gente para tudo, padre. Mas hoje meu pai já tá andando de uma leito, graças a Deus, graças a Jesus da Santa Chaga. E hoje eu posso dizer que meu pai é um milagre.
0: Amém, filha. Rosilene, obrigado por ter mandado seu testemunho e convido todos que participam do Evangelizar, já há 18 anos, nós vamos para o 19, gravem testemunhos. Está ali a Rosilene, de Fortaleza, contando do pai Raimundo. E ela foi para o aterro da Praia de Iracema e antes de receber a graça, ela ficou de joelho a missa inteira, já agradecendo. Eu volto comentando e volto com a leitura durante. Volte comigo.
3: Até. 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
0: Ainda hoje, oitavo dia de Nossa Senhora Aparecida, mas o testemunho foi da Rosilene de Fortaleza. Lá, TV Evangelizar, canal 21.1, nos transmite a rádio Jangadeira FM, Shalom FM, Dom Bosco FM, Arcebispo Dom Gregório Paixão. E eu estimulo as pessoas que participaram do Evangelizar é Preciso que liguem e grave um áudio no 41-3221-6060. Nós estamos em contagem regressiva, 18 dias, e digo para você, não é um evento. Você pode achar que é um grande evento. Não, é um Deus escolheu o aterro da Praia de Iracema uma vez por ano para fazer milagres, para transformar vidas. E no dia 31 de outubro, povo do Ceará, povo de toda a região do Nordeste, do Brasil, nós estaremos lá nessa multidão, um rezando pelo outro, com o tema inabalável. Dai-me, Senhor, uma fé inabalável, com fé a tempestade vai passar a partir do meio-dia. Toda a programação da tarde, intensa, terço mariano, terço das Sandei Chagas, momento forte, às 17 horas, Santa Missa, presidida pelo arcebispo, irei com celebrar, seguida depois de adoração ao Santíssimo Sacramento, e um momento de evangelização pela música. Gente, é contagem regressiva, momento de graça e de bênção, faça como a Rosilene. Ela foi, não tinha recebido a graça, mas ela ficou de joelhos agradecendo, e depois no domingo, no domingo. Foi no sábado, no domingo, o pai saiu da UTI. Graça recebida, graça testemunhada. Filho amado, vamos para a leitura orante. Bíblia aberta, cartilha de oração.
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0: E nós continuamos a leitura orante dos profetas. E sem pressa, Eliseu. Ontem foi o machado que boiou. Padre! O que eu entendo disso? Ah, não, não vou explicar de novo, não. Está lá no YouTube, Padre Manzotti, leitura orante. Hoje nós seguimos. Eliseu, 2 Reis, capítulo 6, versículo 8. O rei da Síria estava em guerra contra Israel. Ele pediu conselho aos seus oficiais e escolheu um lugar para armar um acampamento. Mas o profeta Eliseu, atenção, estava tendo uma guerra. O rei sírio contra Israel. Mas Eliseu deu um recado ao rei de Israel, avisando-lhe que não fosse para perto daquele lugar, pois os sírios estavam ali esperando escondido para atacá-lo. Então, o rei de Israel avisou os homens que moravam naquele lugar e eles ficaram alerta. Isso aconteceu várias vezes. O rei da Síria ficou muito aborrecido. Então chamou os seus oficiais e perguntou: qual de vocês está do lado do rei de Israel? Tipo assim, quem é que está sendo o espião e o informante? Quem é que está contando para eles que nós estamos aqui de emboscada? Um deles disse: nenhum de nós. É o profeta Eliseu. É o profeta Eliseu quem conta ao rei tudo o que o senhor fala, até mesmo dentro do seu próprio quarto. Então o rei ordenou: descubra onde ele está, que eu quero prender. Contataram-lhe que Eliseu estava em Dotã. E ele chamou para lá uma grande tropa de soldados com cavalos e carros de guerra. Eles chegaram à noite à cidade e o cercaram. No dia seguinte, cedinho, o empregado de Eliseu levantou-se e saiu da casa. Ele viu tropas sírias com seus cavalos, carros de guerra, cercando a cidade. Então entrou na casa e disse a Eliseu: Senhor, Senhor, nós estamos perdidos. O que vamos fazer? Eliseu disse: não tenha medo, pois aqueles que estão conosco são mais numerosos dos que estão com eles. Então orou. Atenção, Eliseu orou. Ó Senhor Deus, abre os olhos do meu empregado e deixa que ele veja. Vou repetir, porque parece estranho, e duvido que você tenha lido isso. Ó Senhor, abra os olhos do meu empregado e deixa que ele veja. Deus respondeu à oração dele. Aí o empregado de Eliseu olhou para cima e viu que ao redor de Eliseu o morro estava coberto de cavalos e carros de fogo. Quando os sírios atacaram, Eliseu orou dizendo: ó Senhor Deus, faze com que estes homens, os sírios, fiquem cegos. Deus respondeu a oração de Eliseu e fez com que os sírios ficassem cegos. Então Eliseu foi falar com eles e disse: vocês estão no caminho errado. Esta cidade não é o que estão procurando. Venham comigo que eu vou levar vocês até o homem que estão procurando. E guiou-os até a Samaria. Logo que eles entraram na cidade, Eliseu orou dizendo: ó Senhor Deus, abre os olhos deles e deixa que eles vejam. Então Deus fez com que os sírios enxergassem de novo. E eles viram que estavam dentro da cidade da Samaria. Quando o rei de Israel viu os sírios, perguntou a Eliseu: devo matá-los, Senhor? Devo matá-los? Não, de jeito nenhum, respondeu ele. Por acaso o Senhor mata os soldados que são feitos prisioneiros de guerra? Dê de comer a eles, a estes, e deixe que voltem para o rei deles. Então o rei de Israel mandou fazer uma grande festa para aqueles sírios. E depois de comer e beberem, ele os mandou de volta para o rei da Síria. Daí em diante, os sírios pararam de atacar a terra de Israel. Sacristão, você estava prestando atenção? Você tinha escutado isso, sacristão? Pois é, meu filho. Muita gente não conhecia essa história. Eu repito, 2 Reis, capítulo 6, do versículo 1 ao versículo 18. Como entender isto? Como entender? Não está tão difícil. Não é tão difícil quanto o machado. Abre os olhos. Esta é provavelmente a frase central da passagem. O servo estava vendo errado. Abre os olhos. O exército inimigo realmente estava ali. O perigo era real. O medo dele não era invenção. O problema é que ele estava vendo apenas uma parte da realidade. Eliseu vê o exército, mas enxergava algo além disso. Essa é a diferença entre olhar e enxergar. O servo olhava para aquilo que ameaçava. Eliseu olha para a mesma realidade e interpreta a luz de Deus. Isso é muito importante na nossa vida. Às vezes, não estou dizendo que a nossa dificuldade não seja real, mas é como nós olhamos para a dificuldade de uma doença familiar, uma crise financeira, uma situação profissional, um relacionamento difícil. Como é que nós olhamos para uma preocupação de filhos, para o endividamento que cresce cada vez mais? A fé não está dizendo que é para fingir que não tem problema. O problema existia e Eliseu também o via, mas é acreditar que o problema não é a única realidade. Os cavalos e carros de fogo que aparecem ao olhar do servo depois são sinal da proteção divina. Isso não quer dizer que Deus não vai permitir problemas na nossa vida. Na verdade, Ele está dizendo que, mesmo com dificuldades, a presença de Deus é maior que aquilo que nos ameaça. Você está passando por dificuldade? Vou repetir. Não é negar a realidade, mas o texto de hoje nos ensina que a presença de Deus é maior que a realidade que nos ameaça. O exército continuava existindo. O problema continua existindo para você. Mas a mensagem bíblica vem nos dizer algo mais. A presença de Deus é maior que aquilo que nos ameaça. Eu vou para o intervalo e volto ainda refletindo esse texto, que é muito emblemático e simbólico. Volte comigo.

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0: Eu gostaria que você refletisse mais um pouco. O que, que nós estamos refletindo na leitura orante de hoje? Segundo Reis, capítulo 6, versículo 1 a 18. Leia depois. Perdeu agora, à noite. Vai estar no YouTube. Mande para uma pessoa, mande para um amigo que está passando por uma dificuldade, por uma ameaça real. É interessante perceber que o Eliseu não pede, Senhor, destrói o inimigo. Ele pede, Senhor, abre-lhe os olhos. Ele pede uma mudança na forma de enxergar o problema. Às vezes, nós só pedimos, Senhor, tire esse problema da minha vida. Mas o problema vai continuar. Nós temos que começar a pedir, Senhor, faça-me enxergar de forma diferente aquilo que me amedronta. É impressionante que depois que eles estão na Samaria, o rei de Israel os tinha nas mãos e disse, devo matá-los. Perceba aqui, Eliseu, um homem de Deus, um homem da paz. Ele manda preparar um banquete para os inimigos. Comem, bebem e os soldados voltam para o seu rei. Você percebeu que no final diz que a partir deste gesto, a Síria passou a combater Israel? Como reagimos também terá frutos ou não. Se reagirmos com o mal provoca o mal, violência gera violência. Mas se formos instrumentos da paz, a paz também ecoa. Queridos irmãos e irmãs, quanto ensinamento nesse texto de hoje. Quanto ensinamento, e teria muito mais. Mas esta foi a leitura orante de hoje. Amém. Gostou? Mande para um amigo, para uma amiga. Mais uma etapa da leitura do Livro dos Reis, do profeta Eliseu. Edir, que a paz de Jesus esteja com você, Edir.
1: Bom dia, padre.
0: Bom dia, Deus abençoe, Edir. De onde você fala, querida?
1: Amém. Eu falo de Indaiatuba.
0: Indaiatuba, São Paulo. Como é que você me acompanha?
1: Olha, eu acompanho pela Rádio Central AM 810 e pelo YouTube.
0: Tá bom, Rádio Central e pelo YouTube. Você estava escutando o texto?
1: Estou ouvindo.
0: Você gostou da história de Eliseu?
1: Sim,
0: a gente,
1: estou ouvindo aqui.
0: A gente aprende cada coisa, né, filha, na Bíblia? Sim, e eu vou fazer uma pergunta para você bem sincera, assim, eu deixo você falar, prometo. Você já tinha lido esse texto? Seja sincera.
1: Não.
0: Então, tá aí que...
1: Amei e gritei.
0: Tá bom, querida. Bom, fala lá, Edir.
1: Ai, padre, estou ligando para contar a graça que eu recebi. Quando o senhor estava nos Estados Unidos, agora, tempos atrás, e ao senhor passar com o Santíssimo, assim, no meio do povo...
0: Sim, eu no retiro, depois fiz isso em vários lugares, Anderson, depois fiz isso, aí não foi transmitido que tivemos...

0: problema, mas sim, eu passei com o Santíssimo.
1: Você estava no clube português.
0: Então, no clube português, foi no primeiro ou segundo dia do retiro.
1: Sim, aí o senhor estava lá, aí na hora que o senhor passou com o Santíssimo, porque dias antes eu estava com dores fortes no rim, muito, muito mesmo. Tinha ido tomar injeção, outro dia voltei para tomar soro.
0: Sim.
1: E nada passava. Quando passou o senhor com o Santíssimo e parou assim na TV, aí eu estava com aquela dor, o senhor falou assim, Jesus está curando uma pessoa que está em casa.
0: Meu Deus.
1: Com problema urinário e com dores no rim, ou crise de dores no rim, algo assim.
0: Sim.
1: Padre, ao terminar, eu continuei orando, junto. Padre, passou.
0: Eu acredito.
1: Um dia antes, eu tinha ido no médico, padre, com tanta receita, com tanto remédio forte, eu não tomei nenhum.
0: Louvado seja Deus. Louvado seja Deus.
1: Tô
0: amém.
1: Sarou.
0: Deus seja louvado, filha.
1: Amém.
0: Diga,
1: Pai.
0: Eu sou o milagre de Jesus.
1: Eu sou o milagre de Jesus.
0: Eucarístico.
1: Eucarístico.
0: Amém. Edir, amém. Louvado seja Deus. Quer pedir oração, filha?
1: Eu pedi na minha família. Filhos, netos, tá irmãos, bom. Irmãs.
0: Tá certo, querida. Gente, tá aí a Edir que partilhou conosco. E às vezes você vai dizer assim, ah, mas por que eu vou acompanhar de longe? Claro, nada como estar presencialmente. Volto a dizer, nada como estar presencialmente. Mas nós transmitimos tudo. E mesmo distante, a fé, pela misericórdia de Deus, primeiro, graça de Deus e a fé, Deus age. Você escutou, Edir? Eu estava nos Estados Unidos. Não importa se foi no sábado ou no domingo, nos dois dias eu fiz a passagem com o Santíssimo Sacramento. E Deus colocou no meu coração naquela hora, eu nem lembro disso, que uma pessoa em casa, acompanhando pela televisão, estava sendo curada, tocada nos rins. E você escutou, um dia antes, o médico tinha dado remédios pesados, ela não tomou nada. Não é um sinal de Deus? Não é um sinal de Deus, meu filho. E ainda tem gente que não crê. Edir, de Indaiatuba, São Paulo, YouTube. Rádio Central AM de Campinas. Dom João Inácio Miller, arcebispo de Campinas. Quero fazer um apelo a você. Que tal você se tornar o mensageiro da Capelinha de Jesus das Santas Chagas? Eu acredito, gente, quantas graças têm sido derramadas. Quantos casamentos restaurados, quantas famílias que se reúnem. Por isso, enquanto eu vou mostrando as fotos, ligue e diga, vou me tornar um líder mensageiro da Capelinha, Faça isso agora, tome essa atitude. O Silvano Jesus da Silva, de Belo Horizonte, olha aí, Belo Horizonte, mandou a foto, muito obrigado. Eleusa Maria Zorte Santini, de Chapecó, Santa Catarina. Erinilce Rosa, do Nascimento, Itaquiraí, Mato Grosso do Sul. Violanta de Barros, Massachusetts, Estados Unidos. Padre Jorge ali no meio. Tá aí, gente. Foi lá no retiro, em Massachusetts, que aconteceu essa revelação. Maria da Cruz Santos Oliveira, de Picos, Piauí, meu abraço. Maria de Fátima da Silva Monteiro, Rio de Janeiro. Vanilda Mâncio da Silva, de Cacoal, Rondônia. Quitéria Maria dos Santos, Lagoa da Canoa, Alagoas. Jaqueline Estuane, Paranavaí, Paraná, meu abraço. Valdirene Amâncio da Silva, Matupá, Mato Grosso. Então fica meu apelo. Você recebeu uma graça de Jesus das Santas Chagas? Você já foi uma miraculada, um miraculado de Jesus das Santas Chagas? Então retribua dizendo, assim como eu aprendi a ter devoção a Jesus das Santas Chagas, quero levar aos demais. Torne-se um líder mensageiro da Capelinha agora. 0800 410 6060. Se você preferir, mande um WhatsApp. 41 3221 6060. Acredite. Por quê? porque as Santas Chagas de Jesus é uma devoção que vem da igreja. Eu vou citar, e está aqui no devocionário de Jesus das Santas Chagas, São Boaventura disse assim: as chagas de Cristo ferem os corações mais duros e aquecem as almas mais frias. Se escutou? São Boaventura disse: as chagas de Jesus ferem os corações mais duros e aquecem as almas mais frias. Que o Senhor das Santas Chagas faça isso. E não é isso que o mundo mais precisa? Torne-se um mensageiro da Capelinha de Jesus das Santas Chagas. Eu vou para o intervalo, eu volto já. E lembrando que nós continuamos o 8º dia de Nossa Senhora Aparecida. Não pare de rezar enquanto não puder dizer: obrigado, Senhor, pela graça recebida. Eu volto já.
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0: 10:51, você está ouvindo a programação Experiência de Deus. 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
1: Hoje é aniversário de Dom Paulo Francisco Machado, da Diocese de Uberlândia, Minas Gerais. Também aniversário da Rádio Irmã, Princesa do Brejo, Serraria, Paraíba, Sertão FM, Madalena, Ceará, Social FM 87.9, Planalto do Sul, São Paulo. Dois recadinhos. Um, lembre-se que você tem um lugar em nosso coração. Confie. Sua intenção à obra evangelizar é preciso. Aqui, na obra evangelizar, você tem um lugar em nosso coração. Queremos rezar por você. 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Escute esse testemunho, veio manuscrito. A paz de Jesus, Padre Reginaldo. Sou uma filha de Deus e quero agradecer uma graça recebida. Fiz várias novenas junto com meu neto, chorei bastante, mas nunca perdi a fé. Meu marido bebia quase todos os dias. Graças a Deus não era violento, mas me incomodava aquele vício. No dia dos pais ele me disse: a partir de hoje não vou colocar uma gota de bebida na boca. Pensei, meu Deus, obrigado. Faz 7 anos que ele não coloca mais uma gota de álcool na boca. Sou ouvinte de todos os dias e associada. Um dia o senhor perguntou: o que mais você quer que Deus faça por você, que gostaria de pedir? E eu pedi que ele parasse com o álcool. E o senhor falou: veja o que você vai pedir. Chorando, graças a Deus, fui atendido. Muito obrigado, meu Deus, por este milagre recebido. Eu sabia que Deus nunca faz um milagre pela metade. Hoje ele é uma pessoa muito religiosa. Vai à missa todos os domingos. E ela coloca entre aspas: nós vamos. Eu sou uma devota de Nossa Senhora do Carmo e Virgem de Guadalupe. Muito obrigado, graça recebida e graça testemunhada. Toca o sino, sacristão. Uma filha de Deus de algum lugar do Paraná. Tá vendo, gente? Eu acredito nisso. Que a pessoa, pela graça de Deus, consegue sair de um vício, no caso, o alcoolismo hoje. Vamos juntos? Oitavo dia da novena de Nossa Senhora Aparecida.
2: Rogai por nós, rogai por nós, Nossa
1: Senhora. Ó incomparável Mãe, Nossa Senhora da Conceição Aparecida, Mãe de Deus, Rainha dos Anjos, Advogada dos Pecadores, refúgio e consolação dos aflitos e atribulados, Nossa Senhora Aparecida, cheia de poder e bondade, lançai sobre nós um olhar favorável para que sejamos socorridos por vós em todas as necessidades em que nos acharmos. E de modo particular hoje, nesta novena, faça o meu pedido. Qual o seu pedido? Faça. Nossa Senhora Aparecida, padroeira do Brasil, livrai-nos de tudo que possa ofender-vos e ao vós, Santíssimo Filho Jesus. Nossa Senhora Aparecida, preservai-nos de todos os perigos da alma e do corpo. Dirigi-nos em todos os assuntos espirituais e temporais. Livrai-nos da tentação do demônio, para que, trilhando o caminho da virtude, possamos um dia ver-vos e amar-vos na eterna glória. Nossa Senhora Aparecida, rogai por nós. Nossa Senhora Aparecida, intercedei por nós. Nossa Senhora Aparecida, fazei-nos dignos das promessas de Cristo. Eterno Pai, eu vos ofereço as santas chagas de nosso Senhor Jesus Cristo para curar as de nossas almas. O Senhor esteja convosco. Ele está no meio de nós. Por intercessão de Nossa Senhora, São Pio de Pietrelcina, nos méritos das santas chagas, abençoe a água, a roupa dos enfermos, as fotos de família. Abençoai, Senhor, e santificai aqueles que mais estão necessitados, as causas mais urgentes. Em nome do Pai, do Filho e do Espírito Santo. Amém. Gente, eu volto a te dizer, muitos não conhecem a leitura orante. Hoje eu termino dizendo, pegue a leitura orante e mande para o outro, para outra. E eu termino com o clipe Chagas Abertas, YouTube Padre Manzotti. Evangelizar é

0: 11 horas.
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Olá, muito bom dia, sejam muito bem-vindos. Já estamos no ar com mais uma edição aqui do programa da manhã, programa Ayrton José. Iniciando nesta terça-feira, hoje dia 13 de outubro, né? Já se passaram aqui no nosso calendário 286 dias até o presente momento, restando aí 79 dias pela frente ainda para encerrar este ano de 2026. Hoje, Dia Nacional do Fisioterapeuta e do Terapeuta Ocupacional, Dia Mundial da Trombose e Dia Internacional para a Redução de Desastres, né? Vamos trazendo aí os assuntos da agenda do rádio de hoje. Quem traz mais destaques é a Elaine Dias.

0: gente tá de volta com a agenda do rádio hoje, dia 13 de outubro, dia do fisioterapeuta e dia do terapeuta ocupacional. Aniversariante do dia. Quem apaga as velinhas no dia de hoje é o Fagner, cantor e compositor brasileiro. Ele nasceu em 1949. Tem Margarete Menezes também apagando as velinhas. Ela é cantora e compositora. Fatos históricos e jornalísticos. Foi no ano de 1884 que os cientistas determinaram o meridiano de Greenwich, aquela linha imaginária que corta os polos no mundo como ponto de referência para a determinação dos fusos horários. Em 1944, a fundação do Teatro Experimental do Negro do Rio de Janeiro acontecia, graças ao ativista e ex-senador brasileiro Abdias do Nascimento. Em 1992, um avião supersônico Concorde francês dava a volta ao mundo em 32 horas e 49 minutos, estabelecendo um novo recorde. Em 2016, morria Flávio Gicovati, psiquiatra e escritor brasileiro. A agenda do rádio fica por aqui. Amanhã tem muito mais pra você. Um grande abraço e até lá!
1: O tempo na nossa cidade encontra-se instável, né? Totalmente encoberto, aí com possibilidade de chuva aí para as próximas horas, né? A temperatura agora está na casa dos 19 graus, as máximas hoje podem chegar na casa dos 22 graus, né? A umidade relativa do ar está na casa dos 70%. Quem traz os detalhes do tempo na região sul é a repórter Viviane Bessa.
2: E agora, o tempo e a temperatura.
3: Terça-feira, com variação nas instabilidades na região sul. O interior da região sul apresenta um clima de extrema instabilidade e temperaturas mais amenas, abaixo da média nacional em vários pontos. No Rio Grande do Sul, o tempo fica com muitas nuvens na maior parte do estado e possibilidade de chuva no norte gaúcho. Porto Alegre registra mínima de 10 graus e máxima de 17. Em Santa Catarina, a previsão indica muitas nuvens com chuva isolada do oeste ao litoral. E Florianópolis chega aos 18 graus de máxima. No Paraná, o dia terá pancadas de chuva com trovoadas em todas as regiões. E Curitiba registra máxima de 20 graus. Um alerta de tempestade traz riscos de ventos de até 60 km por hora e queda de granizo para todo o Paraná, Santa Catarina e o norte do Rio Grande do Sul. As informações são do Instituto Nacional de Meteorologia. Viviane Bessa, o tempo e a temperatura.
1: Obrigado, Viviane, pelas informações. Daqui a pouquinho o Luan está chegando aí com as ofertas do Super Dia, Alvorada aqui de Barbadeiro, né? Mas antes do Luan chegar aqui para falar com a gente, o Valdecir Moraes pede espaço para trazer os assuntos do esporte. Diga lá, Moraizinho, bom dia.
4: Bom dia para você, bom dia também para o ouvinte da Rádio Cristal. O Campeonato Brasileiro de Futebol da Série B, a segunda divisão, teve ontem o empate do Fortaleza com o CRB em 2-2. O Novo Horizontino ganhou da Ponte Preta por 5-1. O Criciúma ganhou do América Mineiro 1-0. E o Botafogo de São Paulo ganhou do Ceará por 1-0. Hoje, 19h30, Atlético e Londrina fecham a rodada do Campeonato Brasileiro da Série B, a rodada 33. O Vila Nova é líder com 61, em segundo o Novo Horizontino com 60 na zona de classificação. Zona de playoff, Juventude 60, Fortaleza 57 pontos, Criciúma 56 e Atlético de Goiás 53 pontos. Pela Copa Sul-Americana, primeira partida semifinal entre Boca Juniors e Vasco, hoje, 21h30, horário de Brasília, no La Bombonera, em Buenos Aires. A outra partida semifinal, amanhã, Atlético Mineiro e Montevideo City Torque, às 19h. Já pela Libertadores, as semifinais quarta e quinta. Quarta-feira, Fluminense e Palmeiras no Maracanã. Na quinta-feira, Estudiantes e Flamengo na cidade de La Plata, na Argentina. Semifinais também da Copa Libertadores da América. A seleção brasileira feminina de futebol recebe a Argentina hoje às 20h30 pelo segundo e último amistoso desta data FIFA de outubro. A partida vai ser em Pernambuco. No sábado, a seleção venceu por 3-1 em Porto Alegre a Argentina. Depois desta data FIFA, a próxima será somente em novembro, mas fora do país, dia 29 em Hiroshima e depois 5 de dezembro em Yokohama, contra a seleção do Japão, a seleção feminina que se prepara para a Copa do Mundo, que vai ser no Brasil ano que vem. O Maringá conquistou acesso inédito à Série B do Campeonato Brasileiro. A vaga foi confirmada com a vitória por 2-0 contra o Floresta no sábado, no estádio Willie Davis em Maringá, lotado pela última rodada do quadrangular decisivo da Série C. Além do acesso, o Maringá também conquistou uma vaga na final da Série C do Campeonato Brasileiro. Maringá e Ferroviária começam a decisão no sábado, dia 17. Primeira partida em Maringá, depois o jogo de volta na Fonte Luminosa, no interior de São Paulo. Ferroviária e Maringá, decisão, mas as duas equipes já na Série B, segunda divisão do Campeonato Brasileiro do ano que vem. O Azures, que perdeu para o Paranavaí por 4-3, hoje ocupa a quinta posição na Copa Paraná. A sétima rodada, a próxima, vai ser para o Azures em casa, contra o Cascavel e o Pato Branco, no próximo domingo, dia 18, às 15h30. São algumas do esporte, bom dia.
1: Tá certo, Valdecir, um abraço para você então, de volta meio-dia e 30, né, com mais assuntos do esporte no Vanguarda Esportiva desta terça-feira. 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
1: Tá certo, Luan. Um abraço para você e até a próxima oportunidade aí, né? 11 horas com 12 minutos. 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Daqui a pouquinho está chegando aí as informações do Giro Internacional, nosso giro de informações pelo mundo aí, né? 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E o destaque desta terça-feira é o seguinte: Papa Leão XIV chega ao hospital em Roma para cirurgia pulmonar. Vamos ouvir aí.
6: Hoje é terça-feira, 13 de outubro de 2026, falamos direto de Lisboa com os principais destaques internacionais. Papa Leão XIV chegou ao Hospital Gemelli, em Roma, onde passará por uma cirurgia para retirada de um nódulo no pulmão. As informações foram confirmadas pelo Vaticano. O anúncio do procedimento foi feito pelo próprio pontífice durante uma oração. Ele afirmou que o nódulo estava em estágio inicial. A ativista sueca Greta Thunberg participou hoje de uma manifestação em frente a uma escola de ensino médio em Paris, enquanto estudantes franceses foram às ruas em mais um dia de protestos contra as más condições de ensino. O Movimento Nacional, que entrou na quarta semana, denuncia a falta de professores, a superlotação das salas de aula e a deterioração das instalações escolares. Os protestos incluíram passeatas, bloqueios de escolas e, em alguns casos, confrontos com a polícia. A Ucrânia suspendeu por 2 dias os ataques às refinarias de petróleo russas e outras infraestruturas energéticas do país. As informações foram confirmadas pelo presidente Volodymyr Zelensky hoje. Ele disse nas redes que tomou a decisão para dar chance ao cessar-fogo energético anunciado pelo presidente dos Estados Unidos, Donald Trump. Ontem, Zelensky afirmou que a Rússia segue realizando ataques contra a infraestrutura energética ucraniana. 8 pessoas ficaram feridas em um ataque à faca em um supermercado da cidade de Incheon, na Coreia do Sul, nesta terça. Segundo a polícia, uma pessoa sofreu uma parada cardíaca. O suspeito foi preso e as autoridades investigam o motivo e as circunstâncias do ataque. Morreu nesta segunda nos Estados Unidos, aos 34 anos, o ator R.G. Meade, que ficou conhecido por interpretar Walter White Jr. na série Breaking Bad. Ele era filho do protagonista. A informação foi confirmada pelos representantes do ator. A causa da morte não foi divulgada, mas o corpo passará por autópsia. Agência Rádio Web com o Giro Internacional de Lisboa, Norberto Notari.
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0: Muito bem, 11 horas com 21 minutos. Vamos seguindo aqui com o programa da manhã, programa Ayrton José, falando para você do restaurante Lune Grill. 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Disponível na sua farmácia de confiança. 11 horas com 25 minutos, também falamos para você aqui do Nilson Bueno. 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Daqui a pouquinho também está chegando as informações do Cristal Notícias. Notícias no meio da hora. A gente segue até o meio-dia, né? Até o meio-dia com você aqui com o programa da manhã. Programa Ayrton José. 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O telefone é o 99102-8036. 11:29, vamos adiantar um pouquinho aqui as informações no meio da hora. Reginaldo Vicente, é com você, Cristal Notícias.
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2: O caso da menina de 3 anos que morreu após ser atingida por uma trave de futebol solta no município de Imbaú, nos Campos Gerais do Paraná, é o terceiro registrado nesse ano no Paraná. Isso mesmo. A Heloísa da Silva Cruz estava participando de uma festa em comemoração ao Dia das Crianças, neste último domingo, quando a estrutura caiu em cima dela. Ela foi socorrida pelos pais e foi encaminhada a uma unidade de saúde, mas não resistiu aos ferimentos. Outros dois casos aconteceram no primeiro semestre em escolas da região central do Paraná. O primeiro foi em fevereiro, em uma escola municipal rural em Marquinho. A vítima tinha 7 anos de idade. Segundo a prefeitura, o menino estava com uma turma realizando atividades na quadra de esportes quando se pendurou na trave, que tombou sobre ele. O outro foi em abril, em uma escola particular de Prudentópolis. Sofia Aparecida Latchuk, de 3 anos, foi atingida pela trave após outras crianças se pendurarem no equipamento durante uma atividade recreativa na quadra. Socorristas passaram uma hora tentando reanimá-la, mas ela não resistiu. Pelo menos outros 4 casos foram registrados no estado nos últimos 5 anos, né? É uma curiosidade essa questão aqui. Em novembro de 2025, Eliedson Maciel dos Santos, de 12 anos, estava em um treino de futsal em Ibema, no Oeste, quando, segundo a prefeitura, se pendurou na trave e ela caiu sobre ele. Em julho de 2025, também em Chopinzinho, aqui próximo de nós, Alain José Rodrigues, de 13 anos, também morreu após ser atingido na cabeça por uma trave de futebol. Em dezembro de 2024, Sofia Bonetti, de 6 anos, morreu em Realeza também, da mesma forma, com uma trave de futebol caindo em cima dela. Em outubro de 2022, Cauã Felipe Teixeira, de 14 anos, morreu na própria festa de aniversário depois de ser atingido no tórax por uma trave enquanto brincava em um campo de futebol em Ponta Grossa, nos Campos Gerais. Todas essas fatalidades, né, aconteceram num período aí de 5 anos, vamos dizer, né? Então, todos os casos que marcaram, chamaram atenção por ser basicamente parecidos, né, com uma trave de futebol ou futsal, enfim, caindo em cima das crianças.
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0: Muito bem, 11 horas 33 minutos, estamos de volta, vamos prosseguindo aqui com o programa da manhã, programa Ayrton José, falando para você agora da farmácia Brasil Poupalar, hein? 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
1: 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Vamos trazendo aqui mais uma informação importante para você aqui, amigo ouvinte. Olha só, o Bruno Moreira está chegando falando o seguinte aqui, ó. Dia do Engenheiro Agrônomo. Presença em toda a produção agrícola. Vamos saber aí os detalhes dessa informação aí.
2: 12 de outubro, data lembrada pelo feriado em homenagem à padroeira do Brasil e pelo Dia das Crianças, e que também reconhece a importância de uma categoria profissional marcante em diferentes etapas da produção agrícola. O engenheiro agrônomo está presente desde o planejamento do plantio e do manejo das lavouras até a busca por produtividade e padrões de qualidade. O professor sênior da Esalq USP e presidente do Conselho Científico Agrosustentável, José Otávio Menten, destaca a abrangência da profissão.
3: O agronegócio tem espaço para diversos profissionais. Entretanto, o engenheiro agrônomo é o principal profissional nessa área fundamental da economia brasileira. É um profissional que tem conhecimentos nas áreas de ciências exatas, biológicas e humanas. Entre os diversos setores que um engenheiro agrônomo pode atuar, deve-se destacar a área de recursos naturais, a parte de engenharia de biosistemas, produção vegetal, produção animal, biotecnologia, processamento de produtos agropecuários e economia, administração e extensão rurais.
2: A atuação também se estende à indústria, aos órgãos públicos e à construção de políticas para o setor. Nessas diferentes frentes, o profissional conecta conhecimento científico e necessidades da produção, como reforça o coordenador de sustentabilidade da CropLife Brasil, Pedro Duarte.
4: Na defesa vegetal, por exemplo, o agrônomo ele contribui para proteger as lavouras contra pragas, plantas, aninhas e doenças, né? Então, conectando a ciência, a inovação e as boas práticas. Isso é fundamental para reduzir as perdas e produzir alimentos cada vez mais com qualidade, segurança e sustentabilidade. Então, para atuar nessas diferentes áreas, o engenheiro agrônomo ele combina uma base técnica sólida com a capacidade de comunicação, visão estratégica, trabalho em equipe e disposição para aprender cada vez mais. E é fundamental entender o desafio do produtor e traduzir todo esse conhecimento científico em soluções práticas.
2: Em um cenário de desafios relacionados à produtividade, à inovação e à sustentabilidade, o engenheiro agrônomo contribui para adaptar tecnologias às condições brasileiras e aproximar a pesquisa das necessidades do produtor rural. Agência Rádio Web, produção e reportagem, Bruno Moreira.
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9: Maravilha, hein? 11 horas com 46 minutos, seguimos até o meio-dia com o programa da manhã, programa Ayrton José. Lembrando que daqui a pouquinho também tem os números, cotação dos preços no mercado agrícola e mercado financeiro também, né? 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Agora é hora de saber dos números, cotação dos preços do mercado agrícola.
10: 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Cotações fornecidas pelo Deral Cima.
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9: Onze horas com 53 minutos, isso mesmo, Frispar. 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E a cotação dos preços do mercado agrícola para hoje, né, terça-feira, os dados são fornecidos aí pelo Núcleo Regional de Francisco Beltrão e Dois Vizinhos. Feijão carioca e feijão preto sem informação. Milho amarelo tipo 1, saca de 60 quilos, R$ 50,00 no preço mínimo, R$ 57,00 no mais praticado, chegando a R$ 58,00 no preço máximo. Soja industrial tipo 1, saca de 60 quilos, R$ 133,00 no mínimo, R$ 136,00 no mais praticado, chegando a R$ 137,00 no preço máximo. Trigo pão PH 78, saca de 60 quilos, R$ 80,00 no preço mínimo, R$ 81,00 no mais praticado, chegando a R$ 82,00 no preço máximo. Boi em pé, arroba, 350 no mínimo, 355 no mais praticado, chegando a R$ 360 no valor máximo. Vaca em pé, padrão corte, arroba, 300 no mínimo, 315 no mais praticado, chegando a 320 no valor máximo. Cotação das moedas para hoje, dólar, cotado hoje na casa dos R$ 5,01, euro R$ 5,61 e a libra esterlina inglesa, R$ 6,64. Então, esses são os números de hoje. Cotação dos preços do mercado agrícola e mercado financeiro. Faltando 4 minutinhos para o meio-dia. Daqui a pouquinho está chegando aí o horário reservado à propaganda eleitoral gratuita pelo rádio. 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Pessoal, vou encerrando por aqui o programa da manhã, programa José. Chegando agora, horário reservado à propaganda eleitoral gratuita pelo rádio. Forte abraço e até amanhã. Tchau, tchau.
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5: Jesus e o amor de Maria estejam com todos que nos ouvem neste momento. Iniciamos nossa participação invocando a permissão divina. Em nome do Pai, do Filho e do Espírito Santo. Amém. O programa Momento da Fé da Igreja Matriz Santa Rita de Cássia e Santa Catarina de Alexandria entra em seus lares através da Rádio Cristal de Marmeleiro, para rezarmos juntos e também transmitir os avisos da Igreja Matriz durante a semana, hoje na responsabilidade da pastoral do dia. Rezamos juntos. O anjo do Senhor anunciou a Maria e ela respondeu: Eis aqui a escrava do Senhor, faça-se em mim segundo a vossa palavra. Ave Maria, cheia de graça, o Senhor é convosco. Bendita sois vós entre as mulheres, e bendito é o fruto do vosso ventre, Jesus. Santa Maria, Mãe de Deus, rogai por nós, pecadores, agora e na hora de nossa morte. Amém. E o Verbo se fez carne e habitou entre nós. Ave Maria, cheia de graça, o Senhor é convosco. Bendita sois vós entre as mulheres, e bendito é o fruto do vosso ventre, Jesus. Santa Maria, Mãe de Deus, rogai por nós, pecadores, agora e na hora de nossa morte. Amém. Rogai por nós, Santa Mãe de Deus, para que sejamos dignos das promessas de Cristo. Oremos. Derramai, ó Deus, a vossa graça em nossos corações, para que, conhecendo pela mensagem do anjo a encarnação do vosso Filho, cheguemos por sua paixão e cruz à glória da ressurreição. Por Cristo nosso Senhor. Amém. Glória ao Pai, ao Filho e ao Espírito Santo, como era no princípio, agora e sempre. Amém. A Igreja Católica comemora hoje o dia de Santo Eduardo, o bom rei. Eduardo, o Santo Eduardo, o confessor, e no Brasil comemora-se o dia de São Carlo Acutis. São Eduardo, rei da Inglaterra, lembrado pela sua bondade e justiça e por ter abolido leis injustas. São Carlo Acutis, o primeiro santo milenial, conhecido como padroeiro da internet. No Brasil, a CNBB transferiu a sua celebração de 12 para 13 de outubro, para não coincidir com Nossa Senhora Aparecida. Carlo Acutis nasceu em Londres em 3 de maio de 1991. Com poucos meses de vida, seus pais retornaram para Milão, na Itália, onde ele cresceu. Em outubro de 2006, aos 15 anos, Carlo foi diagnosticado com uma forma extremamente agressora de leucemia fulminante. No hospital, diante de dores intensas, ele surpreendeu os médicos e a família por sua resiliência e serenidade. Ele declarou: ofereço todos os sofrimentos que tenho para passar pelo Senhor Deus, pelo Papa e pela Igreja. Carlo faleceu poucos dias após o diagnóstico. Uma das suas frases mais famosas deixada por ele resume perfeitamente o seu pensamento sobre a vida. Todos nascem como originais, mas muitos morrem como fotocópias. Passamos agora para alguns avisos. Para as missas de finados, podem ir trazendo na secretaria paroquial as intenções a ser rezadas pelos seus entes falecidos. Coloquem esses nomes dentro de um envelope, podem escrever quantos nomes vocês quiserem, dos pais, dos padrinhos, afilhados, parentes, amigos, de quem vocês precisarem mandar rezar a Santa Missa, fazendo uma contribuição em valores que forem tocados em seu coração. Não tem um valor específico. Durante todo o mês de novembro de 2026, os padres estarão rezando as missas na intenção dos falecidos e as pessoas pediram. DNJ, Dia Nacional da Juventude. A Diocese vai realizar no domingo, dia 18, em Bom Sucesso do Sul, a comemoração, o encontro de todos os jovens. A nossa paróquia vai disponibilizar o ônibus que vai sair às 6 horas da manhã, em frente à Igreja Matriz. Estão sendo convidados todos os jovens que poderão participar, que tenham vontade de participar. Quem tiver menos que 18 anos tem que trazer uma autorização dos pais. Hoje, dia 13 de outubro, terça-feira, às 19 horas, tem encontro das mães que oram pelos filhos na Igreja Matriz. Dia 14 de outubro, quarta-feira, atendimento do padre na Secretaria Paroquial o dia todo. Às 13h30, tem encontro da Legião de Maria na Matriz, numa das salas da catequese. Às 15 horas, tem missa e novena de Nossa Senhora do Perpétuo Socorro na Igreja Matriz. Às 19 horas, casamento de Ana Paula Miola e Sérgio, em dois vizinhos, que será realizado pelo Frei Micael. Às 19h30, missa São Jerônimo, no bairro Jardim Bandeira. Dia 15 de outubro, quinta-feira, dia dos professores, nossos parabéns a todos os professores que contribuíram para a educação de Marmelinho. Visita aos doentes e bênção nas famílias pela parte da manhã. Às 19 horas, missa São Paulo no quilômetro 6. E às 19 horas, missa de Santo Agostinho no bairro Três Pinheiros. Às 19h30, grupo de oração da RCC na Igreja Matriz Santa Rita de Cássia. Estão todos convidados para participar do grupo de oração. Dia 16 de 10, sexta-feira, atendimento do padre na Secretaria Paroquial na parte da manhã. Às 14 horas, encontro do apostolado da oração na Igreja Matriz. Às 17 horas, missa no Colégio Bosque, em Francisco Beltrão. Às 18 horas, inicia-se o encontro formativo para seminaristas na Casa de Formação. Dia 17 de outubro de 2026, sábado, continua o encontro formativo para seminaristas na Casa de Formação em Marmeleiro. Às 14h30, batizados na Igreja Matriz. 14h30, Setor Sagrada Família, Manduri, Missa Nossa Senhora do Carmo. Liturgia está a cargo de São Luís, Nossa Senhora do Carmo e São Jorge. Os cantos, a Sagrada Família, do Manduri. Os ministros, Nossa Senhora do Carmo, Sagrada Família, São Luís e São Jorge. Às 19 horas, Missa na Matriz, pelos seminaristas e padres do seminário. E às 19 horas, missa de São Judas Tadeu, no bairro Ipiranga. Dia 18 de outubro, domingo, continua o encontro formativo para seminaristas na Casa de Formação. Às 8 horas, missa Santa Brígida, no bairro Santa Rita. Às 8 horas, missa São Leopoldo Mandique, no bairro Passarela. Às 9h30, Nossa Senhora da Conceição, no bairro Alvorada. Às 9h30, Nossa Senhora do Caravaggio, no bairro Água Branca. Às 10h30, missa e festa São Francisco, no Pocinho, setor São Roque, Nossa Senhora da Salete, do quilômetro 15. Liturgia, São Francisco, Anjo da Guarda, Imaculada Conceição, do quilômetro 10, e Nossa Senhora da Salete, do quilômetro 15. Os ministros de São Roque, Nossa Senhora da Salete, do quilômetro 18, Anjo da Guarda, São Francisco de Assis, do Pocinho, Nossa Senhora Aparecida. E às 19 horas, missa na Matriz. Passamos agora para o Evangelho do dia de hoje. O Evangelho de hoje está em Lucas, capítulo 11, versículo 37 a 41. Proclamação do Evangelho de Jesus Cristo segundo Lucas. Glória a vós, Senhor. Naquele tempo, enquanto Jesus falava, um fariseu convidou-o para jantar com ele. Jesus entrou e pôs-se à mesa. O fariseu ficou admirado ao ver que Jesus não tivesse lavado as mãos antes da refeição. O Senhor disse ao fariseu: vós, fariseus, limpais o corpo e o prato por fora, mas o vosso interior está cheio de roubos e maldades. Insensatos! Aquele que fez o exterior não fez também o interior? Antes dai esmola do que vós possuís, e tudo ficará puro para vós. Palavra da salvação. Glória a vós, Senhor. Louvado seja nosso Senhor Jesus Cristo, para sempre seja louvado. Encerramos assim a nossa participação no momento da fé do dia de hoje, desejando a todos uma ótima e abençoada semana. Que Deus nos abençoe, em nome do Pai, do Filho e do Espírito Santo. Amém. Que a paz de Jesus esteja sempre com todos.
0: No momento da fé, em Flor da Serra do Sul, na paróquia Nossa Senhora de Fátima, hoje, dia 13, terça-feira, às 18h30, tem adoração ao Santíssimo e às 19h, missa na Igreja Matriz. Amanhã, quarta-feira, dia 14, 18h30, Terço dos Homens, 19h, novena do Perpétuo Socorro. Na quinta-feira, tem missa em Santa Luzia, 19h30. Na sexta, em São Bento, às 19h30. Sábado, 14h30, missa em Arroio das Cruzes. 17h, casamento de Paulo e Adriana. 19h, missa na Matriz. Domingo, dia 18, às 9h, missa na Matriz, com envio dos novos coroinhas e acólitos. E às 10h15, domingo, tem missa no bairro Industrial, em Flor da Serra do Sul.
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0: Meio-dia e 25.
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4: Olá, minha gente, muito boa tarde, aquele abraço, uma ótima terça-feira. Hoje é 13 de outubro de 2026. Nosso Rádio Repórter começa agora nas ondas da Cristal. No mês de setembro, o número de chaves PIX cadastradas no Brasil ultrapassou a marca de 1 bilhão. Os dados foram divulgados pelo Banco Central na semana passada. Ao todo, o sistema contabilizava 1 bilhão de registros no dia 30, ante 998 milhões em agosto. O total representa um crescimento de aproximadamente 80 milhões de chaves desde o fim de 2025, quando havia 920 milhões de chaves. O número de chaves, porém, não corresponde à quantidade de usuários do sistema. Como uma mesma pessoa pode cadastrar mais de uma chave, o PIX reúne cerca de 170 milhões de clientes entre pessoas físicas e jurídicas. Isso significa, então, uma média próxima de 6 chaves por cliente, considerando os números aproximados. O caso da menina de 3 anos que morreu após ser atingida por uma trave de futebol solta no município de Imbaú, nos Campos Gerais do Paraná, é o terceiro registrado neste ano no Paraná. Isso mesmo. A Heloísa da Silva Cruz estava participando de uma festa em comemoração ao Dia das Crianças, neste último domingo, quando a estrutura caiu em cima dela. Ela foi socorrida pelos pais e foi encaminhada a uma unidade de saúde, mas não resistiu aos ferimentos. Outros dois casos aconteceram no primeiro semestre em escolas da região central do Paraná. O primeiro foi em fevereiro, em uma escola municipal rural em Marquinho. A vítima tinha 7 anos de idade. Segundo a prefeitura, o menino estava com uma turma realizando atividades na quadra de esportes quando se pendurou na trave, que tombou sobre ele. O outro foi em abril, em uma escola particular de Prudentópolis. Sofia Aparecida Latchuk, de 3 anos, foi atingida pela trave após outras crianças se pendurarem no equipamento durante uma atividade recreativa na quadra. Socorristas passaram uma hora tentando reanimá-la, mas ela não resistiu. Pelo menos outros 4 casos foram registrados no estado nos últimos 5 anos, né? É uma curiosidade essa questão aqui. Em novembro de 2025, Eliedson Maciel dos Santos, de 12 anos, estava em um treino de futsal em Ibema, no Oeste, quando, segundo a prefeitura, se pendurou na trave e ela caiu sobre ele. Em julho de 2025, também em Chopinzinho, aqui próximo de nós, Alan José Rodrigues, de 13 anos, também morreu após ser atingido na cabeça por uma trave de futebol. Em dezembro de 2024, Sofia Bonetti, de 6 anos, morreu em Realeza também, da mesma forma, com uma trave de futebol caindo em cima dela. Em outubro de 2022, Cauã Felipe Teixeira, de 14 anos, morreu na própria festa de aniversário depois de ser atingido no tórax por uma trave enquanto brincava em um campo de futebol em Ponta Grossa, nos Campos Gerais. Todas essas fatalidades, né, aconteceram num período aí de 5 anos, vamos dizer, né? Então, todos os casos que marcaram, chamaram atenção por ser basicamente parecidos, né, com uma trave de futebol ou futsal, enfim, caindo em cima das crianças. Acionando o repórter Priscila Mendes, agência Rádio Web.
5: O impacto psicológico nas relações de trabalho tornou-se um dos fatores centrais para a atração e permanência de jovens talentos nas empresas. Levantamento da Rede Cidadã revela que quase 40% dos jovens com idades entre 21 e 25 anos já desistiram de um processo seletivo ou pediram demissão de um emprego por conta de impactos negativos na própria saúde mental. Na faixa etária de 16 a 20 anos, o índice de abandono de processos seletivos ou pedidos de demissão por desgastes psicológicos é de 20%. Gisele Xavier, administradora e conselheira no CRAMG, Conselho Regional de Administração de Minas Gerais, explica o peso cada vez maior da saúde mental nas decisões dos jovens de permanecer ou deixar o emprego.
6: Acredito que estamos vivendo uma mudança importante nas relações das pessoas com o trabalho. Para os jovens, principalmente, o emprego deixou de ser visto apenas como uma fonte de renda. É claro que a remuneração continua sendo importante, mas ela passou a dividir espaço com outras questões: qualidade de vida, o propósito, ambiente de trabalho, possibilidade de desenvolvimento e equilíbrio entre vida pessoal e profissional.
5: O levantamento também aponta que quase 80% abririam mão de ganhos mais altos por garantia de equilíbrio na saúde mental entre a vida pessoal e a carreira. E 72% aceitariam uma remuneração menor em troca da possibilidade de trabalhar home office. A administradora destaca o que as empresas podem estar fazendo de errado e o que precisam mudar na proposta de valor oferecida aos candidatos.
6: O principal erro, talvez, seja acreditar que remuneração sozinha é suficiente para gerar retenção. Hoje, o profissional também avalia o ambiente, a liderança, as oportunidades de crescimento, a flexibilidade, o reconhecimento e o equilíbrio entre vida pessoal e profissional. O que os dados mostram é que o profissional valoriza a possibilidade de equilíbrio e de ter alguma autonomia sobre sua vida profissional.
5: O levantamento funciona como um alerta para as áreas de gestão de pessoas e liderança, mostrando que a remuneração, saúde emocional, modelo de trabalho e cultura interna compõem as escolhas dessa nova força de trabalho. Agência Rádio Web, produção e reportagem, Priscila Mendes.
4: O Departamento de Economia Rural, Oderal, da Secretaria da Agricultura e do Abastecimento do Paraná, SEAB, divulgou na última quinta-feira o Boletim Conjuntural Semanal, com os dados atualizados sobre o desempenho de diferentes cadeias do agronegócio do Paraná. O destaque é a avicultura. Segundo a pesquisa trimestral do abate de animais do IBGE, o Paraná abateu 1 bilhão e 100 milhões de aves no primeiro semestre de 2026, uma alta de 4,9% sobre o mesmo período de 2025. Na safra de verão, a notícia favorável é que o plantio, principalmente da soja e do feijão, segue em bom ritmo dentro do esperado. O estado responde por 35% de todos os abates na avicultura do país, mais de 2,5 vezes a participação de Santa Catarina, que aparece em segundo, com 13,1%. No segundo trimestre de 2026, o abate atingiu 1 bilhão 690 milhões de cabeças, volume 2,8% superior ao do segundo trimestre de 2025. Este desempenho garantiu um recorde histórico para o período, impulsionado sobretudo pelos resultados de junho, com 568 milhões de cabeças abatidas. O sexto mês obteve o maior registro da série, ficando 8,2% acima do apurado em junho do ano anterior. O Parque Nacional Iguaçu, no lado argentino das Cataratas do Iguaçu, foi fechado temporariamente para visitas na segunda-feira, ontem, após a vazão do rio Iguaçu ultrapassar 12 milhões de litros de água por segundo. A medida foi adotada preventivamente devido à cheia do rio, que elevou o volume de água nas quedas. Segundo a administração do parque e a concessionária Iguaçu, Argentina S.A., a circulação de visitantes foi suspensa nas áreas de uso público para garantir a segurança de turistas e também dos funcionários. O fechamento vale para o dia de hoje ainda, né? Ainda não há confirmação sobre a reabertura do parque no dia de hoje. Ao longo do dia, equipes responsáveis pela unidade vão avaliar os impactos da cheia nos circuitos de visitação e nas estruturas do parque. A retomada das atividades vai depender das condições de segurança. No lado brasileiro, em Foz do Iguaçu, no oeste do estado, o Parque Nacional do Iguaçu permanece aberto para visitação, mas a passarela que leva os turistas para perto das quedas está interditada desde amanhã do último domingo, dia 11. O acesso foi fechado preventivamente às 8 horas da manhã, quando a vazão do rio Iguaçu atingiu 8 milhões e 800 mil litros por segundo, quase 6 vezes a média histórica de 1 milhão e meio. Na manhã desta segunda-feira, às 7 horas, o volume havia aumentado para 11 milhões e 800 mil litros por segundo, quase 8 vezes a média histórica e o maior nível registrado neste ano. Apesar da interdição da passarela, a trilha das cataratas e os mirantes permanecem abertos aos visitantes. Agora é a vez da repórter Fernanda Nardo trazer informação.
7: A proibição do acesso de menores de 15 anos às redes sociais na França, prevista para entrar em vigor em setembro, reforça um debate que avança em vários países sobre a proteção de crianças e adolescentes no ambiente digital. No Brasil, o ECA digital aprovado neste ano trouxe novas regras para plataformas e famílias. As regras brasileiras não proíbem o acesso, mas exigem medidas de proteção, como maior controle parental e filtros para impedir que menores tenham contato com apostas, conteúdos sexualizados e publicidade direcionada, como pontua a advogada especialista em proteção de dados, Meiriana Silveira Anjos.
8: Por exemplo, a criança pode ter a conta, mas ela tem que estar associada ao maior, né? Ao pai ou à mãe. As plataformas, elas precisam filtrar de maneira mais adequada o que chega para criança e para adolescente. Então, por exemplo, casos de aposta, jogos, conteúdos sexuais. Então, isso não pode chegar para criança e adolescente. Claro que as redes sociais, elas estão se adaptando também aqui no Brasil a essas novas regras.
7: A preocupação com a legislação vai além do controle de acesso. A especialista aponta que o volume de informação nas redes é maior do que crianças e adolescentes conseguem filtrar sozinhos, o que aumenta a exposição a conteúdos impróprios e a risco como o uso indevido de imagem na internet. No Brasil, a nova regra também alcança um público específico, os chamados influenciadores mirins, crianças e adolescentes que produzem conteúdo remunerado nas redes. A advogada explica que essa atividade passou a exigir autorização judicial e que o descumprimento pode gerar consequências para toda a família.
8: Tínhamos, por exemplo, antes, a regra do alvará, por exemplo, para propaganda na televisão, para novela, precisava de um alvará judicial. Hoje, os influencers também precisam disso. Então, é importante que os pais que geram bastante conteúdo na internet ou até aqueles que já estão monetizando, ambos têm que ficar atento às normas, porque nós estamos tendo fiscalização, as redes sociais estão sendo notificadas em relação a isso, e os pais e a criança podem perder esse perfil se não estiverem atentos às normas atuais.
7: Entre as orientações para as famílias estão acompanhar o que os filhos acessam, evitar a divulgação da localização e ter cautela com fotos e vídeos publicados na internet. Segundo a especialista, o acompanhamento constante das contas por parte dos pais segue como principal ferramenta de proteção prevista pelo ECA Digital. Agência Rádio Web de Curitiba, Fernanda Nardo.
4: Muito bem, Fernanda, muito obrigado pela informação. Agradecemos o pessoal da Agência Rádio Web também, né? Gente amiga, a edição de hoje, que é a edição da terça-feira, dia 13 de outubro, está encerrando. Muito obrigado pela audiência, muito obrigado pelo seu prestígio, carinho de sempre. Que Deus nos abençoe e nos proteja. Amanhã, quarta, tem mais informações. Tchau, tchau. Até lá.
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3: Boa tarde, amigos do esporte. O Vanguarda Esportiva está no ar. Hoje, terça-feira, dia 13 de outubro. Bora lá com as informações que temos. Semana agitada aí, com muito esporte. Libertadores, Sul-Americana, por exemplo, né? Com as semifinais. 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O campeonato de bocha lá da linha Santa Isabel Renascença, de Renascença, né? Do município da Renascença, mas com os jogos lá na linha Santa Isabel, já está na fase semifinal, definidos os confrontos. Provavelmente nessa semana o pessoal vai confirmar direitinho aí o dia, né? Mas assim que eles se organizaram lá, eles vão fazer as semifinais, os vencedores disputarão depois a final. Na categoria prata, semifinais, Rude, Sérgio e Aldo contra Charles, Rony e Jackson, Kiko, Wilson e Aldo contra Eduardo, Dado e Gustavo. Essas as semifinais da prata. Na categoria ouro, Ederaldo, Dalmir e Jair contra Ravanelli, Roneivo e Daltair. Fernando, Matheus e Padilha contra Dirceu, Denilson e Cleverson. Esses são os semifinalistas do campeonato de bocha da linha Santa Isabel Renascença, na cancha de Carpê, organizado lá pelo Departamento de Esportes da Prefeitura de Renascença. Parabéns à equipe de Marmeleiro, que conquistou lá em São Lourenço do Oeste a Copa São Lourenço de futsal no último sábado. Sábado a galerinha foi para São Lourenço do Oeste, a galera sub-10, jogou de manhã contra o Atlético A, depois jogou contra São Bernardino, à tarde foi para as fases finais e parabéns então à escolinha de futsal, primeira taça cidade do futsal na categoria sub-10 em São Lourenço do Oeste. Os atletas Caetano, Luan, Lorenzo, Luiz Hélio, Luca, Augusto, Davi e Augusto Jota. E ao professor Ayrton, né, pelo excelente trabalho, uma grande conquista para o esporte de Marmeleiro, primeira taça cidade lá de São Lourenço do Oeste, e ainda teve o goleiro menos vazado, o Lorenzo Rama, Grando, da equipe de Marmeleiro, com apenas um gol sofrido em todas as partidas, e o artilheiro Luiz Hélio, da equipe de Marmeleiro, com 10 gols feitos. Então, além de ficar campeão em primeiro lugar na sub-10 ouro, trouxe o goleiro menos vazado, o Lorenzo Rama Grando, e o artilheiro, o Luiz Hélio, da equipe de Marmeleiro, nesta categoria sub-10. Agora tem a sub-12 e a sub-13 ainda em datas a serem confirmadas nos próximos dias aí. Parabéns à galerinha, né? A equipe verde e amarela de Marmeleiro, que jogou lá em São Lourenço do Oeste no sábado e trouxe então essa primeira colocação na categoria sub-10 na Taça São Lourenço de futsal de base. O Campeonato de Futsal Indústria e Comércio de Marmeleiro tem o início da segunda fase nesta quarta-feira, amanhã, dia 14, e na sexta, dia 16, já outros jogos. Vamos passar aqui a composição dos jogos, então. Amanhã, quarta-feira, dia 14, 19h30, no bairro São Judas Tadeu, no bairro Alvorada, amanhã, e no Quirino da La Costa, no bairro Alvorada, dois jogos em cada ginásio. Então, amanhã, 19h30, Atlético Galácticos Tarugo contra MS Pneus Turma da Segunda, 20h30, São Jorge Silvac contra Vande Lavacar JP3. No Querino da La Costa, no bairro Alvorada, também amanhã, dia 14, 19h30, Chico Bel, Turma da Terça, contra a Boleiragem, 20h30, Comercial Marmeleiro contra a União Locomotiva. Depois, na sexta, dois no São Judas e dois no Alvorada. Amanhã eu passo os jogos da sexta do Campeonato de Futsal Masculino, Indústria e Comércio, organizado pelo Departamento Municipal de Esportes. 12ª Mini Maratona de Marmeleiro. Inscrições abertas já vai ser neste domingo. Domingo que vem teremos, então, a partir das 7h30 da manhã, concentração lá no alto da Avenida Macalli e logo após início das disputas, início da corrida, né? Dessa mini maratona, 12ª edição, para todas as idades.

desde a classe fraldinha até a terceira idade, também com deficiência intelectual múltipla. Inscrições no Departamento de Esportes, contato pelo 991246265, 12ª

por 2-0 também. No masculino, a Cepneus Voleibol ganhou do Bloqueio Certeiro por 2-0. O Gralha Voleibol ganhou dos Tauras por 2-0. E a Zero Voleibol ganhou do Tendinite Voleibol por 2-1. Esses os jogos de sábado. Próxima rodada, provavelmente no final de semana, sábado, o professor César vai organizar aí os jogos para serem disputados, então, na sequência do campeonato de voleibol em equipes masculino e feminino. O campeonato de bocha em duplas na cancha do Pedro tem sequência hoje, terça-feira, dia 13, com mais 3 partidas. Lá na cancha do Pedro é dupla com reserva, né? Então hoje vão jogar às 19h30, Chico, Copinho e Tony contra Marreta, Mili e Milico, 20h30, Valdecir, Zanetti e Ivan contra Nelson e Jonas, 21h30, Maicon, Nese e Namir versus Alex, Altair e Taquara. Esses são os jogos programados então para a cancha do Pedro, hoje terça-feira, sequência de mais uma rodada desta segunda fase. Hoje terça, dia 13, depois quinta, dia 15, mais uma rodada. E assim os jogos vão acontecendo nesse campeonato de bocha em duplas na cancha do Pedro com reserva. O campeonato de bolão, bola mais leve, teve na sexta-feira a última rodada. Agora ficaram 6 equipes das 12. Vai jogando daí na final na próxima sexta-feira um atleta de cada equipe. Sexta, dia 16, um atleta de cada equipe vai fazendo essa alternância aí até o encerramento. Terminou essa fase, então, em sexto lugar na individual, o Tieta, com 815 palitos. Em quinto, o Seco, 817. Em quarto, o Pereira, 820. Em terceiro, o Mille, 825 palitos. Em segundo, o Pavan, 831. E em primeiro, o Felipe, 856 palitos. As 6 equipes classificadas. Em primeiro, a equipe número 3, 59 pontos. Filipinho, Joel, Milico, Marcos, Pipa e Felipe. Em segundo, a equipe número 10, 49 pontos e meio. Aquiles, Lambari, Clóvis, Marreta, Bilibil e Seco. Em terceiro, a equipe número 7, 49 pontos. Júlio, Coruja, Gilmar Zanotto, Chicão, Flávio e Pereira. Em quarto, a equipe número 8, 48 pontos. Borges, Celson, Rodrigo, Antônio, Canhoto e Pavan. Em quinto, a equipe número 6, com 47 pontos. Nando, Jordão, Gilmar, B, Diogo, Mauro e Mili. Em sexto, a equipe número 4, com 46 pontos, Lourenço, Soninho, Ita, Maurício, Melo e Tieta. São as 6 equipes classificadas. Ficaram eliminadas a equipe número 9, com 40 pontos e meio, a equipe número 5, com 40 pontos, a equipe número 11, 39 pontos, a 12, com 26 pontos, a número 1, 20 pontos, e a equipe número 2, 11 pontos, nessa ordem aqui, as eliminadas. Então, classificadas as equipes 3, 10, 7, 8, 6 e 4, nessa ordem, as 6 primeiras colocadas. Sexta-feira, então, começa aí no início da noite, a grande final aí no Bolão Schmidt, bola menor, campeonato de bolão em equipes. Fechou? A gente vai falando mais durante a semana desta competição. Campeonato Paranaense de Futsal, pela chave prata, as semifinais estão definidas, Palotina e Capanema, Ibiporã e Coronel Vivida. As datas ainda não foram confirmadas, semifinais da chave prata, Palotina e Capanema, Ibiporã e Coronel Vivida. No Torneio da Morte, a próxima rodada, dia 17, o APAF de Paranaguá contra o Mariópolis, esse jogo marcado para dia 17, e antes disso, Medianeira e Toledo, dia 16, são os jogos do Torneio da Morte, da chave prata. Pela Série Ouro, o Pato ganhou do Chopinzinho fora por 5-0. Manuel Ripas ganhou em casa do Dois Vizinhos por 2-1. Sexta-feira vão jogar Umuarama e Campo Mourão. E dia 24, Cascavel e Marreco para fechar os jogos de ida pelas quartas de final da Série Ouro do Campeonato de Futsal. O Torneio da Morte na Chave Ouro. Dia 9 de outubro, o Ampere e o Palmas empataram em 1-1 no Torneio da Morte desta Chave Ouro. Pela Liga Nacional de Futsal, Campo Mourão 1, Joinville 3, Corinthians e Magno 0-0, Jaraguai e Praia 3-3 e o Atlântico ganhou do Carlos Barbosa fora por 3-1. Agora dias 22 e 24 tem os jogos de volta para definir os semifinalistas da Liga Nacional de Futsal. O time do Azuri jogou pela Copa Paraná de Futebol Sub-16, categorias de base, no sábado lá em Curitiba e ganhou do Renovicente pelo placar de 3-1. Agora pela oitava e última rodada vai enfrentar de novo o Renovicente. Azures e Renovicente no próximo sábado, às 10h45 da manhã, no CT Gralha Azul, em Marmeleiro, no Alto São Mateus. O Azures, que já está classificado para a próxima fase da Copa Paraná de Futebol Sub-16.

0: O City Londo é o campeão da terceira divisão do Paranaense, após derrota por 2-1 no tempo normal. A equipe de Londrina venceu o PSTC nos pênaltis na manhã de domingo por 5-3. O City Londo vai disputar a competição, a segunda divisão do Campeonato Paranaense, né, no ano que vem, pela primeira vez, com a atual identidade, que foi adotada em 2025, City Londo. E o PSTC volta ao patamar de acesso depois de uma temporada na terceirona, agora vai também para a segunda divisão, mesmo tendo perdido o título da terceirona para o City Londo de Londrina. Pela Copa Paraná, o Azures perdeu lá em Paranavaí por 4-3, com muita chuva no fim de semana, no domingo. Agora a sétima rodada no domingo que vem, Foz e Paranavaí, Azures e Cascavel, lá em Pato Branco, São Joséense e Paraná, Londrina e Atlético. O Paraná tem 12, o Paranavaí 11, o Atlético 9 e o Foz 9. O Azures tem 7, se vencer vai a 10, ainda consegue a classificação entre os quatro primeiros na Copa Paraná de futebol profissional. Pela Série C, o Maringá conquistou acesso inédito à Série B, a segundona. A vaga foi confirmada com a vitória por 2-0 contra o Floresta ainda no sábado, no estádio Willie Davis lotado pela última rodada do quadrangular da Série C. Além do acesso, o Maringá também conquistou uma vaga na final da Série C, vai enfrentar a Ferroviária, que terminou em primeiro no outro grupo. Então, Maringá e Ferroviária começam a decisão da Série C no próximo sábado, dia 17, as duas equipes, juntamente com Santa Cruz e Inter de Limeira, subiram para a Série B, a segundona, no ano que vem. A Série B, que teve ontem a vitória do Novo Horizontino sobre a Ponte Preta por 5-1, Fortaleza e CRB 2-2, o Criciúma ganhou do América Mineiro 1-0, o Botafogo Paulista ganhou do Ceará 1-0. Hoje, 19h30, Atlético Clube e Londrina. Com esse jogo para terminar a rodada, em primeiro Vila Nova 61, em segundo Novo Horizontino 60. Depois os quatro que hoje estariam indo para um playoff, para definir duas vagas também para a Série A, Juventude 60, Fortaleza 57, Criciúma 56 e Atlético de Goiás 53. O Atlético de Goiás joga hoje, se vencer vai para 56, mas não refresca nada, continua dentro do G6, do mesmo jeito do Campeonato Brasileiro da Série B, a segundona. Pela Série A já tivemos a rodada completa aí no fim de semana, com o Flamengo liderando 64 pontos, em segundo Palmeiras 63, terceiro Atlético Paranaense 53, em quarto Fluminense 51. Na zona de rebaixamento, Internacional 32, Grêmio 31, Remo 25 e Chapecoense 18 pontos. Ainda tem um jogo atrasado entre Vasco e Chapecoense, que vai ser marcado da 21ª rodada. A 31ª rodada próxima será de sexta-feira até segunda, agora desta semana. A seleção brasileira feminina de futebol recebe a Argentina às 20h30 de hoje em Pernambuco pelo segundo e último amistoso da data FIFA de outubro. Sábado, lá em Porto Alegre, a seleção venceu por 3-1. A próxima data FIFA vai ser depois no Japão, dias 29 de novembro e 5 de dezembro. O Brasil e a Argentina já se enfrentaram 22 vezes ao longo da história do futebol feminino. São 19 vitórias do Brasil, um empate e duas derrotas. A possível escalação do técnico Arthur Elias: Lorena, Isabela, Marisa, Tarciane e Raíssa Bahia, Duda Sampaio, Maiara e Carolyn, Tainá Maranhão, Bia Zanerato e Geice. Essa é a seleção que deve começar a partida hoje lá no Recife contra a Argentina, mais um jogo amistoso do futebol feminino. Copa Sul-Americana, hoje o Vasco enfrenta o Boca Juniors na La Bombonera, jogo marcado para as 21h30, primeira partida semifinal. Um bom resultado para o Vasco, seria interessante lá para depois fazer o jogo de volta no Rio de Janeiro no dia 20 de outubro. Então hoje Boca Juniors e Vasco, 21h30, semifinal da Sul-Americana. A outra semifinal amanhã, Atlético Mineiro e Montevideo City Torque. Pela Libertadores, as semifinais de ida também nesta semana. Amanhã, 21h30, Fluminense e Palmeiras no Maracanã. Quinta-feira, 21h30, em La Plata, Estudiantes e Flamengo. Jogos de ida, semifinais da Libertadores da América. Com o terceiro lugar no Grande Prêmio de Singapura de domingo na Fórmula 1, Kimi Antonelli se colocou em condições matemáticas de fazer história e conquistar pela primeira vez o título da Fórmula 1 já na próxima etapa, Grande Prêmio dos Estados Unidos. A prova vai ser no dia 25 de outubro, no Circuito das Américas, em Austin. O resultado lá em Marina Bay levou o piloto da Mercedes aos 340 pontos na tabela contra 238 do vice-líder George Russell, apenas o nono colocado, que foi na prova de Singapura passada. Com isso, a vantagem do jovem italiano de 20 anos no topo da classificação é de 102 pontos a mais, né, a maior pontuação do ano até aqui. Então, Kimi Antonelli tem 340, George Russell 238. Para ser campeão, Antonelli precisa terminar a corrida lá em Austin, dia 25, com 125 pontos de vantagem sobre os seus rivais, É a quantidade que estará em disputa até o fim do ano, quando a corrida em solo americano vai acabar. Além de Russell, outros quatro pilotos ainda têm chances matemáticas de saírem com o título da Fórmula 1 este ano: Lewis Hamilton, Max Verstappen, Charles Leclerc e Lando Norris, mas dependem de tropeços aí do Kimi Antonelli, que já pode ser o campeão, então, na próxima corrida, dia 25, nos Estados Unidos. 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Ponto final, obrigado pela companhia. Foi este o Vanguarda Esportiva de terça-feira. Fica bem e siga na Rádio Cristal. Boa tarde.
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4: Eu sou Humberto Ferretti e esse é o Giro Rural. O preço do café arábica voltou a cair nos últimos dias. Dados do CPEA indicam que a saca chegou a ser vendida na casa de R$ 1.540. O Robusta também ficou mais barato, negociado em torno de R$ 955. No geral, a oferta está acima da demanda, o que contribui para que o poder de compra do produtor diminua. Em São Paulo, é preciso vender quase 20% mais café arábica aqui no mês de agosto para comprar a mesma quantidade de adubo. Menos mal que boa parte dos agricultores contratou os insumos usados agora de maneira antecipada. Depois de uma sequência de altas, a cotação do arroz estacionou no campo nos últimos dias. No Rio Grande do Sul, maior produtor nacional, a saca do grão em casca é vendida a R$ 82,00, indicam dados do CPEA. A explicação é o fato de que a demanda por arroz esfriou, já que muito comprador deu um tempo no fechamento de negócios, inclusive para forçar cotações menores. Mas também pesa a demanda menor lá na ponta, por parte do consumidor final. Depois de crescer quase 60% na safra 24-25, a produção de amendoim será a maior no ciclo 25-26. A Conab fala em uma colheita total de quase 1 milhão e 300 mil toneladas na soma das duas safras, um avanço de 10%. A área plantada deve ser pouca coisa maior, o que indica que o crescimento da safra será puxado pelo rendimento das plantações, que pode passar de 4,5 toneladas por hectare.
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Já estamos na terça-feira, boa tarde para você, dia 13 de outubro, tudo bem aí, com chuva e tudo? Bora começar o nosso Comunicação, bastante música boa para você a partir de agora. É o Comunicação, é a Rádio Cristal FM, a mais central do sudoeste do Paraná, a partir de agora, comigo, boa tarde.

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4: Vamos lá, vamos juntos. Enquanto chove, né? Vamos fazendo alguma coisa que dá para fazer. E o radinho ligado na boa música, o nosso comunicação. Querendo mandar a sua mensagem, já vou atender ali pelo 9... 9916-5518.

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1: Uma e 10 em Marmeleiro, 1:10, a previsão ainda para continuar chovendo bastante forte, assim como está agora, até pelas 4 horas, né? Previsão ainda de continuar essa chuvarada aí hoje, depois amanhã de novo, né? Amanhã mais um pouco de chuva. 1:10, meu amigo Zanetinho, tudo bem, Zanete? Boa tarde, meu jovem. Diz que vai ter uma apresentação especial hoje na cancha de bocha. Hoje vai ser o dia da apresentação, então, do Zanete na cancha de bocha, né? Abraço, Zanetinho. Eita, apresentação não da beleza, né? Porque de beleza você já sabe quem é, né? O da beleza não é você, você é o da categoria, né? Da bocha. Isso. É melhor rir do que chorar, né? Chorar é muito feio. Se uma pessoa chorando fica muito feia, né? Faz beicinho, faz de tudo um pouco. Então é melhor rir, né? Vamos rir, não choremos mais, né, Zanete? Boa tarde, bom trabalho aí.

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3: 1h15, chuva caindo, estava pensando aqui em jogar na Loto, na Mega Sena, né? Na Mega Sena. Amanhã 150 milhões de reais pode pagar para a aposta vencedora. Geralmente o sorteio acontece na terça, mas como ontem foi feriado, ninguém pôde fazer aposta, então foi liberado, foi transferida a data de terça para quarta. Daí na quarta, depois na quinta de novo. Acho que é isso, né? Ou na quarta, depois no sábado. Vamos ver como é que a Caixa vai informar aí, né? Mas então, as loterias todas com sorteios hoje, com exceção da Mega Sena, que ficou para amanhã, pode pagar 150 milhões para quem acertar 6 dezenas. Tá? Acumulado faz tempo. A Mega Sena, R$6 custa a aposta mínima com 6 dezenas, uma chance em 50 milhões de você ser um novo milionário, certo? Amanhã, quarta-feira. 1h16, bora lá, pedindo a música, a gente atende você aqui. Quem está na estrada, ó, cuidado, hein, com essa chuva toda aí, muita água na pista. Muita água na estrada, cuidado para não derrapar e cair na valeta.

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0: 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Bora lá, até as 3, o nosso Comunicação Musical, agora 1h22.
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2: O Parque Nacional Iguaçu, no lado argentino das Cataratas do Iguaçu, foi fechado temporariamente para visitas na segunda-feira, ontem, após a vazão do rio Iguaçu ultrapassar 12 milhões de litros de água por segundo. A medida foi adotada preventivamente devido à cheia do rio, que elevou o volume de água nas quedas. Segundo a administração do parque e a concessionária Iguaçu, Argentina S.A., a circulação de visitantes foi suspensa nas áreas de uso público para garantir a segurança de turistas e também dos funcionários. O fechamento vale para o dia de hoje ainda, né? Ainda não há confirmação sobre a reabertura do parque no dia de hoje. Ao longo do dia, equipes responsáveis pela unidade vão avaliar os impactos da cheia nos circuitos de visitação e nas estruturas do parque. A retomada das atividades vai depender das condições de segurança. No lado brasileiro, em Foz do Iguaçu, no oeste do estado, o Parque Nacional do Iguaçu permanece aberto para visitação, mas a passarela que leva os turistas para perto das quedas está interditada desde amanhã do último domingo, dia 11. O acesso foi fechado preventivamente às 8 horas da manhã, quando a vazão do rio Iguaçu atingiu 8 milhões e 800 mil litros por segundo, quase 6 vezes a média histórica de 1 milhão e meio. Na manhã desta segunda-feira, às 7 horas, o volume havia aumentado para 11 milhões e 800 mil litros por segundo, quase 8 vezes a média histórica e o maior nível registrado neste ano. Apesar da interdição da passarela, a trilha das cataratas e os mirantes permanecem abertos aos visitantes.
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4: Agora 1h33 em Marmeleiro, bora lá até as 3. Alô, seu Roberval Lugues, tudo bem, Roberval? Hoje é na fabricação de empalhamento de cadeira, né? Empalhamento de cadeira, hoje é por dentro de casa o negócio, com essa chuva toda aí, né, Roberval? Um abraço para ti, para toda a turma aí, bom trabalho, boa semana, 1h33, o nosso Comunicação Musical tem mais. Música.

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0: Faz tempo, né? Da Fofa e do Fofo. Escrito nas Estrelas, a Lauana Prado, que foi mamãe há pouco tempo, né? Já mostrou aí seu filho nas redes sociais. O pequenininho filho aí, né? O recém-nascido da Lauana Prado. 1h39, despachantes Pilate e Mauro, lembrando, atenção, o licenciamento anual custa R$ 94,61 para cada veículo aqui do estado do Paraná. 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

Nossas orações ao Papa Leão XIV, que foi internado hoje em um hospital de Roma, para retirar um nódulo. A cirurgia, anunciada apenas 2 dias, foi recomendada porque os médicos detectaram uma lesão em seu pulmão e até o Vaticano todo foi pego de surpresa. O procedimento estava marcado para as 11 horas da manhã de hoje, pelo horário de Brasília, segundo fontes de imprensa da Santa Sé. A comitiva do pontífice deixou o Vaticano às 8 horas e chegou ao Hospital Gemelli cerca de 10 minutos depois. O Papa deixou o veículo e entrou pela porta da frente, hospitalizado então para fazer a retirada desse nódulo do pulmão. Ele que tem 71 anos, não tem nenhum outro problema de saúde conhecido, foi detectado em estágio inicial ainda, esse crescimento bem controlado, afirmaram os médicos, né? Recomendando então a cirurgia para a remoção deste nódulo no pulmão do Papa Leão XIV. Nossas orações para o pontífice. 1h42, boa tarde para você, para você, para você também. Você que está na estrada, pegando essa chuva aí nas rodovias, nas estradas vicinais também, pelo interior, internamente ou externamente ao município. Boa viagem, vai com Deus, São Cristóvão te cuidando.

0: Muito obrigado, meu irmão!
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2: 15 para as 2, CTG laçando a tradição, dias 9, 10 e 11 de outubro, ou seja, no final de semana, o CTG foi participar do Festuarte, 18º Festuarte, que é um festival artístico, né? Foi lá em Toledo, e o CTG laçando a tradição de Marmeleiro esteve

presente lá, representado no CTG Chama Crioula por três invernadas artísticas: Invernada Mirim, Invernada Juvenil, essa conquistou o terceiro lugar nas danças tradicionais Juvenil B, Invernada Veterana, que conquistou o primeiro lugar nas danças tradicionais, e a Invernada Veterana, que também participou e trouxe o primeiro lugar, melhor entrada de palco, Veterano B. Nas individuais, Eduarda Capuani Beltrame, intérprete vocal prenda adulta, Pedro Otávio Siqueira, que foi primeiro lugar como intérprete solista vocal peão adulto, Maria Eduarda Pieta Bueno, primeiro lugar no violão adulto, Leomar Pieta Bueno na categoria violão mirim, Lívia Manuela Trevisan dos Santos na declamação prenda mirim, Rafael Machado de Novaes na intérprete vocal peão e gaita piano juvenil. Agradecimentos a todos que fizeram este evento bonito lá acontecer, né? Foram presentes lá em mais uma edição do Festo Arte em Toledo, muito bem representando o CTG, laçando a tradição de marmeleiro. Parabéns a todos que participaram, os que trouxeram as primeiras colocações também, e bora lá para as próximas atividades do CTG Laçando a Tradição, dentro das invernadas artísticas, participando das seleções pelo estado do Paraná. Querenciado, 1h47, boa tarde para você. O que, que é, seu Adi Schmidt? O buraco feito hoje de manhã já está cheio d'água, pela metade já. Mas tem uma passarela ali, né? Se alguém quiser passar na passarelinha, pode, né? Nesse buracão aí feito na obra. Buraco para fundação, daqui a pouco vem o concreto, deixa parar a chuva.

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1: 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O cantor de Axé Music, o Netinho, um dos principais cantores, morreu hoje aos 60 anos lá em Salvador. Ele enfrentava um câncer do sistema linfático há mais de um ano, né? Vinha lutando contra a doença. A assessoria tinha dito nos últimos meses que Netinho enfrentava esse linfoma e que evoluiu para um quadro de falência renal e disfunção múltipla de órgãos. O artista ficou conhecido pelas músicas Beijo na Boca, Fim de Semana, o maior dos seus sucessos, a música Mila, que se tornou um dos símbolos do Axé Music. Ele anunciou que foi diagnosticado com câncer do sistema linfático ainda em março do ano passado, quando foi internado em Salvador com fortes dores na perna, e mostrou as etapas do tratamento pela internet. Então acabou falecendo o cantor Netinho, autor da música, né, cantor da música Mila, entre várias outras, aos 60 anos de idade. Entre elas, essa aqui ele regravou.
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1: Uma outra que ele regravou também, ou gravou, que ficou bacana, é essa aqui, O Capricho dos Deuses.

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3: Eita, e a chuvinha caindo devagar, devagarinho, como diz o poeta, né? Deixa chover, terça-feira, quando é amanhã já é quarta, quando vê se foi a semana de novo, né? 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Juninho, e aí Juninho, voltou a energia elétrica aí, Juninho?
4: Ah, Devaldecir, tudo certo, Juninho aqui do Pocinho. Viu, só pra tu ter uma noção, os caras que vieram ali, que são terceirizados da Copel, né? Era 9 e pouco arrumar a luz. A Copel não avisou eles ontem porque estavam muito cansados, só avisou hoje. Mas por que que as empresas daí não contratam mais funcionários? Se assumir esse compromisso aí, é brincadeira, né? Sempre tem uma desculpa.
3: Pois é, é pouca gente para trabalhar, né? O pessoal que trabalha não tem culpa, né? O que falta é a organização de serviço, contratação talvez de mais gente, e aí o produtor rural fica sem luz, aí, principalmente na área rural, fica sem luz, né? Um jogando a culpa para o outro, né? E assim o prejuízo acontece, né, Juninho? O Juninho também diz que os políticos às vezes também não se importam muito. Eles têm feito, né? Alguns políticos se mexem aí, fazem reuniões, fazem encontros com a Copel, né? E o Juninho diz que até se sugere aí, né? Se candidatar, né? A um cargo político para defender os agricultores. É isso aí, Juninho. Não é fácil, né? Não é fácil. Essa questão de energia elétrica aí tem prejudicado e tem trazido muito prejuízo para o agricultor, principalmente para a cidade também, né? Quem sabe um dia as coisas melhoram, né? Um dia não é nunca, a esperança é sempre aquela, né, de que as coisas melhorem. Obrigado, Juninho, pela companhia. Então, você voltou a energia elétrica e pelo menos já está funcionando tudinho, tudinho. 14 horas, 2 minutos. 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

Chorozinho Chororó, Marília Mendonça, agora 2:08, vamos saber quem são os aniversariantes do dia 13. Parabéns Wilson Belé, Vicente Ferron, Valdemir dos Santos, Tiago da Silva Duarte, Tiago Moraes, Terezinha Pedroso, Sidney Dias dos Santos, Rosana Salete Peter Paris, Otávio Pereira Siqueira, Nelson Hackbart, Marilúcia Dalla Costa, Maria Tereza Nunes, a Dona Tetê, mais uma vez parabéns, Dona Tetê. Maria Roselei Pires, a Rose Cantora, parabéns. Luiz Antônio da Silva, Luciano Rafael de Oliveira, Lenir dos Santos, Larissa Ozoski, Ivo Miguel Furlaneto, ah, esse é o Ivo, parabéns. Fernando Burim, Eloir do Carmo, Eliane Flores, Dercílio Gomes, parabéns Dercílio, Cristian Gonzaga de Oliveira, Breno José da Silva Torres, Alisson dos Santos, aniversariantes do dia, parabéns, muita saúde, muita paz para todo mundo, aquele abraço.

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1: 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Alô, seu Genésio Zanini, aí no Rio Tuna. Estava me dizendo que outro dia ficou 4 dias sem energia elétrica lá no Rio Tuna. Só para ligar uma chave, né? Uma chave que caiu, dessas chaves de alta tensão, né? Que cai, e aí precisa alguém ir lá para ligar a chave, né? Diz que ficou difícil, né? 4 dias sem energia elétrica lá no Rio Tuna por conta de uma chave caída que ligava, e os terceirizados não iam lá para resolver o problema, né, Zanini? É uma dor de cabeça terrível essa questão da energia elétrica. 2h19, obrigado Zanini, um abraço para todo mundo aí no Rio Tuna, só Cristal FM também por aí nesta terça-feira.

0: Obrigado, gente!
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0: Ai, meu Deus do céu! O nome disso

0: me disse algo, irmão.
1: 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Boa tarde, 2h26 e meio. Você está na Cristal, nosso comunicação tem música para todo mundo.

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3: Quase metade dos municípios que participaram do mais recente levantamento do Ministério da Saúde apresentou índices de alerta ou risco para a presença do mosquito Aedes aegypti, transmissor da dengue, chikungunya e zika. Segundo o levantamento rápido de índices para o Aedes aegypti, dos 3.732 municípios que enviaram dados ao governo federal, 49,2% registraram situação de alerta ou risco de infestação. Apesar desse cenário, o país apresentou redução expressiva nos casos das principais arboviroses. De acordo com o Ministério da Saúde, os casos prováveis de dengue caíram cerca de 70% em 2026, na comparação com o mesmo período do ano passado. Até o fim de setembro, foram registrados aproximadamente 470 mil casos contra 1 milhão e 500 mil em 2025. A chikungunya também apresentou queda de 43%, enquanto os registros de zika recuaram 35%. O levantamento mostra ainda onde o mosquito continua encontrando mais condições para se reproduzir. Os principais criadouros estão em recipientes comuns do dia a dia, como vasos e pratos de plantas, garrafas e outros pequenos reservatórios que responderam por mais de 42% dos focos identificados.
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Isso aí, bacana, bacana. Eu estava vendo aqui, enquanto isso, as cataratas do Iguaçu estavam com volume de 11 milhões e 200 mil litros de água, a vazão lá das cataratas, né? Quando o normal é 1,5 milhão. Estava em 11 milhões e 200 mil litros de água por segundo, a vazão lá das cataratas. Então, eles retiraram aquelas grades de proteção, algumas, né, proibiram a entrada de pessoas lá no mirante, né, naqueles lugares onde a água está muito forte. Nunca se viu tanta água assim, né? Rapaz, um turbilhão de águas passando lá pelas cataratas do Iguaçu, um local de muita visitação. Agora, 2h39, nosso Comunicação Musical. Escuta essa aqui, o Boêmio do Colarinho Branco.

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0: 2h52, escurecendo aí de novo, né? Mais chuva na tarde desta terça-feira e assim vai a semana, né? Entre chuvas e pancadas e para e vai, né? Para e vai. Vou deixar rodando aqui uma sequência de músicas. O Fred, o Fabrício, a Maiara, a Maraísa e a Nayara Azevedo se juntaram todos ali, fizeram várias músicas numa só, que a gente chama de Potpourri, né? Um medley para você curtir no finalzinho do nosso Comunicação de hoje. Um abraço forte. Vamos curtindo, vamos curtindo. Fica bem.
1: Já vai começar com essa, então.
2: Ai, credo.
1: Agora que eu identifiquei.
2: Me dá um uísque. Eu preciso de uma cachaça, gente. Agora.
1: Vamos assim, vai.

0: Tem uns cantores ali no meio, né?
1: Começou a afinar o som, hein? Começou a afinar o som.

0: Bom demais. É, quem quiser subir no palco aqui tá liberado, viu? É, vocês vão. Vocês...
1: Nossa, essa aí me emociona. Eu já identifiquei qual a música que é.
0: Essa
1: vocês
0: sobem, vocês sabem.
2: Essa aqui é boa, essa aqui é boa.
0: E vou caçar os cantores aí. Dá um grauzinho, 10 centavos de voz pra nós aqui.

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4: Pagar despesas básicas como alimentação, vestuário e medicamentos ou pagar despesas relacionadas à moradia? Essa escolha não deveria existir, mas é a realidade de 34% dos entrevistados pela pesquisa Lar a Que Custo? Brasil, esperança permanece forte, mas a segurança habitacional segue frágil. Realizado pela Habitat para a Humanidade, organização internacional presente em mais de 60 países. A pesquisa integra um estudo internacional conduzido em 22 países que calculou o custo invisível ou invisibilizado da moradia. No Brasil foram ouvidos 1.400 adultos entre abril e junho de 2026. Socorro Leite, diretora executiva da Habitat Brasil, alerta que a situação é grave e defende que a moradia seja tratada como prioridade nacional.
5: A falta da moradia, né, ou a insegurança em relação a ficar sem teto tem um impacto de várias dimensões, né, seja na saúde física e mental, no processo de aprendizado das crianças, seja nas próprias oportunidades de trabalho. Uma das questões principais que a gente tem hoje no Brasil é justamente casos em que famílias gastam mais de 30% da sua renda com aluguel.
4: Os resultados mostram também que 82% consideram que a alta dos gastos com a habitação dificulta o acesso à casa própria. 7 em cada 10 entrevistados também afirmam ter reduzido alguma despesa no último ano para conseguir pagar um local para morar. A insegurança é ainda maior entre pessoas que vivem em imóveis sem documentação. Para Socorro Leite, enfrentar esse cenário exige políticas públicas permanentes.
5: A moradia, ela é um direito, né, pela nossa Constituição. Então, quem não tem condições de acessá-la via mercado, comprando, precisa ter políticas públicas para conseguir acessar. Seja através de subsídios, seja através de créditos mais acessíveis. Então, essa destinação de recursos para resolver esse déficit habitacional, ela precisa ser constante. Ela não pode ser de um período de um governo.
4: Apesar das dificuldades, o sonho da moradia própria permanece forte. 92% dos brasileiros esperam possuir uma casa em algum momento da vida. Agência Rádio Web, produção e reportagem, Valquíria Rios e Regis Salvarani.
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2: Olá você, muito boa tarde. Chegando aí, terça-feira, o Boteco 92 começa agora. Nas ondas da sua, da nossa Rádio Cristal FM, Marmeleiro, Paraná, Brasil, mundo. Para você conectado, para você ligado com a gente aí faz um bom tempo, né? Ligou o radinho nas primeiras horas do dia, tá com a gente ainda, vai ter umas horas. Que bom ter você sempre na sintonia. A partir de agora, mais um Boteco 92. Lembrando que vale a sua participação sempre, a gente atende você aqui através do nosso WhatsApp, que é o 999-165518. A mensagem de texto, a gente vai acolhendo aqui o seu áudio, tudo isso até às 5 horas da tarde. Através do fixo também você manda o seu alô, é o 3525-1183. Para sua interação. Reginaldo Vicente contigo, terça-feira, depois do feriado, depois do final de semana, e emendou aí mais um dia de descanso, pois é, muitos voltando para ativa hoje, né? Uma terça-feira com cara de segunda-feira, aqui estamos nós, que Deus abençoe a nossa terça-feira, abençoe a nossa semana, né? A gente está aqui para levar o melhor em música, a informação também para você através das ondas do rádio. Sua participação já está mencionada aí. Eu aumento o volume do rádio, vem comigo até 17 horas no ar, Boteco 92.
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0: Muito bem, tá aqui a banda Pandora, Voyage, Voyage, Bilhação, Sabor Morango também teve aqui. A gente começou o nosso boteco de hoje, terça-feira, no embalo aí das bandas do Sul. É, aqui a banda também, banda do Sul, banda Pandora. Tem uma vertente aí do bailão, mas que faz um som diferente. Bacana, né? Bom demais. Tudo bem contigo? E você que tá no trabalho, para você que nos dá aquela carona, até onde alcançar na potência da Cristal, a gente vai junto, hein? Vai junto. Muito obrigado pela sua sintonia aí, né? E radião ligado nos 92.9. Tempo daquele jeito, carrancudo ali, rapaz do céu. Chuva, pancada de chuva, esfria. De repente, teve até um esboço de querer aparecer o sol hoje, hein? Mas foi bem rápido. Ele chegou ali, né? Enganou todo mundo. Enganou todo mundo, Guilherme. Daqui a pouquinho tem previsão do tempo também. Fica ligado aí com a gente.
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3: 3:18, Péricles e Ana Castela. Ficou bom essa aqui, ó.

Menina Linda, tem um dos clássicos, né? Um dos mais... Um dos artistas mais legais que passou aí no Axé, né? No Axé Music. O Netinho, Netinho que nos deixou no dia de hoje, né? Netinho faleceu no dia de hoje. Um dos principais cantores do Axé Music morreu nessa terça-feira aos 60 anos, né? Em um hospital de Salvador. O artista que enfrentava um câncer no sistema linfático há mais de um ano faleceu, né? O Netinho, aos 60 anos. Netinho que tem muitas outras canções também, né? Muitas outras músicas legais aí. Nos deixou no dia de hoje, né? Já fazia um ano que vinha tratando desse câncer, né? Netinho que foi um dos principais artistas do cenário Axé Music. Música Axé. E repercutiu muito o seu falecimento a nível mundial e também, né? Porque era um artista completo também, né? Gravou muitas músicas, inclusive algumas sertanejas que ele regravou ali também na versão Axé. Um dos maiores sucessos dele foi a música Mila. Daqui a pouquinho eu trago Mila na íntegra pra você, tá? Mila, um dos maiores sucessos do Netinho, que nos deixou no dia de hoje. Vai seu artista, vai seu poeta, mas a obra fica.

0: cabem no planeta.
1: Tem o Netinho, então, né? Agora 3h29 e meio. Valdecir Moraes, está pronto já, Valdecir? Valdecir que está de volta também, né? Tem Cristal Notícias chegando aí. Depois eu trago mais música.
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3: O percentual de famílias brasileiras com dívidas caiu pela primeira vez em 2026. É o que mostra a pesquisa de endividamento e inadimplência do consumidor, divulgada pela Confederação Nacional do Comércio, a CNC. Segundo o levantamento, 81,7% das famílias tinham algum tipo de dívida em setembro. O índice ficou abaixo do registrado em agosto e interrompe uma sequência de altas observada ao longo do ano. A inadimplência também apresentou recuo. A parcela de famílias com contas em atraso caiu para 29,6%, o menor nível desde março. Ainda de acordo com a pesquisa, apenas 18 em cada 100 brasileiros não possuíam no mês passado nenhum tipo de dívida, como cartão de crédito, empréstimos ou financiamentos. Apesar da melhora nos indicadores gerais, a CNC faz um alerta. O tempo médio de atraso das dívidas aumentou pelo segundo mês consecutivo e chegou a 65 dias. É o maior patamar desde novembro de 2024. Quase metade das dívidas em atraso já acumula mais de 90 dias sem pagamento.
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1: O sucesso está de volta. 3:32.
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0: Alegre, nossa, aqui com Zezete Camargo, Luciano, Otávio Augusto, Gabriel. Quanto tempo? Quanto tempo? Reggae Roça.
1: Imagina de botinho.
0: Netinho, Mila, teve aí também os atuais, Brilha Som e Rainha Musical. Os três grupos se juntaram para trazer o legado. É um trabalho novo aí dos três grupos, né? Tanto o Rainha quanto os atuais e o Brilha Som, trazendo as músicas que marcaram a carreira das três bandas, três grupos, né? Bem legal. O legado. Bom demais. 3:43 agora, temperatura 19 graus, hein? 19 graus. A tendência nessa semana aí é não passar dos 20 graus. É não passar dos 20 graus. Nessa semana, até domingo o tempo melhora, tá? Até domingo vai dar uma melhorada. Domingo já tem previsão de tempo bom. Mínima 9 e a máxima 18. Tem que estar o porém, né? Vai dar uma esfriadinha. E na outra semana, vai subir um pouco mais a temperatura. Teremos dias mais a menos, né? Temperaturas 24, 23 graus por ali. Começando o dia com 14, 15 graus. Então essa, a tendência aí é de baixar a temperatura entre hoje e sexta-feira, sábado, domingo. Vai ser desse tipo. Não passa dos 18 no domingo, não passa dos 17 no sábado, na sexta não passa dos 20. É, rapaz. Desse tipo aí, ó. Chuva que Deus manda. Tem um site aqui que diz pra nós que vai parar amanhã já. E agora, rapaz? Vou ficar nesse porém aqui, né? Diz que talvez chove ou talvez não chove amanhã. Aí, vamos nessa. Tendência que seria bom parar um pouco essa chuva, né? Tá demais. Demais. E as possibilidades de chuva aqui, por exemplo. 10,7 milímetros tá marcando hoje. Mas esses 10 viram 30, 40, 50. Aí não tem o que fazer, né? Tá desse tipo aí. Nesse momento 19 graus, aliás, 20 graus. 20 graus aqui em Marmeleiro. Deu atualizado ali, rapaz? Atualizou o trem? Vamos lá, aperta um OK ali para atualizar. 20 graus, isso aí. 15 para as 4. 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

Olá você, tô chegando com as notícias do mundo da música desta terça-feira, pra falar que Robbie Williams volta ao Brasil. Tem nome internacional movimentando São Paulo e o Brasil nessa terça-feira. Robbie Williams está de volta ao Brasil para um show único no Allianz Parque, dentro da turnê Britpop. A apresentação acontece hoje e marca o retorno do cantor ao país depois de 2 décadas. O show faz parte da nova fase internacional do cantor, que vem divulgando o trabalho ligado à turnê e revisitando diferentes momentos da carreira. A apresentação em São Paulo também coloca Robbie Williams novamente diante de um grande público brasileiro, em uma agenda que reúne cantores internacionais importantes durante este mês. Pra quem gosta de música pop, é uma noite legendária. Daqui a pouquinho eu volto com mais notícias. Até já!

0: 15h59, daqui a pouquinho tem informação chegando aqui, já tem o nosso rádio repórter nas ondas da Cristal FM. Hoje é terça-feira, com cara de segunda-feira, inclusive, né? É, tem cara de segunda-feira, cara de ressaca, pra muito dizer, mas é daquele tipo. É uma terça-feira de lida, nosso Boteco 92 no ar. Se ouviu inteirinha aqui a música Mesa Chique, ela roda bastante aqui na Cristal e também em todas as rádios do sul do Brasil. Vanderlei Rodrigo, ele mesmo, Bahia Musical, Mesa Chique. Teve aqui também Pablo e Filhos de Jorge e Amália Brega. Rodou também Paulinho Mocelinho, Coração de Gaiteiro, Menino Campeiro. Programação mais eclética do seu rádio aqui no Boteco. Essa mistura aqui. E tem só aqui. Olha só, deixa eu já de antemão falar que eu tô aqui recebendo nos estúdios da Rádio Cristal Rodrigo Maná. Rodrigo Maná, que é o filho do Vanderlei Rodrigo, tá aqui conversando com a gente. Eu até vou deixar aqui o nosso noticiário para depois. A gente vai deixar aqui, vamos fazer, ó. Olha o que eu vou fazer aqui, Rodrigo. Eu vou deixar a informação para depois. Agora o momento pede entretenimento aqui nas ondas da Cristal. Hoje, dia 13 de outubro de 2026, recebendo nos estúdios da Cristal o Rodrigo Maná. Boa tarde, Rodrigo. Seja bem-vindo.
1: Boa tarde, meu amigo Reginaldo. Obrigado desde já a todos os ouvintes aqui da Rádio Cristal. É um prazer estar aqui com você. Obrigado desde já pela recepção e o carinho de já me colocar no ar aqui. Eu tô de passagem por aqui e já resolvi chegar a fazer uma visita. Muito obrigado, cara.
0: Que coisa boa receber você, né? A gente, no meio do rádio, a gente conhece muitas pessoas, muitos artistas, sim. E sempre, eu pergunto também a questão das rádios, se recebem bem vocês ou não, sim. Porque eu sei como é que é essa caminhada aí. É. Não é fácil, né? Tem que estar sempre inovando, sempre divulgando o trabalho, né? E graças a Deus, todos os artistas que vêm aqui são todos tranquilos, bem de boa
1: para
0: conversar.
1: Parabéns para vocês por ajudar a gente, porque o artista precisa muito da rádio. Não adianta, hoje tem rede social, mas a rádio ainda é o que comanda, não adianta, né?
0: É o meio de comunicação mais ouvido do mundo, né?
1: Com
0: é
1: certeza,
0: o número um do mundo,
1: com certeza.
0: O rádio. Rodrigo Maná, vamos falar o quê? Um pouco mais do trabalho aqui do seu pai, que é o Vanderlei Rodrigo. Essa música Mesa Chique tá uma das mais rodadas do sul do Brasil também,
1: isso.
0: Inclusive.
1: A música é lançamento. E já tá despontando já. Música que meu pai fez junto com Rainha Musical, que hoje também é uma das maiores bandas aqui do sul, do bailão. E Mesa Chique é o nome dela. Daqui uns dias vai ter o videoclipe oficial dela. Então essa música ficou pedrada, cara.
0: Já estão trabalhando o videoclipe também. Show de bola.
1: Semana que vem vai ser lançado. Tá, estão finalizando ele lá. Ficou top demais.
0: Vai estar no YouTube? Vai estar também nas redes sociais?
1: YouTube e todas as plataformas.
0: Show de bola. Quanto tempo que tem o Vanderlei Rodrigo de estrada? Acho que o Vanderlei Rodrigo tem mais tempo de estrada do que tem a Rádio Cristal.
1: Ele fala, eu não gosto de falar quanto tempo, porque senão vão saber
0: minha idade. Até ia te perguntar, ele não fica bravo contigo?
1: O pai já tem...
0: Não sabia a tua idade dele.
1: É, meu pai ele já tem 50 anos de estrada.
0: Olha
1: cara.
0: Aí, ó.
1: 50 anos, ele começou com 13.
0: É 13 anos.
1: 13 para 14 anos, então.
0: Novinho.
1: Tem bastante tempo, tem bastante história para contar.
0: Imagina só.
1: Foi um dos pioneiros aí no bailão, né? Ele com o Pino. Claro, o Pino já vem de antes também, né? Com os atuais ali.
0: Do tempo do Corpo e Alma lá, o Vanderlei Rodrigo, né? Nessa época que teve ali, viu seu Paus e que teve.
1: É, o Vilseu entrou depois. Que meu pai saiu. Mas o meu pai já começou a fazer sucesso no Terceira Dimensão.
0: Terceira Dimensão já, né? Depois.
1: Nosso Amor Terminou, vem lá do Terceira Dimensão.
0: O Nosso Amor Terminou já é do Terceira Dimensão.
1: É no segundo disco do Terceira, acho que isso foi em 92. Tá
0: aí uma coisa
1: 93.
0: Que eu não sabia. Vamos conversar com
1: o. Na Hora do Adeus, Meu Amor.
0: Nossa, só.
1: Aí, depois, em 98, agora, que meu pai foi pro Corpo e Alma.
0: Desculpa interromper, Rodrigo. Agora você me deu um feedback. Deixa eu tentar achar essa aqui, Nosso Amor Terminou.
1: É.
0: Vamos já colocar aqui no, de fundo, aqui, musical. Essa aqui, rapaz, essa aqui é uma das mais emblemáticas do sul do Brasil, do mundo, mas aqui.
1: Eu acho que tá entre as 10, assim, das lendárias do sul. Eu acho que é essa música.
0: Analise bem isso aqui, numa terça-feira. Tá bom ou não dá?
1: Tá bom demais, né?
0: Dá vontade de estampar uma já, né, Rodrigo?
1: Coisa
0: falando
1: boa.
0: Falando do teu pai, continua aí, desculpa eu te cortar, porque me deu uma vontade de ouvir essa música.
1: essa música agora, recentemente, foi gravada no DVD do Terceira Dimensão, de 40 ou 50, não, acho que 40 anos.
0: Então ela já vem do Terceira Dimensão, essa aqui.
1: É do Terceira Dimensão. Entendi. Essa música original é do Terceira, é composição do meu pai, na voz do meu pai, mas gravado lá no Terceira Dimensão.
0: Eu tenho uma fã do Wanda, do teu pai,
1: é.
0: Que é inclusive tia da minha esposa.
1: Capaz.
0: Ela deve estar ouvindo a rádio agora, porque na linha Itaíba ali é 99% da audiência da Cristal. Vamos fazer um teste agora?
1: Vamos.
0: Se a Nena estiver ouvindo a rádio agora, Nena, Manda um WhatsApp aqui pra mim. Que tá aqui o filho do Rodrigo, do filho do Vanderlei Rodrigo, que é o Rodrigo.
1: Ela
0: Rodrigo
1: é fã mesmo.
0: Ela é fã número um
1: do Então eu vou fazer mais uma. A Se Nena. Ela responder, eu vou dar um copo
0: do meu pai. Olha aí. Nena, então, por favor, se tu estiver ouvindo, dá um grito ou só pede, manda um WhatsApp pra nós aqui, que a Nena é meio envergonhada. Mandar um abraço pro Mano, pra Nanda, pro João e também pra Nena. A Nena, ela é fã número um, de verdade. E um eu fiquei sabendo disso faz tempo já. A Nena é fã assídua. Ah,
1: graças a Deus. Isso aí é muito legal, né? Eu tenho um carinho enorme pelos fãs do meu pai, que já, eles, alguns já estão vindo pro meu lado me ajudando também, pedindo minhas músicas. Eu fico super agradecido pelo carinho.
0: E essa questão também do teu trabalho, né? Já aproveitar e divulgar o teu trabalho. Tu é um músico que está trabalhando bastante nas rádios aí?
1: Eu tô trabalhando também. Aí, porque eu ainda sou peixe pequeno, né? Hoje eu tô um pouquinho mais forte nas redes sociais por causa dos meus vídeos que eu faço. Não sei se já chegou a ver.
0: Sim, já viu alguma
1: coisa. Eu faço uns vídeos meio de humor. Mas eu já sou cantor também desde os meus 13 anos, já faz o quê? 23 anos, então.
0: Mas na música também é forte, você e também é
1: sim,
0: forte.
1: Sim, eu gravei um DVD recentemente com claro a produção do Mateuzinho Bez, do Gustavo Lima. Participou comigo, meu pai também gravou o DVD comigo. Eu gravei um DVD 100% cachaca.
0: 100% cachaca?
1: Isso, porque eu sou filho do rei da cachaca, agora já estou me intitulando de o príncipe da cachaca.
0: Né? Príncipe da cachaca. Esse aqui do meu grito de amor ficou boa, né? Junto com o André Renner. Esse aqui, meu
1: ficou
0: grito
1: verdade, essa meu amigo André demais. Renner.
0: Uma versão muito boa também.
1: Ficou, essa que saiu, essa a ideia foi dele de gravar, ele que me chamou.
0: Bem mais
1: sou muito agradecido pelo André também.
0: Olha que bacana.
1: E ficou muito legal essa música aí. Toca aí também?
0: Essa aqui toca também na rádio. Olha. Aqui a Cristal roda muito, muitas bandas do Sul.
1: Que legal.
0: Mandaram um áudio pra mim aqui, vou ter que ouvir esse áudio em off.

0: 4:08, papo legal aqui com o Rodrigo, porque ligou o rádio agora, né? A gente fica muito feliz de receber os artistas do Sul, né? Que eu sempre falo aqui no rádio, né? Os artistas do Sul têm o nosso carinho especial, né? Por, não só por ser do Sul, mas também que são, na minha opinião, os artistas mais completos do Brasil. Eu acho. A nação baileira só tem músico forte. Quem contrariar vai falar bobeira.
1: Eu gosto bastante também dos forrozeiros.
0: Forrozeiro também, né? São excelentes.
1: Tem uma pegada aí, mas olha aí. A galera do bailão aqui também é forte
0: são
1: demais
0: forte.
1: E tá cada vez maior, né?
0: Tu falou do Mateuzinho. Mateuzinho Benzel é o baixista do Gustavo Lima agora.
1: Baixista e produtor.
0: Agora
1: ele é mais produtor do Gustavo.
0: Antigamente é da Lourinha do Forró, né?
1: Isso. A Gleduran.
0: Vamos destacar essa aqui, Rodrigo. Tu vai falando dela aqui também.
1: Campari Paredão é uma

0: no Paraguai.
1: Olha aí, ó. Campari Paredão. Daqui a pouquinho eu vou rodar inteiro a Campari Paredão. E a outra tem ali batidas, né? Esqueci o nome da Tamires, esposa. É Tamires, né? A Tamires é a filmmaker do Rodrigo. E fica ajeitado o Rodrigo nas fotos, nos vídeos, Tamires? Tu é suspeito de falar, né? Tu não pode falar.
2: Depois eu edito, deixo bem magrinho.
1: Então tá bom. Rodrigo, bom te receber aqui. A gente vai rodar nas músicas de vocês, obrigado, claro. E eu agradeço a simplicidade, tu também.
2: Não, tá louco.
1: Prosear com a gente
2: aqui pela recepção. Tranquilamente. E espero que vocês gostem das minhas músicas. Peçam aqui na rádio, dão uma força. Que tô viajando na estrada. Eu, ela e uma cachorrinha dentro da minha van.
1: Ah, é?
2: Daí, final de semana eu toco, meio de semana eu tô fazendo rádio. Vou tentar fazer uns 3, 4 meses assim. Mas agradeço de coração a recepção. Isso só me dá mais gás pra seguir.
1: Manda um abraço pro Zanini.
2: Um abraço pro meu parceiro Zanini.
1: Zanini.
2: Zanini.
1: Esse rapaz é o Zanini.
2: Um abraço do Rodrigo Maná pra você.
1: Diz que a turma lá é fã número 1 do teu pai e também do teu trabalho.
2: Um abraço. Muito bom. Agradecido aí, Zanini. Tamo junto. Um abração do fundo do coração pra você.
1: Rodrigo, portas abertas pra vocês.
2: Obrigado,
1: quando estiver por aqui, chega aqui na Rádio Cristal. Sempre bem-vindo.
2: Obrigado.
1: Tá bom?
2: Tamo junto. Tchau, tchau.
1: Abraço. Vamos ficar aí com a música. Vamos rodar batidas agora aqui pra encerrar batidas, a nossa prosa. Deixa eu ver, deixar o contato aqui do Rodrigo, onde é que tá aqui. Ô, Rodrigo, fala aí também as redes sociais, como é que tá lá,
2: meu senhor. Rodrigo Maná, _ no Instagram.
1: Rodrigo
2: e
1: Maná.
2: Facebook também, Rodrigo Maná. Uns me chamam de O Delicião.
3: O Delicião,
2: saboroso. Me acompanhe, por favor.
1: Tchau, obrigado. Show de bola. Tamo junto. 4:11, Rodrigo Maná.

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5: O impacto psicológico nas relações de trabalho tornou-se um dos fatores centrais para a atração e permanência de jovens talentos nas empresas. Levantamento da Rede Cidadã revela que quase 40% dos jovens com idades entre 21 e 25 anos já desistiram de um processo seletivo ou pediram demissão de um emprego por conta de impactos negativos na própria saúde mental. Na faixa etária de 16 a 20 anos, o índice de abandono de processos seletivos ou pedidos de demissão por desgastes psicológicos é de 20%. Gisele Xavier, administradora e conselheira no CRAMG, Conselho Regional de Administração de Minas Gerais, explica o peso cada vez maior da saúde mental nas decisões dos jovens de permanecer ou deixar o emprego.
6: Acredito que estamos vivendo uma mudança importante nas relações das pessoas com o trabalho. Para os jovens, principalmente, o emprego deixou de ser visto apenas como uma fonte de renda. É claro que a remuneração continua sendo importante, mas ela passou a dividir espaço com outras questões: qualidade de vida, o propósito, ambiente de trabalho, possibilidade de desenvolvimento e equilíbrio entre vida pessoal e profissional.
5: O levantamento também aponta que quase 80% abririam mão de ganhos mais altos por garantia de equilíbrio na saúde mental entre a vida pessoal e a carreira. E 72% aceitariam uma remuneração menor em troca da possibilidade de trabalhar home office. A administradora destaca o que as empresas podem estar fazendo de errado e o que precisam mudar na proposta de valor oferecida aos candidatos.
6: O principal erro, talvez, seja acreditar que remuneração sozinha é suficiente para gerar retenção. Hoje, o profissional também avalia o ambiente, a liderança, as oportunidades de crescimento, a flexibilidade, o reconhecimento e o equilíbrio entre vida pessoal e profissional. O que os dados mostram é que o profissional valoriza a possibilidade de equilíbrio e de ter alguma autonomia sobre sua vida profissional.
5: O levantamento funciona como um alerta para as áreas de gestão de pessoas e liderança, mostrando que a remuneração, saúde emocional, modelo de trabalho e cultura interna compõem as escolhas dessa nova força de trabalho. Agência Rádio Web, produção e reportagem, Priscila Mendes.
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2: Muito bem, 4h19, agora 4h19. A prosa flui, né? Que coisa boa. Aí o Vanderlei Rodrigo, o rapaz que tem uma história grande, né? A música popular brasileira e seu filho também do mesmo caminho, Rodrigo Maná. Tava aí agora com a gente. Vamos ouvir aqui o Rafael agora.
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2: Onde é que tá o Rafael aqui? Vamos olhar o Rafael no ar aqui.
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4: Ô, Reginaldo, bom? Vai, estamos ligados ainda na 92.9 Cristal FM de Marmeleiros.
2: Eu, Boninho! Um abraço, Rafael. Pessoal da MS aí, né? Tamo junto. E mais que? O Zanini falou aqui antes, deixa eu olhar o Zanini no ar. Aqui. Vamos lá, Zanini.
5: Boa tarde, meu grande amigo Reginaldo. Brão, temos ligado na Cristal.
2: E é bonito.
5: E temos fã também do Vanderlei e do Rodrigo. O Zanini aqui do Túnel e a Mari, viu? Temos fã deles, só de música deles aí, viu, Reginaldo? Um abraço do Zanini. Um abraço pro meu amigo que tá na rádio aí também.
2: Tamo junto, grande abraço pro Zanini. Todo o pessoal que ouve a gente no Túnel aí, né? Rádio ligado, sempre nos 92.9. Maravilha. 4h20, vamos ouvir inteira essa aqui então do Vanderlei Rodrigo, aquela dos Olhos Negros, mais uma sequência legal pra ti. 99916-5518.

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7: As agências do trabalhador e postos avançados do Paraná começam essa semana mais curta com a oferta de 20.895 vagas de emprego com carteira assinada. As oportunidades estão disponíveis em todas as regiões do estado. As vagas são para diferentes níveis de escolaridade e qualificação profissional, com colocações na indústria, no comércio e serviços. Além destas, há oportunidades para profissionais com formação técnica e superior e vagas de estágio. O maior número de oportunidades é para a função de alimentador de linha de produção, com 6.580 vagas abertas. Na sequência, há 1.286 vagas para Magarefe, que é o profissional especializado no corte e preparação de carnes, 1.164 oportunidades disponíveis para operador de caixa e 742 postos de trabalho são voltados para a contratação de abatedor. Nesta semana, que começa nesta terça-feira, dia 13, a região metropolitana de Curitiba concentra o maior volume de vagas, 4.777 oportunidades. Cascavel com 4.505 vagas em seguida. Depois, Campo Mourão, 3.082, Foz, 2.100, Pato Branco, 1.500 vagas, aparecendo na sequência Londrina, Maringá, Umuarama, Guarapuava, Ponta Grossa, Paranaguá e Jacarezinho. O Paraná registrou 22.100 raios nuvem-solo entre a 0 hora de domingo, 11 de outubro, e as 10 horas da manhã de segunda-feira, dia 12. Os dados são dos sensores de monitoramento de raios do Sistema de Tecnologia e Monitoramento Ambiental do Paraná, CIMEPAR. Entre os municípios com maior incidência, Cascavel lidera o ranking com 1.277 registros no período. Na sequência, aparecem Terra Roxa, 1.075 raios, Palotina, com 902, Guaíra, 882 e Toledo, 874, completam as cinco cidades com os maiores números. Ao todo, 63 municípios registraram mais de 100 raios no intervalo analisado. Os dados consideram os raios do tipo nuvem-solo, que são as descargas elétricas que atingem a superfície terrestre.
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0: Já tô de volta e pra falar que Panda segue em alta e já tem nova maratona de shows, hein? O sertanejo continua com o Panda em uma fase bastante movimentada, hein? O cantor tem 19 apresentações confirmadas só no mês de outubro, passando por várias regiões do Brasil e ainda tem uma mini turnê pela Europa. Depois de compromissos no início deste mês, Panda volta à estrada na segunda metade de outubro. No próximo dia 15, ele se apresenta em Matão, São Paulo. E no dia seguinte, dia 16, chega a Piraí. E no Rio de Janeiro, depois ainda passa por São Paulo e segue para a Europa, onde vai fazer apresentações em Londres, Porto, Lisboa e Bruxelas. A agenda mostra a expansão nacional e internacional do cantor, que vem de uma sequência forte de lançamentos e apresentações. Fique ligado, daqui a pouquinho eu volto com mais notícias. Até já!
1: Você ouviu? Muito bem, giro musical. Joel Cabral. Tô de volta agora, 4h36.
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1: Chegando o Panda, foi falado o nome do homem, tá aí o Panda.
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0: Leandro Lopes aqui com o último romântico. Esse aqui é do Lulu Santos. Lulu Santos. Último romântico. Panda Porcelanato. Agora 4h43. Tá de boa aí? Tá de boa? Que bom ter você do outro lado, né? Na sintonia da Cristal. Falamos para uma grande região, região sudoeste do Paraná, região oeste de Santa Catarina também. Todo mundo na sintonia. 4h44 agora, reta final do nosso boteco. 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

de volta. E pra falar que Diego ganha espaço com o pagode, pop e piseiro. E tem novo nome ganhando cada vez mais espaço na música brasileira. O Baiano Diego está com uma agenda movimentada neste mês de outubro, com 9 apresentações confirmadas no Brasil e também uma passagem por Luanda, em Angola. Nascido em Salvador, o cantor mistura referências do pagode e da música baiana com elementos do pop e do piseiro. Antes de assumir os vocais dos próprios projetos, Diego já se destacou como compositor, assinando músicas gravadas por nomes como Léo Santana, Anitta, João Gomes e Mumuzinho. Agora, ele vive uma nova fase da carreira e vem trabalhando projetos como Diego, A Cara do Brasil e Diego na Praia. E entre os lançamentos está a música Hipnotiza, parceria com Léo Santana. Fique ligado, amanhã eu trago mais notícias do mundo da música. Até lá, tchau!

0: Bruno Marrone aqui com o Trânsito Parado. Também, também, Matheus Cauã. Eu vou estar. Pérola Negra, Amor Perigoso. O Teco 92 chegando no final. O Chico já está aí no recinto. Daqui a pouquinho tem Mix da Saudade para você. Que Deus nos abençoe e nos proteja sempre. Foi muito bom ficar contigo até agora. Amanhã, quarta, tem mais Boteco 92. Última com o San Marino, foto 3x4.
1: O sucesso da música Peito Apaixonado, nós do San Marino resolvemos gravar mais uma música em homenagem a todos vocês de casa, é ou não é, Negão?
2: É claro, Magrão, e a gente canta pra vocês.
1: Então, gente, chegando, foto 3x4 pra gente cantar assim pra vocês.

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1: Hoje é terça-feira, 13 de outubro de 2026, falamos direto de Lisboa com os principais destaques internacionais. Papa Leão XIV chegou ao Hospital Gemelli, em Roma, onde passará por uma cirurgia para retirada de um nódulo no pulmão. As informações foram confirmadas pelo Vaticano. O anúncio do procedimento foi feito pelo próprio pontífice durante uma oração. Ele afirmou que o nódulo estava em estágio inicial. A ativista sueca Greta Thunberg participou hoje de uma manifestação em frente a uma escola de ensino médio em Paris, enquanto estudantes franceses foram às ruas em mais um dia de protestos contra as más condições de ensino. O Movimento Nacional, que entrou na quarta semana, denuncia a falta de professores, a superlotação das salas de aula e a deterioração das instalações escolares. Os protestos incluíram passeatas, bloqueios de escolas e, em alguns casos, confrontos com a polícia. A Ucrânia suspendeu por 2 dias os ataques às refinarias de petróleo russas e outras infraestruturas energéticas do país. As informações foram confirmadas pelo presidente Volodymyr Zelensky hoje. Ele disse nas redes que tomou a decisão para dar chance ao cessar-fogo energético anunciado pelo presidente dos Estados Unidos, Donald Trump. Ontem, Zelensky afirmou que a Rússia segue realizando ataques contra a infraestrutura energética ucraniana. 8 pessoas ficaram feridas em um ataque à faca em um supermercado da cidade de Incheon, na Coreia do Sul, nesta terça. Segundo a polícia, uma pessoa sofreu uma parada cardíaca. O suspeito foi preso e as autoridades investigam o motivo e as circunstâncias do ataque. Morreu nesta segunda nos Estados Unidos, aos 34 anos, o ator R.G. Meade, que ficou conhecido por interpretar Walter White Jr. na série Breaking Bad. Ele era filho do protagonista. A informação foi confirmada pelos representantes do ator. A causa da morte não foi divulgada, mas o corpo passará por autópsia. Agência Rádio Web com um giro internacional de Lisboa, Norberto Notari.
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Olá, vida, meu povo, amigo, um abraço, boa tarde. São 17 horas mais 5 minutos e meio. Estamos com essa cara de segunda, mas já é terça-feira, hein? 13 de outubro de 2026, chegando com mais um programa Mix da Saudade. Obrigado pela tua audiência, pela tua companhia. Alô, cidade, alô, interior. Chove chuva. Oh, meu Deus do céu, abençoado, né? Mas é assim, o tempo não casou para não ser mandado. Deixa chover, deixa a chuva molhar. (46) 999-16-5518, WhatsApp, canal de comunicação Cristal FM. Interaja comigo, peça a tua aí. Vamos recordar, vamos voltar ao passado, vamos acionar os botões da nossa máquina do tempo. Aba!

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5: São 5 da tarde, mais 11 minutos, 5 com 11, desta terça-feira, meu povo. Hoje, 13 de outubro de 2026, friozinho, parece que voltou o inverno, hein? Meu Jesus amado. Cadê o sol, São Pedro? 5 da tarde, 11 minutos, 5 e 11. É um mix da saudade, trazendo Zizi Posse, Perigo.

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6: Muito bem, são 5 da tarde, mais 17 minutos. Classe Rappel, buenas, boa tarde. A Dete também aí pelos lados do 15. E o Classir mandou um recadinho aí, tarde, o sol se foi, pois, olha, eu nem me lembro como é que é o sol, viu, Classir? Que coisa, né? Chuva, mais chuva... Não está dando trégua de jeito nenhum. Tá judiando. Mas fazer o quê, né? Deixa chover, deixa a chuva molhar. 5 da tarde, 17 minutos e meio. Yahoo, mordida de amor.

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0: Exatamente, a rádio que tem outra pegada. São 5 da tarde, mais 30 minutos. 17 horas com 30 minutos. É hora de mais uma edição Cristal Notícias. As informações para você, já voltamos.
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2: Informações esportivas nesta edição do Cristal Notícias. Pela Copa Sul-Americana, a primeira semifinal está marcada para hoje. Boca Juniors e Vasco. O jogo vai ser na La Bombonera, em Buenos Aires, às 21 horas e 30 minutos. Jogo da volta no dia 20 de outubro. A outra semifinal da Sul-Americana, entre Atlético Mineiro e Montevideo City Torque do Uruguai, começa amanhã, dia 14, às 19 horas, em Belo Horizonte. Pela Libertadores da América, as semifinais, quarta-feira, dia 14, 21 e 30, Fluminense e Palmeiras. Quinta-feira, dia 15, 21 e 30, Estudiantes e Flamengo. Semana que vem, dias 21 e 22, os jogos de volta. A seleção brasileira feminina de futebol recebe a Argentina hoje às 20 horas e 30 minutos pelo segundo e último amistoso desta data FIFA de outubro. No sábado, em Porto Alegre, o Brasil venceu a Argentina por 3-1. Hoje a partida vai ser no Recife. Será a última partida da seleção no Brasil em 2026. A próxima data FIFA acontece no Japão nos dias 29 de novembro em Hiroshima e 5 de dezembro em Okayama. Brasil e Argentina se enfrentaram 22 vezes, 19 vitórias do Brasil, um empate e duas derrotas no futebol feminino. Pelo Campeonato Brasileiro da Série B, hoje às 19h30, Atlético Clube e Londrina. É a última partida da rodada 33, que tem em primeiro o Vila Nova com 61 pontos, em segundo o Novo Horizontino 60. Depois, os quatro que estariam indo para um playoff: Juventude 60 pontos, Fortaleza 57, Criciúma 56 e Atlético de Goiás 53 pontos. O Maringá do Paraná conquistou no sábado o acesso inédito à Série B, segunda divisão do Campeonato Brasileiro. A vaga foi confirmada com a vitória por 2-0 contra o Floresta, no estádio Willie Davis, lotado pela última rodada do quadrangular decisivo da Série C. Além do acesso à Série B, o Maringá também conquistou uma vaga na final da Série C. Vai enfrentar a Ferroviária de São Paulo. Primeiro jogo, sábado, dia 17, às 5 da tarde, em Maringá. Maringá e Ferroviária, jogo da volta no outro sábado, dia 24, para decidir o título do Campeonato Brasileiro da Série C. O Maringá vai para a Série B. Hoje estaria se juntando a Operário de Ponta Grossa e Londrina, que também estão na Série B. O Operário está ainda buscando uma vaga entre os 6 melhores, buscando também acesso para a Série A. Já o Londrina hoje ocupa a zona de rebaixamento da Série B. Pode até cair para a Série C no futebol brasileiro no ano que vem.
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0: Maravilha, são 17 horas 34 minutos. 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
0: 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Damasine Móveis e Eletros Marmeleiro. 5 da tarde, 35 minutos e meio. Skank, garota nacional.

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2: São 17 horas mais 49 minutos. Você está com a Cristal 92,9. É um mix da saudade. Nosso encontro de segunda a sexta-feira, das 17 às 18 horas. Daqui a pouquinho chegando o programa Hora do Gaúcho também, hein? Vamos lá, trazendo Legião Urbana, Tempo Perdido.

Maravilha, tá aí, Kiko Zambianchi, primeiros erros. Faltando 3 minutos e meio agora para as 18 horas, daqui a pouquinho tem oração da Ave Maria e na sequência, Hora do Gaúcho. Deixo a última, Beth Davis, aí, Zé Kim Carne.

0: Produção Milícia da Imaculada.
1: Para Padre Kolbe, a Virgem Maria Imaculada é a mãe da nossa vida espiritual. Mãe na ordem sobrenatural. Maria nos ama tanto que não há mãe no mundo que ame mais que ela, a Mãe de Deus, a Imaculada. Tanto significa sem limites, incomparável a qualquer outro tipo de amor humano. Esta palavra, tanto, nos conduz à essência do ser de Maria. Ela é a mãe do belo amor. Todo o seu ser é amor de abnegação e misericórdia, mas tanto que ultrapassa nossa capacidade de compreensão. Se nos aprofundássemos mais no coração de Maria, perceberíamos o quanto pouco a conhecemos e apreciamos seu amor como outros irmãos, o quanto pequena é nossa fé. Padre Kolbe dizia, na vida religiosa, não façam caso dos maus exemplos, lembrando que entre os apóstolos estava Judas, que abusou da graça sublime com a vocação. Imitem os melhores, procurem agradar ao máximo o coração de Jesus e a Virgem Imaculada, porque cada instante da vida foge sem possibilidade de volta e o tempo da provação sobre esta terra é breve. Amem tanto a Imaculada a ponto de não serem mais capazes de viver sem ela. Entreguemo-nos à Imaculada, como Padre Kolbe, em oração e de joelhos dobrados, pedindo ao Espírito Santo a graça de imitá-la. Amém.
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6: Muito bem, das 18 horas e 3 minutos até as 19, programa Hora do Gaúcho aqui na Cristal FM 92,9, a mais central do sudoeste do Paraná. Boa noite, cidade, boa noite, interior, sudoeste, oeste paranaense, extremo oeste, oeste catarinense. Já trabalhou que deu o dia hoje? Estava acostumado já com a folga de sábado, domingo, segunda. Hoje pesou um pouquinho, mas é assim mesmo, né? Assim mesmo. Daqui uns dias tem mais feriado. Mês que vem, novembro, deixa eu ver aqui, dia 2, que dia que cai. Já pode cair num domingo, numa segunda, será? Numa terça? É numa segunda, 2 de novembro, mais um feriadão, hein? Aí teremos dia 15 de novembro, que dia que tu acha que cai? Num domingo. Isso, tá bom então. 18 horas mais 4 minutos, 469-9916-5518, WhatsApp, canal de comunicação da nossa Cristal FM, a mais central do sudoeste do Paraná. Começando bem, a hora do mate amargo bem cevado, a hora do recolhimento, Valdir Anzolim e o Filtron.

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1: Aí a participação de Valdir Anzolim, Filtrão, aqui na Cristal 92,9. São 18 horas mais 7 minutos. Zezinho e Grupo Floreio, quando canta um galponeiro. Boa noite.

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12: Estamos de volta, são 18 horas mais 14 minutos com 30 segundos. Você está ouvindo Hora do Gaúcho, Cristal FM 92,9, cantiga da Esperança, é Adair de Freitas.

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3: Bem, são 18 horas 20 minutos mais 30 segundos. Cristal 92,9. Dona Salete Polita Halas, como é que está a senhora? E o seu Valdir aí também, como é que estão?
4: Noite, Chiquinho.
3: Noite.
4: Tudo bom?
3: Bom.
4: Viu? Podia falar para nós se vai chover até quando aí nesse tempo que não para mais de chover? O Deus, ontem era umas 10 horas e o barulho de água, né? Desci ali embaixo pra ver, na rua ali. Jesus, aquele ali, o velho tava aqui, faltava só vir pra cima. Eu aparei as pedras já ali.
3: Ali no
4: carro. Com toda a chuva de hoje ainda. Meu
3: ainda?
4: Deus. Eu tava vendo, escutando a previsão hoje, disse que é pra chover ainda bastante, né? Tá aí sim, coitados que estão sofrendo, né?
3: Ah, imagina, né, dona Saleta? Ali pelos lados do Carcanhá. Chovendo bastante, né? Chovendo em toda a região, né? Hoje, então, o que está marcando para de noite é para dar mais uns pingos de chuva. Vamos ver para amanhã. Deixa eu puxar o microfone para o lado aqui. Amanhã, 9,6 milímetros. Quinta-feira, niente. Sexta-feira, nada também. Sábado, nada. Domingo não tem previsão de chuva, segunda também não tem. Terça-feira da semana que vem, 1,6 milímetros. Quarta-feira da semana que vem, 9,6, daí dá mais uma parada. Então, é para dar mais uns pingos de chuva, dona Salete, amanhã. Amanhã marcando, então, 9,6 milímetros. E daí de quinta-feira até a segunda-feira, não é para chover. Aí terça começa de novo. Então tá bom, espero que o sol apareça realmente. Tem que dar uma secada nas roupas da gente aí. A umidade dentro de casa tá complicada. 18 mais 22 e meio, outubro é mês de festa na Relojoaria e Ótica Adriane. 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O Teixeirinha chegando, cantando lá pro seu Valdir Halas, dona Salete Polita Halas, o gaúcho de Passo Fundo, tchê.

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1: É isso aí, um show de rádio. 18 horas, 30 minutos, 30 segundos. É hora dele, Padre Reginaldo Manzotti. E a oração desta terça-feira.
2: Olá, queridos ouvintes. Aqui quem fala é o Padre Reginaldo Manzotti. E avanço um pouco mais aqui no intervalo para fazer um apelo a você. 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
3: Se eu quiser falar com...
2: Boa tarde, querido povo de Deus. Terça-feira, sempre lembrando dos nossos queridos irmãos enfermos que precisam tanto de nossas orações. Basta a gente ter uma gripe, a gente vê o quanto somos vulneráveis. Rezemos a Deus pelos enfermos, pelos cuidadores, pelos enfermeiros, enfermeiras, médicos. Rezemos uns pelos outros em nome do Pai, do Filho e do Espírito Santo. Amém. Senhor Jesus, neste momento de oração, prece e súplica, venho agradecer por tantas graças recebidas no dia de hoje e de modo geral na minha vida. Graças recebidas, graças de que não sou digno, graças que não mereço, pois não são frutos de meus méritos, porque não os tenho. Mas, Jesus, são frutos da tua infinita bondade. Louvado sejas por todas as bênçãos derramadas. Senhor, no final deste dia, de coração contrito e alma fervorosa, eu agradeço tudo que sou e tudo que tenho. Obrigado, Jesus, porque tudo de bom que tem acontecido comigo. Obrigado por cada conquista. Obrigado, Jesus, por ser uma presença que me fortalece, mesmo nas dificuldades. Mas, Senhor, quero colocar diante dos teus olhos, de bom pastor, mestre, a minha vida. Eu quero apresentar as minhas dificuldades, minhas angústias, meus sofrimentos, e me unir a todas as pessoas que sofrem, às vezes mais do que eu, e confiam nas minhas orações. Jesus, tu acolheste a multidão e, movido de compaixão, atendestes a cada um, libertando-os, curando-os. Por isso, acolha a minha prece. Escute o meu clamor. Nossa Senhora, que bem sabeis como apresentar ao teu filho as minhas súplicas, o faça, Mãe, em meu favor. Apresente a minha prece. Ave Maria, cheia de graça, o Senhor é convosco. Bendita sois vós entre as mulheres e bendito é o fruto do vosso ventre, Jesus. Santa Maria, Mãe de Deus, rogai por nós, pecadores, agora e na hora de nossa morte. Amém. O Senhor esteja convosco. Ele está no meio de nós. Ó Deus, por intercessão de Nossa Senhora, abençoai os lares, os ambientes de trabalho e todos os objetos. Em nome do Pai, do Filho e do Espírito Santo. Amém. Que Deus os abençoe. Até amanhã.
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1: E o que que deu no tempo?
9: Se armou de fato lá pro lado do Uruguai.
1: Rapaz.
9: Vai chover barbaridade.
1: Chega de chuva, meu sabe. Deus do céu.
9: E é por isso que o campeiro...
1: Jesus amado, né? Que... Quanta água. Meu amigo Neco Pneus, dona Salete, como é que estão? Tomando mate amargo bem cevado, curtindo o programa. Terminando os ajustes no alto do seu Chiquinho. Daqui a pouquinho tá pronto, né? Então tá bom. Esqueci de pouco. Antes das 7 ia tá pronto, então. Daqui a pouquinho chega por esses lados aqui, né, Neco? 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
9: Isto é costume da gente lá da fronteira, gente.
1: 18:38, café com biscoito. Opa, um cafezinho com biscoito. Vai bem agora, hein? 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
9: Vai chover barbaridade.
1: Ai, sem poncho ninguém sai, é isso? Porra, caveia, batendo solito.

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0: São 18 horas mais 44 minutos e meio. 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Faltando 14 minutos para as 7 da noite. Alô, meu amigo Zeb, como é que está? É, mandou um presente, Chico, tá na audiência. É, já ganhou a presença, um positivo também aí, viu, Zeb? Pelos lados do Araucária. O que deu aí, seu Valdir Halas? Fez fogo no borraio aí, tá aquecendo os bichinhos aí, vamos ver.
1: E acho que aumentou a família aí, esses são pescoço pelado. Não vou falar que é polaco, por causa que é da minha raça, né? Mas são pescoço pelado aí, ó.
0: Olha aí.
1: Pra não descontentar ninguém, um de cada cor.
0: Aí, ó, beleza, que coisa linda, né? O Valdir, Dona Salete, em cima de uma cadeira, numa almofada, e perto do fogão a lenha. Ah, mas essa é uma vida boa, né? Vamos lá puxar o pescoço deles daqui uns dias também. Não quero falar nada. Mas é assim. Então tá bom. Seu Valdir, Dona Salete, mais uma vez, um grande abraço. Caranchos, doce amargo do amor.

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0: Ah, mas não falta animação de jeito nenhum, né? 18 horas mais 52 minutos.
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0: O que tem hoje, Clacir? Opa! Hoje, bocha! Mas que beleza, Clacir Adete. Tudo de bom e mais um pouco aí pelos lados do 15, né? No 15 tá seu Leonor Risso, Cid Risso e família também, né? O Clóvis da Ponte e família, um bocadinho pra cá, tá vovô Estoco e a dona Assunta aí no 10. No 6, seu Zeca da Lacosta, dona Alícia, seu Tadeu Castanho e família também. Boa bocha pra ti então, viu, Clacir?
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0: Ô, a Paula, Antônio Vitória aí no Solete, pediram o Tordilho Negro, eu trago na voz do Teixeirinha daqui a pouquinho, em Voz do Brasil, viu?

É, mais uma história que chega no fim. Teixeirinha e o Tordilho Negro, lá pra Paula, pro Tom e pra Vitória. Todo o povo amigo aí do Solete, aquele abraço. O João Borges aí da Água Branca, buenas, gauchada, buenas, João. Abraço pra ti, pro Paulão, todo o povo querido. Aí pelos lados da Água Branca, Chico Beltrão, marmeleiro. Tá no caminho ali, né? Tá no meio, tá no meio.

Maravilha, meu povo amigo, são 18 horas mais 59 minutos e meio. Ficamos por aqui com o nosso programa. É, daqui a pouquinho tem Voz do Brasil. Obrigado pela audiência, obrigado pela companhia. Fiquem com Deus, me coloquem em suas orações e até amanhã.

0: começando agora. Boa noite.
1: Em Brasília, 19 horas.
2: Está no ar a Voz do Brasil. As notícias do governo federal que movimentaram o país no dia de hoje.
0: Olá, boa noite.
1: Boa noite para você que nos acompanha em todo o país.
0: Terça-feira, 13 de outubro de 2026.
1: Vamos aos destaques do dia.
0: Direito do consumidor.
1: Medida provisória estabelece regras para identificar chamadas telefônicas e coibir fraudes e ligações indesejadas.
0: Decreto atualiza o funcionamento dos serviços de atendimento ao cliente. Luana Karen.
3: Em outra frente está a obrigação de ter sempre uma pessoa para atender demandas no serviço telefônico ou no canal digital.
1: Segurança Pública.
0: Ação conjunta estabelece medidas para combater o uso irregular de telefones em unidades prisionais. Thaísa Vitória.
4: O decreto estabelece o bloqueio de terminais de comunicação móvel individualizados e também dos sinais de radiocomunicação no perímetro de segurança penitenciária cadastrado.
1: Comércio Exterior.
0: Vendas para países do Mercosul e União Europeia registram crescimento.
1: Exportações acumulam mais de 284 bilhões de dólares entre janeiro e setembro. Graziele Bezerra.
5: Atualmente, o Brasil tem 700 parceiros que aprovam as práticas sanitárias internas e compram dos produtores brasileiros.
0: Hoje, na apresentação da Voz do Brasil, eu, Mariana Jungmann e Luciano Seixas.
1: E acompanhe a gente ao vivo, acesse radiogov.ebc.com.br ou o canal Gov na sua TV aberta.
0: Foram publicadas hoje duas medidas que regulamentam a relação entre empresas e consumidores.
1: A primeira delas visa combater fraudes e ligações indesejadas com regras mais severas às operadoras.
0: A segunda medida é um decreto que aprimora os serviços de atendimento ao consumidor para produtos e serviços públicos.
3: Para combater fraudes telefônicas, a medida provisória publicada nesta terça-feira estabelece que as operadoras envolvidas em uma ligação têm a obrigação de assinar digitalmente as chamadas. Com isso, será possível saber, antes de atender ao telefone, se aquela chamada vem de um número certificado. Como detalha o secretário nacional de Direitos Digitais, Victor Fernandes.
6: Se aquele número de telefone não corresponder ao número de uma pessoa real, e a Anatel vai ter um cadastro dos números a partir dos blocos de numeração, se aquela chamada não for autenticada, o nosso celular não vai nem tocar. É uma espécie de direito do consumidor de não ser importunado. A gente começa a ter uma segurança maior de que aquela ligação é uma chamada legítima.
3: Além disso, a MP estabelece um limite percentual para chamadas curtas, que são aquelas com menos de 6 segundos de duração. Quem fizer ligações em massa poderá sofrer um bloqueio temporário de 15 dias. A Anatel regulamentará os detalhes em até 60 dias e as operadoras que descumprirem a medida poderão ser punidas. Em outra frente, um decreto estabelece regras para aprimorar o serviço de atendimento ao consumidor. Entre elas, está a obrigação de ter sempre uma pessoa para atender demandas no serviço telefônico ou no canal digital. Quem explica é o secretário nacional do consumidor, Ricardo Morichita.
7: A gente está cuidando daquilo que é o mínimo, daquilo que é o essencial, e permitir que o consumidor fale com uma outra pessoa, tenha as informações e possa encaminhar as suas demandas. 7 dias por semana, das 8 às 8.
3: O decreto também determina a continuidade do atendimento e estabelece prazos máximos de espera para falar com um atendente. Até 20 segundos para, no mínimo, 80% das demandas atendidas. O ministro da Justiça e Segurança Pública, Wellington César Lima e Silva, falou do esforço conjunto para pôr em prática as medidas de proteção ao consumidor.
8: Envolve diversos ministérios, muitas agências, para chegar num ponto de compreensão de todos os setores que demandam e que também não haja a inobservância das formalidades legais e do acolhimento das legítimas pretensões dos diversos setores da sociedade.
3: A Secretaria Nacional do Consumidor será responsável por fiscalizar e aplicar sanções às empresas que descumprirem as regras. Reportagem Luana Karen.
1: combate a comunicação ilícita dentro dos presídios brasileiros.
0: Um decreto publicado hoje cria um programa nacional para bloqueio de celulares e de sinais de rádio nas unidades prisionais de todo o país.
1: Para que os bloqueios sejam realizados, os estados e o Distrito Federal precisam aderir de forma voluntária ao programa.
0: Com a adesão, poderão solicitar a aplicação da medida junto à Agência Nacional de Telecomunicações, a Anatel.
4: Foi publicado nesta terça-feira no Diário Oficial da União o decreto que cria o Programa Nacional de Neutralização de Comunicações Ilícitas em Estabelecimentos Penais. Na prática, a medida cria as condições para o bloqueio de celulares utilizados irregularmente em presídios e de sinais de radiocomunicação nos perímetros de segurança penitenciária. Para garantir que não haja comunicação ilícita de dentro dos presídios, o decreto estabelece o bloqueio de terminais de comunicação móvel individualizados, identificados pelo Código Internacional de Identificação de Equipamento Móvel, conhecido como IMEI, e também dos sinais de radiocomunicação no perímetro de segurança penitenciária cadastrado, por meio de bloqueadores de sinais de radiocomunicação. Para que esses bloqueios possam ser feitos, é preciso a adesão voluntária de estados e do Distrito Federal, que poderão solicitar a medida para a Agência Nacional de Telecomunicações, a Anatel. Os bloqueadores de sinal serão operados pelas autoridades estaduais e a Anatel será responsável por planejar, coordenar e fiscalizar o uso dos equipamentos. O mesmo decreto cria também o Cadastro Nacional de Perímetros de Segurança Penitenciária. Por meio dele serão fornecidas informações como as coordenadas georreferenciadas do perímetro de segurança, a descrição da unidade e de seu entorno. Assim, será possível preservar o sinal para núcleos habitacionais e equipamentos públicos próximos. Thaisa Vitória para a Voz do Brasil.
1: O agronegócio e a indústria brasileira firmam novos parceiros comerciais.
0: Os Emirados Árabes Unidos são o mais recente destino das exportações do país, com envio de pescados de captura e cultivo.
1: Além disso, o agronegócio brasileiro diversificou parcerias com a venda de frutas e grãos para a Ásia, África e América Latina.
9: Os Emirados Árabes são os mais novos parceiros comerciais do Brasil, que passou a exportar pescado de captura e de cultivo para o país do Oriente Médio. Kuwait, Nicarágua, Síria, Bangladesh, Costa Rica, Malásia e Nigéria são outros parceiros recentes da agroindústria brasileira e importam principalmente mamão, berinjela, maçã e milho em grãos. Atualmente, o Brasil tem 700 parceiros que aprovam as práticas sanitárias internas e compram dos produtores brasileiros. As exportações brasileiras tiveram alta de 10,4% neste ano, segundo o ministro do Desenvolvimento, Indústria, Comércio e Serviços, Márcio Elias. Em relação aos países membros do Acordo Mercosul-União Europeia, o aumento das exportações foi de 30%. Para o ministro, essa expansão de mercado se deve à articulação de diversos setores da economia brasileira e a busca por diversificação.
10: A atuação ou uma política de desenvolvimento para o agro, ela não envolve só a produção agropecuária, envolve muito mais do que isso. Por isso que a missão número um da nova indústria Brasil é justamente a agroindústria e todas as cadeias, ou toda a cadeia produtiva que ela envolve, de máquinas, fertilizantes, tecnificação, serviços, tecnologia. Eu falo, vai da semente à indústria espacial, vai da semente à previsão do tempo, à meteorologia, ao radar, ao sistema de irrigação. Tudo isso envolve a agroindústria. E quando a gente fala...
9: No acumulado de janeiro a setembro de 2026, as vendas externas ultrapassaram 284 bilhões de dólares. Os setores que mais exportam são indústria de transformação, que vende matéria-prima para a indústria, indústria extrativista e agropecuária. Reportagem Graziele Bezerra.
0: Encerrou neste domingo a Operação Nossa Senhora Aparecida 2026, que fiscalizou as rodovias federais de todo o país.
1: A Polícia Rodoviária Federal concentrou esforços na rodovia Presidente Dutra, que dá acesso à cidade de Aparecida, em São Paulo, e também na BR-316, que dá acesso a Belém, no Pará.
0: A ação da PRF buscou coibir acidentes no entorno desses municípios, por conta da grande movimentação de pessoas que caminharam pelas estradas em direção ao Santuário Nacional de Aparecida e ao Círio de Nazaré.
1: Foram registrados 926 acidentes, com 68 mortes e mais de 900 feridos. De acordo com a porta-voz da PRF, Natália Guimarães, foram cerca de 45 mil testes de alcoolemia aplicados nas estradas durante o feriado.
11: Em todo o país, a PRF fiscalizou mais de 124 mil pessoas e veículos, o que gerou quase 44 mil testes de alcoolemia e 747 infrações envolvendo embriaguez. Nós também tivemos quase 4 mil ultrapassagens irregulares, o que geram justamente as colisões frontais, acidente que mais gera morte nas rodovias, e também 22 mil infrações por excesso de velocidade.
0: E uma correção, a operação Nossa Senhora Aparecida foi encerrada na segunda-feira, dia do feriado. A PRF apreendeu ainda mais de 2 toneladas de maconha e 34 quilos de cocaína. Ao todo, 356 pessoas foram detidas.
1: O Amazonas registrou 549 focos de incêndios florestais nos últimos 2 dias, mais da metade do total contabilizado em todo o mês de outubro do ano passado.
0: O Ministério da Integração e do Desenvolvimento Regional reconheceu situação de emergência em 36 municípios por conta dos episódios.
1: Uma força-tarefa entre a União, governo estadual e municípios atua no combate aos focos e na assistência às pessoas atingidas.
12: Os ministros do Meio Ambiente e Mudança do Clima, João Paulo Capobianco, e da Integração e do Desenvolvimento Regional, Valdez Góes, sobrevoaram áreas atingidas pelo fogo na região de Altazes, no Amazonas. A comitiva também acompanhou as operações no Centro Integrado de Comando e Controle em Manaus. O ministro do Meio Ambiente e Mudança do Clima, João Paulo Capobianco, anunciou o reforço das ações de combate ao fogo.
13: Nós estamos trabalhando em parceria com o governo do Amazonas e todos os estados da Amazônia, conforme hoje o comandante se apresentou para nós, para ampliar a rede de ação do Corpo de Bombeiros.
12: Foram encontrados focos de incêndio em áreas de floresta preservada e de difícil acesso, o que indica a possibilidade de ação humana e intencional. O ministro da Integração e do Desenvolvimento Regional, Valdez Góes, destacou a mobilização conjunta dos governos federal, estadual e municipal. Ressaltou ainda que, além de combater os incêndios, é necessário garantir assistência às pessoas atingidas.
14: Uma coisa é enfrentar em todas as frentes e empregar toda a força que puder, o governo federal junto com o estado e municípios, para apagar o fogo. A outra é assistir pessoas que já estão, de alguma forma, precisando de ajuda humanitária, de assistência médica, com resultado do incêndio.
12: Ao todo, o governo federal mobilizou 11 aeronaves e 250 brigadistas. 6 aeronaves já chegaram ao estado e outros 40 brigadistas estão a caminho. Desde o início da temporada, o IBAMA extinguiu 236 incêndios no Amazonas e ainda atua no combate a outros 22 focos ativos. Reportagem Pablo Mundim.
0: E diante do aumento das queimadas no Amazonas, o Ministério da Saúde mobilizou a Força Nacional do SUS para reforçar os serviços de saúde na região.
1: A equipe técnica da pasta desembarcou no estado para mapear as principais demandas e garantir atendimento à população, incluindo as comunidades indígenas.
0: Uma das principais preocupações é com o aumento das doenças respiratórias causadas pela exposição à fumaça, principalmente em crianças e idosos.
1: Com o diagnóstico, o Ministério da Saúde vai planejar a disponibilidade de profissionais para atuar na região, além de insumos e transporte de pacientes que precisam de atendimento prioritário.
0: Pela primeira vez no país, produtos artesanais de higiene pessoal e cosméticos têm regras específicas para a produção e comercialização.
1: As novas diretrizes foram aprovadas pela Agência Nacional de Vigilância Sanitária, Anvisa, e publicadas no Diário Oficial da União.
0: Agora, esses produtos contam com normas específicas mais simples, que levam em consideração a realidade dos produtores artesanais.
15: Há cerca de um ano, Juliana Viola fez uma transição de carreira para se dedicar ao que realmente gosta, produzir sabonetes, shampoos, difusores de ar de forma artesanal. Ela conta que tem todo o cuidado ao comprar matéria-prima para garantir que seus produtos não provoquem danos à saúde de seus clientes.
16: Todos os óleos essenciais que eu utilizo, toda matéria-prima, elas têm a certificação. Então, e as ervas que eu compro são de ótima procedência, só compro em locais que me certificam da segurança.
15: Quem fabrica de forma artesanal produtos de higiene pessoal, como sabonetes em barra, óleos e manteigas corporais, shampoos sólidos, perfumes desodorantes naturais, sais de banhos e outros produtos similares, assim como Juliana, não vai mais precisar seguir as mesmas exigências aplicadas às grandes indústrias nacionais. É que a Agência Nacional de Vigilância Sanitária Anvisa resolveu simplificar a vida desses produtores artesanais. O diretor substituto da Agência Nacional de Vigilância Sanitária, Anvisa, Marcelo Moreira, explica o que muda para esses produtores.
17: Eles deverão controlar adequadamente as matérias-primas que são utilizadas na fabricação desses produtos, eles devem evitar contaminações, manter os produtos organizados e devem avaliar a qualidade do produto final antes de colocá-lo à venda da população. Produtos, eles deverão informar o consumidor a composição do produto, a data da fabricação, o prazo de validade, o endereço de produção, contatos do produtor e a identificação clara de que esse produto trata-se de um produto artesanal.
15: As normas se aplicam a quem produz em pequena escala, de forma predominantemente manual, com domínio completo de todas as etapas, como, por exemplo, a escolha dos ingredientes até a embalagem, sem terceirizar nenhuma parte do processo. Sobre a comercialização, a norma prevê que o produtor poderá fazer vendas em loja própria, feiras de artesanato, redes sociais e sites de marketplace próprios. As regras entram em vigor 60 dias após a publicação. Reportagem Cleide Lopes.
1: Falta de conhecimento sobre direitos das pessoas com deficiência pode gerar situações de constrangimento.
18: É o caso daqueles que sofrem do transtorno do espectro autista e outras condições ocultas que não se manifestam por traços corporais, as chamadas deficiências não visíveis.
1: A legislação brasileira estabelece regras para o atendimento prioritário e obriga estabelecimentos a identificarem essas prioridades.
18: Saiba mais na reportagem de Luciano Colares de Holanda.
19: Pessoas com deficiência, autistas, idosos com mais de 60 anos, gestantes, lactantes, pessoas com crianças de colo, pessoas obesas, indivíduos com mobilidade reduzida e doadores de sangue têm prioridade no atendimento garantida por lei. Mas muitos deles ainda passam por constrangimentos em serviços públicos e estabelecimentos comerciais. Camila Matricardi, de Brasília, tem um filho autista de 18 anos. Caio é nível de suporte 1 e, segundo a mãe, os dois enfrentam uma série de dificuldades no dia a dia.
20: Teve uma vez que eu estava no supermercado e a gente estava na fila, eu entrei na fila de atendimento prioritário. E as pessoas da fila começaram a me olhar. E nisso, uma mulher que estava já quase para pagar fez um comentário do rapaz do caixa. Realmente, o que é visível, as pessoas já automaticamente se vê que respeitam, tipo, ah, não, tudo bem. E o dele teve ali aquele julgamento por um tempo ali. Eu tava assim, que são esses olhares para mim, sabe?
19: Diferente de deficiências com marcadores visíveis, o transtorno do espectro autista e outras condições ocultas não se manifestam por traços corporais. Por isso, a comprovação pode ser feita apresentando documentos oficiais, como a carteira de identificação da pessoa com transtorno do espectro autista. Como explica Edilson Barbosa, advogado e presidente do movimento Orgulho Autista Brasil.
2: ela é uma carteirinha que tem que ser emitida no seu município para gratuitamente para pessoas autistas. Então a gente pede, se no seu município não está emitindo, cobre e faça a sua CIPTEA, porque com ela aí você garante aí o seu direito de atendimento prioritário. Não basta só falar que é autista, às vezes você tem que mostrar, e para mostrar, em vez de andar com laudo, aquele papel que o médico emite, você mostra sua carteirinha.
19: Estabelecimentos privados e órgãos públicos devem adequar placas e painéis de sinalização para incluir todos os grupos contemplados pela lei. Em caso de descumprimento da prioridade, a denúncia pode ser feita ao PROCON do município, do estado ou do Distrito Federal, se forem estabelecimentos comerciais. Já para descumprimentos em qualquer instituição, pública ou privada, é possível acionar o Disque Direitos Humanos, Disque 100. Reportagem Luciana Colares de Holanda.
21: Dicas do Enem.
22: Oi, meu nome é Antônia Barbosa e a minha dúvida é: o que eu devo fazer nos últimos 30 dias antes do Enem?
23: Tá faltando pouco, né? Dia 8 de novembro já é o primeiro dia das provas. O professor de História, Fábio dos Santos Reis, disse que nesse momento, na reta final, é hora de fazer revisão do conteúdo.
24: Agora o importante é fazer revisão de exercícios ou mesmo das antigas provas, para que o candidato ele possa ter uma dimensão melhor daquilo que é cobrado no Enem. Chegou ali 4 semanas antes da prova, é exercício. Ou exercícios inspirados nas provas do Enem, ou diretamente a resolução de provas anteriores mesmo. Então, muitos dos alunos, inclusive, fazem simulados, aqueles que às vezes têm um pouco mais de possibilidade, às vezes conseguem imprimir esses simulados para irem fazendo em casa. É aplicação prática, é realmente aquela ideia de aplicando os conhecimentos mesmo.
23: É isso aí. 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
1: A educação digital e midiática foi instituída ano passado como elemento curricular obrigatório prevista na Base Nacional Comum Curricular.
18: A ideia é acompanhar a evolução tecnológica e promover o uso de dispositivos digitais nos espaços escolares, com incentivo a práticas éticas e igualitárias.
1: Para guiar essas diretrizes, o Ministério da Educação criou 2 estruturas para fortalecer ações na rede pública de ensino sobre conectividade, educação digital e midiática e inteligência artificial.
25: O Ministério da Educação instituiu 2 estruturas para fortalecer a implementação das políticas de educação digital e midiática, inovação e conectividade nas redes públicas de ensino. O Comitê Nacional de Educação Digital e Midiática, Inovação e Conectividade e a Rede Nacional de Articuladores. A iniciativa busca aproximar o MEC das secretarias estaduais e municipais de educação e fortalecer a cooperação entre os diferentes níveis de governo. O Comitê Nacional de Educação Digital e Midiática, Inovação e Conectividade tem caráter consultivo. Entre as suas atribuições estão acompanhar e apoiar ações de conectividade, infraestrutura tecnológica, educação digital e midiática, além de inovação pedagógica. Já a Rede Nacional de Articuladores vai fortalecer e articular ações estratégicas de apoio à implementação curricular. Suas atribuições incluem a implementação de ações de monitoramento, formação continuada, produção de materiais orientativos e, principalmente, um espaço estruturado para trocas de experiências. A rede vai contar com articuladores nacionais, territoriais, estaduais e das capitais. Para mais informações, acesse o portal gov.br/MEC. Locução Talita Albuquerque, reportagem Flávia Fernanda.
18: O Instituto Nacional de Estudos e Pesquisas Educacionais Anísio Teixeira, o INEP, liberou para consulta o cartão de confirmação para quem teve o pedido aprovado para reaplicação da prova nacional docente.
1: O documento já está disponível no sistema PND, dentro da página do participante. É pelo cartão que o candidato confere as informações mais importantes, como o local e o horário do exame.
18: A reaplicação da prova acontece no próximo domingo, dia 18 de outubro.
1: Para mais informações, acesse pnd.inep.gov.br. Repetindo, pnd.inep.gov.br.
18: E essas foram as notícias do governo federal.
1: Uma realização da Secretaria de Comunicação Social da Presidência da República.
18: Com produção da empresa Brasil de Comunicação.
1: Fique agora com as notícias do Poder Judiciário e do Congresso Nacional. Boa noite.
18: Boa noite e até amanhã.
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5: Evento do Supremo Tribunal Federal promove debate sobre constitucionalidade digital.
6: Justiça do Trabalho em Alagoas condena empresa de telemarketing por restrições ao uso do banheiro e assédio moral.
5: Superior Tribunal de Justiça mantém indenização à comunidade indígena do Rio de Janeiro por reportagem que a associou ao tráfico de drogas.
6: Boa noite. Boa noite, eu sou Marcela Luiza.
5: E eu sou Walter Lima.
6: O presidente do Supremo Tribunal Federal, ministro Edson Fachin, recebeu nesta terça-feira, em audiência solicitada pela Polícia Federal, o diretor-geral da instituição, Andrei Rodrigues. Entre os temas tratados estão as investigações relacionadas ao Banco Master, ameaças dirigidas a ministros do STF e o andamento dos inquéritos relacionados ao INSS e ao Banco Master.
5: O presidente do Supremo pediu celeridade da Polícia Federal para o fim do inquérito 4781, tendo a Polícia Federal adiantado que vai analisar as eventuais diligências pendentes.
6: Ocorreu na manhã de hoje, no Supremo Tribunal Federal, a quarta edição do programa Diálogos Institucionais.
5: O projeto debate os limites da constitucionalidade. Marcelo Della Libera.
7: O tema do encontro foi constitucionalismo digital e os impactos das novas tecnologias na vida das pessoas, como destacou o professor universitário e integrante do Centro de Estudos Constitucionais do STF, Ingo Sarlet.
8: É que a Constituição passou a ser também um instrumento que deve estabelecer um marco sobre justamente essas questões que envolvem a transformação digital, os desafios que ela representa, inclusive em termos de risco e até mesmo violações sistemáticas de direitos, como acontece com a desinformação, especialmente no processo eleitoral.
7: O diretor do Centro de Estudos Constitucionais do Supremo, Fernando Facuri Scaff, destacou que o diálogo constitucional entre os poderes é importante para que todos falem a mesma língua.
26: A importância desses encontros envolve uma participação do Congresso Nacional nas duas casas e também do sistema de justiça, porque muitas questões destas estão pendentes de regulação, por um lado, que são fatos extremamente novos, todo o que se refere ao mundo digital, à regulação dessas matérias, e por outro lado, uma parte delas já está judicializado.
6: Superior Tribunal de Justiça mantém condenação da editora Globo a indenizar por danos morais a comunidade Guarani de Bracuí, em Angra dos Reis, no Rio de Janeiro.
5: Em reportagem, os indígenas foram associados ao tráfico de drogas. Fátima Uchoa.
27: Na reportagem da editora Globo, também foi afirmado que a comunidade receberia cachaça em troca de maconha. A indenização foi fixada em R$50 mil pela Justiça Federal Fluminense. No STJ, ao manter essa indenização e reconhecer que o Ministério Público é parte legítima para a propor ação em favor da comunidade indígena Guarani de Bracuí por danos causados pela publicação jornalística, o relator ministro Ricardo Vilas Boas Cueva apontou que a liberdade de expressão e de imprensa devem ser conciliadas com o direito de proteção à honra e à dignidade, o que não ocorreu nesse caso.
6: Justiça do Trabalho em Alagoas condena empresa de telemarketing por restrições ao uso do banheiro e assédio moral.
0: Trabalhadora vai receber R$15 mil de indenização. Simone Moura.
9: A justiça entendeu que a política de pausas da Alma Viva Experience SA em Maceió prejudicava especialmente as mulheres por desconsiderar necessidades como a do período menstrual, da gestação e do pós-parto. Depoimentos mostraram que as pausas eram limitadas a 5 minutos e podiam prejudicar as metas dos funcionários. A nona vara do trabalho também reconheceu assédio moral e rescisão indireta do contrato. Cabe recurso.
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6: Uma boa noite.
0: E até amanhã.
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1: Eu sou Paula Groba.
2: Eu sou Humberto Pinheiro.
1: E estes são os destaques de hoje do Jornal do Senado, que começa agora.
2: PEC da Segurança Pública pode ter votação concluída em comissão na quarta-feira.
1: Projeto prevê aquecedores solares obrigatórios em habitações do programa Minha Casa Minha Vida.
2: Comissão pode votar alívio na contribuição previdenciária dos militares.
1: Boa noite.
2: Boa noite.
1: Mais recursos, maior integração entre as forças policiais e regras mais rigorosas para combater facções criminosas, milícias e outras organizações. Esses são alguns dos principais pontos da PEC da Segurança Pública, que pode ter votação concluída pela Comissão de Constituição e Justiça na próxima quarta-feira.
2: A proposta busca reforçar o combate ao crime no país. O texto base foi aprovado pela Comissão de Constituição e Justiça do Senado, com mudanças propostas pelo relator, senador Rogério Carvalho, do PT de Sergipe. Repórter Bruno Lourenço.
3: A proposta de emenda à Constituição, já aprovada na Comissão de Constituição e Justiça, institucionaliza o Sistema Único de Segurança Pública e confere à União a competência para estabelecer diretrizes gerais para o setor. A PEC expande ainda atribuições da Polícia Rodoviária Federal ao permitir o policiamento ostensivo de ferrovias e hidrovias federais. Prevê um regime especial mais rigoroso para chefes de organizações criminosas e admite a criação de polícias municipais de natureza civil. A CCJ vota nesta quarta-feira algumas sugestões de alterações no texto base. O senador Carlos Portinho, do PL do Rio de Janeiro, por exemplo, quer incluir as Forças Armadas entre as beneficiárias dos recursos destinados à segurança quando militares atuarem em atividades de proteção e defesa civil, contra delitos transfronteiriços e na garantia da lei e da ordem.
4: A ausência de previsão expressa quanto à destinação de recursos do Fundo Nacional de Segurança Pública para essas operações gera insegurança jurídica e limita a capacidade de resposta do Estado frente às ameaças do alcance nacional. Aqui falamos de soberania.
3: O relator, senador Rogério Carvalho, do PT de Sergipe, no entanto, recomenda a rejeição da emenda.
5: As Forças Armadas têm o seu próprio regramento de financiamento, que é um outro debate que precisa ser feito num outro lugar. E se ele for convocado, deverá ter reforço orçamentário naquilo que é o lugar do financiamento da segurança pública.
3: A PEC assegura para o desenho das ações de segurança pública receitas vinculadas ao Fundo Nacional de Segurança Pública e ao Fundo Penitenciário Nacional, vedados os contingenciamentos.
1: E militares aposentados que recebem até o teto do regime geral podem ficar isentos da contribuição previdenciária.
2: É o que determina um projeto de lei que está pronto para ser votado na Comissão de Assuntos Econômicos. Raíssa Abreu conta mais.
6: Está pronto para votação na Comissão de Assuntos Econômicos o relatório do senador Efraim Filho, do PL da Paraíba, a um projeto de lei que alivia a cobrança previdenciária de militares aposentados e seus pensionistas. Apresentada pelo deputado Cabo Gilberto Silva, também do PL da Paraíba, a proposta determina que a contribuição só vai incidir sobre a parte da remuneração que ultrapassar o teto do regime geral da Previdência. O senador Efraim Filho é favorável ao projeto. Ele destacou que a mudança vai corrigir uma distorção histórica que vem corroendo as remunerações dos militares inativos. O senador explicou que os militares são a única categoria do serviço público que paga contribuição previdenciária sobre o total dos vencimentos, o que prejudica quem ganha menos. Depois de passar pela Comissão de Assuntos Econômicos, a proposta vai ser analisada pela Comissão de Assuntos Sociais.
1: Empresas poderão ajudar os funcionários a comprar medicamentos em troca de descontos no imposto de renda.
2: O projeto que cria o Programa de Medicamentos do Trabalhador está pronto para votação na Comissão de Assuntos Econômicos. Repórter Marcela Cunha.
7: O projeto permite que empresas ajudem a pagar os medicamentos de seus funcionários e dependentes. A proposta do senador Everton, do PDT do Maranhão, cria o Programa de Medicamentos do Trabalhador, que funcionaria de forma semelhante semelhante ao Vale Alimentação. As empresas que aderirem ao programa poderão dividir com os empregados os custos dos remédios e receber incentivos fiscais. O Everton afirma que a iniciativa poderá aliviar o orçamento das famílias.
8: A empresa que aderir ao programa tem desconto no imposto de renda. Isso vai ajudar muito as pessoas que precisam comprar medicamentos que não estão na farmácia popular.
7: O relator na Comissão de Assuntos Econômicos, senador Nelsinho Trade, do PSD de Mato Grosso do Sul, apresentou parecer favorável ao projeto, mas sugeriu mudanças. Entre elas, um limite de R$ 90 mensais por funcionário para o cálculo do incentivo fiscal concedido às empresas. Se aprovado na Comissão de Assuntos Econômicos, o projeto seguirá para a Comissão de Assuntos Sociais, onde poderá receber a decisão final do Senado.
1: O Senado também pode votar uma proposta que estimula o uso de aquecedores solares de água em residências. O texto está sob análise da Comissão de Meio Ambiente.
2: Uma das ideias é tornar o equipamento obrigatório em obras do programa Minha Casa Minha Vida. Repórter César Mendes.
9: O projeto cria o Programa Nacional de Incentivo ao Uso de Aquecedores Solares de Água, Pronasol, prevendo que o governo federal defina localidades em que será obrigatória a instalação desses equipamentos pelo programa Minha Casa Minha Vida. O saque do FGTS, uma única vez, para a compra de aquecedores solares destinados à residência própria, também está previsto. O autor, senador astronauta Marcos Pontes, do PL de São Paulo, disse que a adoção das medidas propostas vai contribuir para a economia de energia elétrica e para a redução dos impactos ambientais.
10: Num país como o nosso, localizado com bastante insolação, sem dúvida nenhuma, isso aí vai ser um ganho grande também para a construção civil na utilização desses sistemas.
9: Após a análise da Comissão de Meio Ambiente, o projeto seguirá para a Comissão de Infraestrutura.
1: A senadora Damaris Alves, do Republicanos do Distrito Federal, defendeu a investigação de condutas de ministros do Supremo Tribunal Federal pelo Senado. Ela rejeitou a possibilidade de acordos para evitar tensões entre as instituições e citou suspeitas de corrupção, decisões judiciais e medidas de censura.
2: Para Damaris, as condutas dos ministros devem ser apuradas na próxima legislatura.
11: Não serei fiadora de impunidade e vou trabalhar incansavelmente para que a lei valha para todos. Ninguém vem com essa história de diálogo pela governabilidade, de diálogo para não ter tensão entre esta casa e a outra. E o recado é claro, não tem acordo.
1: Já o senador veneziano Vital do Rego, do MDB da Paraíba, destacou as manifestações populares ocorridas em diversos estados do país nos últimos dias. Estudantes e movimentos sociais participaram da mobilização em defesa de pautas como educação e garantia de direitos sociais.
2: Durante os atos, os participantes também pediram o fim da chamada escala 6x1, a proposta que reduz a jornada de trabalho para 40 horas semanais, sem redução salarial, está em discussão no plenário do Senado Federal e pode ser votada em primeiro turno ainda nesta semana. Veneziano Vital do Rego defendeu que a população continue mobilizada.
12: Quero enaltecer a presença às ruas dos milhões de brasileiros que ganharam a Avenida Paulista, que ganharam Copacabana, que estiveram em Pernambuco, em João Pessoa, no Rio Grande do Sul, em Campina Grande, em Santa Catarina, em todas as partes.
1: E senadores concluíram nesta terça-feira a quarta sessão de debates sobre a PEC que acaba com a escala 6x1. A proposta reduz a jornada para 40 horas semanais, com duas folgas e sem redução salarial. Defensor da mudança, o senador Paulo Paim, do PT do Rio Grande do Sul, afirmou que a medida é uma questão de direitos humanos, por garantir mais tempo para o descanso e o convívio familiar.
2: A última sessão de debates está prevista para esta quarta-feira. Em seguida, o plenário poderá votar a PEC em primeiro turno. A liderança do governo já recolhe assinaturas para pedir agilidade na votação em segundo turno. Paim defendeu a aprovação unânime da proposta, que classificou como a conquista de dignidade para os trabalhadores.
13: Asseguramos que o direito ao tempo não seja uma pauta meramente econômica. É uma causa civilizatória. É uma causa de direitos humanos.
2: Música. Com edição de Paulo Groba e trabalhos técnicos de Eliseu Caires, o Jornal do Senado fica por aqui. Acompanhe agora as notícias da Câmara dos Deputados. Boa noite.
1: Boa noite e até amanhã.
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15: Parlamentares analisam medidas de apoio às pessoas com deficiência.
16: Um dos projetos implanta delegacias para atendimento especializado.
17: Outra proposta cria qualificação de pessoas com deficiência na cultura.
16: Boa noite. A Câmara aprovou medidas de apoio para a qualificação profissional de pessoas com deficiência no setor cultural. A repórter Paula Bittar acompanhou a votação.
18: A Comissão de Constituição e Justiça da Câmara aprovou um projeto que prevê recursos para a formação e qualificação profissional de pessoas com deficiência no setor cultural. A proposta inclui dispositivo na lei que criou a Política Nacional Aldir Blanc de Fomento à Cultura, para prever que entre as ações e projetos culturais que recebem apoio e fomento da União, estados e municípios, estejam ações e iniciativas culturais que promovam a formação e a qualificação das pessoas com deficiência para atuação no mercado cultural. O relator, deputado defensor Estélio Denner, do União de Roraima, recomendou a aprovação por entender que o projeto se harmoniza com os inúmeros dispositivos constitucionais que concedem especial proteção às pessoas com deficiência. O projeto, que prevê recursos para a formação e qualificação profissional de pessoas com deficiência no setor cultural, segue agora para a análise do Senado. Da Rádio Câmara de Brasília, Paula Bittar.
14: Direitos Humanos.
19: Jandira Fegali, do PCdoB do Rio de Janeiro, defende a política de direitos sociais do país. Ela faz um alerta sobre os riscos para o bem-estar da população que podem ser causados por mudanças constitucionais sem fundamento na realidade.
16: Jandira Fegali considera que a proteção das conquistas sociais dos brasileiros deve estar no centro do debate nacional. A parlamentar cita o SUS e a educação pública entre as políticas que precisam ser fortalecidas, independentemente de quem estiver no poder.
14: Segurança Pública.
19: Avança na Câmara a proposta que cria as delegacias especializadas no atendimento às pessoas com deficiência. A repórter Silvia Munhato explica.
20: A Comissão de Defesa dos Direitos das Pessoas com Deficiência da Câmara dos Deputados aprovou o projeto que cria nos estados e no Distrito Federal as delegacias especializadas no atendimento às pessoas com deficiência. Pela proposta, o Poder Executivo deverá regulamentar a instalação gradual das delegacias, de acordo com a demanda de cada região. Por recomendação da relatora na comissão, a deputada doutora Alessandra Haber, do Podemos do Pará, foi aprovada a versão da Comissão de Segurança Pública para o projeto do deputado Juninho do Pneu, do PSDB do Rio de Janeiro. A principal mudança em relação ao texto original foi a previsão de financiamento pelo Fundo Nacional de Segurança Pública. Segundo a relatora, essa alteração dá à proposta maior viabilidade administrativa e financeira. De acordo com o texto aprovado, as delegacias deverão contar com equipes multiprofissionais formadas por delegados, investigadores, escrivães, psicólogos, assistentes sociais, intérpretes da língua brasileira de sinais e profissionais de apoio. A proposta que cria as delegacias especializadas no atendimento às pessoas com deficiência será analisada agora pela Comissão de Constituição e Justiça. Da Rádio Câmara de Brasília, Silvia Munhato.
14: Ciência e Tecnologia.
16: Uma comissão da Câmara aprovou regras para reforçar investigações de crimes cometidos pela internet. Saiba mais com a repórter Maria Neves.
21: A Comissão de Segurança Pública da Câmara aprovou o projeto do deputado Domingos Neto, do PSD do Ceará, que institui medidas voltadas a inibir crimes na internet e aumentar a pena para quem...
16: Mais com a repórter Maria Neves.
21: A Comissão de Segurança Pública da Câmara aprovou o projeto do deputado Domingos Neto, do PSD do Ceará, que institui medidas voltadas a...

0: mas não trata do bloqueio de contas, perfis ou canais na rede de computadores. A medida define organização criminosa digital como grupo de 3 ou mais pessoas que use a tecnologia para cometer crimes com pena máxima superior a 4 anos ou que atue em mais de um país. Pelo texto aprovado, apresentado pelo relator, deputado capitão Alberto Neto, do PL do Amazonas, a pena para quem integrar, organizar, chefiar ou financiar organização criminosa digital será de 4 a 8 anos de reclusão, além da punição correspondente ao crime praticado. As penas serão aumentadas de 1/3 a 2/3 quando os criminosos utilizarem ferramentas avançadas para dificultar a identificação dos autores. O mesmo acréscimo é previsto para ataques a instituições financeiras, serviços públicos essenciais ou infraestrutura crítica, como os sistemas utilizados pelo mercado financeiro. Ainda de acordo com a proposta, empresas de tecnologia, provedores de internet e instituições financeiras serão obrigadas a colaborar com as autoridades na identificação de suspeitos de cometer crimes virtuais. Outro ponto permite ao Banco Central determinar o bloqueio temporário de contas, valores ou transações financeiras sempre que houver indícios de lavagem de dinheiro, fraudes financeiras ou outros crimes com risco imediato de dissipação dos recursos. O projeto que prevê medidas para coibir crimes virtuais ainda será analisado pela Comissão de Constituição e Justiça e terá de ser votado pelo plenário. Se aprovado, poderá seguir para análise do Senado. Da Rádio Câmara de Brasília, Maria Neves.
1: Economia. Mauro Benevides Filho, do União do Ceará, questiona a proposta de orçamento da União para 2027, estimada em 7,5 trilhões de reais, e alerta para o impacto dos juros da dívida pública, que, segundo ele, devem alcançar 1 trilhão e 300 bilhões de reais no ano.
2: O legislador também contesta os valores divulgados sobre as despesas previdenciárias. Mauro Benevides Filho teme que o governo federal descumpra a regra constitucional que determina o limite de tomada de empréstimos, sob o risco de tornar insustentáveis as contas públicas.
1: Luiz Lima, do Novo do Rio de Janeiro, critica a política econômica vigente no país. Ele classifica como preocupante a perda do poder de compra da população e aponta o preço dos alimentos e os baixos salários como sinais das dificuldades enfrentadas pelos brasileiros.
2: Luiz Lima também avalia que o aumento do número de beneficiários de programas sociais reflete a falta de oportunidade de trabalho. Para o parlamentar, é preciso priorizar a geração de emprego, reduzindo a dependência da população em relação aos incentivos assistenciais.
1: Bom Gás, do PT do Rio Grande do Sul, defende as medidas do governo federal para ajudar os micro e pequenos empreendedores com ampliação do limite de faturamento, renegociação de dívidas bancárias e acesso a mais recursos.
2: De acordo com Bom Gás, apoiar pequenos negócios amplia investimentos e favorece o crescimento econômico, beneficiando trabalhadores e parcelas mais amplas da população, em conformidade com as políticas públicas de promoção de oportunidades para os brasileiros.
1: Ricardo Maia, do MDB da Bahia, ressalta a necessidade de manter as políticas sociais e econômicas em vigor, priorizando os problemas concretos da população, como o fim da fome, do endividamento e o acesso à saúde, à educação e ao mercado de trabalho.
2: Ricardo Maia também critica o discurso de ódio e a polarização, lamentando que a política tenha sido transformada em disputa entre torcidas, alheia às condições reais de vida da maioria dos brasileiros e à luta por um futuro promissor.
1: Saúde. A Câmara está debatendo a alternância entre medicamentos biológicos e biosimilares. Saiba mais sobre os usos dessas substâncias com a repórter Agui Pontes.
3: A Comissão de Saúde da Câmara dos Deputados aprovou uma proposta que permite a troca entre medicamentos biológicos e biosimilares. Para que a troca seja possível, é necessário haver critérios técnicos observados, acompanhamento clínico e de efeitos colaterais. A principal diferença entre esses medicamentos é a origem. Os biológicos são naturais e os biosimilares são sintéticos. A deputada Silvia Cristina, do PP de Rondônia, relatora da Comissão de Saúde, explica como se deu as discussões sobre o projeto.
4: Antes nós tínhamos um entrave, né, porque os biosimilares eram

0: de complexo ativo, mas passado com o tempo, viu-se que podia ser feita essa dispensação, porque já não teria mais problema, especialmente com parte da vigilância sanitária. Então, nós fizemos um relatório pela aprovação, então essa dispensação ela é possível para garantir, é claro, um desenvolvimento melhor com relação à saúde.
1: Os medicamentos biológicos são produzidos a partir de células ou organismos vivos. Por virem dessa fonte, as moléculas geradas são grandes e complexas, como um anticorpo, por exemplo. Por causa dessas características, os medicamentos biológicos tendem a se degradar mais facilmente, com mudanças pequenas, como a de temperatura, e não permitem cópias idênticas. Por outro lado, os biosimilares são medicamentos desenvolvidos de forma artificial para apresentar semelhança com um medicamento biológico original, trazendo o mesmo efeito e obedecendo a normas técnicas específicas. Quando surgiram, trouxeram junto muitas dúvidas sobre sua segurança e principalmente sobre a segurança em fazer alternância entre os medicamentos biológicos e biosimilares. A relatora Silvia Cristina explica que hoje em dia essa inquietação foi superada, dado o acúmulo de estudos, não só por parte da Agência Nacional de Vigilância Sanitária, a Anvisa, mas de órgãos como a Organização Mundial da Saúde e a Agência Europeia de Medicamentos. Ela defende que a proposta procura estabelecer na legislação os tipos de medicamentos e prever a segurança da alternância entre os dois tipos, desde que tenha acompanhamento técnico. A proposta que permite a troca entre medicamentos biológicos e biosimilares espera análise na Comissão de Finanças e Tributação. Da Rádio Câmara, de Brasília, Agui Pontes.
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3: Trabalho.
4: Gilvan Alencar, do PSB do Ceará, defende o fim da escala de trabalho 6x1, com a adoção de 2 dias de descanso por semana. O congressista critica parlamentares que, segundo ele, mudaram de posição sobre o tema durante o período eleitoral.
3: E Gilvan Alencar questiona a proposta de negociação direta entre patrões e empregados para definir a jornada de trabalho. O parlamentar considera que a mudança na legislação deve priorizar os direitos dos trabalhadores, independentemente das disputas políticas.
4: Benedita da Silva, do PT do Rio de Janeiro, defende a aprovação do fim da escala de trabalho 6x1, destacando a mobilização nacional em favor de 2 dias de descanso por semana. A deputada avalia que a pressão popular tem levado parlamentares contrários à mudança a rever suas posições.
3: Benedita da Silva considera que a participação dos movimentos sociais é fundamental para ampliar os direitos dos trabalhadores. A parlamentar ressalta a atuação de estudantes e representantes da classe trabalhadora na mobilização pela redução da jornada.
4: Reginaldo Lopes, do PT de Minas Gerais, é favorável ao fim da escala 6x1 e defende as garantias legais para assegurar tempo livre além do expediente. O deputado alega que a mudança pode melhorar a qualidade de vida e a saúde mental dos trabalhadores.
3: Em contrapartida, Reginaldo Lopes rechaça a jornada intermitente de trabalho e as negociações individuais, alegando que trabalhadores e patrões têm poderes desiguais de barganha. Ele conclama os eleitores a acompanhar as votações que ocorrerão no Senado sobre o fim da escala 6x1.
4: Alencar Santana, do PT de São Paulo, defende o fim da escala 6x1, atribuindo o avanço da proposta à mobilização popular e ao apoio do governo federal. Ele lembra ainda o governo anterior e alguns senadores que eram contrários à matéria, alegando prejuízos a empresas e à economia.
3: Na avaliação de Alencar Santana, a aprovação da PEC que acaba com a escala 6x1 vai representar uma conquista dos trabalhadores, especialmente da juventude e das pessoas que dependem do próprio trabalho para garantir o sustento.
5: Votação.
4: A Câmara aprovou um aumento do limite anual para a admissão de bombeiros militares no Distrito Federal. A repórter Paula Bittar acompanhou a votação.
6: A Comissão de Constituição e Justiça da Câmara aprovou uma proposta que aumenta o limite anual para o ingresso de efetivo no Corpo de Bombeiros Militares do Distrito Federal. Segundo o texto, em vez das atuais 377 nomeações por ano, a corporação poderá admitir anualmente até 714 novos integrantes, dos quais 94 oficiais e 620 praças. Segundo a autora do projeto, deputada Érica Cocai, do PT do Distrito Federal, os atuais limites de ingresso não são capazes de fazer frente às demandas da população nos próximos anos.
7: Nós precisamos de mais profissionais no Corpo de Bombeiros aqui do Distrito Federal. São profissionais que não apenas protegem o patrimônio, mas são profissionais que protegem a vida ou as vidas da população. Todas as vezes que nós temos algum tipo de situação emergencial, nós lembramos dos bombeiros e nós chamamos os bombeiros. Então são profissionais que são fundamentais para nossa cidade.
6: A proposta que aumenta o limite anual para o ingresso de efetivo no Corpo de Bombeiros Militares do DF já pode seguir para o Senado, a menos que haja recurso para votação antes pelo plenário da Câmara. Da Rádio Câmara de Brasília, Paula Bittar.
5: Eleições.
3: Reeleito com mais de 52 mil votos, Bebeto, do PP do Rio de Janeiro, agradece o apoio dos eleitores de mais de 88 municípios do estado e atribui a vitória à fé em Deus. Ao dizer que apresentou mais de 32 projetos, ele reforça estar entre os 10 deputados fluminenses mais atuantes.
4: O congressista destaca sua atuação na defesa de obras de mobilidade urbana na Baixada Fluminense, com a duplicação da rodovia Presidente Dutra e a revitalização da ferrovia em São João de Meriti. Bebeto promete seguir atuando em benefício do estado.
3: Charles Fernandes, do PSD da Bahia, agradece os quase 90 mil votos recebidos que o conduziram para o seu terceiro mandato na Câmara e reafirma seu compromisso em defender a agricultura familiar, o agronegócio e os municípios baianos na próxima legislatura.
4: Ele destaca investimentos na área de saúde do estado, incluindo mais de 20 hospitais e 27 policlínicas. Charles Fernandes defende ainda a soberania nacional, a autonomia dos povos e as relações internacionais baseadas na cooperação e nas relações harmoniosas entre nações.
3: O Tony de Paula, do PSD do Rio de Janeiro, critica posicionamentos do Tribunal Superior Eleitoral, alegando haver diferença de tratamento aos candidatos à presidência da República no que diz respeito à retirada de publicações nas redes sociais.
4: O Tony de Paula pede que os ministros não protejam candidatos supostamente ligados às milícias, ao citar contratações de familiares de milicianos em gabinetes parlamentares, influências em hospitais federais e repasses de emendas a entidades ligadas a esses grupos.
3: Paulo Soares, do Podemos de São Paulo, faz um balanço dos seus 4 meses de mandato e destaca a apresentação de 31 propostas e a atuação em 7 relatorias. Entre os resultados, ele cita um projeto já transformado em lei voltado à prevenção da saúde da mulher.
4: Paulo Soares também agradece os votos recebidos e afirma que vai continuar acompanhando as demandas do interior paulista, mesmo sem mandato. Ele defende uma atuação política focada em áreas como saúde e educação, com menos disputas ideológicas e mais atenção aos problemas da população.
3: Luiz Couto, do PT da Paraíba, agradece os mais de 60 mil votos recebidos, embora não tenham sido suficientes para garantir sua reeleição. Com 5 mandatos como deputado federal e 2 como estadual, ele afirma que sua trajetória foi dedicada à justiça social e à defesa dos direitos humanos.
4: Luiz Couto também reafirma o compromisso de continuar servindo ao povo paraibano, mesmo fora do Congresso. Para ele, o fim do mandato não encerra sua atuação em defesa da população, guiada, segundo ele, pela fé, pela honestidade e pelo compromisso com o próximo.
3: Geraldo Rezende, do União de Mato Grosso do Sul, diz que respeita o resultado das urnas e que vai seguir trabalhando até o último dia do seu mandato. No balanço de sua trajetória, ele destaca participação na criação da Universidade Federal da Grande Dourados.
4: Geraldo Rezende menciona ainda sua contribuição para a construção do Hospital Regional de Dourados e a implementação do primeiro SAMU indígena do país. O deputado também cita a construção de creches em aldeias e a defesa da regionalização dos serviços públicos.
3: Ismael, do PL de Santa Catarina, agradece os mais de 70 mil votos que recebeu, mas lamenta não ter alcançado a reeleição. Após 4 anos na Câmara e 37 anos de vida pública, o parlamentar faz um balanço da sua trajetória política e enaltece a experiência adquirida no Congresso.
4: Além disso, Ismael cita participação em comissões e frentes parlamentares, entre elas a de amparo às comunidades terapêuticas. O deputado conclui que pretende seguir em frente, agradecendo à família, aos amigos e aos eleitores pelo apoio.
3: Termina agora o Jornal Câmara dos Deputados, produzido pela Rádio Câmara, com trabalhos técnicos de Rafael Santos e apresentação de Márcio Aquiles Sardi e José Carlos Andrade. Uma ótima noite para você.
4: A Voz do Brasil volta amanhã. Boa noite.
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0: 8 horas.
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10: Olá você, tô chegando na terça-feira com as notícias do mundo da música. E pra falar da novidade de João Gustavo e Murilo, hein? Postinho de gasolina. João Gustavo e Murilo estão vivendo uma das fases mais fortes da carreira. A dupla que já coleciona números expressivos, como sucessos como Lençol Dobrado, voltou ao topo das paradas com o Postinho de Gasolina, parceria com Grelo. A música chegou ao primeiro lugar entre as mais executadas no Spotify Brasil e já acumulava quase 32 milhões de reproduções da plataforma, além de mais de 15 milhões de visualizações no YouTube. Nas redes sociais, a faixa também ganhou força, com milhares de vídeos criados pelo público. E o sucesso não ficou restrito às plataformas. Postinho de Gasolina também apareceu entre os destaques das playlists Top Brasil e Esquenta Sertanejo. É uma música que segue forte nas rádios e mostra que João Gustavo e Murilo encontram novamente o caminho dos grandes hits com o Postinho de Gasolina. Daqui a pouquinho eu volto com mais notícias. Até já!
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15: Olá, amores, chegando por aqui hoje, terça-feira. E olha só, você tá fazendo aniversário hoje? Parabéns pra você. Começa agora mais um Central do Sertanejo, trazendo muito modão pra galera que nos acompanha aqui sempre, tá?

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1: Que isso, minha gente, dá uma pausazinha porque eu tô aqui sofrendo com esse modão. E a gente volta já já, viu? Tocando mais músicas. Estamos só na metade da nossa horinha, tá bom? Volto já.
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4: 8:28.
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15: Olá, Brasil, está no ar o Central de Notícias desta terça-feira, 13 de outubro de 2026. E vamos aos destaques desta hora. Uma investigação conjunta das polícias do Brasil e da Itália revelou um esquema milionário de tráfico internacional de drogas ligado à 'Ndrangheta, uma das principais organizações mafiosas italianas. Segundo a Polícia Federal, a influenciadora digital Paula Simões e o advogado Patrick Cardoso comandavam operações de envio de cocaína para a Europa a partir de portos brasileiros. Os dois foram presos por uma operação que faz parte de uma série de investigações iniciadas em 2019, quando Nicola Assisi e o filho Patrick Assisi, integrantes da máfia da Calabria, no sul da Itália, foram encontrados escondidos em Praia Grande, no litoral de São Paulo. Nenhuma aposta acertou as 6 dezenas do concurso 3.069 da Mega Sena, realizado no último domingo. Os números sorteados foram 5, 19, 22, 44, 47 e 57. E o prêmio principal acumulou em R$ 150 milhões de reais. O próximo sorteio será realizado na quarta-feira, dia 14. O Central de Notícias volta a qualquer momento ou em edição especial.
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1: Oi, você tá curtindo? curtindo a gente de onde? Fala aqui pra gente, vai. Não esquece de baixar o nosso app, viu? É, espalha aí, ó. Procura aí pela nossa rádio. E aí você curte a gente, o nosso sertanejão por aqui, onde você estiver. Tá combinado, né? Então tá, tem mais música chegando. Vamos curtir juntos.

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0: saber mais? Ó, eu volto amanhã. Isso mesmo, trazendo muito modão por aqui. Obrigado por estar comigo até agora, tá bom? Beijo no coração. E ó, você que gosta de uma boa música sertaneja, não esquece, não se encontra amanhã não, viu? Tchau, tchau.
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3: De volta, e pra falar da novidade de Henry Freitas, hein? Acertou Maluca! Tem novidade no forró. Henry Freitas acabou de lançar Acertou Maluca, uma música inédita gravada durante a participação do cantor no projeto Hashtag Quintou no Filtre Music Brasil. A faixa chega com aquele forró acelerado e dançante que vem marcando a nova fase do cantor. Henry também vive um momento bastante de exposição. Recentemente participou do Rock in Rio, levando seu forró para o festival. E os números mostram o tamanho desse momento, hein? O cantor já ultrapassa 6 milhões de ouvintes mensais no Spotify e soma quase 2 bilhões de streamings ao